0: quando uma coisa é outra. Mas graças a Deus eu estou aqui para a honra e glória do nome de Jesus. E enquanto o Senhor me der vida, eu estou aqui. Enquanto Deus me dá a oportunidade. Eu não sei qual é o seu problema, mas eu sei qual é o Deus que pode selecionar o seu problema, resolver e pode te abençoar. Senhor meu Deus, meu Pai, Deus da minha salvação. É, Jesus, eu agradeço o Senhor pelo ar que eu respiro. Agradeço o Senhor por tudo que o Senhor tem feito na minha vida. E agradeço o Senhor por mais um dia de paz, mais um dia de bênção. E por o Senhor ter me trazido até aqui. Estou na frente desses microfones para falar do amor de Deus. Eu quero falar somente aquilo que Deus colocar na minha boca, porque eu não tenho sabedoria, mas eu sei em quem eu tenho crido. Que Deus o abençoe poderosamente, você que está enfermo, meu irmão, você que está com alguém da família enfermo, Jesus é poderoso para curar, Jesus é poderoso para resolver os problemas. Na hora, irmão, dos problemas, Jesus é o advogado, e na hora da enfermidade, Jesus é o médico. Então entregue o seu caminho, Senhor, confia nele, que tudo ele fará. Se crer, verá a glória de Deus. Mas também, irmão, pedir oração. E não crer, também não resolve. Porque a resolve a nossa fé. Porque a fé é tudo na vida da pessoa. E sem fé é impossível agradar a Deus. Que Deus o abençoe cada um dos irmãos. Abençoe os nossos ouvintes, as pessoas que nos ajudam a manter esse programa no ar. Jesus, visite esse lar que está enfermo, esse lar que está sem paz, essa mãe que está abalada com os problemas da vida, os problemas da família. Mas o Senhor é o Deus Todo-Poderoso. Passa nessa casa e leva a solução para o problema e a cura para a enfermidade. Que Deus abençoe a continuação deste programa. Amém.
1: Amém. Graças a Deus, né, nós podemos estar aqui mais uma quinta-feira para, né, enaltecer e engrandecer o nome santo do nosso Deus, porque tudo, né, irmãos, vem das mãos do Senhor. E queremos, né, agradecer aí pela tua audiência. Agradecer você que está pelo rádio, pela live, pelo Face. Que o Senhor venha te abençoar, que venha derramar da sua graça sobre a sua vida. E agradecemos, né, primeiramente a Deus por tudo e em tudo. Porque se não for Deus, né, irmãos, o que será de nós? O que nós podemos fazer se não for Deus nos orientando, Deus nos dando da sua graça, Deus entrando com providência, né, irmão? Então, vamos agradecer a Deus por tudo e em tudo. E você já pode mandar a tua mensaginha 3910-1230, oferecer para alguém que está aniversariando ou, né, irmão, alguém aí que está pedindo, está precisando de oração, né, irmãos? Porque a oração nós precisamos todos os dias, todas as horas, né, irmão, orar, buscar, clamar, mas às vezes fazemos uma corrente de oração e recebemos a bênção do Senhor um pouquinho mais rápido, tá bom? E já tá, né, vários irmãos aqui conosco, né? Já está ali conosco a irmã Kátia Silva, que Deus abençoe ela e a sua família. A irmã Adelair Camargo também já está conosco, a irmã Adelair, irmão Capote, né? Que Deus abençoe grande e poderosamente. A irmã Vilma Rodrigues, né, e o presbítero irmão Arcendino. Ela diz: Pai do Senhor, irmã Vânia, irmã Tereza e irmão Sebastião, peço oração para o meu esposo, está no hospital, desde já agradeço. Vamos orar sim, irmã Vilma, tá bom? E Deus vai entrar com providência. A irmã Maria Helena Ferreira, o irmão Paulo também já estão lá ligadinho conosco. Ela diz assim: Amém, irmã Maria Helena. Obrigado, pastor, por essa oração de agradecimento a Deus. Temos que agradecer, né, irmãos? Em tudo e tudo é Deus nas nossas vidas. Então, temos que agradecer ao Senhor e você pode continuar mandando aí tua mensaginha, tá bom, irmãos? E falando, né, irmãozinho, mensaginha, você manda tua mensaginha e hoje tem bolo pra valer. Só não fomos convidados, né? Aí não adianta, vai adiantar, né? Então, tá lá, né, irmãos, de aniversário hoje é o Davizinho do Uri, que Deus abençoe. Davi, grandemente a tua vida, muitos e muitos anos de vida, tá?

O Davi do Rodrigo também, que Deus abençoe ali o Davi do Rodrigo ali, que Deus abençoe grandemente também a vida do Davi, muitos e muitos anos. E o irmão Josias Mendes também está de aniversário, né? Tem bolo para todo lado, mas para nós não sobrou nada, né? Então, tá bom, tem problema. Vamos orar assim mesmo, né? Pelos Davi, pelo irmão Josias e para você que está aí, né, aniversariando hoje, que o Senhor te abençoe grande e poderosamente. Tá? Que o Senhor seja contigo. Já temos também ouvintes ali no São Félix, né? A irmã Elza e os demais irmãos ali no São Félix, no Jardim Europa também já estão lá com o radinho ligado. Ali no São Rafael, Rio Alegre, Caíque, BNH, Sem Casas, Santa Rita, São Luís. E lá no São Luís, a irmã Lourdes Souza, né? Ela falou que não perde nenhum programa de segunda e de quinta. Então, que Deus abençoe. Tá, irmã Lourdes, você e toda a tua família. Ali na Bonavila também, uma grande audiência. São Silvestre, São João, Imbaú, Ortigueira, Castro, Ponta Grossa, Reserva, Curiúva. Ó, irmãos, é uma audiência mesmo fenomenal e nós temos que simplesmente agradecer a Deus por isso, né? Que venhamos nós diminuir cada dia mais, o Senhor venha crescer e o Senhor venha ser adorado, exaltado e glorificado, tá? E você vai mandando tua mensagem aí, tá bom, irmãos? Ali na Bonavila também, né? Irmão Oliveira, com a irmã Gislaine, a irmã Sueli, o irmão Ademir, o irmão João, João Martins também tá lá já ligadinho conosco. A Leia e a Sueli, né? A Sueli teve cedo no mercado e falou: Vânia, não perco o programa, né? Então vai lá para Sueli, que Deus abençoe. A irmã Rose, ela diz: Pai do Senhor Jesus Cristo, estou na escuta. Peço oração para toda a minha família. Peço oração para o Miguel. Vamos orar assim, irmãos. Aqui a oração ela é rápida, mas ali na igreja, tá? O pastor está orando das 11 às 11h30, o pastor está ali orando pelos pedidos de oração, que ali, né, nós pegamos aqui e ali na igreja ele ora, né? Então, que o Senhor venha abençoar grande e poderosamente a cada um dos irmãos aí e conta com as orações, tá, irmãos? Aqui, como eu disse, ela é muito rápida, mas ali não, ali ela é das 11 até as 11h30. Meia hora de joelho dobrado, orando, buscando, clamando ao nosso Deus, porque só Ele pode, né, irmãos, curar, libertar, só Ele pode entrar com aquilo que nós precisamos, como a porta de emprego, somente o Senhor, tá? Que pode. Então você manda teu pedido de oração ou oferecimento para alguém que está aniversariando, como os irmãos aqui já, né, estão aniversariando, que o Senhor venha te abençoar, venha derramar da sua graça sobre a vida de cada um dos irmãos, tá bom? Também já está conosco lá a Dorli, o senhor Yossir também já estão lá, a irmã Luzia, a Luciana também já está lá, né? Lá em Ortigueira, né, irmão Lauro Ortiz, a irmã Dinildo Ortiz também já estão lá ligadinho conosco. Ali em reserva, né, o irmão Daniel, a sua esposa, o irmão Adão e a irmã Eva, a irmã Derlita, a irmã Eugênia também já estão lá ligadinho conosco. E os demais irmãos ali em reserva, que é uma audiência muito grande em reserva, que o Senhor abençoe a cada um aí em reserva. E lá no Puma, os motoristas, né, irmãos? Estão já com seus radinhos ligados, incluindo o André ali. Então, que o Senhor abençoe grande e poderosamente. São Francisco também, né? A dona Rosa já está lá ligadinha conosco. Que Deus abençoe ela e toda a sua família. O irmão Elton Rodrigo, ele diz: Boa noite, paz do Senhor. Peço oração por mim e minha família. Elton Rodrigo e família, Deus abençoe. Amém, irmão Elton. Que Deus abençoe grandemente também a sua vida, né? Estamos orando por cada um dos irmãos, como também orando, né, pelos irmãos aí que estão nos ajudando a patrocinar esse programa, né, irmãos? E as pessoas têm, né, nos patrocinado com amor, com muito amor mesmo, e eles testemunham, né, que o Senhor tem feito maravilhas nas suas vidas. Desde que eles começaram a ajudar o programa, o Senhor tem, né, irmãos, entrado com providência em tudo que eles precisam. Então eles passam por ali, né, irmãos, e já vão testemunhando da bênção do Senhor. Que o Senhor possa abençoar cada um dos nossos patrocinadores. Que o Senhor continue abençoando, derramando da sua graça sobre a vida de cada um, tá? Então, 3910-1230. Vamos ouvir já o primeiro louvor, irmão? Eu não mudo. Para
todos os ouvintes que estão aí ouvindo.

0: A irmã Nadir também já está lá ligadinha conosco. Ela diz, boa noite, na paz de Deus, irmã. Aqui é a Nadir, estou ouvindo a programação. Tá uma benção, um abraço para a irmã Vânia, irmã Tereza e irmão Sebastião. Um abração para todos os ouvintes, para meu esposo, minha filha, minha irmã Elza, seu sobrinho Altamir com a esposa Cida. Deus abençoe a todos em nome de Jesus. Amém. Que Deus abençoe também grandemente a vida da irmã Nadir e de toda a sua família. O Uri também já está lá, né, assistindo, né? Então, oferecimento para o Davi eu já fiz. Então, que Deus abençoe ele, o Uri, o Davi, a Sandra, que estão lá já ligadinho conosco. O irmão Antônio Rodrigues também já está lá ligado. Deus abençoe, irmão Antônio, o senhor e a sua família. É, o irmão Elias e a irmã Isaíra, a irmã Ruth, né, ali na Guararapes, já estão lá ligadinho. Estão pedindo oração, né, que estão com muita gripe. Vamos orar, tá bom, irmãos? O irmão José e a irmã Marilda, da área 1, também está oferecendo por irmão Cirinaldo, por irmão Anderson Luciano, taxista, pede oração por sua família. Vamos orar, irmão José. O irmão Vanadir também já está lá ligado, né, e está oferecendo para todos os ouvintes, para o seu netinho, para o seu netinho, para a sua neta, para o seu genro, sua filha, está pedindo oração por ele e pela sua família, incluindo a irmã Silvanira. Que Deus abençoe grande e poderosamente ali o irmão Vanadir. A irmã Adriana também, ali na Bonavila, a irmã Maria também já estão lá corradinho, ligadinho. Que Deus abençoe. O irmão Osmar, Andréa, Sueli, Melissa e André também já estão lá ligados. Que o Senhor possa abençoar grande e poderosamente a cada um dos irmãos. E você continua mandando tua mensagem, irmão. 3910-1230. A Chica também já mandou aqui, né? A paz do Senhor Jesus. Amém. Que Deus abençoe. Porque na segunda-feira entrou uma mensagem dela aqui e sumiu, né? E hoje consegui ver aqui, tá bom? Que Deus abençoe ali a Chica e toda a sua família ali, sejam abençoados ali no São Roque, e todos ali do São Roque. Ela diz, peço oração por mim, estou com dor no estômago. Tá bom então, Chica, vamos orar, tá bom? Depois o pastor leva teu nome ali para a igreja e vai orar. Oração também, né, irmãos, ali para a dona Maria Joana. A Eliane pediu, né, agora de manhã, ela está internada em Ponta Grossa. Não ia fazer a cirurgia agora à tarde, não deu para ser feito a cirurgia, e a Eliane então pediu oração, né? Então depois o pastor ora lá pela dona Maria Joana, né, que está internada. Vamos orar sim, com toda certeza Deus entra com providência. A pastora Tereza com seu oferecimento.
1: Graças a Deus, irmão. Para mim é um motivo de muita alegria poder cumprimentar a todos os irmãos com a paz do Senhor nessa quinta-feira abençoada, o qual o Senhor nos concede essa oportunidade. Com muita alegria nós estamos aqui, né, em poder falar com todos os irmãos, né, os irmãos que estão sintonizados no programa Chama Viva, os irmãos que estão nos escutando pelo rádio, assistindo pela live, pelo Facebook. Que Deus abençoe a todos os irmãos nessa quinta-feira abençoada, os irmãos aqui de Telêmaco Borba, os irmãos aqui da cidade vizinha, região de Telêmaco Borba. Que Deus abençoe a todos os irmãos. E é um prazer imenso poder, né, cumprimentar esses irmãos e poder falar, né, só dar esses irmãos com a paz do Senhor. É muito gratificante. Que Deus abençoe a todos os irmãos, né? Quero fazer alguns oferecimentos. Que Deus abençoe a todos os irmãos. Quero oferecer um bonito hino com Tony Tito, Maria, que vai para o elevo espiritual de todos esses irmãos queridos, os irmãos que estão sintonizados conosco nessa noite. Que Deus abençoe a todos. Quero oferecer para a irmã Luzia lá, a irmã Luciana, que Deus abençoe a irmã Luzia com muita saúde e felicidade. Também quero oferecer para a missionária Josenildo, missionário João. Também a irmã Delaíro, irmão João Maria Capote, a irmã Carol, a Hiller, a irmã Dayana, o irmão Valdir, a irmã Jaqueline. Enfim, para toda a família ali do irmão João Maria Capote, que Deus abençoe a todos. Também quero oferecer para o pastor José, a irmã Linda Mira, ali na Bonavila, que Deus abençoe. A irmã Fátima e os demais irmãos ali do Jardim Bonavila. Que Deus abençoe a todos ali. Quero oferecer esse bonito hino que vai para o elevo espiritual de todos esses irmãos queridos. Também o irmão Josia Mendes, que está a nível seriano. Que Deus abençoe com toda a sua família. O irmão Zé Mendes, a irmã Ivone, a irmã Malta, que é a esposa do irmão Josia. Que Deus abençoe. Que Deus abençoe a família Mendes aí. Também a irmã Lourdes Souza, lá na São Luís, com toda a sua família, a irmã Valacir, e os demais irmãos ali da São Luís, que está sintonizado no programa Chama Viva nessa noite. Que Deus abençoe os irmãos ali do Jardim São Roque. Quero oferecer para o pastor Adão, a irmã Elaine, a irmã Elisa, também o irmão João da Silveira, a irmã Neiva, o irmão... Para todos os irmãos ali, o irmão Antônio Rodrigues, que Deus abençoe, a irmã Cláudia Brizola, o irmão Joanil, a irmã Sirlei e os demais irmãos também. Quero oferecer para o Davi, filho da irmã Sandra, que está aniversariando, a irmã Sandra, o irmão Uro, que Deus abençoe, né? A irmã Maria Francisca, o irmão Lorival e os demais irmãos ali no Jardim São Roque, que Deus abençoe a todos. Ali no Jardim União também, quero oferecer para o Josué, para a Josiane, para o Oswaldinho, para a Vanilza, para o irmão Adilson, José Pedroso, a sua esposa, e os demais irmãos ali, o irmão Edinho, que Deus abençoe. Os irmãos lá da área 1, quero oferecer para o irmão José, a irmã Marilza ali, o irmão Jorge, a irmã Maria José, e os demais irmãos ali da área 1, área 2, área 3. Sabemos que é uma região muito grande ali, mas que Deus abençoe a todos os irmãos que estão ali sintonizados, os irmãos do Jardim Bandeirante, que Deus abençoe, né? Também quero oferecer para a pastora Nina, o irmão Adriel, a Maria, a Elisângela, o pastor Rogério, a irmã Gilda. Quero oferecer também para o irmão Vanadir, sua esposa, a irmã Silvanira, que Deus abençoe, o irmão Vanadir. E os demais irmãos sintonizados, a irmã Leoni, a irmã Isaíra, o irmão Elias Pimentel, que está sempre nos assistindo ali na rua dos Guararapes, que Deus abençoe os irmãos ali, né? E que Deus abençoe a todos os irmãos. E vamos ouvir esse bonito hino e com Tony Tito, que vai para o elevo espiritual de todos esses irmãos queridos. Irmãos, pode compartilhar essa programação. É os mais belos hinos, também a palavra de Deus, que vai até o lar dos nossos irmãos nessa quinta-feira abençoada. Também quero oferecer para os irmãos do Imbaú, que Deus abençoe a todos ali, os irmãos ali do Imbaú, os irmãos de reserva, os irmãos de Ortigueira, para todos os irmãos. Quero voltar aqui para Telêmaco Borma. Quero oferecer para o irmão Adilson Canarinho, o irmão João Nuno, a irmã Ruth, o seu Gilberto Alves, aqui da Rádio Capital do Papel, e os demais irmãos que estão sintonizados aqui em Telêmaco Borma. Que Deus abençoe. Vamos continuar. Quero oferecer também para o irmão Arcindino Machado, a irmã Vilma Rodrigues, o irmão Arcindino, que está meio enfermo. O Senhor é poderoso para estender as mãos. Que Deus abençoe o irmão Ascendino com muita saúde e felicidade. A irmã Vilma também. Os irmãos ali do Almirante Tamandaré, que Deus abençoe. Quero oferecer para todos os irmãos ali. A família Venâncio ali, que Deus abençoe a todos. Também a Creuza Venâncio, lá em São José dos Pinhais. E a Ângela, que Deus abençoe. Elias. Também quero oferecer para o Matheus, para o Isaías, para toda a família Venâncio ali, para Maria Tata, para Marlena, eu sou Paulo Venâncio, e também para a Aninha, para o seu esposo, que Deus abençoe a todos os irmãos ali no Almirante Tamandaré e os demais irmãos que estão ali nos assistindo. Também quero oferecer para os irmãos de Santa Catarina.

Tarina, quero oferecer para a pastora Creire, irmão José, também quero oferecer para o irmão Manuel, irmão Sidney Barro, lá em Brusque, Santa Catarina, que Deus abençoe. Quero oferecer para a Mira, para o Davi, para o Ismael, lá em Irani, Santa Catarina. Sabemos que estão tão longe, mas os irmãos, né, através, né, do rádio, nós estamos tão perto. E graças a Deus sentimos a presença do Senhor. Que Deus abençoe a todos. Os irmãos aqui do norte, os irmãos do sul, que Deus abençoe. Quero oferecer para a Malta lá em Londrina. Quero oferecer para o Josia lá em Assis, São Paulo, que Deus abençoe também, com muita saúde, né? E os demais irmãos e irmãos. Meu sobrinho aqui em Araruna, que Deus abençoe. Meus irmãos, que Deus abençoe a todos os irmãos, né, que está sintonizado no programa Chama Viva nessa noite. Sabemos que são bastante irmãos, né? Muitas vezes a gente não pode comentar o nome, porque são muitos irmãos, mas a gente só tem que agradecer a Deus e pedir para Deus abençoar a todos, né? Os irmãos que estão aniversariando, os irmãos que vão aniversariar, que Deus abençoe a todos. E é um prazer imenso poder falar com todos esses irmãos queridos nessa quinta-feira abençoada. Vamos ouvir com o cantor Tony Tito, Maria, que vai para o elevo espiritual de todos esses irmãos queridos. Vamos ouvir.

irmão Gilberto Assis, da Área 3, também já está lá ligadinho. Deus abençoe, irmão Gilberto, o senhor e toda a sua família, tá? Estão aí ligadinho conosco.

Nadir, para o irmão Pedro Bueno, para o irmão Reginaldo, para o irmão Antônio, para o irmão Zé Pritinho da Vila Godói, e pede oração por ele e toda a sua família. Vamos orar, tá bom, irmãos? Também já está lá a irmã Elenir, o Cassiano, também já estão lá ligados, a irmã Mira, a Maria Oliveira, o irmão Naor, ali na Sem Casa, o irmão Nicanor também, ali na Bonavila, o irmão, o seu Geraldo e a dona Neia também, né? Eles não perdem nenhum programa. Como na Bandeirante, o irmão Tcheco e a irmã Marili, o irmão Otamir e a irmã Cida e os demais irmãos ali ligadinho conosco. Aqui, deixa eu ver aqui, irmãos. A irmã Silvana, né, irmãos? Ali da Confecções Martins, também está lá ligadinha. Que Deus abençoe, né? Ela diz, paz, irmão, estamos ouvindo aqui. Amém, irmã Silvana, que Deus abençoe aí a Confecções Martins, a família da irmã também seja abençoada pelo nosso Deus, né? Sabemos que Deus é Deus abençoador, é Deus grande e é Deus poderoso. O Uri, né, também já está lá ligadinho, tá ele e a Sandra oferecendo para o Davi, né, irmãos, que nós já falamos no começo do programa, que está ali aniversariando, estão oferecendo para ele, que está ficando mais velho. Então tá aí, tá, Davi, receba o oferecimento aí do teu pai, da tua mãe, tá bom? E Deus abençoe. A Jaqueline, minha sobrinha ali em Ponta Grossa, também está lá, ela diz oi, boa noite. Deus abençoe você, Jaque. A irmã Francisca manda aqui abraço para vocês aí. Amém, que Deus abençoe também ali a irmã, a Jaque, né, minha sobrinha, que Deus abençoe. O irmão Ismael da Luz também já está lá ligadinho conosco. Que Deus abençoe o irmão Ismael e toda a sua família. O irmão Ed Cleverson Parges, que também está ligado conosco. Deus abençoe, irmão, grandemente a sua vida, irmão Ed Cleverson Parges. Que Deus abençoe grande e poderosamente, juntamente com a sua família. Né? Que o Senhor abençoe. Você pode continuar mandando a tua mensagem, irmãos, tá? Irmão Josuel Tavares, também diz, a paz do Senhor, irmã Vânia, tamo junto. Estamos na escuta desse programa abençoado, amém, irmãos, é abençoado mesmo pelo nosso Deus. Deus é que nos abençoa, que nos dá da sua graça, Deus que entra com providência nas nossas vidas, né? E ali na Campina do Juca Pedro também, a irmã Rosidete e os demais irmãos ali na Campina do Juca Pedro, que o Senhor venha abençoar grande e poderosamente a cada um dos irmãos. E você pode continuar mandando tua mensagem, irmão, 3910-1230, tá? Ali em São Paulo também, né, meu primo, ali em Mogi das Cruzes, já está lá ligado também, que Deus abençoe ele, o tio Chico, que estão lá já assistindo, né? Mas eles sentam lá, põem no computador e ficam assistindo o programa, que Deus abençoe. E também ali em Almirante Tamandaré, uma grande audiência ali em Curitiba, que Deus venha abençoar grande e poderosamente a cada um dos irmãos que estão aí ligadinho conosco e os demais irmãos, né, irmãos, que passam ali pelo mercado e falam, ó, não esqueça que eu estou lá ouvindo pelo rádio, estou lá ouvindo vocês pelo meu radinho. Então que o Senhor abençoe a cada um de vocês que passa por lá e fala, ó, não esqueça de mim ou do meu bairro, que eu estou lá com o radinho ligado. Então, que o Senhor venha abençoar grande e poderosamente a cada um dos irmãos. Não temos com o que pagar, irmão, mas podemos orar e pedir que o Senhor venha abençoar, que o Senhor venha derramar da sua graça, que o Senhor venha ser com cada um dos irmãos aí que estão, né, nos dando, tirando um tempinho para nos ouvir, ou então nos assistir pela live ou pelo Face. Que o Senhor possa abençoar grande e poderosamente a cada um dos irmãos, né? E sabemos que Deus é um Deus que abençoa, que derrama da sua graça e que entra com providência nas nossas vidas quando clamamos ao Senhor, quando buscamos ao nosso Deus. Então que o Senhor venha te abençoar grande e poderosamente. Mas vamos ouvir mais um louvor e eu já volto com os nossos patrocinadores. Este louvor eu queria me oferecer para todos os aniversariantes que estão aí aniversariando, também aos nossos patrocinadores, para que o Senhor venha continue abençoando cada vez mais a cada um dos irmãos. Tá bom, irmãos? Que eu tenho certeza que Deus vai abençoar mais e mais do que o Senhor tem abençoado, né? Porque nós não podemos fazer nada, mas o Senhor pode. O Senhor pode dar em dobro, o Senhor pode fazer maravilhas como o Senhor já tem feito e vai continuar fazendo, porque o nosso Deus, ele faz, né, irmãos? Não é um Deus que nós temos que estar ali.

ali, né, irmãos, de um jeito ali, não, mas Deus não pode fazer, Deus não, Deus pode tudo. Eu tenho que me humilhar na presença do Senhor, irmãos. Eu é que tenho que chegar, me achegar a Deus, me humilhar na presença do Senhor, chegar até o Senhor, né, e pôr a minha boca no pó, chorar na presença do Senhor, para que o Senhor venha me abençoar. E chorar na presença do Senhor, irmãos, não é vergonha, não. Você chorar na presença do Senhor é algo que vai fazer você se sentir muito melhor, você se achegar diante do Todo-Poderoso na humildade, com o teu rosto no pó, com a tua boca no pó. Se você não tem palavras, chore na presença do Senhor, porque o Senhor vai enxugar as tuas lágrimas, né? O Espírito Santo vem e seca as nossas lágrimas com toda certeza. Isso eu garanto, né, irmãos, que o Senhor o faz, que o Senhor abre porta, o Senhor cura, porque o Senhor é médico dos médicos e também o Senhor é advogado dos advogados. Só colocar as nossas queixas diante do Senhor, irmãos, é nós se derramar diante do Senhor e nós vemos a porta se abrindo, a cura chegando, o renovo chegando. Por quê? Porque somos bons? Não, irmãos, é a misericórdia do Senhor, né? Então vamos ouvir então este louvor e já voltamos com os nossos patrocinadores. Deus abre o mar, Débora e Leia.

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1: Chiquinho também já está lá ligadinho conosco. Deus abençoe, irmão Flaci. A Dai Santos também está lá ligada conosco. Que Deus abençoe grandemente a tua vida, Daiane, tá? Grande e poderosamente. O Xuxa e a Mirene também já estão lá ligadinho conosco, né? Ele mandou aqui uma mensaginha. Deus abençoe você, Xuxa, a Mirene, que sejam aí grandemente abençoados pelo nosso Deus. Não sei se vai dar tempo do louvor que se pediu hoje, mas eu vou marcar aqui e segunda-feira, se não der tempo hoje, a gente roda segunda-feira, tá bom? Vou passar ali por mão para ele achar também e... Daí, se não der tempo hoje, na segunda-feira será rodado, tá bom? Que Deus abençoe grandemente ali o Xuxa, sempre na audiência do programa, ele e a Mirene. Que o Senhor abençoe grande e poderosamente. Deixa eu ver quem mais que aqui está, irmãos. Pastor Adão também está lá, já ligadinho conosco. Deus abençoe, Pastor Adão, irmã Elaine, o Lucas, a irmã Elisa, que sejam ali abençoados. E você pode continuar mandando tua mensaginha, irmãos, tá bom? Você que está aí do outro lado, vai mandando tua mensaginha, ou para alguém que está aniversariando, ou apenas um pedido de oração, né? Com toda certeza, Deus entra com providência, tá bom? Que o Senhor abençoe grande e poderosamente. Irmão Elias, né, mandou dizer que esse louvor realmente é um louvor... que realmente fala, realmente, esse é um louvor muito bonito, né, irmãos? Que o nosso Deus, ele pode todas as coisas, ele não é limitado de maneira nenhuma, né? Mas ele pode nos abençoar de uma maneira tal que, né, de repente você vai olhar e falar assim, nossa, mas eu não sou merecedor, e não somos mesmo merecedor pelas bênçãos do Senhor, não somos merecedores, não, tá? Que somos pecadores, somos falhos, pecamos em obra, em palavra, pecamos de toda maneira na presença do Senhor, mas também vamos voltar e se humilhar na presença do nosso Deus, porque Deus é Deus de poder, de graça e de vitórias, tá bom? 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

0: 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E Deus também vem ali abençoar o Carlinhos, grande e poderosamente, né, irmãos? Sempre nos ajudando. A Linda, com o pastor José também, e toda a família da Linda. A Cris, que Deus abençoe grandemente a Cris e toda a sua família ali seja abençoada também, nossa, né, ajudadora aí. A Dorli, que Deus abençoe ali a Dorli, o senhor Leocir e toda a família da Dorli sejam também abençoados. A irmã Linda Mira, ali na Rua Assunção, também, que Deus abençoe. A irmã Lourdes, ali na Bonavila, né, incluindo também a missionária Zeneide, a sua nora, que também está nos ajudando nessa empreitadinha aí, né, irmãos? A Iracema, lá na Charqueadinha, também. E o irmão Capote, com a irmã Delair, também nos ajudando aqui. Pastora Nina, que Deus abençoe ali a pastora Nina, Adriel, minha paixãozinho Maria, ali também sejam ali abençoados pelo nosso Deus, pessoal que está aí nos ajudando a levar a palavra do Senhor. 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Vamos ver, irmão. Tá chegando mais mensagem aqui. Irmão Pastor Roberto, ele diz, paz do Senhor, estamos assistindo aqui em Ventania, Deus abençoe. Ah, Roberto, o irmão, pastor Roberto Bispo e a mãe Irene, que Deus abençoe lá em Ventania, que Deus abençoe grande e poderosamente, tá? Ali, não só eles, mas todos os ouvintes ali de Ventania, que o Senhor abençoe grande e poderosamente. Irmão, chegou uma mensagem aqui, eu pedi pro pastor falar alguma coisa ali para mim ver o que que é a mensagem aqui, tá bom? O pastor ali com a palavra para mim ver a mensagem.
1: Está aí, meu irmão. Você está ouvindo o programa Chama Viva. É, Chama Viva é fogo puro, né? Graças a Deus, que Deus tem nos abençoado poderosamente. Eu continuo pedindo oração dos irmãos em meu favor, para que Deus possa me abençoar, para que eu continue gritando bem alto que só Jesus salva, cura e batiza com o Espírito Santo. Ei, irmão, você se lembra, né? De primeiro todos, quer dizer, que levantava na igreja, falava que Jesus batiza com o Espírito Santo. E agora, irmãos, ninguém fala mais no batismo com o Espírito Santo. Você ouvia, você sentava no banco da igreja, você ouvia as pessoas pedindo: Jesus, me batiza com o Espírito Santo. Jesus, me dá os dons espirituais. Jesus, batiza minha esposa. As esposas pediam: Jesus, batiza meu esposo, batiza meus filhos com o Espírito Santo. Oh, Ramana, hey, aleluia! O que está acontecendo, irmãos? Que a gente não ouve mais ninguém clamando e pedindo batismo com o Espírito Santo. E Jesus disse: crama a mim, responder-te-ei, anunciar-te-ei coisas grandes e firmes que ainda não sabe. Oh, se você não sabe que Jesus batiza com o Espírito Santo, nesta noite eu estou te avisando que Jesus continua batizando. Sabe por quê que ele não está batizando? É porque não clamamos e não buscamos batismo com o Espírito Santo. Mas quando nós entramos na presença de Deus e pedimos, irmãos, o Senhor não está com os ouvidos agravados para que não pode ouvir. Ele continua, irmãos, ele está com as mãos estendidas para abençoar. E por que você não é abençoado? Porque muitas vezes você conta somente, irmãos, é com a oração dos outros, e não tem coragem de chegar na presença de Deus com humildade, como nós ouvimos a pastora dizendo, com a boca no pó e clamando o Senhor. A gente não vê mais. Irmãos, mas desse jeito está muito difícil, irmão, porque a igreja sem o Espírito Santo, ela é uma igreja fria. A igreja sem os dons espiritual, ela não tem vida. Mas a igreja cheia do Espírito Santo, você chega na igreja, você leva tristeza, você leva angústia, mas você traz bênção, você traz edificação para a sua casa, para a sua vida. Ei, a hora está passando.
0: O pastor Roberto Bispo diz: abraço para vocês e todos os ouvintes. Amém, pastor Roberto. Que Deus abençoe o senhor e a irmã Irene aí, grande e poderosamente. A Cris, né, que é uma das nossas patrocinadoras aqui também, está, né, oferecendo os louvores que já rodados, que não dá tempo de rodar mais nenhum, ali pro Ravizinho e pro Cleito, né? O seu Gerro, que vão estar aniversariando amanhã. Aí eu tô falando, irmão, é bolo para todo lado, mas ninguém convida, né? Ravizinho e Cleito, que Deus abençoe muitos e muitos anos de vida. E ela está pedindo oração também pela Maria e a Vitória, né? Que Deus abençoe grande e poderosamente. E a hora foi, pastor Oran.
1: Coloca sua fé em ação, irmão. Porque sem fé é impossível agradar o Senhor. Mas se você tiver fé, como um grão de mostarda, você vai dizer para este monte, ele vai sair da onde ele está e vai se plantar em outro lugar, viu? Se você tiver fé, como um grão de mostarda, eu já vi muito pregador pregando, se você tiver fé do tamanho de um grão de mostarda, é muito engano, irmão. É como um grão de mostarda, se você tiver fé, porque às vezes, irmão, a gente fala uma coisa, mas a gente nunca procura, irmão, ver como que é. Mas eu tive o privilégio de ver, viu? Porque como um grão de mostarda, você coloca a sementinha de mostarda e você pode pegar um peso bem grande, uma pedra, e colocar em cima. E aquele grão de mostarda vai brotar e vai sair por baixo daquele peso, daquela pedra, e ali ele travessa.

0: essa, irmãos, todos os obstáculos e vai sair lá do outro lado. Quando o grão de mostarda sai lá debaixo daquele peso onde que ele estava, irmão, ele sai amarelinho, mas de repente ele se forma uma árvore, né? Não é uma árvore grande, mas que até os pássaros faz ninho ali nos galhos do grão de mostarda. Que Deus te abençoe, que você pode ter fé como um grão de mostarda. Senhor meu Deus,
1: Oh!
0: aleluia! Tem misericórdia desse meu ouvinte que está orando comigo agora, Senhor. Leva para ele a bênção, leva para ele a solução, a cura e a libertação, porque o teu sangue tem poder, Jesus. Não tem obra de macumbaria, obra de feitiçaria, obra de inveja. Tudo é desfeito em nome de Jesus, o poder do sangue que Jesus derramou na cruz do Calvário, que este meu ouvinte agora seja liberto pelo poder de Deus. Irmãos, às 11h30, nós estamos ali na igreja entregando o seu pedido de oração, porque Deus sabe como resolver, como responder o seu pedido de oração e vai te dar vitória. Mas se você não clamar, o Senhor não vai te responder. Que Deus o abençoe.
2: Para estar conosco aqui segunda-feira, se o senhor disser que sim, que você tem aí um final de semana abençoado pelo nosso Deus e até segunda-feira, em nome de Jesus.
3: Amém.

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3: 10 e 5.

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1: 10 e 18.

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1: 10:31.

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2: 10h52.

Sabe, às vezes o silêncio é a oração mais barulhenta que chega ao trono de Deus. Tem momentos em que as palavras secam na boca e a única coisa que resta é o rosto molhado. Mas eu quero te dizer uma coisa: o teu choro não é um sinal de derrota, é o código que abre o coração do Pai. Se posicione agora, porque cada lágrima sua está sendo colhida em um odre celestial. Ele está ouvindo o som do teu coração.

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1: Revela quem é. Mais uma vez estamos aqui, mais uma quinta-feira que Deus nos concede, com a programação dos adoradores do Senhor. Quero cumprimentar irmão Osney, irmão Dirceu, irmão Vanderly, Gisele, com a paz do Senhor. Como que foi a quinta-feira, Zé?
2: Cumprimentar todos os irmãos, né? Nossos ouvintes, né? Que estão ouvindo a tua glória, né? Tua glória faz. Com mais uma programação, né? Adoradores do Senhor. Cumprimentar o irmão Dirceu, irmão Vanderly, irmã Daniele, pastora Cássia, a irmã Gisele. E mais uma quinta-feira, começando com chuva, né?
1: Chuva.
2: Finalizando com chuva, né? A gente fala começando a programação Adoradores do Senhor, a qual nós não trazemos placa de igreja, né?
1: Trazemos Cristo.
2: Trazemos
1: que
2: nosso
1: morreu na cruz do Calvário. Por
2: Jesus
1: mim, por
2: Cristo.
1: Por você e por você que está nos ouvindo, né?
2: Trazemos Jesus Cristo, né, irmão Vanderly?
3: É. Os adoradores é assim mesmo, né? São os que trazem, né, o evangelho genuíno de Cristo, mas não trazendo placa de igreja.
2: Não. Nós costumamos dizer assim porque...

0: quando nós colocamos uma placa, nós colocamos a divisão, né? E a programação é aberta a todos, né? É aberto a todos que queiram ouvir a palavra do Senhor de bom grado, né?
1: É que Cristo vai vir buscar só uma igreja, na única, uma só, né? Não está em distinção de nenhuma, né? Dizer, não, eu vou buscar só a Assembleia, não, eu vou buscar só o Brasil, não. É um todo.
2: Buscar o povo,
1: a igreja,
2: né?
1: Única, aquele povo que adora ele mesmo.
0: É, e para você que está aí na sua casa aí, ouvindo a programação Adoradora do Senhor, nós temos dia 23 de maio.
2: É, tá chegando, hein? Falta o quê? 12 dias só.
0: Prepare seu coração, porque tem uma programação. Quantos anos de Jeová, Rafa?
2: 8 anos.
1: 8 anos.
0: 8 anos. É o dia 23 de maio, né? Agora eu só sei a data, mas o local.
2: Esse lá no centro comunitário do BNH. Estaremos lá, né? Quem sentir, vai lá ouvir a palavra do Senhor.
0: Você é nosso convidado. O irmão Wanderley já está convidado, irmão Wanderley.
2: Já está intimado, né?
1: Inclusive, bateu duas festas junto, do Jardim União e lá da Daniela. Mas como nós já estamos certo com ela, eu vou falhar no 22 do Jardim União.
0: O irmão Dirceu é crente domingo.
1: Ah, isso é só domingo na igreja.
0: Churrasqueiro, só chega na hora da carne, cortar a carne, domingueiro. Eu e o irmão Dirceu, dá uma briga feia, né, irmão Dirceu? Chego na igreja e me apresento como...
1: Visitante. Já bem-vindo.
0: Seja bem-vindo, irmão.
2: Vai lá dar um abraço nos irmãos dele, tá nos
0: visitando. Dá um abraço, tá? O irmão tá retornando à casa.
2: Filho pródigo.
0: Dali um pouco chega o irmão de Orceu também.
2: Ó, outro.
0: Seja bem-vindo.
1: Tem das missões que eu tive lá, o Orceu chegou faceiro. Terno, subiu lá.
0: Aí. Eu tenho uma pergunta que não conhece o irmão de Orceu, falando: quem será esse que chegou aí?
2: Quem será esse metido?
0: Nunca vem na igreja?
2: Isso é uma festa.
0: Mas é assim mesmo, nós que trabalhamos, né? Assim, no nosso horário de trabalho, muitas das vezes nem o domingo dá pra ir, né, irmão Dirceu? Não tem o que fazer. Como diz, meu horário de trabalho é 2 turnos. O irmão Dirceu já pega à tarde, né? Então já fica bem complicado. Mas nós não deixamos de servir a Deus.
1: Mas é que eu não frisei hoje na igreja lá na Mérida, falei que tem irmãos que só podem decorrer do trabalho, né? Pode só ir no domingo na igreja, mas tem irmão que vai segunda, vai terça, vai quarta, vai quinta, vai sexta, vai sábado, vai domingo. Mas não importa, se o irmão que vai domingo é o mesmo galardão, é o mesmo daquele que vai segunda, terça, quarta, quinta, sexta.
0: Tem outros que podem ir, não quer nem saber disso.
1: Agora, os que podem e não vão, daí é com Deus, né? Daí Deus sabe todas as coisas, né?
2: Tá chovendo,
1: não vou dar pra ir.
0: Eu acho, eu, meu pensamento é assim. Eu imagino o pastor Acácio trazendo de renome. Vamos colocar o pastor Acácio no meio do ferro. Aí dá lá 500, 600 pessoas. Será que estão atrás da palavra ou estão atrás do pregador? Porque a igreja poderia estar cheia sempre, né? Não é só quando vem um pregador. Porque o mesmo espírito que usa o pregador, ele usa o pastor Acácio, o irmão Dirceu.
2: Mas não tem nome, filho. Tem que ter nome, né?
1: Coach.
2: Tem que ter status, né?
0: Pois é, né? Agora, esquece, né? Que o mesmo espírito que usa o de nome, ele usa o que não tem nome. Mais ainda. Porque, se for pra olhar...
2: Os improváveis, né?
0: Os filhos de Jessé tudo tinha nome, né?
1: Tá nome.
0: O que Deus usou?
1: Guerra.
2: O que tava lá.
0: Que não tinha no nome.
2: Ninguém
1: acabou
2: o
1: Manzemo. Não, tem um menor, hein? Tá lá. Então é esse pereirinho.
2: Os mais velhos tudo na casa e o mais novo trabalhando.
0: É. Mas só que Deus usa aqueles que não tem nome. Usa os pequenos, pequeninos, né?
1: Interessante que ele não deixou as ovelhas sozinhas, não. Cuidando dessa aí, que eu vou lá e já volto. Só vou lá e já volto.
0: Porque muitas das vezes os grandes já estão cheios demais, né? Já estão cheios. Eu posso, eu faço.
2: Acontece.
0: É comigo. Manda que venha. Mas o pequenininho lá, ele tá ungido por Deus. Às vezes o grande, ele só tem a unção, pastor. Ele só tem a unção. Mas o Espírito faz hora e foi embora. Qual que é melhor, a unção ou o espírito?
2: Melhor o espírito, né?
1: Claro que é o espírito. A
2: unção não. A unção fica, né? Porque ele não tinha, porque Saul fez o que fez e Deus não tirou a unção dele, né?
0: Não. Mas retirou o espírito.
1: É talento.
0: Mas antigamente não tinha. Eu lembro do. Eu lembro do irmãozinho. Eu nunca me esqueço do irmãozinho que tinha no Socomini. Ele falava Espírito Santo.
1: Espírito Santo. Jesus. Pois é.
0: Mas aquele que não sabe nem falar Espírito Santo é o que Deus usa.
2: Então. Vem outro que fala bonitão.
0: Como diz, hoje em dia nós temos que emocionar a igreja. Se você não emocionar, já era.
2: Tô cheio.
1: Antigamente eles citavam, né? Conferencista internacional.
0: Nossa, nós somos nacional mesmo, nós somos nacional.
2: Mas é daqui do Tremo
0: Corvo. Nós somos do Tremo Corvo.
1: Sou peregrino.
0: O irmão Dursel é curitibano. Ah, achei que você era de Curitiba. Achei que você era da capital. Irmão Dursel, tem um louvor?
1: Ah, louvor.

0: Talvez você entrou aqui preocupado com alguém que deixou em casa. Ou talvez você que esteja aí me assistindo esteja num quadro que você nem mais acredita que pode haver uma reviravolta. Mas o Senhor está dizendo para você aqui e aí.
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2: Louvado e engrandecido em nome do Senhor Jesus. Quero cumprimentar os nossos ouvintes com a paz do Senhor hoje. Satisfação estar aqui junto com adoradores de Cristo. Nosso irmão Dirceu, que há tempo também já não via mais, né? Hoje estamos aqui para a glória de Deus, vim acompanhando a missionária Gisele, os irmãos. Que Deus venha abençoar vocês do convite para ela, para nós, né? Amém? E quero deixar aqui de coração que Deus, quando Ele promete, Ele cumpre. E que continue. Eu sou fã também desse trabalho de vocês. E que Deus venha abençoar grandemente a vida de vocês. Amém?
3: O pastor Acácio. Hoje nos fazendo uma visita, né? É. Sempre quando nós chegava aqui, ele tava saindo.
4: Tá saindo,
3: né?
4: Já.
3: Ele saindo, né?
5: Mas vai voltar, ele falou. Quando vai voltar.
3: Logo ele tá de volta aqui, né? Mais um companheiro na batalha, né? E os irmãos que estão na live, Dani?
4: A irmã Castorinha, né? Tá tocando o louvor que ela pediu, né? E tá Maria, hein? Deus abençoe. Deus abençoe, os irmãos que estão na live, né?
3: Estão assistindo nós, né? Temos um áudio também, né, irmão Dirceu? Meu irmão, o Vanadir.
4: Ah,
3: o Vanadir passa, ele tá ali na Guiana sentado, ali, só que ele nem me viu. Passa, dá uma buzinadinha ali.
6: Tá ali, né?
7: Paz do Senhor, irmão do programa Adorador do Senhor, que é Vanadir de Andrada, popular de mamãe. Esse programa para todos os ouvintes, pedindo oração para mim e minha esposa. Esse programa para o mundo de seu irmão de Fernando e a todos que estão trabalhando no programa dessa noite. Que Deus abençoe, Deus proteja. Tamo junto. Ah,

0: É, irmão, o Vanadir, né?
1: Esse?
0: Vanadir de Andrade. Famoso de mamãe.
1: Desde que começou, né?
2: De mamãe.
0: É, Deus abençoe o irmão Vanadir. É sua esposa, né? Também que fica ali ouvindo a programação, assistindo a live. É, também vamos falar que se não chover sábado, né? Vai ter vendas na avenida, né?
1: Vamos, tá lá vendendo pão e bolacha.
2: Muito bom. Será que vai ter barro lá? Barro.
1: Não, que agora eles colocaram, fizeram calçada agora.
2: Agora tá ficando
1: agora,
2: top.
1: Tá ficando bom.
0: Ah, não, se tiver barro e o cliente vir comprar, né, damos um jeito de não sujar os pés.
2: Umas tábuas, colocamos um pranchão.
1: Não, não
0: colocamos umas tábuas, colocamos. Damos um jeito. O importante é você vir ali na avenida, abençoar e ser abençoado, né?
1: É verdade.
0: Comprando pãozinho caseiro da hora,
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0: Já chega ali, já tá ali a mesa ali. A mesa. A grande a mesa, nós vamos sentar pra cear com o senhor.
1: É uma mini mesa, né?
0: A mini mesa. Mas é, pode ter certeza que você, nos abençoando, vai estar sendo abençoado também, né?
1: É.
0: É tudo fresquinho da hora ali, né?
1: Uhum.
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0: 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Também se agora com esse tempo de chuva, vamos falar de calha, né?
2: É calha, tá? É.
0: Vamos falar de calha. Tem o nosso amigo Homero lá da Top Calha São José, na rua Turquesa, número 16. Fala com o Marcelo. Muitas vezes é melhor você ir lá pra conversar, ver os preços, do que você, você pedir pelo WhatsApp, né?
2: Tipo, chama dois irmãos pra fazer a cobertura e a calha, o rapaz da calha vai instalar a calha.
0: Vai instalar a calha, já fica tudo junto, ó. Aquela calha com caída que não enferruja, né, irmão Wanderley?
2: Não, calha de primeira, né?
0: Porque o calheiro, hoje em dia, ele tem que saber fazer a caída na calha.
2: Não enferrujar. Eu mesmo, sou conhecedor, olha, vejo se calha tá boa de caída ou não. Eu falo, ó, essa calha aí não tá muito boa de caída.
0: Vai juntar mosquito da dengue, vai apodrecer.
2: Eu vou fazer uma cobertura na casa de um cliente lá, eu subi lá, já olhei, a calha tá tudo tupido de água, tudo parado. Falei, essa calha aí tem que trocar.
0: Tem que trocar, tem que fazer a caída na calha.
2: Uhum.
0: Eu já vi calheiro falar que não tem como fazer uma caída na calha. Se ele dobra o material, tem sim.
2: Claro, ele consegue conversar lá com 10 e terminar até com 20.
0: Tem sim, mas você tem que ir onde quem entende, né?
2: Tem uns que faz duas caídas da calha aqui, distribui bem as águas.
0: Você precisou de arrumar o portão? Serelia dois irmãos?
2: Né? Era isso.
0: Falou em calha, Top Calha São José, Rua Turquesa, número 16.
2: Costumamos falar que os cachorrinhos, os doguinhos, são os nossos melhores amigos.
0: Amigo, irmão Wanderley tá doando uns lá.
2: Eu tenho dois lá.
0: Irmão, é Deus, não pode ir lá. E falou em roupa, falou com a Daniela Modas. Falou em dinheiro, falou com o irmão Dirceu, que nós também não temos.
2: É o homem do dinheiro.
0: E falar em calçado, vamos falar da sandalharia, né? Da moça ali da sandaleria, eu não sei o nome dela, você chama de mulher.
1: Também não, gente. Não, faz problema de errado.
2: Compra o pão lá e leva uma sandália, né?
0: Aí, ó.
1: Vai lá, compra a sandália e na saída compra um pacotinho de bolacha, um pão, pão, né? E bom,
0: um pão.
1: Todo mundo feliz.
0: Todo mundo feliz e nós vamos caminhando feliz, né?
1: Verdade.
0: Então você é nosso convidado. Então só reforçando o dia 23 de maio às
2: 19 horas, já estamos lá.
1: 19 horas, já estamos lá. Esperando o povo.
0: 19 horas. Vai ter um culto abençoado. Qual que é o nome do pregador? Deixa eu achar o nome do pregador. Como diz, tudo que nós fazemos aqui é tudo ao vivo, sempre
2: tem. Dá uma emboscada. Vai lá.
0: A Dani sabe o nome do pregador, eu não sei ler.
1: É o evangelista Adonias Douglas.
0: Adonias Douglas aí, ó.
2: Lá da capital.
1: Vem de Curitiba.
0: Você é nosso convidado pra.
1: Você acha que vai recepcionar ele.
0: Eu sou o porteiro, né? Mas é o porteiro. O melhor lugar na igreja pra ficar é de porteiro,
2: pastor. É porteiro.
0: É o porteiro.
1: Eu não conheço, mas foi indicado por um homem abençoado. Então, quando um homem de Deus fala, pode levar, a gente confia, né?
0: Uhum. É bem-vindo, então.
1: É bem-vindo.
0: E para você que está nos ouvindo e assistindo, nós sempre deixamos nosso convite para você que está parado, né, Dani, no caminho do Senhor, né?
1: Não fique. Levante e continue caminhando, né?
0: Porque nós falhamos, nós erramos, mas o nosso Deus nunca erra, né? E nem o Espírito Santo, irmão,
2: né? Não, isso não falha, né? Eu sei que quando ele chama mesmo. E aí daquele que não deu ouvido aí, né?
1: Muitas vezes alguma palavra magoou, machucou, né? Mas, como diz, deixe de lado, levanta e continua caminhando, né?
0: Levanta e anda e caminha. Toma a tua cama e anda, né?
2: Ué.
0: Toma a tua cama e anda. Vai falando que Cristo é bom, que salva, liberta, que muda a vida, né?
1: Boa.
0: Porque, pastora Cássia, eu nunca ouvi e vi na Bíblia falar que onde Jesus passou não aconteceu algo diferente. Sim.
2: Ah, conterrâneo.
0: Não, onde Jesus passa, algo acontece.
1: Sempre festa.
0: Há mudanças.
2: Mas até o dia de hoje, né? Onde ele passa,
0: como diz, né? Haverá sinais. Jesus deixa os sinais, faz acontecer. Tem gente que fala assim, ah, eu posso até chover. Não, não é fazer chover, quem faz chover é Jesus Cristo. Ele faz.
1: Eu sou filho do milagreiro.
0: Quem é esse que até o vento lhe obedece? É
2: o próprio. É, aliás, o vento também obedece a palavra do seu dono, né? O dono falou, ele obedeceu.
0: Aí vem aquela palavra. O boi conhece a manjedoura, o burro a cangaia, mas só o meu povo que não me conhece.
2: Eita.
0: Ele não falou que era o outro povo, ele falou meu.
2: Uhum.
0: Meu povo. E muitas das vezes nós dizemos que somos povo de Deus, povo de Cristo. Mas nós não queremos reconhecer que Ele é Senhor. Porque às vezes nós estamos voltados para os prazeres dessa terra.
2: É que às vezes você ministra alguma palavra, de repente algo acontece, né? Pensa que é você que foi o responsável pelo que aconteceu.
0: Eu olhando na correria do dia a dia que a gente vive para lá e para cá. Nós vivemos como se o amanhã nunca chegasse. A velhice não vai chegar. A morte não vai chegar.
1: E chega. Chega.
0: O juízo de Cristo chega. Aquele que fechar os olhos hoje foi recolhida a alma. O juízo de Cristo chega.
2: E não interessa,
0: né? E não importa a idade.
2: Não, não. Não escolhe na idade, né?
0: Não escolhe idade, não escolhe.
2: Não escolhe classe social.
0: Não.
2: Pobre, é rico, é.
0: Todos nós vamos morrer, vamos comparecer diante do tribunal. Irmão do seu tempo, mais um louvor, tá, nós vamos estar passando para. Como que é o nome dela?
1: Gisele.
0: Aí, ó. Eu já esqueci o nome dela.
1: Irmã Gisele.

0: desanimar pra quê? Se nós temos um Deus tão grande, o nosso Deus nunca perde, nunca perdeu uma batalha.
1: Não, de jeito nenhum.
0: Pra Deus não há batalha. Deus não luta, sabe por quê? Se Deus lutar é massacre. Então ele não luta. Ele deixa pra nós. Porque pra Deus, a Bíblia vem dizer que Jesus, ele fala assim, vamos falar, né, o nome correto, como a Bíblia diz, o diabo, vosso adversário. Ele nunca diz o meu adversário, porque para Deus, né? Para Deus não existe adversário.
1: Não.
0: Ele fala assim, que ele é adversário das nossas almas. Ele não fala meu, ele fala adversário de vocês.
1: Ele fala, não resistir a ele, ele fugirá de vós.
0: Mas antes de estar passando pro pastor Acácio, vai estar fazendo uma oração para abençoada ali, pegar a palavra. Vamos estar falando do nosso amigo... Irmão Rodrigo, né? Hoje ele não tá aqui, né? Pode falar Rodrigo, né? Irmão Rodrigo Carvalho, né? Quando ele não tá perto, ele não é pastor, né?
2: Não, ele tá perto.
0: Ele é grandão, ele bate em nós, né? Deixar um recadinho aqui também. Mandar um abraço pra família Carvalho, né?
2: Um abraço pra ele. Estive lá, foi quarta-feira.
0: É, na quinta ele veio aqui, né?
2: Nós vai.
0: Já vem trazendo todo mundo.
2: Nós já intima, né?
0: Já intima. Mas eu queria deixar um recadinho aqui lá do. Vamos falar o John, né? O pastor John, né?
3: Olá, galera.
0: Porque o próximo é ele, né? E daí tem que chamar ele de pastor, né? É. Cantinho do Café, eu tava olhando os estados aqui, tava vendo aqui, ó. Cantinho do Café. Junto com uma. Estamos ao lado da borracharia Olicar. Viu? É o Ricardo, pastor John, minha Carvalho, né?
1: É?
0: Pra você que tá no seu caminhão aí, tá longe, quebrou o caminhão, não tem socorro?
1: Chama ele, né?
0: Chama o pastor John, ó. É, estamos ao lado da borracharia Olicar, ó. Na Marginal do Papel, ao lado da Sharon. Só não tem o telefone dele aqui. Mas... Só pediu, como disse... Entra lá no Face lá e pede o pastor John que ele vai estar passando. É, ali indo pro Manda Saia, né? Que a gente fala, né? Perto da Quimira ali. Tem cafezinho, tem coxinha, tem risoles, ó. Tem de tudo ali, ó.
2: Beleza.
0: Aí, ó. É, estamos ao lado da borracharia Olicar. Fala ali com o pastor John. Nosso amigo John Carvalho. Ó, a borracharia é 24 horas.
1: Aí.
0: Agora tem o WhatsApp dele, é o 429... 988-6972-78. Chama ali o pastor John que ele vai estar socorrendo você onde for aí. Eu sei que ele vai longe socorrer.
1: Aí vai.
0: Então que Deus abençoe a todos. Vamos estar passando pro pastor Acácio, vai estar fazendo oração e passando pra pregadora da noite.

0: Aleluia. Chegou o melhor momento de nós ouvirmos a palavra do Senhor. E fica aí ligadinho, abre teu coração, deixa Jesus falar conosco nessa noite. Senhor Deus, Pai amado, neste instante, ó Deus, apresentamos a tua filha, a nossa missionária Gisele, Senhor, na tua presença, que o Senhor vinha usar ela de uma forma especial, Senhor, conforme tu tem usado, ó Deus. E eu creio, Senhor, sobre essa programação. Muitos receberá, Senhor, a cura, a libertação, porque eu creio no poder da palavra. Abençoa ela, Senhor, e dá vitória para cada um de nós.
1: Amém. Glória a Deus, aleluia. Quero saudar a todos com a paz do Senhor Jesus, cumprimentando a todos os ouvintes, né, que estão nessa rádio ligado aí. Quero dizer que Deus, Ele é fiel em todo o tempo, em nossas vidas. E eu trouxe uma palavra ao seu coração nessa noite. Eu não sei a necessidade do que você está pedindo, do que você está precisando. Mas a palavra a qual Deus colocou no meu coração está em 1

1 Samuel 16, né? Verso 7. Glória a Deus, aleluia. Palavra qual o Senhor colocou no meu coração, dizendo assim: porém, o Senhor disse a Samuel: não te atentes para a sua aparência, nem para a sua grandeza, da sua estatura, porque o tenho rejeitado. Porque o Senhor não vê como o homem vê. Pois o homem vê o que está diante dos teus olhos, porém o Senhor olha para o coração. Né? A palavra do Senhor, a qual Deus colocou sobre meu coração, nessa noite abençoada, né? Dizendo para nós que nós não devemos se preocupar com a nossa aparência, nem com a nossa grandeza, nem com aquilo que nós temos ou deixamos de ter, mas sim ouvir o que Deus tem falado de nós, né? Porque o Senhor não vê como o homem vê. Assim como Zaqueu, né? Ele era pequeno, né? Mas o Senhor enxergou ele em cima daquela árvore. E naquele momento que ele estava ali, Jesus, né, passou e viu ele. Talvez você aí desse outro lado, né, esteja se sentindo rejeitado, se sentindo pequeno ou se sentindo muito grande. Mas o Senhor fala que nós não vê nós como nós vemos nós, né? Ele vê nós diferente, ele conhece o nosso íntimo, ele conhece o nosso profundo da alma, aquilo que nós precisamos e necessitamos, somente o Senhor sabe, né? Eu não sei como você está desse outro lado, mas eu tenho para dizer para você que Deus vê todo o teu esforço. Talvez você não perceba, ninguém perceba o quanto você tem se esforçado, mas Deus vê cada passo que você dá. Cada oração silenciosa, cada tentativa para continuar em pé. Isso é importante para Deus, né? Nós não percebemos o quanto Deus tem feito para nossa vida, mas Ele vê no oculto e conhece o nosso sentimento, sabe o que nós precisamos, sabe o que nós necessitamos de dentro para fora. Sabe como nós devemos se posicionar, se colocar na presença do Senhor? Talvez você aí desse outro lado, que está na live, ou que está ouvindo a palavra do Senhor nessa noite, Deus está dizendo para você que Ele não se importa como você está, não importa como o homem te vê, mas sim como Ele te enxerga. O homem pode te julgar pela tua aparência, dizer para você que você é um rejeitado, que você não é ninguém. Mas o Senhor, Ele te vê muito além daquilo que o homem vê, né? Muitas das vezes eu mesmo já me senti, né, pequena, falha, fraca, e eu falei para o Senhor: eu acho que Deus nem me olha, nem consegue me enxergar. Mas Deus, mesmo eu tendo os meus defeitos, mesmo você tendo o seu defeito, Ele conhece aquilo que é por dentro e Ele não te rejeita e não te nega pela forma qual você se porta diante dEle, mas Ele vê o teu coração e Ele sonda o teu íntimo e o teu profundo da tua alma. Talvez nessa noite você esteja se sentindo assim, né? Achando que a tua aparência, a tua forma que você se encontra, talvez você esteja afastado dos caminhos do Senhor, talvez você esteja fora, mas Jesus ainda te chama, Ele te conhece, Ele sabe que você necessita e Ele sabe como se encontra este coração. Que nessa noite o Espírito Santo de Deus vá de encontro com a tua alma, com o teu ser, que Deus possa transformar o teu estado. Talvez você esteja num estado crítico, né? Dizendo que nada dá certo para a sua vida, mas o nosso Deus, Ele não vê você, né, como o ser humano vê. Ele vê com os olhos que somente Ele pode te julgar, somente Ele pode te condenar, né? E o Senhor não tem uma visão igual ao ser humano, né? E é isso que eu fico maravilhada com Deus.
Porque em tudo Deus ele tem sido fiel em nossas vidas.

e tem se mostrado que Ele é maravilhoso, né? Quantas vezes você se encontra num estado dizendo para Deus: ah, Deus, já não tem mais solução para o meu problema. Ah, Deus maravilhoso, talvez você esteja aí desse outro lado, né? Num vício, nas drogas, perdido, mas o Senhor não te julga pela forma que você está. Jesus, Ele fala: vem, vinde até a mim, né? Que Ele pode te aliviar, que Ele pode te socorrer. Talvez o ser humano não te dá nada, mas o Senhor te dá, né? Talvez o ser humano olhe para você e fale assim, que você é um rejeitado, que você deve continuar nessa situação, mas o Senhor não enxerga assim. O olhar de Cristo é um olhar em que Ele fica ali esperando nós, a nossa reação de ser cada dia melhor na presença do Senhor. Eu não sei o que você está precisando, eu não sei o que você está necessitando, mas o Senhor, Ele sabe. E que nessa noite Ele possa adentrar no ambiente da sua casa, livrando você de todo mal. Que Deus possa te guardar, que Deus possa mudar a tua mente, teu coração. Que Deus possa adentrar onde eu não consigo entrar com a minha voz, né? Que essa rádio chegue ao teu coração, que essa transmissão de live chegue até o teu íntimo, do teu profundo, da tua alma. Mas que Deus possa chegar aonde eu não consigo chegar nessa noite, né? Talvez você esteja aí se sentindo ninguém, mas o Senhor falou na palavra dEle aqui nessa noite, que Ele falou para Samuel que não atentes para a sua aparência, nem para a sua grandeza. Então quer dizer o quê? A palavra do Senhor. Que nós não devemos se atentar para a nossa aparência, em se sentir melhor, em se vestir melhor. Não é isso que chama a atenção do Espírito Santo e nem de Deus. Mas sim conforme nós tratamos nosso coração diante dEle. Eu não sei como está este coração aí hoje. Talvez você esteja dizendo: ah, eu não estou pronta para servir a Deus. Eu não estou pronta para chegar aos pés de Deus conforme Ele quer, Ele necessita. Mas Deus não está olhando a tua aparência por fora. Ele vê algo de dentro para fora. É algo que tem que sair do teu coração, de dentro para fora. Se você, nessa noite, estiver ouvindo a palavra do Senhor e guardar ela dentro do teu coração, pode ter certeza, meu irmão, que você vai conseguir ser cada dia melhor na presença do Senhor. Que você consiga ouvir a palavra e guardar ela na porta do teu coração. Nessa noite, eu quero adorar e bendizer a Deus pela vida de cada um de vocês que está aí, deste outro lado, nessa live, ouvindo a palavra do Senhor. Nós não conseguimos alcançar com a minha voz o teu coração, mas o Espírito Santo de Deus que te visita, que te guarda, Ele que tem te protegido, que Ele possa nessa noite escutar a voz do teu coração. Porque o Senhor, Ele não vê o homem como o homem vê, mas Ele vê o teu coração. Ele sonda aonde ninguém consegue enxergar, aonde o inimigo não consegue roubar, que é o teu coração. Já chegue diante de Deus, para que você consiga viver uma vida cada dia melhor, cada dia mais agradecido, e bendizer o nome do Senhor Jesus. Nessa noite eu quero agradecer a Deus pela minha vida, pela vida de cada um de vocês que está aí desse outro lado. Que vocês possam ter uma oportunidade de saber quem é o nosso Deus, quem é o nosso Pai, que estás no céu. E que diante dos olhos deles vocês consigam ver o Espírito Santo de Deus que está sobre a sua vida. É Ele que tem te guardado.

cuidado, é Ele que tem te protegido. É Ele quem está com você na hora da angústia, na hora da aflição. Talvez ninguém esteja do teu lado nestes momentos a qual você se sente pequeno, se você se sente falho, dizendo para Deus assim que você não é ninguém. Mas Jesus está dizendo na palavra que Ele não importa como está a sua estatura, não importa como você se encontra hoje, mas sim como está o teu coração diante dEle. Que você possa estar com o teu coração preparado para ouvir a palavra. Que você possa estar atento para ouvir o que nosso Deus tem para a tua vida. Eu não sei como está, mas nosso Deus, Ele sabe de tudo. Ele conhece nosso íntimo, nosso profundo da alma. E Ele sabe da tua necessidade. Eu não consigo alcançar com as minhas mãos. Eu não consigo alcançar com a minha voz, mas o nosso Deus, que tem guardado e protegido a tua casa, te livrado de todos os males, somente Ele pode te alcançar nessa noite maravilhosa, se aproximando quase da meia-noite, né? Que o Senhor Jesus possa adentrar nessa casa onde não tinha saída, onde não tinha esperança mais para o seu coração. Que hoje Deus possa fazer morada dentro de cada coração aí deste outro lado da rádio. Eu não sei a tua necessidade, meu irmão, mas o Senhor, Ele é o Deus que sonda o teu coração. Que o nosso Deus possa ter entrado através dessa palavra. Que o Senhor, Ele não se importa como você chegou até aqui. Como você tem se portado, mas sim como está o teu coração diante dEle. Que você possa se alegrar, que você possa ser um verdadeiro adorador e servir e se alegrar com Cristo. Aleluia! Jesus maravilhoso, nessa noite, Pai, eu quero agradecer a Ti, Jesus, pela Tua bondade, pela Tua infinita misericórdia, por nós ter chegado até aqui, Senhor, neste lugar. Ah, Jesus, a Tua palavra, Senhor, que foi ministrada através da minha vida, Jesus, que possa alcançar, Senhor, deste outro lado dessa rádio, as pessoas que precisam ouvir a Tua palavra. Jesus querido, eu não sei, Pai, como está o estado desse irmão, como está o estado dessa irmã, Senhor, dessa ouvinte, Senhor, da Tua palavra nessa noite. Mas o Senhor falou, Papai querido, que o Senhor não se importa com a aparência, mas sim como está este coração, Pai. Quebra, Senhor, este vaso e refaz de novo na Tua presença, Jesus. Que nós possamos ser novos libertadores, Pai, de almas, Senhor, que estão aí fora, perdido. Que todos possam ouvir a Tua voz, Senhor, e atentar, Senhor, com os Teus ouvidos, Pai. Bem abertos, Pai, para ouvir o nosso clamor. Porque as Tuas mãos, Senhor, elas não estão encolhidas para que não possa atender as nossas orações, Pai. Para que não possa atender os nossos pedidos de orações. Nessa noite eu quero agradecer, Senhor, pela Tua bondade infinita, pela Tua misericórdia, Pai, que não se acaba sobre as nossas vidas. Ah, Jesus, muito obrigado, Senhor, por tudo que o Senhor tem feito, Pai, pela vida de cada um dos Teus filhos, Pai, que ouviram a Tua palavra e que estão, Papai querido, ligadinho nessa rádio abençoada, dizendo que o Senhor é fiel. Entra, Senhor, na casa dos Teus filhos, Pai, aonde eu não consigo adentrar, Senhor. Que o Senhor possa repousar, Senhor, do lado do travesseiro de cada um dos Teus filhos, Pai. Que em nome de Jesus, Pai, nessa noite, Pai, maravilhosa, a qual o Senhor nos concedeu, Pai, essa oportunidade de estar aqui, que os nossos olhos possam estar fixados, Senhor, em Ti. É, Deus maravilhoso, muito bom o que o Senhor tem feito pela minha vida, pela vida de cada um de vocês. Palavra do Senhor, a qual o Senhor colocou sobre o meu coração, que o Senhor não vê como o homem vê, mas o Senhor enxerga nosso fundo do nosso coração, aonde ninguém consegue.

0: enxergar. Amém? Glória a Deus, aleluia. Agradeço nessa noite pela minha rica oportunidade de chegar até aqui. Amém?
1: Amém. Você que ouviu a palavra aí, nossa live caiu, né? Probleminha técnico, né? Nossa live caiu, mas a programação continuou através das ondas do rádio, né? Como diz a irmã Lídia, das ondas do rádio.
2: Um abração pra irmã Lídia.
1: Só reforçar, né, Dani? Agradecer a missionária Gisele, né? A pastora Cássia pelo convite, né?
2: Que vinha
1: e estamos aí, né? Não passamos dia de culto, né, pastor?
3: Passa dia de culto.
1: Passa aqui rapidinho, pastor.
3: Dá tempo.
4: Quero agradecer essa oportunidade e convidar você. Às terças e aos domingos nós estamos ali com culto ali na Rua Gameleira, na área 6, na Igreja Manancial de Águas Vivas. Você é nosso convidado especial para estar ali também virtualmente conosco. Que Deus abençoe cada um de vocês.
1: Eu vou lançar. Aí, ó, pra você que mora na área 6, hein? Tem uma igreja pertinho. Junto, né? Junto. E é uma igreja abençoada, né? Pessoas abençoadas. Vai buscar a palavra de Deus, buscar a salvação pra tua família, né? Salvação pra tua casa. Quem sabe aquela cura daquele enfermo, né? Causa na justiça de todos nós, temos causas impossíveis, né? E o dono do que faz o impossível.
2: Tá ali pertinho.
3: Tá ali, né?
1: Tá do lado. Tá do lado, só basta aqui.
2: Os que moram ali na rua, só atravessar, né? Os que moram pra cima, só descer um
1: pouquinho. Então, você é convidado pra estar ali na Igreja Manancial de Águas Vivas ali, ó. Junto com o pastor Cássio.
2: Vai ser muito bem recebido, né? Pelo menos eu, quando vou lá, sou muito bem recebido.
1: A gente é bem recebido e a casa que a gente é bem recebido, a gente quer voltar, né?
2: Ah, com certeza.
1: Você que ouviu a programação, né? Vamos reforçar, né, pro dia 23, né?
2: Dia 23 de maio estaremos lá no Centro Comunitário do BNH, aguardando vocês, né? Para essa festa abençoada que Deus nos proporcionou, né?
1: Irmão Vanderlei, tem algum culto essa semana, irmão Vanderlei?
3: Amanhã, se Deus nos permitir, né, e não chover, nós vamos estar com o evangelismo lá no Triângulo. O Leão de Judá lá e os irmãos do Triângulo lá. O Jackson, que vai estar pregando, a Jacques, o Robles, que vai estar pregando, os Gideões cantando e o Leão de Judá com o som.
1: E você aí do Distrito Industrial ia convidado para estar ali.
3: Vamos lá.
1: Você pode ter certeza que o Senhor vai te recompensar muito e muito, muito.
2: Isso aí.
1: Então, agradecendo a todos.
2: Que Deus abençoe a todos. Uma ótima noite, né? Uma sexta-feira abençoada, né? E um final de semana também abençoado. E quem quiser vai ali nos abençoar, né? Estaremos ali na
1: no sábado, ali na avenida.
2: Se não estiver chovendo, né?
1: A partir das 9h30, né?
2: 9h30 estaremos ali.
1: Vai lá comprar um pãozinho quente, bolachinha. E tá nos abençoando.
2: Isso aí. Deus abençoe a todos.

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3: Se você tem coragem de dizer isso para Deus, eu quero te convidar, então, a cantar essa canção.

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2: Meia-noite e 17.

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1: Meia-noite e 41.

Pela graça sois salvos, mediante a fé. Isso não vem de vós. Isso é dom unicamente de Deus. Nada do que possamos fazer é nos fazer bênção e salvação, porque Jesus já fez tudo por causa.

Porque Ele é bom e a sua misericórdia dura para sempre. 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
1: Uma e meia.

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1: 1:49.

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2: 1h59.

tudo o que nós precisamos, Senhor. É o Teu olhar sobre nós. A bússola da nossa vida. A nossa direção depende de ouvirmos a Tua voz. Amado Senhor, traz sobre nós a Tua voz, o Teu olhar. Que nunca nos falte o óleo sobre as nossas cabeças. Que nunca nos falte a Tua unção.

por esta vida, Senhor, da Tua filha Ludmila, que tem nos ensinado, Senhor, a escolher a boa parte, a qual ninguém pode nos tirar. Obrigado, Senhor. Como igreja, te agradeço por esse ministério. Obrigada, Senhor, pelos milhares de milhares de discípulos, discípulas, filhos e filhas, que assim como eu, ó Deus, temos parado na Tua presença para orar e adorar, Senhor. Temos sido lembrados de que o mais importante é ter tempo para Ti, Senhor. Obrigada, Senhor, por este coração. Por cada uma dessas canções que nasceram pelas madrugadas. Obrigada, meu Deus. Eu me lembro, minha amiga, da primeira vez que você ficou lá em casa. Um dia de tanto trabalho, ministração. Quando todo mundo foi dormir no quarto ao lado onde você estava, eu comecei a ouvir o violão. Falei, eu não acredito. Muito obrigada por ser esse exemplo vivo de busca do Senhor. Quando eu crescer, eu quero ser igual a você.

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1: 12:25.
2: Aí. O amor de Deus é muito grande para com as nossas vidas.
3: Ao caminhar entre pedras e tropeços.

Vem, vem pra cada lar, vem visitar cada família, vem visitar cada casa. Caia sobre esse lugar, assim como o Senhor caiu em Atos 2, assim como o Senhor caiu em Atos 4. E diz sua palavra que houve como um terremoto naquele lugar, e todos foram tomados mais uma vez, Espírito Santo. Desperta a nação brasileira. Nos ajude a entender a realidade que é o seu ministério, Espírito Santo, que veio para convencer o homem do pecado e do juízo, que veio para distribuir dons para a igreja.

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1: 12:46.

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1: 12:54.

Aleluia. Digno de toda adoração essa noite. Levante suas mãos e cante com o seu coração nesta noite. Um dia todos os povos, tribos e línguas cantarão.

0: Louvado seja o nome de Jesus.
1: Aleluia.
0: A Ele toda essa adoração, todo esse louvor. A Ele, Jesus, Jesus, Jesus, Jesus. Aleluia. Nome sobre todo nome. Nome tão doce. Razão de tudo isso nesta noite.
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1: Três e treze.

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1: 13:26.

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1: Quatro e vinte e dois.

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1: 4:40.

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Queridos, eu creio que o Espírito de Deus está fazendo algo sobrenatural esses dias. Uma nuvem da glória do Senhor está tomando conta de Minas Gerais e Rio de Janeiro. Nós queremos essa noite fazer uma aliança entre Minas e Rio. Nós queremos profetizar daqui de Minas para o Rio de Janeiro.

profetizar. Porque um dia Deus tocou essa terra árida de Belo Horizonte e Minas. E essa nuvem que está aqui está passando, está indo em direção ao estado do Rio. Essa nuvem está indo

0: sonho.
1: Vocês, uma querida serva do Senhor, uma filha do coração também, Raquel Novaes, da nossa comunidade em Ubatuba.

0: agora continue orando com seu irmão. Passe alguns minutos orando, fala: Deus, move, move na minha vida, move na nossa família, move no nosso país. Vamos passar alguns instantes orando, fala: Deus, responde meus pedidos de oração. Senhor, responde meus pedidos de oração.
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2: 5:31.

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graças a Deus, uma boa noite a toda a igreja aqui presente e também a igreja ausente, né? Qual muitos não estão sintonizados nesta hora com o rádio, com no YouTube, né? Ouvindo e assistindo. Deus abençoe cada um de nós em mais esta noite. Vamos continuar cantando 191 de nosso cântico. Confio em Deus, confia nele, né?

Amém. Graças a Deus. Nós vamos cantar o 181, Bem-aventurança do crente, né? Enquanto nós cantamos, podemos adorar com as ofertas.

Aleluia! Graças a Deus! Vamos cantar mais o hino 174, muito além do sol.

Aleluia, graças a Deus. Somente crer, solo de somente crer, pastor Aparecido estará na plataforma para nos trazer a palavra.

Olha, hoje o Mon David e a irmã Poliana têm trazido um bebê para apresentar ao Senhor. Eu quero chamar assim a atenção dos meus ouvintes no programa de rádio. Nós não batizamos os bebezinhos. Não, Senhor. Jesus não foi batizado quando era bebezinho. Ele foi levado ao templo e apresentado ao templo. Ele se batizou com a idade de 33 anos, correto? 30 anos. Então, o que eu quero dizer para vocês é assim: os bebezinhos não são, eles não são batizados. Eles são apresentados ao Senhor, e isso é o que o irmão David veio trazer o pequenino até a igreja nessa noite. Se você viesse numa escola dominical, haveria mais tempo. Não é verdade? Mas eu vou fazer desse momento, irmão David, que eu penso que há muitas mães de famílias que me ouvem, e a mamãe que tem criancinha, e aquela preocupação da mamãe, ele se agora o que que eu vou fazer? Não é para batizar a criancinha, eu não consigo ir até a igreja para que o pastor possa dedicar o nenenzinho. E aí, se ele morrer, ele morre pagão. Não, não. As crianças não morrem pagão. Não. As crianças não. Elas vão ao reino de Deus. Correto? Mas quando há uma oportunidade, vocês podem, traz os pequeninos à casa do Senhor e nós dedicamos. Porém, o meu conselho, você lá atrás das montanhas, com seu bebezinho na casa, disse tanto que eu desejaria estar na igreja hoje, para dedicar a minha criança. Oh, mamãe, você vai fazer isso? Você vai ficar em prontidão com seu bebê? Enquanto eu estiver aqui apresentando a criança do irmão David e da irmã Poliana, você vai abraçar aquele bebê e vai orar comigo e vai entregar o teu bebê a Jesus Cristo, tá bom? Isso vai ser muito bom. Até você conseguir vir até aqui, você está com a sua consciência tranquila diante do Deus Todo-Poderoso. Vocês estão felizes? Obrigado por todos vocês que oraram pelo encontro regional. Pela graça de Deus, se a vinda do Senhor Jesus Cristo não acontecer até o mês de outubro, e nós estivermos aqui com vida e saúde, então nós teremos o encontro regional aqui em Ponta Grossa, dia 9, 10 e 11 de outubro. Lembrando que o dia 12 é um feriado, entendeu? Na segunda-feira. Vai ser um tempo maravilhoso. Se nós não estivermos mais aqui e o grande arrebatamento acontecido, teremos uma reunião muitos e muitos milhões de vezes maiores e mais abençoada. E você, meu ouvinte, é convidado já para esse encontro regional aqui em Ponta Grossa ou aquele encontro com o Senhor nas nuvens. Ambos você tem que se preparar, entendeu? Senhor, vos abençoe. Amém. O meu desejo, eu não estou deprimido, eu estou bem. Que sempre as pessoas, quando estão deprimidas, eles ficam pensando e que não vale a pena viver. Não, eu estou feliz. Eu sou uma pessoa muito abençoada e muito feliz, entendeu? Porém, eu estou em desespero porque eu sei que esse arrebatamento vai deixar eu jovem de novo. Olha, é verdade. Correremos como os bezerros do cevador, saltaremos para todos os lados, haverá anjos cantando. Você já pensou que recepção vai ter nesse grande encontro quando adentrarmos as portas da Nova Jerusalém? É isso que esse programa de rádio leva até você, uma mensagem precursora da segunda vinda de nosso Senhor
e Salvador Jesus Cristo. Irmão David, irmã Poliana, venha até a frente fazer um favor. Venha para cá. Vamos dedicar o neném. Que coisa boa. Vocês encontraram o lugar certo. Encontraram a casa de Deus. Aleluia. Louvado é o nome do Senhor Jesus Cristo. Podemos dizer graças a Deus. Vem cá, pode vir aqui, irmã. Irmã Poliana, prazer de te conhecer. Deus te abençoe.

Deus te abençoe. Bem-vindo à tua casa, à casa de oração. Amém? E como é que é o nome? Joaquim. É o Joaquim. Que coisa boa. Um bom nome, Joaquim. Você está entendendo? Ó, Juliana e David. Primeiramente, eu tenho um conselho a vocês. Entendeu? Eu tenho uma missão dada por Deus de dedicar os pequeninos ao Senhor. Apresentar eles ao Senhor. Vocês têm uma outra comissão de Deus. Apresentar o Senhor ao pequenino. Instruir ele no caminho em que ele deve andar. Entendeu? E o meu conselho, venha para os cultos. Você trabalha domingo de manhã? É? Mas tem algum domingo que você vai estar de folga? Venha para cá. Você não pode vir domingo, venha na quarta-feira, sabe, irmã? E você quer firmar o seu casamento? Traz seu marido para a igreja. Você sabe por que ele te convidou para vir aqui? Porque ele sabe que aqui se prega a verdade do Evangelho, entendeu, Juliana? É isso verdade, David? Muito bem. Então vou convidar a igreja para se colocar em pé. Faça o favor. Pode vir filmar de mais perto, irmã. Tá, vovó? Pode vir filmar de mais perto, tá? Vamos orar pelo casal? Vamos? Vocês podem levantar a mão em favor deles? Senhor Jesus, autor da vida eterna, aqui está esse jovem casal, Senhor, David e Apoliana, trazendo nos teus braços o pequeno Joaquim para ser apresentado ao Senhor. Pedimos ao Senhor que os abençoe este casal, concedendo a eles a saúde, concedendo a eles a paz, concedendo a eles o meio pelo qual trazer o alimento para o lar, para a casa, para que o Joaquim possa ter um lar abençoado, um lar feliz. Abençoe a Poliana, abençoe o David, em o nome do Senhor Jesus Cristo nós te pedimos. Amém. Quer dizer, assim seja. Vamos ler a Bíblia Sagrada? Em São Lucas, no capítulo 18, versículo 15 ao 17. Pode colocar na tela, irmã. E trazia-lhe também meninos para que ele os tocasse. E os discípulos, vendo isto, repreendiam-nos. Mas Jesus, chamando-os para si, disse: deixai vir a mim os meninos, e não os impeçais, porque dos tais é o reino de Deus. Em verdade vos digo que qualquer que não receber o reino de Deus como menino, não entrará nele. Aleluia. Você pode passar o Joaquim para os meus braços? Ah, que coisa. A mamãe está com ciúme do Joaquim. É, mamãe? Muito bem. Levanta as tuas mãos, estende as mãos para frente. Agora lá atrás das montanhas, longe, perto, eu acredito que tem mamães com suas crianças no colo, outros nos braços, dizendo: eu também vou dedicar o meu neném. Eu creio desta forma, entendeu? Eu não sou um profeta, eu sou um pastor. Pai eterno, o David e a Juliana têm trazido o pequeno Joaquim até a sua casa para ser dedicado ao Senhor. O Joaquim está em meus braços, Senhor, que são falíveis. Mas quando o Senhor esteve aqui sobre a face da terra, naquele corpo do Senhor Jesus Cristo, o Senhor tomou os pequeninos em seus braços e os abençoou. E através da fé, eu passo dos meus braços do Joaquim para os teus braços. Nós entregamos o Joaquim para o Senhor cuidar dele. Nós dedicamos o Joaquim ao Senhor. Em o nome do Senhor Jesus Cristo, ele está dedicado ao Senhor. Que ele tenha um bom crescimento, tenha saúde. Oh, e quando for maior de idade, Senhor, use ele para ser pregador do Evangelho, enchendo do teu bendito Espírito Santo. Em o nome do Senhor Jesus Cristo.

Amém. Ô Joaquim, vem para a igreja, Joaquim. Deus abençoe, Poliana. Obrigado por você ter vindo, tá bom? Fico agradecido a ti. Quero te batizar, quero te dar ceia, tá, Poliana? Deus abençoe. David, não deixe eles em casa, tragam para a igreja. Deus os abençoe. Meu irmão, minha irmã, aproveitar enquanto vocês estão agora em pé. Vamos ler a Bíblia Sagrada para o nosso programa de rádio nessa noite. Que coisa maravilhosa! A leitura da Bíblia Sagrada está em São João, no capítulo 3, versículo 3 ao verso 5. Nós vamos falar nessa noite sobre um novo nascimento. Pastor, o senhor fala em batismo quase todos os cultos. Por quê? Para mim, a maior riqueza da minha vida foi descer as águas e ser batizado em nome de nosso Senhor Jesus Cristo. Vocês entendem? Ele mudou a minha história. Ele mudou a história de nossa família. Ele mudará a história de sua vida com a sua decisão. Vamos ler a Bíblia? Jesus respondeu e disse-lhe: na verdade te digo que aquele que não nascer de novo não pode ver o reino de Deus. Disse-lhe Nicodemos: como pode um homem nascer sendo velho? Porventura pode tornar a entrar no ventre de sua mãe e nascer? Jesus respondeu: na verdade te digo que aquele que não nascer da água e do espírito não pode entrar no reino de Deus. Amém. Pode se assentar, amados, vocês que estão aqui na igreja. Eu acredito de centenas de pessoas nos seus lares, outros no seu trabalho, outros na cabina do caminhão, ouvindo o programa de rádio, outros através do canal do YouTube. Deus abençoe a todos. Mas guarde-se isso. Se você ainda não é batizado em nome de nosso Senhor Jesus Cristo, para perdão dos pecados, tome a sua decisão hoje. Pastor, mas eu sou uma boa pessoa. Se o senhor soubesse, eu sou melhor do que os crentes. Eu já vi crente fazer coisa errada. Você pode pensar desse jeito. Eu já vi crente fazer coisas que dá até medo. Para ser crente que nem fulano, que nem Albertano, olha, não dá para ser crente. Ó, eu estou te chamando para nascer de novo. Amém? Porque o Mestre, o Senhor Jesus Cristo, Jesus respondeu: na verdade te digo que aquele que não nascer da água e do Espírito não pode entrar no reino de Deus. Você pode ser bom, você pode nunca ter matado ninguém, nunca ter roubado. Você pode, é que é impossível de acontecer. Você diz: eu nunca menti, é impossível isso, entendeu? Já viemos ao mundo falando mentira. Você pode não ter feito mal a ninguém. Porém, se você não tomar a sua decisão para nascer de novo, quem falou foi o Senhor Jesus Cristo. Você não pode entrar no reino de Deus. E se você já fez tudo quanto é coisa errada, e a sua cabeça, a sua mente é um pesadelo, e você toma uma decisão para nascer de novo, aproveitando assim a oportunidade que o Senhor Jesus te oferece de nascer de novo, você é perdoado de todos os teus pecados e tem a oportunidade de começar uma nova vida,
Você já pensou as páginas apagadas, começar tudo de novo? Como estava o Joaquim aqui? Sabe, Poliana, a gente se torna inocente quando aceitamos o plano salvífico de nosso Deus. Mas não tem o que fazer. Você não precisa fazer um calvário. É só você crer naquilo que está feito. Você não precisa fazer uma Bíblia. É só você crer na palavra de Deus que já está feita. Você compreendeu? Agora é nascer da água e do Espírito. Quando eu falo a você, meu irmão, minha irmã, que você deve se batizar em nome de nosso Senhor Jesus Cristo para o perdão dos pecados, começar uma nova vida, eu tenho as Escrituras. Você diz, pastor, eu fui batizado como? Em nome do Pai, do Filho e do Espírito Santo. Esse não é o nome que Jesus pediu. Jesus pediu para ir em todas as nações, batizando-as em nome do Pai, do Filho e do Espírito Santo. Mas qual é o nome do Pai, do Filho e do Espírito Santo? O nome do Pai, do Filho e do Espírito Santo é Senhor Jesus Cristo. O Espírito Santo foi enviado no dia de Pentecoste e ele veio com uma missão de nos guiar em toda a verdade. E quando os apóstolos, no dia de Pentecoste, desceram do cenáculo alto, que aquela coluna de fogo, língua de fogo repartido para cada um deles, o qual todos nós queremos, entendeu? Bom, então eles desceu ali em Atos capítulo 2, a partir do versículo 37. Dá uma olhada para essas escrituras. Isso foi no dia de Pentecoste. O Espírito Santo, irmão Noel, não muda a sua doutrina. Não, Senhor. O Espírito Santo não é o homem para que fale uma coisa hoje e amanhã muda. As denominações têm mudado. As igrejas têm mudado, é verdade. Olha, os pentecostais, antigamente, aquelas irmãs andavam bem vestidas, compostas, você está entendendo? Não podia se falar em política na igreja. Hoje mudou tudo, é um desfile de moda. É um desfile, é verdade. Eu não entendo, irmã, como uma mulher chamada cristã pode andar de mini saia, de short. Você está entendendo? Sendo que aquilo é uma provocação para os homens. É uma provocação. O homem que olha para uma mulher e a cobiçá-lo em seu coração já, Jesus disse, já adulterou com ela. E os adúlteros não herdam o reino de Deus. Então, cantando que nem anjo na igreja, enviando almas para o inferno, desperta tu que dorme, levanta-te dentre os mortos, Cristo te esclarecerá. Você entendeu? Vamos para a leitura da Bíblia. E ouvindo eles isto, compungiram-se em seu coração e perguntaram a Pedro e aos demais apóstolos, que faremos, varões, irmãos? E disse-lhe Pedro, arrependei-vos e cada um de vós seja batizado em nome de Jesus Cristo para perdão dos pecados e receberei o dom do Espírito Santo. Quando você é batizado em nome do Senhor Jesus Cristo, para perdão dos pecados, Deus cumpre a palavra dele, lhe concedendo o dom do Espírito Santo. Alguém diz, algum pregador me diz, pastor, isso é para os dias dos apóstolos. Não. No versículo 39 está escrito assim, porque a promessa vos diz respeito a vós, a vossos filhos e a todos que estão longe, a tantos quantos Deus nosso Senhor chamar. Deus tem chamado a você, lá na cabina do caminhão, lá na casa, lá atrás das montanhas, ou lá no apartamento, aonde você estiver. Você diz, isso está falando comigo. Deus está te dando uma oportunidade de começar uma vida nova. E aquilo que te faz dar mal noites dormidas,

vida e pensando, se eu tivesse uma oportunidade, eu não cometeria mais aquela maldade. Jesus Cristo te oferece uma oportunidade de começar uma vida nova e ser perdoado todos os teus pecados. Agora, esse é o nascimento nas águas, mas é aquele que nasce da água e do Espírito. Em Colossenses, no capítulo 3, e o versículo 16 e o 17, Colossenses capítulo 3, versículo 16 e o 17. Vamos tomar a palavra de Deus e prosseguir na palavra de Deus. Correto? Aonde está escrito? A palavra de Cristo habite em vós. Amém! Pare um minuto agora, pense agora. Pecado perdoado, vidas transformadas, aquele carro que ia até os bailes, aos botecos, as coisas más, bocas e tantas coisas. Agora, aquele carro mudou o destino dele, porque o motorista dele se converteu. Mas dá uma olhada, logo esta palavra, o quando nós falamos a palavra, ó, irmão e irmã, a palavra que fez os céus e a terra. São João capítulo 1, no princípio era o verbo, e o verbo estava com Deus, e o verbo era Deus, palavra. A palavra que fez o mar, a palavra que fez tudo o que existe. Essa é a palavra do Senhor, a palavra de Jesus Cristo. Então, quando você nasce de novo e é perdoado os teus pecados, você recebe o dom do Espírito Santo. Você recebe Cristo. E a palavra de Cristo habite em vós. Abundantemente. Oh, vocês estão felizes agora, irmãos? Não é uma pequena porção, Juliana, não. A palavra de Cristo habite em vós abundantemente. Aleluia! Em toda a sabedoria, ensinando-vos e admoestando-vos uns aos outros com salmos, hinos, cânticos espirituais, cantando ao Senhor com graça em vossos corações. Agora observe aqui o verso 17, meu ouvinte. E quando fizeste por palavra ou por obra, fazei tudo em nome do Senhor Jesus, dando por ele graças a Deus. Preste bem atenção, o batismo, ele é feito por palavra e por obra. Se você não ouviu o pastor, o evangelista, o missionário, o diácono, batizando você e dizendo, te batizo em nome de nosso Senhor Jesus Cristo, para perdão dos pecados. Se você não ouviu essa citação, o seu batismo está errado. Por quê? E quando fizerdes por palavra ou por obra, fazei tudo em nome do Senhor Jesus, dando por ele graças a Deus. Vocês compreenderam? O Senhor vos abençoe. Amém. Ainda em Romanos é no capítulo 8 e o versículo 9. Que coisa maravilhosa, que programa recheado das bênçãos de Deus. Eu posso pensar agora que há pessoas por todos os lados desejando nascer de novo. Pastor, quanto o senhor vai cobrar para me batizar? Não, nem um centavo. Você não paga nada para se batizar. É verdade. Mas é verdade, entrega o teu caminho a Jesus Cristo, creia nele e ele tudo fará por ti. Bom, Romanos capítulo 8 e o versículo 9. Vós, porém, não estáis na carne, mas no Espírito. Se é que o Espírito de Deus habita em vós. Amém? O que que é? O Espírito de Deus habitando em vós. O que que é o Espírito de Deus? É aquele que diz, haja.

e o céu foi formado. Haja o sol e o sol foi formado. Aquele Espírito de Deus habita em você. Você entende? Olha, todos os meus filhos, se eu tivesse alguma herança, quando eu partir, eles são herdeiros. Porque eles levam o meu nome, Araújo. Entendeu? Se eles não tivessem o meu nome,

dízimo correto? Aleluia! Mas preste bem atenção nisso. Vós, porém, não está na carne, mas no Espírito, se é que o Espírito de Deus habita em vós. Mas se alguém não tem o Espírito de Cristo, esse tal não é dele. Não importa. Podemos dar tudo o que nós temos de contribuição para a igreja. Ah, pode vender carro, casa, propriedade, tudo o que tiver e dar oferta para a igreja. Pode fazer tudo, correto? Pode marcar o joelho de tanto orar aqui no altar da igreja. Mas se não recebe o Espírito Santo, que é o Espírito de Cristo, essa pessoa não é dele. Eu estou vos citando a verdade, entendeu? Por isso eu quero te batizar em nome do Senhor Jesus Cristo. Mas você não permaneça só no batismo nas águas, mas é momento de prosseguir. Aquele que em vós começou a boa obra, que coisa! Oh, aquele que em vós começou a boa obra, aperfeiçoará até o dia de Jesus Cristo. Ele prometeu e ele está em ação agora mesmo para te ajudar. Esse preenchimento do Espírito de Cristo é mais importante do que ser curado de um câncer. Isso é mais importante do que ganhar nessa loteria de muitos milhões. É mais importante, correto? Então há uma necessidade tão grande de receber o Espírito de Cristo em você. E esse Espírito de Cristo em você te dará uma sede tamanha por Deus. Porque quanto mais você tem Deus, mais você procura e quer Deus. É verdade? Ainda em 1ª Epístola do Apóstolo São Paulo aos Coríntios, nós chamamos de 1ª Coríntios, não é? 1ª Coríntios, no capítulo 2, versículo 14 e o versículo ao 16, 14 ao 16. Que coisa maravilhosa! Vocês estão felizes? Vocês estão agradecidos a Deus? Amém! Nós não estamos servindo a um Deus morto. Não, senhores! Não! Nós estamos adorando um Deus vivo. Correto? E aquele Deus que prometeu estar conosco todos os dias até a consumação do século. Ele entra em você e é Deus de novo fazendo as obras de Deus na terra. Agora temos que lembrar que o homem, quando digo homem, está incluído a mulher. Somos agentes de Deus. Correto? Deus não tem outros lábios a não ser os meus e os teus. Olha, Deus não tem outras mãos a não ser as minhas e as tuas. Por quê? Nós não somos membros do tabernáculo. Não, Senhor. Jamais. Isso não nos salvaria. Mas nós somos membros do corpo de Cristo. Pare um pouquinho agora e pensa, claro, que isso traz o entusiasmo na alma da gente. Nascemos de novo. Levamos o nome do Senhor Jesus Cristo. Recebemos o Espírito do Senhor em nós. Recebemos de graça a palavra do Senhor em nós. Você entendeu? A palavra do Senhor está em nós. O Espírito do Senhor está em nós. Vamos um pouquinho mais para ler essa escritura. Mais do que isso, o que que domina o teu corpo? É a tua mente. Correto? Você não pode fazer nada a menos que a tua mente. Para me levantar a mão aqui, irmão, a mente minha autorizou esse levantar de mão. Ou ela não levantava, entendeu? Agora dê uma olhada para a escritura de 1 Coríntios capítulo 2, versículo 14 ao 16. Ora, o homem natural não compreende as coisas do Espírito de Deus, porque lhe parece loucura, não pode entendê-las, porque ela se discerne espiritualmente. Mas o que é espiritual, discerne bem tudo, e ele de ninguém é discernido. Amém?

Vocês estão felizes com isso? Agora preste bem atenção no versículo 16. Dá uma olhada. Eu quero batizar as pessoas que não são batizadas. Que grande segredo! O sangue de Jesus Cristo nos purifica de todo o pecado. Na primeira epístola do apóstolo São João, capítulo 1 e o versículo 7, correto? O sangue de Jesus Cristo nos fazendo a purificação, sendo lavado em nome do Senhor Jesus na água, recebendo um novo nascimento. E logo o Espírito do Senhor, a palavra do Senhor, então somos o corpo do Senhor. Aleluia! Olha bem nisso agora! Isso me deixa feliz nessa noite. Por quê? Ah, que coisa! Temos o sangue de Jesus Cristo em nosso favor. Já aprendemos da Bíblia, temos a palavra do Senhor em nós. Temos o Espírito do Senhor em nós. E agora, em 1 Coríntios capítulo 2 e o versículo 16. Por quê? Quem conheceu a mente do Senhor para que possa instruí-lo? Mas nós temos a mente de Cristo. Aleluia! Nós temos. Põe na tela, filha. 1 Coríntios, 1 Epístola do Apóstolo São Paulo aos Coríntios, capítulo 2, verso 16. Põe o verso 16 na tela. Isso é muito maravilhoso. Então, vocês entendem? Nós agimos como Cristo, falamos como Cristo, perdoamos como Cristo. Você diz, olha, pastor, mas a gente perdoa e não pode andar junto mais. Um momento. Pedro errou contra Jesus. Jesus perdoou a Pedro e continuou andando com Pedro, entendeu? Se você tem a mente de Cristo em você, eu me recordo agora, não muito tempo, um irmão veio e disse, pastor, tal tempo, olha, eu aborreci o Senhor, eu disse, não me lembro mais. Eu não estou brincando, eu não me lembro mais. Eu orei e pedi a Deus que Deus tire todas as coisas que possam estorvar a minha perfeição. Eu não me lembro disso mais. Tá, você já está perdoado. Você entendeu? Ó, porque quem conheceu a mente do Senhor para que possa instruí-lo? Mas nós, eu gosto desse nós. Você também gosta? Agora lá atrás das montanhas, no sítio, na beira do rio, na cidade, tome essa decisão por Cristo hoje e você poderá dizer, gritar comigo, nós temos a mente de Cristo, temos a palavra de Cristo, temos o Espírito de Cristo, temos o sangue de Jesus Cristo, por isso nós somos chamados de cristãos, aleluia, glória a Deus, e ainda mais, irmã Raquel, somos a imagem do Deus vivo, a imagem de Jesus Cristo. Vocês estão felizes com isso? Então, nessa noite, essa palavra de Cristo, esse Espírito de Cristo, essa mente de Cristo, vai mandar os demônios embora do câncer, da enfermidade, dos vícios, das maldades que está entre as pessoas. Você crê nisso? Se vamos nos colocar em pé, agora não somente aqui, posso pensar em Jaboti, Baiti, Japira, olha, posso pensar para cá em Palmeiras, em todos os lugares, posso ver mão levantada por todas as partes. Os demônios não resistem ao levantar da mão dos santos. Você sabe disso? Então levante a mão em favor de centenas de pessoas. E pelo poder da palavra do Deus vivo, com essa mente de Cristo, mente que repreende os demônios, mente que pode ser Satanás, você chamado câncer, destruidor Satanás, sai do corpo dessas pessoas, em nome de Jesus Cristo, demônio de enfermidade, ataque epilético, toda obra do mal está repreendido em nome de nosso Senhor Jesus Cristo, e pelo poder da palavra, receba a sua libertação, receba a libertação de sua família. Você creu nisso? Diga amém, graças a Deus. Amém.

0: Meus preciosos irmãos e ouvintes, nós lançamos mão de tudo que Deus tem para nós. Você entende? É verdade. Nós temos aqui esse pequeno lenço, que eu tenho enviado ele para todo o Brasil. Você faz o pedido do lenço e é enviado a você gratuitamente. Você não vai pagar nada. Isso tem curado as pessoas de câncer. Tem libertado as pessoas do alcoolismo, das drogas. Vocês entendem? Então envio gratuitamente para todos. Você não tem que pagar um centavo por isso aqui. Mas a base nas Escrituras, sim, Senhor. Atos capítulo 19 e o versículo 11 e o 12. E Deus, pelas mãos de Paulo, fazia as maravilhas extraordinárias, de sorte que até os lenços e aventais que levava do seu corpo aos enfermos, e as enfermidades fugiam deles, e os espíritos malignos saíam. Amém. Então isso é a Bíblia pura. Vocês entendem? Olha o número do celular do pastor Aparecido para você enviar mensagem no WhatsApp e dizer: pastor, eu quero lenço, um lenço, dois, três, quatro. As pessoas pedem para a família, eu envio gratuitamente. Ninguém paga nem despesa do correio, entendeu? É gratuito. O celular do pastor Aparecido Araújo, o código de área é o 42. Anotaram? Código de área 42. O número do celular é o 999-77-71-77. Posso ver os idosos falando: olha, anota o número do telefone do pastor, eu preciso falar com o pastor. Vou repetir o número. 42 é o código. Olha, você que está através do canal do YouTube, está na tela. Entendeu? Olha lá. 42-999-77-71-77. Amados e preciosos ouvintes, até amanhã, com a fé no Filho de Deus, a fé que vence o mundo. Deus os abençoe. Olha, amados, vocês que estão aqui na igreja e através do canal do YouTube, e ainda pode estar no rádio, domingo, 9:30 da manhã, nós vamos continuar com esse assunto do corpo de Cristo na terra, o qual você faz a parte, tá bom? O irmão lá perto da irmã Nice, quero te ver você aqui, tá bom? Deus os abençoe. Vão com Deus, que a graça de nosso Deus, a comunhão do Espírito Santo, seja com todos, hoje até o dia final. Vão com Deus. Obrigado, obrigado pela grande audiência. Obrigado de coração. Deus vos abençoe.
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1: 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Senhor, o sol rasga a aurora, a noite vai embora. É um novo dia. Suplico de todo o coração. Dai-nos a bênção e proteção, cubra-nos de alegria. Peço com confiança, encha-me o coração de esperança. Quero servir, só assim terei felicidade. Peço com sinceridade, quero o seu amor sentir. Neste dia nascendo, vou logo agradecendo. Obrigado pelo viver. Derrama no mundo a fraternidade, que acabe toda a maldade e o sofrer. Sei que sou sua criação, obra de tuas mãos e de teu amor. Não peço que tire de mim a tentação, não quero a solidão, quero o teu carinho. Que eu seja instrumento de Jesus, tenha o mesmo sentimento, mostra-me o caminho. O sol é luz. É dia como seduz. 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
6: Agora são 7h03. Muito bom dia. Já está no ar mais uma edição do Repórter TV na manhã desta sexta-feira. Hoje é sexta-feira, dia 15 de maio do ano de 2026. De acordo com o calendário, hoje é comemorado o dia do armamentista, dia do assistente social, dia do gerente bancário, dia nacional da conscientização da mucopolissacaridose. Pois, hein? Dia nacional do controle das infecções hospitalares, dia internacional da latinidade, dia internacional das famílias, também dia internacional do serviço de informações aeronáuticas. E a partir de agora, nós vamos juntos até às 9 horas da manhã. O nosso foco.

0: foco a partir desse momento é a informação. Você vai ficar muito bem informado, muito bem informada junto com a gente a partir desse momento. Daqui a pouquinho você já vai saber de toda a previsão do tempo para hoje aqui no Paraná, também especificamente aqui em Telêmaco Borba, como que vai ficar o tempo nesta sexta-feira, sábado, domingo também, né? Qual que é a previsão para o início da próxima semana aqui para nossa região de Telêmaco Borba. Daqui a pouquinho também Marcelo Correia destacando segurança pública, os principais fatos das últimas 24 horas. Cat Neves girando com a notícia. Também daqui a pouquinho, Agência de Notícias do Paraná. Os destaques também nos sites aqui nos Campos Gerais, pelo estado e também pelo Brasil. Vamos trazer informações do esporte com o Naio, também dando um giro com informações. Copa do Brasil, né? O esporte aqui de Telêmaco Borba, daqui a pouquinho. Jame Siqueira, direto da Agência do Trabalhador, também com atualização das vagas de emprego. Maurício, atualizando a Feira do Bem, o trabalho importante que é realizado aqui em Telêmaco Borba, já já, para você ficar bem informado. Também, claro que daqui a pouco, né, informações para você, outras notícias, outros fatos importantes que também venham a acontecer durante o decorrer do programa, você vai ficar sabendo aqui dentro do Repórter TV na programação de hoje, né? Muita informação para você. E também daqui a pouco, né, a partir aí das 8 horas da manhã, nós vamos trazer informações, né, para você a respeito de um evento que acontece nesse final de semana aqui em Telêmaco Borba. É o primeiro aniversário Bodes do Asfalto, né? Daqui a pouquinho um evento que vai estar marcando este momento aqui em Telêmaco Borba. A gente já vai trazer mais detalhes para você a partir das 8 horas da manhã, tá certo? Então, os Bodes do Asfalto, que realizam primeiro aniversário da facção Telêmaco Borba, com programação aberta ao público neste sábado, dia 16 de maio, e outras informações. Vamos agora com a previsão do tempo e para todo o estado do Paraná.
1: Olá, bom dia. Eu sou Raíssa Pimentel, meteorologista, e este é o boletim Cime para Informa, com a previsão do tempo para esta sexta-feira, 15 de maio de 2026, no Paraná. Após dias de tempo estável no estado, esta sexta-feira marca o retorno das instabilidades na região. As chuvas começaram entre a noite de quinta-feira e a madrugada de hoje, e a previsão é de manutenção de tempo instável ao longo de todo o dia. O noroeste paranaense já amanhece com pancadas de chuva acompanhadas de trovoadas, com volumes de precipitação que podem ser expressivos em algumas cidades. No decorrer do período, a chuva se espalha pelas demais regiões, mantendo o céu com muita nebulosidade e ocorrência de chuvas ocasionais. Na faixa leste, a chuva ocorre com menor intensidade, predominando precipitações fracas ao longo do dia. A circulação dos ventos em médios e altos níveis da atmosfera, associada ao transporte de umidade, segue influenciando a manutenção das instabilidades ao longo do dia e da noite. O destaque fica para o declínio das temperaturas máximas em todo o estado, com valores mais baixos em comparação aos dias anteriores, especialmente entre o sudoeste, oeste e noroeste, onde as máximas ficam ligeiramente acima dos 20 graus. 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
0: Muito bem, vamos à previsão do tempo atualizando aqui para Telêmaco Borba. De acordo com o CIMEPAR, a mínima hoje 14 graus. No final da madrugada, a máxima pode chegar a 18. Então não vai esquentar muito hoje, né? No máximo 18 graus. Com previsão de pancadas de chuvas a qualquer momento do dia aqui em Telêmaco Borba. No sábado, né, é um pouquinho mais de sol durante o dia, mas também com previsão de pancadas de chuva.

0: entrando períodos de momentos nublados, períodos com sol, mínima de 16 no sábado, máxima de 20. No domingo, mínima de 16, máxima de 18. Chuva e períodos nublados no domingo. Assim vai acontecer também na segunda-feira. Quando começa, cai um pouquinho mais a temperatura, mínima de 12, máxima de 21, para despencar um pouquinho mais a temperatura a partir de terça, viu? Daí firma o tempo com sol, mas deve cair novamente a temperatura a partir da terça-feira. Neste momento, não está chovendo aqui em Telêmaco Borba, mas o tempo é fechado, nuvens escuras. Agora às 7h10 da manhã, com temperatura na casa dos 15 graus.
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0: Muito bem, agora 7h10, 7h10, muito bom dia para você que está acordando agora, ligando seu rádio, já ficando muito bem informado junto com a gente através do Repórter TB. Você já pode interagir junto com a gente também através do WhatsApp, viu? 3910-1230. Já está aqui conectado nosso WhatsApp para você participar aqui com a gente, mandar mensagem de texto, mensagem de áudio, né? Pode interagir, quero saber onde que você está nos acompanhando. Você que é do norte, né? Ontem estive em Londrina e a rádio chega até Londrina, a 91,5, sinal, né, no radinho, né? Não estou falando de aplicativo, estou falando do rádio. Então você que mora em Tamarana, né, cidades aí do norte, para frente de Ortigueira, bairros dos França, né, indo lá, Mauá da Serra, né, o pessoal que estão nos acompanhando, área rural dessa região, manda mensagem para a gente, adiciona o nosso WhatsApp para você interagir junto com a gente. É o nosso WhatsApp aqui, para você adicionar, vou falar bem devagarzinho, viu? 42 é o DDD, aqui de Telêmaco Borba, 3910-1230, esse é o nosso WhatsApp, né? Às vezes as pessoas podem confundir porque parece um número de telefone fixo, né? Mas não, é um telefone que também é o WhatsApp, né? 3910-1230, e manda um alô que a gente direciona um abraço para você que está nos acompanhando em toda a nossa região aqui dos Campos Gerais e região norte aí do estado também. Já já Marcelo Correia trazendo os destaques, informações de segurança pública em nome da Brasil Gás, que é credenciada pelo governo a fornecer o gás do povo. 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Marcelo Correia, como está as últimas 24 horas, a movimentação no setor de segurança pública aqui em Telêmaco, na região? Alguma coisa de especial, além do normal, aconteceu aí nas últimas 24 horas, Marcelo, bom dia.
2: Bom dia, Jefferson, bom dia, ouvintes aí do programa Repórter TB. Estamos chegando nesta sexta-feira, 15 de maio de 2026, e com os destaques do setor de segurança pública, toda a movimentação das forças de segurança nas últimas 24 horas. O Corpo de Bombeiros registrou no seu sistema apenas uma ocorrência nessas últimas horas. Daqui a pouquinho a gente detalha qual foi essa ocorrência. Nós tivemos ontem aqui em Telêmaco Borba o lançamento da terceira fase da Operação Sinergia, que envolve todas as forças de segurança, né? Forças de segurança aí, Polícia Militar, Guarda Municipal, Corpo de Bombeiros, Polícia Penal, Polícia Científica, enfim, todas as forças de segurança na terceira edição, na terceira fase da Operação Sinergia, lançada ontem aqui em Telêmaco Borba. Também tivemos uma criança de 4 anos que foi socorrida após se engasgar aqui em Telêmaco. Uma ação rápida aí da equipe do SAMU acabou salvando essa criança. E a Polícia Militar apreende pé de maconha de 3 metros e prende suspeito por tráfico de drogas aqui em Telêmaco Borba. Então, quase que uma árvore de maconha, né? 3 metros de altura, foi preso esse pé de maconha e o indivíduo também que cultivava foi levado pela polícia. Daqui a pouquinho, os detalhes dessas ocorrências, dessas situações, nessas últimas 24 horas.
0: Tá certo, então pés de maconha do tamanho de uma árvore, né, aqui em Telêmaco Borba, mas a polícia, depois de denúncias, né, acaba flagrando, né, e agindo aqui no nosso município de Telêmaco Borba. Daqui a pouco, Marcelo traz mais detalhes aí dessas informações e para você ficar bem informado na manhã desta sexta-feira. 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Vamos acionando agora a Cat Neves também com seus destaques para amanhã desta sexta-feira. Alô, Cat, bom dia.
3: Muito bom dia, Jefferson Abreu. Bom dia a todos os ouvintes do Repórter TV. É o Cat Neves chegando com os destaques da manhã de hoje. Manhã essa de sexta-feira. O programa Buscando Saúde leva atividades físicas gratuitas para moradores do bairro Jardim Bandeirantes e outros bairros em nosso município. Já trabalhadores poderão consultar o seu saldo do FGTS para uma renegociação de dívidas pelo Desenrola a partir do dia 25 de maio. E ainda, atenção motoristas do Paraná, porque quinta e última parcela do IPVA 2026 vence ainda nesta semana para placas finais 7, 8, 9 e 0. Mas daqui a pouco eu retorno, Jefferson Abreu, ouvintes do Repórter TV, com as informações completas dentro da programação. Tenham todos um ótimo dia.
0: Tá certo, obrigado, Cat, pelas informações primeiras aqui dentro do Repórter TV. Daqui a pouco ela volta com mais detalhes para você. Já já notícia da Agência de Notícias do Paraná. Deixa eu mandar um abraço para o nosso amigo Berek, Marcelo. Tá lá indo para Ibaiti, né, na região de Ibaiti, ouvindo, né, a nossa programação aqui da 91,5, né? Bom trabalho lá pro Berek, tá? Está circulando aí pela nossa região dos Campos Gerais, Norte Pioneiro, né? Ouvindo aí a 91,5 e vai com cuidado, que a chuva, né, essa chuvinha de leve, né, uma pista escorregadia, né? Então muita atenção. 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Mais informações, o governo do Paraná concede progressão a 13.200 agentes educacionais da rede estadual.
4: O governo do Paraná anunciou nesta quinta-feira

0: A progressão na carreira de 13.288 agentes educacionais da rede estadual de ensino. A medida contempla servidores que atuam em funções de apoio nas escolas, como limpeza, preparo da merenda, atendimento nas secretarias e inspeção dos alunos. O secretário estadual da Educação, Rony Miranda, destaca as medidas de valorização dos profissionais da rede estadual.
1: Mais uma ação do governo do estado do Paraná em valorizar os nossos funcionários. A gente já fez a reestruturação da carreira. O governador anunciou um pagamento do reajuste salarial de 5% que já entra no mês de maio. E agora a progressão, que é tão merecida para os nossos funcionários que trabalham na limpeza, na preparação da merenda, na parte de secretaria da escola, os inspetores também, que vão ter esse recurso. São 13.288 funcionários de escola que serão beneficiados com a progressão. E eles começam a receber já agora no mês de junho, mês que vem, já entra no pagamento.
0: A progressão contempla profissionais do quadro dos funcionários da educação básica e faz parte das ações de valorização dos servidores da educação no estado. O investimento será de R$ 53.500.000 em 2026, com impacto anual estimado em R$ 81.100.000. Os valores serão pagos na folha de junho, com efetivos financeiros a partir da publicação da resolução. A progressão funcional representa o avanço na carreira e reconhece o trabalho dos profissionais responsáveis pelo funcionamento diário das escolas estaduais. A medida tem aval da Secretaria da Administração e da Previdência e se soma a outras ações recentes voltadas aos servidores da educação. Neste ano, o governo do estado também anunciou revisão geral de 5% para os servidores estaduais e promoveu a reestruturação da carreira dos agentes de apoio do Poder Executivo, incluindo os profissionais da educação básica. Na área do magistério, cerca de 5.400 professores e pedagogos receberam progressão na carreira no fim de 2025. O investimento foi de R$ 22.900.000. O estado também ampliou as ações de fortalecimento da carreira docente, com convocação de novos professores aprovados em concurso público, abertura de cerca de 2.000 vagas de dobra de padrão e reajuste salarial médio de 8,3% para aproximadamente 68 mil professores ativos e 40 mil inativos. 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
3: Agora já são 7h22, 7h22. Mais informações para você que está levantando agora, conectando com a gente através do seu celular, através do rádio, ficando muito bem informado com a gente na manhã desta sexta-feira, né? Nesse momento, tempo fechado, né? Nuvens escuras, pode chover a qualquer momento aqui em Telêmaco Borba, seguindo aí a previsão do CIMEPAR aqui para nossa região dos Campos Gerais do Paraná. Vamos agora dar um giro, né, com as principais notícias, sites aqui dos Campos Gerais, pelo estado, também pelo Brasil. Começando com o site A Rede de Ponta Grossa, que traz informações das cidades aqui dos Campos Gerais do Paraná. UBSs de Castro abrem em horário especial para mutirão de exames preventivos. O cronograma prevê ações durante todo o mês em diferentes unidades, com o dia D programado para o próximo sábado, amanhã, dia 16, isso lá na cidade de Castro. Colisão entre carro e moto deixa dois feridos na PR-151, em Jaguariaíva. Polícia Civil indicia quatro suspeitos, isso por homicídio de mulher ali na cidade de Rebouças. Trabalho da Polícia Civil. Vamos lá, mais informações. Jaguariaíva adquire caminhão para atender ao setor de iluminação pública ali da cidade, né? Então, o investimento na cidade de Jaguariaíva, lá pelo prefeito Juca Slobodá. Ortigueira entrega uniformes e mochilas para mais de 2.500 alunos. Motociclista de 22 anos morre em colisão frontal na PR-151. Ainda, Educação de Telêmaco Borba visa implementar robótica nas

escolas. Os professores estão participando da primeira fase da formação voltada ao fortalecimento de práticas pedagógicas alinhadas à base nacional comum curricular. Então, né, vai ser implementado robótica nas escolas aqui de Telêmaco Borba e os professores em treinamento para participarem aí de todo este processo. Mais informações agora ainda nos Campos Gerais do Paraná, o G1 trazendo algumas notícias importantes, e essa notícia é o destaque, né? É, de ontem para hoje, né? Aqui nos Campos Gerais do Paraná, pelo Brasil, né? Porque o CEO, é assim que fala, né? Da franquia com mais de 1000 unidades mandou matar o diretor da empresa no Paraná. Essa conclusão é da polícia. Oséias Gomes de Moraes, da Odonto Excellence, foi indiciado pelo assassinato e a polícia acredita que ele pagou para matar em José Clayton Leal Machado devido a uma suposta tentativa da vítima assumir o controle da empresa. Então, após 4 anos de investigações, a Polícia Civil do Paraná indiciou Oséias Gomes de Moraes, o CEO da Odonto Excellence, pelo assassinato do José Clayton Leal Machado, antigo diretor da empresa, que foi morto em 2022 em Ponta Grossa, nos Campos Gerais do Paraná. Ele responde ao inquérito em liberdade. Para o delegado Luiz Gustavo Timossi, o empresário mandou matar o funcionário por acreditar que ele estava tentando assumir o controle da rede de franquias, que possui quase 1000 clínicas odontológicas no Brasil e também em outros países. Em nota, a defesa de Oséias Gomes afirma que a narrativa nos autos do processo é nitidamente contrária ao que está sendo ventilado e que Oséias foi vítima de criminosos que estavam lhe extorquindo e visavam ganhos financeiros eternos. Trata-se de uma grande trama que será desvelada em breve, ou desvendada em breve. Oséias é um empresário íntegro, honesto, sem qualquer antecedente criminal e nunca teve qualquer motivo para mandar matar a vítima. Isso é um absurdo, disse o advogado Cláudio Daledoni Jr. O dono da empresa disse que a empresa não vai se manifestar. Ao longo da investigação sobre o crime, outras 4 pessoas, entre executores e intermediários, responderam a processos separados. Então, essa situação aqui vai dar bastante pano para manga, vai dar bastante noticiário, né, daqui para frente, após a conclusão do inquérito policial da Polícia Civil. Então, quem está dizendo tudo isso é a Polícia Civil, através do seu inquérito, e o advogado de defesa, né, do empresário Oséias Gomes diz que isso não é verdade, né? Que ele que era vítima aí dos criminosos, né? Barbaridade. E agora, né? O certo é que Oséias Gomes está com um dos melhores advogados do Paraná, né? E vamos acompanhar, né? Vamos acompanhar, estamos aqui para divulgar, né? E se não foi mesmo, que seja esclarecido, né? Isso. E a população vai estar acompanhando também o desfecho desta situação aqui no estado do Paraná. Mais informações agora, vamos ao Tribuna do Paraná com notícia do estado. Após 5 anos de obras, nova delegacia de Colombo segue sem data para abrir, né? Tá enrolado lá a delegacia, 5 anos de obra, né? E não termina a delegacia lá em Colombo. Todo lugar tem esses rolos, né? Vai, amado. Deltan, Gleisi, Felipe Barros e Grêmio usam áudio de Flávio Bolsonaro para movimentar campanha. É, o pessoal, agora no período agora de pré-campanha eleitoral, todos os fatos que surgem é motivo de um lado ou do outro, né? Para injetar aí na campanha de cada um, né? De uma forma ou de outra, da situação, da oposição, e assim vai acontecer muito neste
nesse período de pré-campanha e também na campanha eleitoral, né? E essa aqui nos Campos Gerais do Paraná, né, Marcelo? Não sei se você já destacou, deixa eu ver de quando que essa informação aqui lá dos vereadores de Ponta Grossa. Foi ontem à tarde, né, que foi divulgado isso. Barbaridade. Juíza nega miserabilidade a vereadores de Ponta Grossa que buscavam reajuste de 73%. Bom reajuste dos vereadores lá de Ponta Grossa, né? 73% de reajuste. Então, após a tentativa dos vereadores de Ponta Grossa nos Campos Gerais de aumentar os próprios salários em 73% em 2024, reajuste esse que foi suspenso pelo Tribunal de Justiça do Paraná em janeiro do ano passado, né? Os parlamentares pediram à justiça para não arcar com as custas do processo. Agora é o que eu entendi. Então, a briga não é pro aumento agora. A briga é para eles não pagarem as custas do processo, né? Então, o pedido de assistência judiciária gratuita, né, para eles foi negado na última segunda-feira pela juiz Luciana Vilmon César. Segundo a decisão proferida pela juiz da segunda vara da Fazenda Pública de Ponta Grossa, o benefício da assistência gratuita é direcionado a quem realmente não tem qualquer possibilidade de pagar as custas do processo e os honorários do advogado, sem prejuízo próprio da família. A análise da justiça gratuita é feita caso a caso, sob pena de violação ao que a própria lei estabelece, analisando sempre a possibilidade de quem solicita. Na decisão, a juíza justifica a negativa informando que os réus são agentes públicos que recebem subsídios mensais que superam o patamar de 3 salários mínimos e que se mostra superior à renda média da população brasileira e afasta a condição de miserabilidade na forma sustentada. Luciana destacou que alguns réus recebem também rendimentos de outras atividades exercidas, conforme foi verificado em documentos juntados no processo. Nenhum dos réus comprovou, através de juntada de documentos, que possui despesas mensais fixas que impossibilitam o pagamento das custas e dos honorários sem prejuízo próprio, né, ou da família, né? Então esta situação que aconteceu, né? Então, em uma decisão que pegou muita gente de surpresa, principalmente também outra situação, né? Outra situação lá de Ponta Grossa. Vereadores concordam com R$ 1.600 de salário. Todos os 19 vereadores se posicionaram favorável à redução salarial. Olha só. Então, na cidade de Ponta Grossa, no Paraná, está surgindo o vereador raiz, com salário de R$ 1.600 e sem qualquer mordomia. O quê? Em uma decisão que pegou muita gente de surpresa, principalmente em Brasília, os vereadores de Ponta Grossa protocolaram o projeto que reduz o próprio salário para apenas um salário mínimo nacional, cerca de R$ 1.600. A proposta apresentada pelo vereador Paulo Balancim está recebendo apoio unânime dos 19 parlamentares da Câmara. Sim, você leu certo. Unanimidade quando o assunto foi cortar o próprio bolso. Mas tem coisa atrás disso aí, né? O texto também acaba com pagamentos extras por sessões extraordinárias e recessos, além de prever desconto diário para faltas injustificadas nas sessões ordinárias. A regra vale até para suplentes que ficarem mais de 30 dias no cargo. Enquanto em várias cidades vereadores brigam por aumento, auxílio disso, auxílio daquilo, e benefícios essenciais para sobreviver à dura rotina do ar-condicionado em Ponta Grossa, a moda agora parece ser o vereador CLT Premium. Então, nas redes sociais, a proposta já começou a dividir opiniões. Tem quem elogia dizendo que finalmente apareceu alguém lembrando da realidade da população. Outros ironizam. Daqui a pouco vão pedir vale-transporte e marmita. Se a ideia vai inspirar outras câmaras municipais do Brasil, difícil. Em muitos lugares, só de falar de reduzir o salário, já aparece o vereador passando mal, pedindo água com açúcar, convocando sessão extraordinária. Então, essa notícia que está vinculada.
Mas se que

0: eu tô achando estranho porque mesmo que tenha unanimidade no projeto, eu creio que na apresentação, depois a gente vai ver o resultado disso. Mas para todos ter unanimidade na aceitação do projeto lá do vereador, deve ser inconstitucional abaixar esse valor de acordo com a lei. Daí vai para as comissões e não vai passar nas comissões. Então é só para fazer média, eu creio. Aqui
1: essa é
0: período.
1: Boa, viu?
2: Jesus amado!
0: É porque... Que na Câmara de um lado ou do outro, né? As leis, elas não permitem fazer tudo que o vereador quer, né? De um lado ou do outro. Né? Então eu tô desconfiado dessa unanimidade em querer baixar o projeto para dizer que eles tentaram, né? Fazer a parte deles, né? Então eu tô desconfiado dessa ideia. Depois a gente vai conferir se é isso mesmo, né? Mas eu tô achando que os vereadores lá estão fazendo uma média com o povo, porque não tem como baixar. Vamos acompanhar isso de perto, né? Depois a gente fala, ou posso estar errado também, né? Ou de repente vai abaixar. Câmara de Vereadores de Beltrão anuncia corte de cargos. Olha aí. Então os vereadores estão muito bom na cabeça, né? Lá em Francisco Beltrão. Os vereadores anunciam corte de cargos, redução de vereadores e suspensão de diária. Então, o presidente da Câmara de Vereadores, Francisco Beltrão, Sidão Barbiero, convocou a imprensa para uma coletiva na manhã da quinta-feira para comunicar as propostas de medidas de uma reforma administrativa no Executivo. De acordo com Sidão, o momento financeiro atual do município exige que os gestores tomem a iniciativa de adotar tais medidas a fim de economizar pelo menos 500 mil até o final de 2026. Né? Então, eles querem economizar também lá na cidade de Francisco Beltrão. Né? Vamos aguardar. Deixa eu trazer agora algumas informações também para fechar aqui do Banda B, lá da capital paranaense. É dono de gigante rede odontológica. Olha aí, sem querer já entrei direto no mesmo assunto, né? Também divulgado lá no Banda B, dono da gigante rede odontológica com mais de 1.300 franquias, indiciado por mandar matar funcionário. Homem cai de altura de 12 metros em barracão, sofre graves ferimentos e é resgatado de helicóptero na região metropolitana de Curitiba. Delivery de drogas com nomes dos clientes acaba em prisão no centro cívico, lá na capital paranaense. Segurança de família tradicional de Curitiba morre ao volante após SUV destruir poste e atingir 3 carros, hein? Barbaridade. Primeiro McDonald's de Colombo, rede de supermercado, surpreende e antecipa novidade lá na região metropolitana de Curitiba. Mais informações. Suspeita de rachadinha. Olha aí, mais uma, Marcelo. Mais uma, agora é do outro lado, né? Então, suspeita de rachadinha, vereadora de Matinhos é presa pela Polícia Civil. Então, a vereadora de Matinhos, Hirman Ramos Ferreira, do Podemos, conhecida como Hirman da Saúde, foi presa preventivamente na última quarta-feira pela Polícia Civil do Paraná. A parlamentar é investigada por supostos crimes contra a administração pública, entre eles a exigência de repasse de valores dos servidores de seu gabinete, a conhecida rachadinha. Segundo a Polícia Civil, o pedido de prisão preventiva teve como objetivo garantir a preservação das provas após surgir indícios de tentativa de interferência dela nas investigações por meio do aliciamento de testemunhas. Então, a vereadora de Matinhos passou a ser investigada após denúncia de rachadinha. De acordo com o delegado responsável pelo caso, Thiago Feschel, a apuração começou após denúncia feita por uma servidora pública. Abre aspas, a investigação teve início após denúncia apresentada por uma servidora pública que relatou supostas irregularidades ocorridas no ambiente funcional. Os relatos iniciais foram corroborados por outros elementos reunidos durante a investigação. O caso segue sob investigação.

A Irmã da Saúde já havia sido alvo de uma operação realizada em março deste ano na Câmara Municipal de Matinhos. Procurado pela reportagem, a presidenta da casa, ou presidente da casa, Jair Pescador, afirmou que todas as medidas cabíveis no caso já foram tomadas. Então, rachadinha lá em Matinhos, levou a vereadora lá à prisão, hein? Barbaridade.

0: Vocês recebem 5 mil, cada um de vocês. Então, cada um de vocês vai me dar 2 mil para mim, quando vocês receberem, né? Então, vocês vão ficar só com um salário de 3 mil. Então, essa é a rachadinha. Uma parte do salário dos assessores fica para ela, né? Um acordo entre ela e os assessores. Então, isso por isso que ela foi presa lá em Matinhos. E agora o bicho está pegando também a nível nacional, né? Lá no Rio de Janeiro, de novo, Rio de Janeiro, nessa notícia de agora, 5 minutos atrás. Ex-governador do Rio de Janeiro, Cláudio Castro, é alvo de buscas da Polícia Federal. Agentes fazem operação na casa de Castro, em condomínio de luxo, na Barra da Tijuca. Então, essa situação aí de governadores lá do Rio de Janeiro e esse fato que está acontecendo, começou, né? Registrou agora às 7h05 da manhã. Polícia Federal lá na casa do ex-governador, que também é candidato, pré-candidato ao Senado. Então, são algumas informações, entre outras, que você acompanha aqui dentro do Repórter TV.
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0: Agora são 7h41.
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0: Bom dia!
3: Bom dia, Zé Pichabeu. Bom dia, Marcelo Correia. Pensamento do dia: tudo posso naquele que me fortalece. E quem me fortalece é Jesus Cristo. Um abraço para o secretário de Esporte Naio, para a Kate Neves, a Ana Rita Pesequia, as meninas 744, as meninas Maria Espana. A minha homenagem para quem? Para o Zé Pichabeu. Barbaridade, Zé Pichabeu de chuva. E para o Marcelo Correia. Tamo junto, meu garoto.
0: Tamo junto.
3: Esqueci de uma coisa principal, sabe o que quer? Okay. É uma coisa legal, sabe o que quer?
0: Okay.
3: Vai, Corinthians!
0: Corinthians classificou, né, Marcelo? Você não tá muito contente com o Flamengo dele, né? Hoje não prestou o dia pro Marcelo, né? O Corinthians.
4: Bom dia, Jorge Sabrão. Bom dia, Marcelo Correia. Bom dia a todo o programa. Repórter TV essa manhã com chuva. Esse é o programa para todos os ouvintes, estou escutando o programa desta manhã. Eu aqui, nas coisas, já sortei para o nosso dono meio, o Valdir, consultor, missionário Arsênio Diaco Leandro, nosso irmão lá da Pedreira de Baú, Coati, Fernandinho das Flores, missionário Arsênio Diaco Leandro, guarda patrimonial, todo o Douglas, toda a equipe com o Pepe. Tamo junto. O Marcelo não deve estar muito bom, não, né? Flamengo, parece que caiu, né? Tá tudo bem, tamo junto.
0: Não é fácil, né, Ronaldinho?
5: Mano, Marcelo Correia, antecipei vocês, tive um programa aí. Vocês gostaram da minha, aqui direto da minha paróquia, concentração? Mano! Pastor Araújo do Tabernáculo da Fé.
0: Respeita o nome do pastor, né? Agora o pastor tem paróquia, né? Isso é nova, né?
6: Deu sorriso.
0: Barbaridade, pastor Aparecido. Agora tem paróquia, né? Eita, de colega.
7: Bom dia, Jefferson de Abreu.
0: Bom dia,
7: Ademir. Um abraço pra você, pro Marcelo, pra todos meus amigos. Joel, lá da área 2, meu amigão. Douglas, guarda patrimonial, meu amigo de serviço. Fernandinho das Flores. Toninho do Parque. Joãozinho, lá da IC em Casa. Todos os amigos ouvintes aí. Coloca nós no sorteio, já é sorteio hoje. Falou, abraço.
0: Tá certo, Ademir. Bom dia. Obrigado aí pela participação aqui com a gente, já cedinho, né? Deixa eu mandar uns alôs aqui também pro pessoal que estão mandando mensagem de texto aqui para nós. José Dermeval já tá por aqui. Bom dia, obrigado aí pela participação. Janice, bom dia, Jefferson, Marcelo. Que Deus abençoe a nossa sexta. Bora trabalhar com a chuvinha. Um abraço, bora trabalhar mais feliz, porque o PIS/PASEP já tá na conta. O quê? PIS/PASEP? Do que é o PIS/PASEP, Marcela? PIS/PASEP do... Então,

0: Um salário a mais. O quê, Janice? Bom, eu não sabia o que eu quis fazer, né? Ah, sim. Oh, então, no caso dela, é funcionário público, né? Ela é o PASEP, né? Eu não sei porque eu não sou funcionário público, né? E o... de carreira, concursado, igual ela, né? Minha função é passageira, né? Agora, da Janice lá, não. Da Janice, ela vai cumprindo a função dela até se aposentar, né? Então, ela recebe lá o PASEP, né? Um salário a mais. Parabéns, viu, Janice? Aproveite bem aí o salário a mais aí para... Bem merecido, né? Pelo trabalho que vocês executam, exercem, né? Com bastante amor, com bastante carinho e com relação às criançadas aí, né? Então, parabéns. Obrigado aí pela companhia. Jefferson, bom dia, meu amigo Xixo. Seu Aceito também lá está com a gente. Um abraço ao seu Aceito. Obrigado aí pela audiência. Adão Araújo, bom dia. Ótima sexta-feira. Jefferson, manda um abraço pro nosso amigo Fernandinho, ó. O Ademir lá do Furtadão, né, Adão? Um abraço lá pra moçada. Obrigado, Adão, pela companhia também junto com a gente nessa manhã. Ana Rosa, lá na área 2, já ligado aqui com a gente também dentro do Repórter TV. Tá certo? Muito bem. 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
1: Oi, bom dia, sumidinho. Parou dessa carne que anda fazendo? É. Hein? De vez em quando dá uma sumida nessa safada. É. Boa semana pra ti, um beijão, tá?
0: Ela achou que era Marcelo.
1: Saudades.
0: Ela achou que era Marcelo que tava fazendo o programa aqui, né?
2: Hoje ai, aí, meu Deus do céu!
0: Ele escutou ontem o Marcelo.
3: Eu vou era... nessa carnarada, onde quer, que dia quer, eu vou marcar agora na minha agenda, hein?
0: Ah, vai na carnarada. Já vai nessa carnarada, já se vai. Eita, barbaridade. Como que tá a Thelma lá? Tá de folga? Tá indo trabalhar? Seu horário já foi? Não, tá lá escutando ainda. Barbaridade.
4: Jesus amado!
0: 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Muito bem, vamos chamar o Nayo, né, para trazer informações do esporte.
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6: Bom dia, Jefferson Abreu. Bom dia a todos os ouvintes do Repórter TV. Chegou a sexta-feira, e diferente dos outros dias, hoje um dia mais quente um pouquinho, né? Mas com bastante previsão de chuva para Telêmaco Borba. Mas o esporte não para, nem com chuva, o esporte continua. Vamos falar um pouquinho de Copa do Brasil, Jefferson Abreu? Trazer os resultados aqui, as classificações. Então vamos lá. Vamos ver quem que passou para as oitavas de finais, né, da Copa do Brasil. Chapecoense venceu o Botafogo por 2-0, no agregado ficou 2-1. O Atlético Paranaense fez o mesmo resultado, né, do primeiro jogo, 0-0. Venceu nos pênaltis o Atlético Paranaense, 4-1 sobre o Atlético Goianiense. Também o Grêmio venceu por 3-0, agregado 5-0 para o Grêmio, classifica o Grêmio. Também tivemos CRB e Fortaleza, 0-0, mantém-se o placar do primeiro jogo, 2-1 para o Fortaleza, classifica o Fortaleza. Corinthians e Barra, 1-0 para o Corinthians, manteve também o placar do primeiro jogo, final 2-0, Corinthians classificado. E a surpresa, do campeonato, da Copa do Brasil, foi o Flamengo ser desclassificado. Tinha vencido o primeiro jogo por 2-0 e foi surpreendido, né? Tinha vencido o jogo por 2-1 primeiro, né? E foi surpreendido agora no segundo jogo e por 2-0 o agregado ficou 3-2. Então, o Flamengo aí foi desclassificado. Tinha ganhado, né, o primeiro jogo 2-0. E os resultados 2-1, né, no caso. E o Flamengo do Marcelo Correia acabou não conseguindo a classificação. Que aconteceu com o Flamengo, Marcelo? Rapaz do céu, que coisa, né? Mas agora o Flamengo fica meio que pressionado, né, por tantas realidades. E o que chamou atenção ontem também foi o Yuri Alberto. Ontem na sua entrevista final ali, o Yuri disse que pretende deixar o Corinthians nesse ano, buscando um novo desafio, rapaz. O Yuri Alberto pretende deixar o Corinthians. O jogador admitiu o desejo de buscar um time novo, um desafio novo, né? Ontem ele passava ali na zona mista e acabou deixando esse recado aí. Recado, infelizmente, que não é legal, né? Mas vida que segue, né? Vida que segue, e as coisas vão acontecendo da melhor forma possível. Ontem nós tivemos aqui em Telêmaco Borba as oitavas de finais da Copa AMCG lá no Ginásio Bela Vista, um público bacana lá assistindo o jogo. E o Sub-17 ontem pegou o Porto Amazonas e ganhamos 8-3 ontem, o primeiro jogo, né? Então agora Telêmaco Borba Sub-17 pega Ponta Grossa nas quartas de finais. E também tivemos Telêmaco Borba, o adulto, né? A DTB, a TBF, Telêmaco Futsal, que pegou o fortíssimo time de Ipiranga, né? Um jogo bem disputado no início. Depois teve as mudanças ali, tática, né? Tanto do professor Duda quanto do professor de Ipiranga, com goleiro Linha e o ataque diferenciado. Jogo muito bom de se assistir, Jefferson Abreu. E vencemos. 7-3, né? A vantagem do placar não condiz com aquilo que o jogo apresentou do começo ali até perto do final, porque daí depois que Ipiranga veio pro goleiro Linha, Telêmaco Futsal acabou aí fazendo 3 gols aí sem goleiro mesmo, uma jogada boa, claro, méritos, né, do time de Telêmaco, professor Duda, que representou muito bem ali, conseguiu montar uma estratégia de defesa e ao mesmo tempo de ataque, e conseguiu fazer com que o Telêmaco saísse vencedor daquele jogo na noite de ontem, noite fria, mas uma noite bem agradável de futsal em Telêmaco Borba. Hoje, delegações de Telêmaco Borba viajam, masculino e feminino, para disputar o Campeonato Paranaense de Handebol, né? Então, hoje, nosso time vai lá para Pitanga, né? Vai disputar lá os jogos. E segunda-feira a gente vai trazer aqui os resultados aí do handebol masculino e feminino, professor Marcos aí no comando da equipe, né? Final de semana também temos aí futsal paranaense, Telêmaco Borba e Astorga, só que não vai ser em casa, né? Telêmaco viaja, a DTB, a TBF Futsal vai até Astorga, né, defendendo aí as cores de Telêmaco Borba. O time se apresenta nessa cidade, jogando aí contra o Astorga no Futsal Paranaense Série Bronze, Jefferson Abreu. E vai mais uma vez aquele convite para a feijoada do futsal, né, que acontece nesse domingo. Quem quiser entrar em contato comigo aí, pede pro Jefferson meu contato, né, vai ter pagode, sertanejo, música ao vivo, aquela feijoada gostosa no domingão, que promete tá frio, né? Vamos lá ajudar o futsal Telêmaco Borba, ao mesmo tempo aí passar um momento de descontração com a família, Jefferson Abreu. O que temos para hoje é isso aí. Vai Corinthians, né? Como diz o nosso técnico Diniz, né? Vai Corinthians, né? Para quem é corintiano e para quem não é também, vai Corinthians, e seguimos firme na Copa do Brasil, Jefferson. Nem que seque, né? Nem que seque. Agora a Copa do Brasil só volta depois da Copa do Mundo, tá? Só em agosto agora retoma a Copa do Brasil com esses times que classificaram, mais 10 times que já estavam, né, esperando aí. Vamos que vamos, né? E o esporte não para de fato. Vamos lá. Segunda-feira a gente retorna aí com mais informações. Fiquem com Deus e até segunda. Bom final de semana.
0: Muito bem, obrigado, Naio, pelas informações, notícias do esporte, para você ficar bem informado na manhã desta sexta-feira. Tem gente aí?
4: Eu não tô sumida não, você é que sumiu. Carninha tá aqui ainda.
0: É.
4: Não sumi não, hein?
0: Parece que o JP tá querendo ficar sem participar com a gente aqui, né? O JP parece que tá querendo ficar sem celular. Perdeu o celular, ele não consegue. Quem que tenta ligar aqui não deixa? Tira o celular dele, eu vi vocês falando. Marilson Vaz, né? Ele começa a mandar mensagem estranha aqui, lá a mulher já toma, deixa, fica meses sem participar aqui da programação, né? Ô, barbaridade!
7: Bom dia, Jefferson Abreu.
0: Bom dia.
7: É o Sidney Barros, de Brusque, Santa Catarina.
0: Sidney.
7: Como é que tá o tempo aí, Jefferson?
0: Lusco-fusco agora.
7: Aqui tá começando a chover, rapaz. Tempo todo fechado e a chuvinha começando. Passando por aqui, Jefferson, para desejar a todos os seus ouvintes um final de semana abençoado, uma sexta-feira, um sábado, um domingo, cheio da paz do nosso Deus. E oferecer aí para os nossos amigos de sempre, né, os participantes do seu programa, aí o Edinho, o Jamil, o Quatizão lá do Imbaú, né? Do Imbaú, Quatizão, né? Eu escuto ele sempre aí participando do programa, né? E também o pastor Antônio Correia, pastor Ivan Pianca, pastor Isaor, pastor Edson Mendes, pastora Joana, missionária Creuza, aquelas irmãs que fazem o programa ali, o café, né? Da tarde ali, na rádio. Eu gosto muito daquele programa, é uma bênção. A todos que estão sempre aí participando, né? Deus abençoe a todos e tenham todos um final de semana na presença do Deus Todo-Poderoso.
0: Tá certo, Sidney Barros, um abraço, obrigado aí pela companhia, pela participação, pela amizade, sempre junto com a gente aqui dentro do Repórter TV. Meu amigo Robson, o Zero, lá na Área 6, presidente do bairro lá, né? Um abraço lá pro povo da Área 6. Falando nisso, Robson, o pessoal aí da prefeitura tá fazendo uma geral, hein? Tampa de bueiro, grelha de bueiro, né? Tem bastante para fazer ainda, né? Mas estão fechando, né? Essas tampa de bueiro quebrada em diversos pontos aí da Área 6. Fazendo uma serviceira aí pra comunidade, né? Da Área 6, né? Um abraço pra vocês. Obrigado aí pela companhia. Murilo, lá no São Luís, né? Ouvindo a gente também. Grande Murilo. Um abraço pro povo no São Luís, sempre nos acompanhando aí pelas manhãs, viu? Obrigado aí pela audiência junto com a gente.
8: Fala, Jefferson Abreu, bom dia, Marcelo Correia. É isso aí, né, Jefferson Abreu? Tamo aí na ativa aí, destino a Jaguaraíba, buscar uma carguinha lá de madeira.
0: Olha aí,
8: suco do pica-pau, bom dia. É, o teu Corinthians tá indo longe, hein, Jefferson Abreu? Vamos ver. Na hora que der o Palmeirão aí com o Corinthians aí, né? Faz aquela apostinha, né?
0: Vai
8: recuperar um pouco aí.
0: Não, agora... O JP tem bastante dinheiro pra recuperar comigo, né? Só um Pix que nós tratamos uma vez. Eu ganhei 100zão dele no Pix direto. 100zão no Pix. Então, o JP tá querendo recuperar o dinheiro, né? Mas no próximo já tá apostado, viu, JP? Já tá apostado no próximo jogo de Corinthians e Palmeiras, né? Que deve acontecer em breve, pela Libertadores, acha, né? Pela Libertadores, se o Palmeiras ficar em segundo, já pega o Corinthians aí nas próximas, já, da Libertadores, né? Então, um abraço lá pro JP, pra toda a família. Daiane, lá da Área 7, sempre nos acompanhando também. Tá falando que tá trabalhando e ouvindo a gente, viu, Daiane? Um abraço, bom trabalho. Obrigado aí pela companhia. Vamos... intervalinho rápido, já a gente volta.
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5: 8:04, 8:04, muito bom dia, você vai ficando muito bem informado aqui dentro do Repórter TB, na manhã desta sexta-feira, né? Muitas cidades da nossa região, né? Já tá chovendo nesta manhã, e aqui ainda tá tudo tranquilo, né? Apesar do tempo fechado, né?

0: Mas ainda não chove. Deixa eu mandar um alô lá pra Neide Evangelista. Alô, Neide, aquele abraço pra você. Obrigado aí pela participação, pela audiência aqui com a gente. Oferecendo aí pra mim, pra todos os ouvintes. Obrigado, Neide, pela audiência. Deixa eu ver aqui. Ah, o Zero lá já tá agradecendo. O secretário Paulinho, o Felipe, né, sempre atendendo, né, a todos os funcionários que fazem o serviço aí, né, de primeira lá, né? Boneco, Leandro, que nos atendem com as tampas, grelhas. Beleza, e sim, né, agradecer. Quando precisa, a gente tá reclamando, tá buscando, né? Mas o pessoal tão fazendo, agradece, viu, Robson? Obrigado aí pelo retorno aqui com a gente também.
1: Muito bom dia, Gerson Abreu. Bom dia, Marcelo. Bom dia. Já ouvi essa nova mensagem, filme. Falando o Gerson, mas o Jefferson. Passando para desejar um ótimo dia a Deus, um ótimo dia a todos aí, que Deus venha abençoar nosso dia aí. Gratidão a Deus mais um dia aí. Também Ponta Grossa aí, bastante chuva aí desde ontem, noite toda chovendo aí. Mas gratidão a Deus aí. Vamos para cima aí, vamos dizer Marcelo Corrêa, né? Agradecer o programa pro seu Valadinho de mamãe, pessoal da Residencial Atlético aí. Todos estão na escuta, que Deus abençoe o dia de todos aí, viu, Jefferson? Parabéns pro programa, amigo. Forte abraço aí. Tamo junto. O Flamengão não foi dessa vez, mas tá bom. Vamos que vamos.
0: Não deu certo, né? O Flamengo ficou no caminho, né? Aí na Copa do Brasil. Sueli, bom dia aqui em Londrina. Começou a chover ontem, já choveu a noite toda lá em Londrina, diz a Sueli, né? Ouvindo a gente também. Obrigado, Sueli, pela audiência aí junto com a gente nesta manhã. Diga, Derlei, a Nirlei lá de Ortigueira.
2: Bom dia, Jeff, bom dia a todos os ouvintes, bom dia Marcelo. Deus abençoe nosso dia, né? Jefferson Abreu, tudo bom para nós. Que Deus abençoe, tá chovendo, tá, o clima tá muito bom. Deus abençoe, sou a Nirlei de Ortigueira, tô ouvindo a FRTB.
0: Isso, um abraço para você. Deixa eu conversar aqui com o Dr. Carlos Jaworski, né? Falando aí de um, convidando você, né, para um evento que vai acontecer amanhã, né, do primeiro aniversário da facção em Telêmaco Borba, né? E a gente vai saber um pouquinho a respeito dos bodes do asfalto motoclube, né? Bom dia, doutor. Seja bem-vindo aqui com a gente.
3: Bom dia, Jefferson. Tudo bem?
0: Tudo em ordem, né? Falando um pouquinho a respeito dos bodes do asfalto, né? Porque a gente está falando pela primeira vez aqui, muita gente não sabe do que se trata, né? Desse trabalho que vocês fazem, do grupo que foi formado. Como que é o bodes do asfalto, esse grupo recém-formado, já faz um tempo, primeiro aniversário, como que está?
3: É assim, Jefferson, a gente é um motoclube, a gente em Telêmaco Borba, a gente faz uma representação de um motoclube nacional. Hoje, mais de 16 mil membros do Bodes do Asfalto. Quem viaja bastante já deve ter visto alguma moto com o símbolo aí, né? O anel vermelho atrás e o símbolo do bodinho na moto. Então, é um grupo muito grande. Aqui em Telêmaco, nós somos em 12. A gente fundou ano passado, a gente tinha inicialmente se vinculado à Ponta Grossa. E aí, agora, a gente veio para... conseguiu fundar em Telêmaco, né, um ano atrás. Estamos fazendo nosso primeiro aniversário agora.
0: Tá certo. E a gente acompanha superficialmente, né, alguns clubes, né, divulga alguma coisa, mas existe todo um estatuto, toda uma organização para formar, de trabalho, de organização, né, de um motoclube, né?
3: Isso, a tradição dos motoclubes é justamente ser organizado, né? Existem outros... outras agremiações aí de moto, como moto grupos, moto independente, alguns moto casais, mas os moto clubes, para serem moto clubes, eles precisam ter estatuto, precisa ter todo um regramento próprio, regras próprias, né, inclusive regras de respeito, e regras implícitas aí, que são principalmente a autoajuda aí em relação à ajuda mútua em relação aos demais motociclistas, não só com os membros do motoclube.
0: E o Bodes do Asfalto, como que é o grupo? Qual que é a ideologia, a ideia do grupo, o trabalho, assistencialismo também? Como que funciona?
3: Fazemos também, já tem 60 e poucas ações feitas, não pela nossa subsede, que a gente está recente agora, mas em nível nacional aí são inúmeras ações. Uhum. A gente tem representação, inclusive, na Argentina, Paraguai, e todos eles, tanto a questão da fraternidade quanto a questão da solidariedade, são imperativos aí, são questões bastante importantes para o motoclube.
0: Uhum. E eu pergunto porque quem não conhece, não sabe, imagina que é só vocês pegar a moto e sair passear e pegar a estrada, mas não, existe essa, a gente falou dessa organização, desse trabalho a mais que vocês fazem também.
3: Com
0: né?
3: certeza. Isso é, além disso, e essa festa ela é um pouco uma representação uhum. disso, é sinônimo de união. Né? Moto, a gente precisa, a gente pode andar sozinho na estrada, pode uhum. Curtir uma viagem sozinho, mas a gente sempre precisa de ajuda.
0: É verdade. Agora vocês, né? Então amanhã vocês estão comemorando nesse primeiro aniversário. Como que vai ser esse evento?
3: A gente vai ter uma festa então amanhã lá na 7, ali do lado do Colégio Positivo, uhum. onde tinha aquele campo de softball. Uhum. Do lado tem um galpão ali que a gente locou para fazer essa festa. É uma festa aberta, então não tem cobrança de entrada. Uhum. Vamos ter sorteio de brindes, venda de bebida, comida e vamos ter 4 shows. Né? Uhum. A gente tem lá o Morto ao Vivo, Resgatados, uhum. Mutum Rock e Elma, uhum. para fechar a noite aí.
0: São bandas de rock?
3: São bandas de rock. Uhum. E Resgatados, inclusive, eles são mais vinculados ao evangélico.
0: Ah, sim. Então, legal, né, bro? A gente sabe que tem motoclube que também são ligados a igrejas também, né?
3: É curioso, Jefferson, uhum. mas Telêmaco, eu acho que assim, uns 70% dos motoclubes são vinculados a questão religiosa.
0: Ah, sim. Legal. Então, para eles também tem isso, por isso esse espaço também.
3: Isso. Então, quando nós fundamos a nossa subsede aqui em Telêmaco, a gente fez uma reunião, foi uma reunião fechada, não foi uma festa grande, uhum. mas nós conseguimos reunir vários motoclubes, inclusive pessoal cristão, uhum. e a gente deve isso, né? A gente decidiu colocar essa... Embora a gente não tenha uma denominação religiosa específica, cada um tem a sua fé dentro do motoclube, uhum. mas a gente decidiu por trazer esse a mais na nossa festa, justamente para prestigiar esse público também.
0: E para quem quer neutralidade no sentido de política também, porque até nem questão de política tem uns que vão de um lado, outros do outro, sim. né? Vocês também usam dessa forma neutra.
3: Com certeza. Uhum. A gente não tem direcionamento nenhum uhum. político. Cada um tem a sua... aquilo que acredita dentro de si. E uhum. a gente não se define por isso.
0: Tá certo. Então, doutor, mais alguma coisa que você acha interessante do evento de amanhã? Fica no horário, todos os detalhes certinho. Fica à vontade.
3: A gente começa então às 14 horas. 14 horas a gente abre o evento. Uhum. Embora o tempo não está colaborando muito, a gente planejou uma corridinha, né? A gente chama de marcha lenta. O pessoal da Rocan, inclusive, vai participar com a gente. A gente vai ter segurança na festa. A gente se preocupou muito com essa questão da segurança. Uhum. Tem a Flash Tattoo, aquela tatuagem rápida lá. Vai ter uhum. a Tayane, da Octo Inc., fazendo essa tatuagem. A Ted Boy vai estar com uma cadeira de barbeiro lá também. Então, uhum. assim, vai ter muita coisa bacana lá.
0: Tá certo. Então, interessante, é algo diferente, né? De repente, doutor, a gente está falando para pessoas que não sabem, mas de repente tem interesse. Eu fiz a pergunta, a questão política, porque alguém nos questionou já no ano passado que tinha uma moto, queria entrar, mas percebeu que de repente um grupo ou outro tinha uma tendência para um lado, para outro. Então, por isso que é importante, de repente, num evento desse, ir lá conhecer também, né?
3: Sim, e não só quem é do motociclismo, veja, eu comecei no motociclismo tarde, né? Comecei uhum. com 30 e poucos anos, depois de frequentar eventos como esse. De ver como que é a união, como uhum. que é bacana, como que as coisas acontecem. Entender também que às vezes as pessoas acabam tendo preconceito, porque vê as pessoas encoletadas, né? A cultura do motoclube, ela vem de uma cultura que... às vezes remete a coisas que não são tão boas. Assim. Uhum. Mas não isso é uma minoria. Isso. Uma minoria. E é justamente isso que a gente quer mostrar amanhã. Assim. A gente quer mostrar essa união, que é muito maior do que qualquer outro tipo de problema que possa existir, como existe em qualquer lugar, né, Jefferson?
0: É verdade. Então, primeiro aniversário, Bodas do Asfalto, aqui de Telêmaco Borba, né? Você que está nos acompanhando, tem curiosidade, vai lá, pega sua moto, né? Aqueles que gostam, né? Ou quem não gosta também, né, só anda de carro, vai lá para conhecer também, para participar, né, para participar do evento, da confraternização, né, também participar aí dos do churrasquinho, comida de boteco, né? Então toda uma algo com particularidade para o motoclube, né? Então vai encontrar nesse evento, né,
3: doutor? Com certeza, Jefferson.
0: Então tá certo. Mais alguma coisa, doutor?
3: Eu quero agradecer o espaço, Jefferson, uhum. E agradecer o apoio que a gente recebeu da Rádio T.
0: Uhum.
3: E convidar todos para irem lá, a festa vai ser muito boa.
0: Tá certo, obrigado. Parabéns aí pelo trabalho de você, toda a equipe, né? E algum evento extraordinário também que venha acontecer, né? Algum outro trabalho, estamos à disposição sempre.
3: Muito obrigado, Jefferson.
0: Tá certo. Bom dia. 8 horas 15 minutos.

0: Muito bem, 8 horas 17 minutos, 8 e 17, estamos apresentando o Repórter TV, você vai ficando muito bem informado na manhã desta sexta-feira. É, deixa eu mandar um alô lá para minha amiga Cida Brito. Bom dia, Jefferson, tudo bem com vocês? Estamos na escuta, Cida Brito, Cida palmeirense, ligada aqui com a gente, né? Alguém mandou um áudio de 6, quase 7 minutos, daí a gente não consegue soltar esse áudio, é o Antônio Marcos. E Antônio Marcos, mas eu vou escutar depois aqui teu áudio, ver qual que é a tua situação, tá bom? Daí pra... e depois eu dou uma resposta, tá certo?
1: Bom dia, na paz do Senhor, meu amigo Jefferson Abreu e Marcelo Correia, estamos na escuta do programa Repórter TV, um show de informação para você. Quero mandar um abraço pro meu amigão Antônio Castanha, pro Sidney Barros em Brusque, Santa Catarina, Quatizão da Pedreira, Celso Oliveira, Fernandinho das Flores, de Mamãe, de Colinha, Pastor William e também irmão Paulo, irmã Catarina, lá no Imbaú. Irmão João Maria, no Barreiro dos Crentes, João Maria, que dorme de noite e descansa de dia. Um abraço pro Diácono Joaquim, cooperador Rosnei Ortiz. E para todo o povo que está na escuta, meu amigo Jefferson Abreu. Pois é, Jefferson Abreu, ontem nós falamos aí com o Ademir para nós ir comer lá o bolo de polvilho lá do tamanho do pneu de um Jeep lá, né? E daí tá convidado, que eu, você, o Marcelo, o Piado Marcelo e mais alguém que quiser, vamos fazer uma comitiva para nós ir lá, diz que ela faz uns bolos grandes, né? Então repartimos lá, né? Beleza, meu amigo Jefferson Abreu e Marcelo Correia, que carça botina por cima da meia.
0: Beleza, pastor, um abraço para você. Obrigado aí pela audiência. Bom dia, Jefferson. João Maria Gonçalves, do São Luís, a esposa Glair, ouvindo a gente, né? Obrigado aí pela companhia. Deixa só, agora que eu me identifiquei aqui com a participação do Antônio Marcos, que já participou esses dias aqui com a gente. Viu, Antônio Marcos? Já conversei com o secretário de esporte, né? O pessoal já estão trabalhando, se não estou enganado, essa semana, uma empresa, o pessoal já ia verificar a situação lá da cobertura da quadra. Ali vai ter que trocar na Bela Vista, no Vilosório, vai ter que trocar algumas chapas, né? Que lá arrebentou a chapa inteira, né? Da quadra. Nós tivemos lá um tempo atrás não, acho que uns 2 anos atrás, com o Marquinho, com o Marcelo e tudo mais, e eles vão começar lá a resolver os problemas pela cobertura.

0: Abertura, que tem que ser, né? Ontem eu tava falando com meu amigo Adriano também, que é professor lá da escolinha lá da. E também utiliza essa quadra, né? O pessoal tá sem poder utilizar final de semana por causa da chuva, né? E agora vai chover de novo nesse final de semana, daí o pessoal fica sem treinar, a criançada quer treinar. Mas o pessoal já estão trabalhando no sentido de resolver o problema primeiro lá da cobertura, tá bom? Vamos, Marcelo, com as informações. Tem mais alguém aí? Então, vamos trazer informação aí de segurança pública.
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2: Vamos agora falar de segurança pública dentro do Repórter TV nesta manhã de sexta-feira, trazendo os principais fatos das últimas 24 horas, toda a movimentação das forças de segurança. Começamos pelo Corpo de Bombeiros, que atendeu apenas uma ocorrência nessas últimas horas. No dia 14 de maio, às 17h45, Alameda Pasteur, número 204, no bairro BNH, um problema clínico. Então, o Corpo de Bombeiros foi acionado e atendeu essa pessoa que passou aí por um problema clínico e precisou ser socorrida. Essa foi a única ocorrência que o Corpo de Bombeiros atendeu nas últimas 24 horas. Lançamento da terceira fase da Operação Sinergia acontece em Telêmaco Borba. Informações aqui da página Atento à Rede. Na tarde desta quinta-feira foi realizado o lançamento da terceira fase da Operação Sinergia em Telêmaco Borba e em todo o estado do Paraná. A ação tem como foco a integração das forças de segurança para intensificar o policiamento ostensivo, prevenir crimes e realizar a repressão qualificada. Em Telêmaco Borba, a operação conta com equipes da Polícia Militar, Polícia Civil, Corpo de Bombeiros, Guarda Municipal, Tebetran, Depen e ações estratégicas de segurança pública, tanto no município quanto em cidades vizinhas. O lançamento da operação aconteceu na Praça Dr. Horácio Klabin, reunindo representantes das forças de segurança e demais autoridades. Então, lançamento da terceira fase da Operação Sinergia aconteceu ontem aqui em Telêmaco Borba, assim bem como em todo o estado do Paraná. Um outro fato que aconteceu: uma criança de 4 anos que acabou se engasgando e foi socorrida pela equipe do SAMU. Na noite desta quinta-feira, dia 14, equipes do Corpo de Bombeiros e do SAMU foram acionadas para prestar atendimento a uma criança de 4 anos de idade que estava engasgada aqui em Telêmaco Borba. De acordo com as informações que foram obtidas pela página Atento à Rede, a família decidiu deslocar-se com a criança em um veículo particular em direção à UPA. Os bombeiros seguiram até o endereço informado na região da área 2, porém não localizaram a família, já que eles haviam saído do local. Posteriormente, as equipes foram informadas de que a família encontrou a equipe de suporte avançado do SAMU em frente ao 26º Batalhão da Polícia Militar. Ainda segundo as informações, os pais, juntamente com o avô, realizaram a manobra de Heimlich na tentativa de desobstruir as vias aéreas da criança, sendo logrado êxito no procedimento. A equipe do SAMU deu continuidade ao atendimento, realizando procedimentos de avaliação das vias aéreas. Na sequência, a criança foi encaminhada até a UPA para uma melhor avaliação. Então é importante, né, hoje as famílias saberem fazer essa manobra de Heimlich, que é uma manobra muito usada aí, né? E que em casos de engasgamento aí com algum tipo de alimento, é uma manobra que realmente resolve, né? Muitas das vezes salva vidas. Então é importante, principalmente quem tem criança, né? Ou todo mundo, é claro, nunca é demais você aprender ou saber aí, de repente você pode ajudar a salvar a vida de alguém através dessa manobra. Polícia Militar apreende pé de maconha de 3 metros e prende suspeito por tráfico de drogas em Telêmaco Borba. Informação da comunicação social do 26º Batalhão da Polícia Militar. Na noite de quarta-feira, dia 13, as equipes da Polícia Militar, por intermédio do 26º Batalhão, prenderam um homem por tráfico de drogas após denúncia anônima apontar uma intensa movimentação relacionada ao comércio de entorpecentes em uma residência. Segundo as informações repassadas à equipe policial, O suspeito utilizava um método para dificultar a ação policial, deixando porções de drogas escondidas em lixeiras próximas ao imóvel enquanto observava à distância a retirada do material pelos usuários. Diante da denúncia, as equipes deslocaram-se até o endereço informado, onde localizaram o suspeito em frente à residência. Durante a abordagem, foram encontrados vestígios de substância análoga à maconha em suas roupas. Questionado, o homem admitiu ser usuário da droga e informou haver mais porções dentro do imóvel. Com autorização para a realização de busca domiciliar, os policiais localizaram diversas porções de maconha embaladas, sementes da planta e uma substância líquida aparentemente utilizada para o preparo ou cultivo do entorpecente, além de um pé de maconha cultivado nos fundos da residência, medindo aproximadamente 3 metros de altura. Ainda durante as buscas, foram apreendidos uma balança de precisão, embalagens do tipo Ziploc, utilizadas para o fracionamento, dinheiro em espécie, aparelho celular e anotações relacionadas à comercialização de drogas. O suspeito, ele recebeu voz de prisão e foi encaminhado à Delegacia de Polícia Civil para os procedimentos cabíveis. Então, situação que aconteceu aqui em Telêmaco Borba, onde a polícia encontrou aí esse pé de maconha plantado nos fundos da residência, que já estava aí medindo aproximadamente 3 metros de altura. Informações do setor de segurança pública nas últimas 24 horas para o programa Repórter TB.
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0: Muito bem, daqui a pouco o James já chega trazendo as vagas de emprego da Agência do Trabalhador para você. Enquanto isso, vamos lá com o Maurício.
4: Bom dia, Jefferson. Bom dia, Marcelo. Bom dia, ouvintes do Repórter TB. Sextou, graças a Deus, por mais essa semana. Chuvinha abençoada aí, mas nós, da Feira do Bem, estamos aqui, Jefferson. Já estivemos 7 horas lá na Vila Rural. Estamos no Triângulo. Logo mais às 9h30, estaremos na Bandeirante. E após o almoço, às 13h30, Jardim Progresso. E encerramos o nosso dia de hoje aqui no pátio da Nova Rodoviária, na área 3. Venham todos, tragam seu reciclável, façam uma troca consciente. Nossa equipe está aqui esperando a todos de braços abertos. Valeu, Jefferson. Abraço a todos e bom final de semana a todos.
0: Muito bem, obrigado, Maurício, pelas informações aqui com a gente. Ana Paula, lá do Jardim União, ouvindo a programação também. Obrigado, Ana Paula, pela participação, pela audiência. Falando nisso, eu vou sortear na segunda-feira já, na semana que vem, eu vou fazer 2 sorteios. Vou sortear na segunda, porque ontem eu não estava aqui, não passei para o Marcelo. Na segunda eu vou sortear um kit lá da Garage Fit para quem vai participar da corrida promovida lá pela Garage Fit agora em junho. Então um kit vem com uma camiseta, com uma medalha de participação, também o chip, né, para o atleta participar, e o número na camisa. Também um kit para esta corrida que vai estar acontecendo agora no mês de junho. Então você que está participando com a gente a partir de agora, na segunda-feira eu vou fazer o sorteio, vou fazer 2 sorteios na semana que vem. Um na segunda e outro na sexta, tá bom? Na segunda-feira agora vou fazer o sorteio, né, de um kit, né, para quem tem interesse em participar aí da corrida, desse evento programado lá pela Garage Fit. 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Então deixa eu chamar, a partir de hoje, A Cat e o Nelsinho lá da Garage Fit, todos os dias trazendo dicas de saúde para você, e agora eles estão chegando aqui na programação.
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5: Olá pessoal, aqui é o Nelsinho Ramos e a dica de hoje é simples. Seu corpo foi feito para se mover. Muita gente acha que cuidar do corpo é começar a ir na academia. Mas na verdade, começa quando você decide sair da inércia. Ficar parado por muito tempo prejudica a circulação, diminui a disposição, piora dores no corpo e até afeta a mente. Movimento é vida. Caminhar, alongar, subir escadas, treinar, praticar um esporte, tudo isso ajuda a funcionar melhor o seu corpo. Você não precisa começar perfeito, precisa começar, nem que seja com 10 ou 15 minutos por dia. Cuidar do corpo também é uma forma de valorizar a vida que Deus nos deu. Então, a dica de hoje é: mexa-se, seu corpo agradece, sua mente agradece e a saúde também.
3: 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Amanhã tem mais dicas no nosso Minuto Saúde.
0: Muito bem, obrigado vocês aí por mais essa participação, né? Trazendo informações, dicas de saúde para você diariamente aqui dentro do Repórter TV. Vem aqui, quem tá falando aqui comigo, deixa eu mandar um alô lá. Alô, bom dia, consegue me enviar o áudio? Ah, dos bodes do asfalto, quando liguei o rádio já estava no final da entrevista, não pude ouvir. Agora, né, vamos ver se nós conseguimos ir ao longo do dia, tá bom, Rezende? Obrigado aí pela participação aqui com a gente, né, ao longo do dia a gente vai ver, porque agora ficou na censura da programação, tá bom? É, porque a entrevista foi ao vivo, né? Daí não tenho ela gravada, mas vamos tentar ver o que a gente pode fazer aí pra te ajudar, tá certo? De qualquer maneira, eu vou passar pra ele lá todas as informações lá da... Eu tenho aqui todos os detalhes do evento. Já já a gente passa pra você também, tá bom? Maurício, já tá por aí? Maurício já falou, né? Barbaridade. E a Cat? Cat, vamos, deixa eu ver aqui. Então vamos deixar espaço para a Cat trazer informações no seu giro de notícias.
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6: Estamos de volta, Jefferson Abreu, ouvintes do Repórter TV. 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E seguimos com a programação, trazendo informações importantes para você. Vamos começar falando, Jefferson, de saúde e de qualidade de vida. O programa de atividade física Buscando Saúde continua levando atividades gratuitas para moradores de diversos bairros de Telêmaco Borba. No caso, hoje nós vamos destacar o bairro Jardim Bandeirantes, porque aulas estão acontecendo todas as sextas-feiras, às 8 horas da manhã, no Centro Comunitário Davi Frederico Santos, o Sargento Frederico. As atividades são coordenadas pela Secretaria Municipal de Saúde e ministradas pela professora de Educação Física, Kessane Carvalho. Os exercícios têm duração aproximada de 40 minutos, com intensidade leve e moderada, respeitando os limites de cada participante e incentivando hábitos mais saudáveis no dia a dia. O programa ele é gratuito e aberto para homens e mulheres de todas as idades, sem a necessidade de inscrição prévia. Além do bairro Jardim Bandeirantes, Buscando Saúde também está atendendo os bairros Jardim Alegre, Área 2, a Marinha e o bairro Sem Casas. E atenção para os horários das atividades. Jardim Bandeirantes, como destacamos, às 8 horas nas sextas-feiras. Jardim Alegre, segunda às 9h30 e quinta às 8 horas. Área 2, terça e quinta às 9 horas. E o bairro Sem Casas, na quarta às 9h30 e na quinta às 10 horas. Encerrando com a Marinha, segunda e quarta, às 8 horas. E já que estamos falando de saúde e bem-estar, tem novidades, né? 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

0: trazendo dicas de saúde todos os dias dentro da programação, qualidade de vida, atividade física para todos os ouvintes. Então, e já teve a entrevista, não é, Jefferson, essa semana com o Nelsinho da Garage Fit, onde ele destacou vários pontos, né, em relação à qualidade de vida, à saúde e todos os dias, então, dentro da programação O Minuto Saúde. E vamos de informação importante na área econômica. Os trabalhadores poderão consultar a partir do dia 25 de maio o saldo do FGTS disponível para renegociação de dívidas através do programa Desenrola do Governo Federal. O valor liberado poderá chegar até 20% do saldo disponível no fundo ou até R$ 1.000, prevalecendo o maior valor. A expectativa do governo é ampliar as possibilidades de renegociação para milhares de brasileiros que possuem contas em atraso. Após a consulta do saldo, as instituições financeiras terão prazo de até 30 dias para formalizar os contratos e registrar as informações junto à Caixa Econômica Federal. 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E atenção, motoristas do Paraná, quinta e última parcela do IPVA 2026 vence nesta semana. Hoje é o prazo final para placas terminadas em 7 e 8. Já na sexta-feira, né? Hoje, né, finaliza as placas 9 e 0. Quem deixar de pagar pode sofrer multas, juros, dificuldades para licenciamento do veículo e até inscrição em dívida ativa do Estado. O pagamento pode ser feito pelo portal do IPVA, aplicativo da Receita Estadual, ou via Pix, utilizando aí QR Code da Kia. E assim nós finalizamos a nossa participação do dia de hoje, desejando a todos aí um ótimo finalzinho de semana. Nosso encontro marcado é segunda-feira, se Deus quiser e permitir. Tenham todos um ótimo dia e segue com você, Jefferson Abreu.
1: Tá certo, obrigado, Cat, pelas informações, notícias aqui para você, dentro do nosso Repórter TV. Muito bem. Mandar alô pro povo aí participando aqui com a gente. Lembrando que nós vamos fazer o sorteio na segunda-feira deste kit aí da Garage Fit aí para você, tá bom? Deixa eu comentar aqui também, Marcelo, aproveitar o ensejo, né? 8h40 da manhã, a Rita esteve aqui com a gente hoje é sexta, né? Então na quarta-feira a Rita esteve aqui e falou dessa questão dos médicos, né? O pessoal, página e fake de internet, divulgando a questão, colocando em xeque a competência do médico, né? A qualificação do médico para trabalho. E agora ontem eu estava indo lá para Londrina e já vou falar também sobre a estada lá em Londrina. Vi lá na internet uma postagem, né? Rede social, se não tem nada, a mesma página fake news, dizendo que você vê como que vai, né? A ideia de alguns. A prefeitura está promovendo agora, nos próximos dias, o evento

cantora esquerdista, dizendo que a dizendo que a prefeita escolheu uma cantora esquerdista para cantar no show solidário, né, aqui no Telemão com Borba, né? Então né, para os senhores ver como que está a situação de alguns, né? Porque o pessoal não aceita, né, que a administração vá bem, que a administração esteja caminhando com transparência. E agora, de certo, foram pesquisar a vida da cantora para ver se ela é da direita, se ela é da esquerda. Se ela, de certo, acharam alguma coisa de algum posicionamento da cantora. Mas o que nós temos a ver com a cantora num show solidário que vai ser trazido aqui em Telemaco, um show, uma cantora de renome nacional, né, uma das melhores cantoras da música popular brasileira, né, que é a Adriana Calcanhoto. É, o que tem a ver a questão política com a vinda da cantora aqui em Telemaco, né, para apresentar esse show solidário, para destinar recursos não, alimentos, para entidades aqui da nossa cidade, né? Então, para os senhores verem como está a situação. Mas agora, tenho visto também, por outro lado, que a população já está conhecendo, já sabe quem que é quem, né? Então, as páginas que têm credibilidade, as que não têm credibilidade, as que estão, que utilizam espaço de internet só para perseguir a administração municipal. Isso tem em todo lugar, né? Páginas que perseguem o governo do estado, páginas que perseguem o governo federal, todo lugar tem, né? Mas eu digo isso que, e não vai mudar, né? Eu digo isso para que dia a dia a população saiba, vá conhecendo, né, os interesses, né, que cada um tem, né? Agora, tem página, Marcelo, que se a população também, advogados, forem pesquisar a fundo quem são os responsáveis pelas páginas e pesquisar a vida dessas pessoas, né, também deve achar muita coisa também, né? Deve achar muita coisa errada também, né? Inclusive ficha criminal, né, em alguns lugares por aí. Então tem tudo isso, né? Então tem pessoas que estão com o rabo preso, mais suja do que pau de galinheiro, e questionando a vida dos outros, né? E querendo arrumar confusão, querendo denegrir a imagem das pessoas, né? Por que que cada um não cuida da sua vida, né? Né? Cada um não faz o seu trabalho, né? Cada um faz o seu, né? A administração, a prefeita está lá empenhada diuturnamente no intuito de projetos, de programas, de problemas, resolvendo problemas. É, como já falamos com ela aqui na semana passada. Então, por que páginas de imprensa, né, também fazem o trabalho de divulgação? É, em divulgação, a divulgação imparcial, né, e sem querer denegrir a imagem de ninguém, querer desvirtuar, né, o trabalho que as pessoas fazem, né? E eu sempre falo aqui da seguinte maneira: é, quando tem alguma coisa errada, quando tem alguma coisa, a justiça vai chegar naquilo e vai resolver, né? É, e o pessoal fica mais nervoso ainda porque eles denunciam. Eles vão na justiça denunciar, a justiça: não, já estou sabendo, já estou acompanhando, já estamos em contato, já estamos resolvendo. O pessoal fica mais doido ainda, né? Daí eles ficam tentando achar outras coisas para tentar denegrir a imagem da administração, da gestão. E eu, como faço parte da... Desse, alguém pode estar ouvindo e pode estar me questionando: mas por que você está falando isso? Porque eu faço parte da gestão também. Então, independente se eu sou um vice-prefeito hoje, que eu não respondo diretamente pelas ações da prefeita, porque o cargo de vice-prefeito é um cargo independente do cargo da prefeita, né, na atividade, né, no dia a dia. Mas como, Jeff? Explico. Tudo que acontece na gestão, né, quem assina, quem responde, quem assina projetos, quem autoriza obras e desautoriza, e quem tem contato com o Ministério Público, Tribunal de Contas, dia a dia, é a prefeita, ela que assina, não é o vice-prefeito.

0: né? Então, eu só acompanho, né, como vice-prefeito, só acompanho os trabalhos da gestão, né? E a minha função na gestão é assumir a vaga da prefeita se ela precisar se ausentar por alguma maneira. Essa é a minha função real. Daí sim, com a ausência dela, daí eu assino, eu respondo. Na ausência da prefeita, né? Mas mesmo não sendo responsável direto nas ações, eu me sinto na obrigação de estar alertando a população, né, nesses aspectos, né, principalmente na questão da rede social, né? A gestão está trabalhando com transparência, com honestidade, com respeito à população, e enquanto isso alguns ficam, né, querendo questionar, querendo, né, colocar em descrédito, né, o trabalho, e arrumando coisas assim. Então, dizendo que é o show da Adriana Calcanhoto, ela é uma esquerdista, por isso que a gestão está trazendo ela para cantar aqui em Telêmaco Borba, né? Então, vão arrumar o que fazer, né? Vão arrumar o que fazer. Tem gente que fala, hoje você fala tão calmo na rádio, né? Esses dias alguém falou para mim, e é verdade, até para responder eu falo tranquilo, né? Vão arrumar o que fazer, né? De forma tranquila. Se você hoje já tava gritando aqui, né? Brigando. Mas o recado tá dado, né? Tá assim. Daí depois, quando, Marcelo, quando vem os processos da justiça para as pessoas, daí ficam bem doida, né? Por favor, né? Retire o processo, né? Não tem dinheiro para pagar. Não tem... Mas como que não pensa isso antes de denegrir a imagem das pessoas, né? Então, se você tá apto a denegrir a imagem das pessoas, está apto também a responder judicialmente pelo que você fala, pelo que você escreve, pelo que você posta, né? Isso não é uma ameaça, né? Isso é uma naturalidade dos fatos. Alguém um dia também em live me falou que o vice-prefeito está ameaçando as pessoas, né? Isso não é uma ameaça, isso é uma realidade. Isso é mais do que uma ameaça, isso é uma realidade do processo da vida. Se você fala o que quer, você também tem que responder pelo que você fala, né? Então, quem não quer ter problema com a justiça, não quer ter problema financeiro, ter que pagar uma ação, né? Então, você pensa duas vezes antes de falar o que não deve, o que pensa, né? Quem fala o que pensa, né, também vai ter que responder.
1: Também tomando 300 losartana para ir trabalhar de manhã na rádio. Quero ver, acabou com não ficar calmo, né?
2: Bom dia, Jorge Abel, tudo beleza? E o Marcelo? Eu falei pra ele ontem, né? Que ia ter vitória do Vitória no Barradão, né?
0: É verdade. Vitória. Nossa. Vitória tá jogando bola, hein? O pessoal que joga lá, principalmente lá, né? Joga lá na casa do Vitória, não é fácil, né?
3: Bom dia, Jefferson. Bom dia. Estou ouvindo a programação. Ofereço para todos que estiverem ouvindo, para vocês aí da rádio. E se tiver sorteio, eu quero participar. Desejo um ótimo final de semana para todos que estiverem ouvindo e para vocês aí da rádio. Deus abençoe, Jefferson.
0: Amém.
3: Um bom dia.
0: O JP que falou lá comigo agora há pouco, não? Do remédio, do losartana? Ah, o Cristiano. Viu, Cristiano? Não é 300... Mas é alguns, viu? Tem a gente que depois que eu assumi essas funções aí que a gente tem hoje, é remédio para dormir, de vez em quando é remédio para dormir, remédio para levantar, remédio para pressão, né? É assim. barbaridade. Deixa eu mandar um alô ali pro Rivaldo. Ô, Rivaldo, esse aqui é o Rivaldo da Promocom. Converso com o Rivaldo, né? Lá na Rivaldo também é velho na Promocom, hein? Barbaridade. Eu era piá ainda e eu já escutava a propaganda do Rivaldo lá na Promocom, né? Um abraço pra você. Sempre produzindo lajes, né? A equipe lá da Promocom, viu, Rivaldo? Um abraço pra você, pra toda a galera aí. Bom trabalho, ótimo dia aí pra vocês também. O povo tá mais tranquilo hoje, né? É a chuva, né, que tá acontecendo. Então, deixa eu chamar o James lá, então, para a gente trazer as vagas de emprego e da Agência do Trabalhador.
4: Bom dia, Jefferson.
0: Tudo e aí?

0: as vagas para a Agência do Trabalhador no dia de hoje. Começamos com 5 vagas. Essas vagas são exclusivas PCD, assistente administrativo, estoquista, recepcionista, vendas e serviços gerais. Uma vaga, atendente de balconista, supermercado. Uma vaga, auxiliar de produção para recapadora de pneus. Uma vaga, auxiliar de logística para a área administrativa. Uma vaga, auxiliar de padeiro. Uma vaga, auxiliar de confeitaria. Uma vaga, borracheiro. Uma vaga, borracheiro para a empresa frotista. Uma vaga, camareira. 2 vagas, carpinteiro. Uma vaga, consultor de vendas. Uma vaga, coordenador de cursos à distância. Uma vaga, dentista. Uma vaga, eletricista para caminhões. Mais uma vaga, eletricista para caminhões. Uma vaga, embalador à mão. Vaga exclusiva PCD. Uma vaga, fiscal de loja. Uma vaga, gestor de negócios. 2 vagas, instalador, reparador de redes telefônicas. Uma vaga, laminador com experiência. 2 vagas, mecânico auxiliar para manutenção de veículos. 5 vagas, monitor de cobrança. 2 vagas, motorista para caminhão caçamba com experiência. 1 vaga, operador de retroescavadeira. 1 vaga, operador de logística para setor de expedição. 2 vagas, de pedreiro. 1 vaga, de repositor de mercadorias. 1 vaga, de repositor de mercadorias em supermercado. 2 vagas, de salgadeiro. 1 vaga, de servente de limpeza. Área hospitalar, vaga exclusiva PCD. 1 vaga, de soldador para empresa frotista. 1 vaga, de vendedor pracista. Essas são as vagas, né, que temos aqui para Telêmaco. Para fora do município, temos vaga para trabalhar em Cianorte. 1 vaga, encarregado de obras. 1 vaga, operador de escavadeira. 1 vaga, de operador mini retroescavadeira. 1 vaga, de operador de rolo compactador. E 1 vaga, de operador trator de esteira. Temos também 10 vagas para Castro, para pedreiro, com experiência. Para Maringá, temos 7 vagas para pintor, casa alvenaria. Então, essas são as vagas, né, que nós temos no dia de hoje. Lembrando que, né, o trabalhador interessa na vaga, ele vem até a agência com o currículo para que a gente possa encaminhar para a empresa e entrevista. Bom dia e um excelente final de semana a todos.
1: Muito bem, obrigado, Jame. São as oportunidades de emprego lá da Agência do Trabalhador. Ontem, então, estive em Londrina, né, por a pedido aí da prefeita Rita, que tinha uma outra agenda também, no dia de ontem. Então, eu como vice-prefeito, estive lá também. É um anúncio, né, do governo federal. Investimentos aqui para a nossa região dos Campos Gerais, no caso de Telêmaco Borba, também para a região norte do estado, né? Um convite do Ministério de Estado das Cidades, né, para anúncio, né, de investimentos em saneamento e abastecimento de água para os municípios de Londrina, Apucarana, Califórnia, Cambará, Douradina, Jacarezinho, Mandaguaçu, Mandaguari, Telêmaco Borba, Faxinal e Maringá. Então, o evento foi ontem pela manhã lá na prefeitura de Londrina. O vice-prefeito de Londrina estava presente, os representantes das cidades que eu falei também estiveram participando do encontro. E aí nós não tínhamos noção ainda do qual que era o anúncio, né? Qual que era o investimento aqui para Telêmaco Borba. E fui surpreendido

0: surpreendido lá com um anúncio de 18 milhões e 650 mil, né, para ampliação e melhorias do sistema de esgotamento sanitário aqui para Telêmaco Borba. Agora, o que que vai acontecer? Cada município ele apresenta os projetos de melhorias e para que o governo federal possa arcar então com esse investimento, né? Então agora cabe a cada município, né, apresentar os projetos para essas melhorias. Telêmaco Borba não tem tanta. Tem algumas regiões ainda que a questão de esgotamento sanitário, né? Da região da área 3 ali, em alguns pontos específicos aqui da nossa cidade, né? Então, um investimento que vai ser importante, e lembrando que é uma parceria da Sanepar, porque quem realiza esse serviço é a Sanepar, né? Então, é uma parceria do governo federal com a Sanepar, beneficiando, né, os municípios, né? Então, muito importante, né, este anúncio também aqui para Telêmaco Borba no dia de ontem, né? Então, por isso que eu falei ontem, falo hoje, né? Gosto de prestar contas, né? Se a gente sai da cidade, nunca sai à toa, né? Sai sempre com um objetivo específico e quando retorno, gosto de fazer essa prestação de contas aí para a população. Agora a gente vai à prefeita, né? Qual que é o procedimento num caso como esse? Já repassei ontem essa informação para a prefeita. É que vai se reunir com a Sanepar para tratar sobre essas necessidades e sobre esses projetos que já a Sanepar já deve ter, né, também, e para repassar ao governo federal para conseguir esse recurso e fazer essas obras acontecerem, né, também aqui em Telêmaco Borba. Deixa eu mandar um alô lá pro Rivaldo, lá a gente falou do Rivaldo lá da Premolcom, né? Rivaldo, olha a história, né? História de vida do Rivaldo lá da Premolcom, que está há 20 anos na empresa, trabalhando, hein? Ô, Rivaldo, 20 anos, a Premolcom aqui em Telêmaco já completa 48 anos, né, de história, uma empresa consolidada aqui já há 48 anos, e o Rivaldo, só o Rivaldo já está há 20 anos na empresa, hein? Parabéns, viu, Rivaldo? É uma pessoa que está há 20 anos na empresa é porque é um bom funcionário, né? Presta um bom serviço, né, para a empresa, né? Parabéns. A Dirce, lá da área 2, bom dia, Marcelo. Jefferson anuncia a doação desses cachorrinhos. São 9 filhotinhos já desverminados. 9 filhote. E filhotinho de cachorrinho, né? Filhotinho pequenininho, bonitinho, né? É, cachorro de. Aqui no, eu acho que é um de porte mais ou menos, né? Porte médio, esses cachorros aí, né? Quando crescer, não dá pra ter uma ideia de que é filhotinho agora, né? Mas. 9 cachorrinhos ela tem, todos desverminados. É a Dirce lá da área 2. Tem cachorro caramelinho, tem cachorro caramelinho com escuro, tem cachorro pretinho também, com caramelo, né? Tem cachorro daquela pelagem, tipo um Rottweilerzinho, né? Pequenininho, caramelo com preto, mesclando no corpo, né? Cachorro, parece que tem uns pretinhos até do olho meio azulzinho, né? Então. Se você tiver interesse, entre em contato com a gente passa o contato lá da Dirce, da área 2, que está fazendo a doação aí desses cachorrinhos, tá certo? 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Nesta manhã de sexta-feira, com final de semana com chuva, temperatura gostosa, agradável, né? Pessoal, obrigado aí pela companhia, pela audiência. Junto com a gente aqui na programação, você vai seguir agora com Marcelo Correia e o Manhã Total. A todos um bom dia, bom final de semana e até segunda, se Deus quiser.
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2: 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Bom dia, Marcelo Correia.
3: Bom dia.
4: Bom dia.
3: Bom dia.
4: Bom dia.
3: Bom dia.
5: Bom dia aí, rapaziada. Ó, o pão. Fora do café da manhã.
6: Bom dia pra todos vocês, tigrada.
7: Muito bom dia, 9:04. Confira comigo a hora certa nesta manhã, 9:04. Parabéns pela sintonia. Você está muito bem, você está ligado e sintonizado com a rádio Nova Mensagem FM 91,5, transmitindo de Telêmaco Borba, Estadão do Paraná. E a partir de agora, estamos iniciando mais uma edição do meu, do seu, do nosso programa. É o Manhã Total que está só começando! Yeah! Muito bom dia para você, meu amigo ouvinte, que está indo numa boa, tá tranquilão, tá aí no aconchego da sua casa. Muito bom dia para você que já está na lida, na correria, no batente, aí no seu local de trabalho. Muito bom dia para você, meu amigo motorista, que vai me dando carona no seu carro, no seu caminhão, na sua máquina.

0: Bom dia aos internautas amigos que estão conectados com a gente, ouvindo pelo site da emissora no seu computador ou através do aplicativo aí no seu celular. Bom dia a todos, uma ótima sintonia, uma excelente sexta-feira. Hoje é dia 15 de maio de 2026 e a partir de agora, na sua agradável companhia até ao meio-dia, eu mesmo por aqui juntinho com você, Marcelo Correia, sempre contigo.
1: Olha ele aí, ó.
0: Estamos chegando, estamos iniciando Manhã Total, trazendo boa música, informação, alegria, descontração, entretenimento e, é claro, a sua participação que não pode faltar de jeito nenhum. Daqui a pouquinho, atualização da previsão do tempo e temperatura para o dia de hoje. Vamos conferir aí várias informações dentro da nossa programação. Às 10 horas da manhã, temos o nosso momento especial de fé e de reflexão. E é claro que o programa vem sempre acompanhado das melhores músicas, o melhor do flashback no seu rádio.
2: Ah, que saudade! Ai, ai, ai, ai.
0: E aí, pessoal, tudo bem com vocês? Passaram bem de ontem para hoje? Dormiram bem? Descansaram bem? Já estão aí prontos, preparados, animados, com muita fé em Deus para iniciar esse novo dia? Eu espero que sim, hein? Vamos lá então, crendo, confiando e acreditando sempre. Dias melhores virão!
2: Ainda vou melhorar.
0: E a partir de agora tá liberado aqui o WhatsApp da rádio, hein? Você já pode começar a participar aqui junto comigo. Manda pra cá sua mensagem de texto, manda pra cá sua mensagem de áudio. Interaja com a gente. 42 3910 1230. Anotou aí? 42 3910 1230.
3: Olha a mensagem!
2: Mande Aldo. Não manda escrevendo, não. Mande Aldo, por favor.
0: Fique à vontade. Se quiser mandar um áudio, solte a voz aí, manda pra cá o seu áudio e participe. E o telefone fixo lá com a Eduarda na recepção. 42 3910 1200. 42 3910 1200. Hoje temos o sorteio do sacão de batatas do caminhão da Daiane e do Adriano, hein? Hoje é o dia de sortear aquele saco de batatas que todo mundo quer, hein? Pra fazer aquela maionese no final de semana, salada de batata, purê, pra fazer a batatinha frita, enfim, pra fazer aquela batatinha recheada, do jeito que você sabe fazer aí, batatinha é o que não vai faltar aí pro ganhador. É muita batatinha! 9 horas e 8 minutos, sextou com S de muita saúde, com S de muito sucesso aí pra todo mundo. A tão desejada, a tão aguardada, a tão esperada sexta-feira chegou, hein? Está aí na sua frente, sexta-feira chuvosa aqui na nossa cidade, clima gostoso, clima agradável. E vamos abrindo as cortinas musicais desta programação.
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0: 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Manhã Total. 9:14 no Manhã Total, começando sexta-feira no embalo de Lubega, Mambo Number 5. É só o começo aqui do nosso Manhã Total, pessoal.
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1: A sua melhor companhia todos os dias, todas as manhãs, 91.5, Rádio Nova Mensagem FM. E o Manhã Total a todo vapor aí nesta sexta-feira, hein? Sexta-feira!
2: Como é que amanheceram hoje? Animado?
1: Olha, minha senhora, mais animados do que ontem. E provavelmente amanhã estaremos mais animados do que hoje. Porque a animação é sempre aquele combustível para os nossos dias. Vamos para cima, vamos com tudo! O povão tá animado aí com chuva e tudo, hein? Tá bombando aqui o WhatsApp da rádio, já tem muitas mensagens. Ana Antônia, bom dia, Ana Antônia. Muito obrigado pela sintonia, pela participação. Um abraço para você, uma ótima sexta-feira. Bom dia!
3: Bom dia, Marcelo Corrêa.
1: Como é que vai, seu João Maria Gonçalves?
3: Escuta aqui, meu irmão, com a minha esposa Raí.
1: Tamo junto!
3: Um abraço para nós, põe meu nome no sorteio. Um abraço para todos os ouvintes, tá bom, meu Marcelo? Deus abençoe.
1: Muito obrigado, seu João Maria Gonçalves. Dona Glair, bom dia, um abraço ao casal, ótima sexta-feira. Bom dia, Marcelo, tudo bem? Aqui é a Rejane, da área 2. Ofereço aí a programação ao meu esposo José, mais conhecido como Coelho Sapateiro. Está de aniversário hoje. Olha aí que maravilha, nosso amigo Coelho Sapateiro ali do Socomim. Em frente ao JP Motos, aniversariando hoje. Ô Coelhão, parabéns pra você, meu amigo. Felicidades, muita paz, muita saúde, muitos anos de vida. Que Deus continue te abençoando. Receba aí a homenagem da sua esposa, Regiane. E a nossa homenagem aqui do Manhã Total. Viva o Coelho Sapateiro! Yeah! É pique, é pique, é pique! Quem quiser passar por lá na sapataria do Coelho e deixar uma cenoura de presente pra ele, tá convidado, hein? Aquele abraço, Coelhão! Pensa num camarada gente fina, hein? Coelho Sapateiro, hein? Aquele abraço! Bom dia, Marcelo! Aqui é a Dona Marlene do Centro. Tá ligadinha com a gente, desejando um final de semana abençoado pra todos. Obrigado, Dona Marlene, que assim seja. O nosso amigo Luiz Carlos, bom dia, Marcelo, quero participar do sorteio. Dona Maria Cândida Santos, quero concorrer ao sorteio do saco de batatas, obrigado. Sirinaldo, Jardim Monte Carlo, ligado na 91.5, um abraço, Sirinaldo. Alô, Celso, do bairro Macopa, bom dia, muito obrigado pela participação. Tá aí sempre com a gente também, bom dia.
4: Bom dia, Marcelo.
1: Bom dia, Maricelso, do Ana Mary.
4: Manda programação.
1: Fala comigo.
4: Que é da Ana Mary, irmão Sebastião, irmã Silmar, irmão Vanderli, irmão Agassir, irmão Romildo, irmão Rony, irmão Joaquim, irmão Renato, irmã Loia, irmão lá da São Silvestre, o Adir, o Thiago, o Rodrigo, o Madeus, a Vera, a irmã Vima Simão, o senhor João Santos, o senhor João Rodrigues, para você também, Marcelo, o Fernandinho, meu filho Ricardo, meu filho Francisco, minha esposa Cleonice e para minha sogra Alzira.
1: Muito bem.
4: E põe meu nome no sorteio do saco de batata.
1: Ele abraço, Maricelso, do bairro Anamério. Obrigado pela sintonia, Maricelso. Bom dia para você. Amara Santos, bom dia. Quero ganhar o saco de batatas. A Rosa, Marcelo, na paz do senhor, bom dia, tamo junto de novo. Eu estava passando frio em Curitiba, o lugar gelado, hein? Agora em casa de novo, escutando a melhor das rádios, é a Rosa da área 2. Ô Rosa, obrigado, hein? Estava lá na capital do estado, Curitiba, e lá realmente Curitiba, às vezes acontece a todas as estações no mesmo dia, né? Curitiba é assim, ô cidadinha gelada Curitiba, né?
5: Bom dia, Marcelo, que é João da área 2, gostaria de participar do sorteio. Eu ofereço o volume minha prima lá na São Francisco.
1: Muito obrigado, Joana, do bairro Área 2. Meu amigo Joel Zacheski, da Área 3. Bom dia, Joel. Bom dia lá para todos vocês da Área 3, hein? A Ivone também ligadinha com a gente. Marcelo, quero participar aí do sorteio. O irmão Jocir, da Vila Esperança. Bom dia, na paz do senhor. Tamo junto, irmão Jocir. Aquele abraço.
6: Bom dia, Marcelo.
1: Bom dia, seu Lauir.
6: Bom dia a todos vocês aí do rádio. Bom

0: dia a todos os ouvintes de Telêmaco Borba, um bom dia a toda a região de Telêmaco Borba inteira que está com o radinho ligado nesse momento como eu estou. Deus abençoe a todos, um grande abraço.
1: Muito obrigado, seu Lauir, do bairro Areia 1. Um abraço para o senhor, um abraço para sua esposa, a toda a família aí, pessoas maravilhosas, né?
2: Bom dia, Marcelo.
1: Bom dia.
2: Como é que tá as coisas? Tranquilo, meu amigo?
1: Tudo tranquilo.
2: Você é um cara muito bom. Você e faz tudo certo na rádio. Sempre vai prosseguindo esse caminho de Deus aí, fazendo as coisas pro povo, né? Que Deus te abençoe, você e toda a família.
1: Amém.
2: Aí eu queria participar do saco de batatinha aí. Aqui é o Marco da Marinha e a esposa da Sônia. Eu quero que você me dê saco de batata e me fazer umas maionese agora do sábado e domingo.
1: Olha,
2: e assar bastante carne. E eu quero arrumar um serviço, ó. É, trabalhar lavando chuva.
1: Lavando chuva, aí sim, hein? Um abraço, Marcos. É, o Marcos tá querendo ganhar um sacão de batatas pra fazer aquela maionese pra acompanhar o churrascão do final de semana. É tudo de bom, né, Marcos? Bom dia, Marcelo, na escuta, sou a Romilda Nascimento, do bairro São Luís. Bom dia, Romilda. Obrigado aí, povão do bairro São Luís. Um bom dia pra todos os moradores aí do São Luís.
3: Bom dia, meu amigo Marcelo Correia. Bom dia, ouvinte, será nova mensagem. Passando, desejar um bom dia a todos, Marcelão. Sextou aí, na chuva, com chuva, frio, clima bom. Vamos pra cima, meu amigo. Esse é o programa, todo mundo tá na escuta aí. Pessoal do Residencial Atlântico aí. Deus abençoe o dia de todos, meu amigo. Vamos pra cima, Marcelão.
1: Pra cima, meu amigo Gerson.
3: Tamo junto aí, parabéns pelo programa. Forte abraço.
1: Forte abraço, meu amigo Gerson, lá em Ponta Grossa, ligadinho com a gente. Muito obrigado pela sintonia, Gerson. Delair, bom dia, Marcelo. Estou na audiência do programa. Muito obrigado, dona Delair. Um bom dia aí para a senhora. Grande abraço. Deixa eu mandar um bom dia lá para minha sogra que está ouvindo. Sogra Railda, meu sogro Vanderlei. Com certeza o cunhado Vinícius. Já estão por lá tomando aquele cafezão caprichado. Bom dia lá então para os meus sogros, né? E também bom dia lá para o meu cunhado Vinícius. Como é que tá por aí? Muita chuva ou pouca chuva?
4: Bom dia, Marcelo.
1: Bom dia.
4: Coloca meu nome aí no sorteio do saco de batatas. Aqui é a Fabiana da Área 6. Obrigado.
1: Muito obrigado, Fabiana. Jardim Progresso, Área 6. Bom dia lá para os moradores da Área 6.
5: Bom dia, Marcelo.
1: Bom dia. Bom dia.
5: Passando para aqui, deixar um abraço para todos os ouvintes, né? Eu te vi já perguntando, Marcelo, o que aconteceu com o Flamengo?
1: Ah, deu zebra ontem, né?
5: De golpe perguntando.
1: Deu zebra ontem.
5: Eu
1: ontem.
5: Não sei, eu tinha que marchar lá. Se é o Flamengo e São Paulo.
1: É.
5: Tá perguntando o que será que aconteceu.
1: Flamengo ontem não jogou mal, mas falhou, né? Falhou nas oportunidades que teve, não conseguiu fazer o gol. E o Vitória foi fatal. O primeiro gol do Vitória foi um golaço, hein? Aquele primeiro gol do Vitória, lá vou te contar, nem que o goleiro quisesse, tivesse asa, não pegava aquela bola. Camarada acertou, como diziam os antigos, lá onde a coruja dorme, né? Bola foi no ângulo, sem chances pro Rossi, né? Agora o segundo gol, o Rossi falhou. Segundo gol ali, o Rossi deu uma falhada feia, né? Falhou duas vezes, né, o Rossi naquela bola ali. Que barbaridade, né?
6: Marcelão, tamo por aqui, hein? Tamo por aqui, como diz o ditado, batendo o martelo no São Bolatoeiro, mas batendo o martelo, Marcelo, pior que é verdade, sabia? Arranque o alternador, tem aqui, tem uns que só saem igual mulher de malandro, só na base da porrada. Tamo por aqui, Marcelo, um abraço pra todo mundo, viu? Aqui de Telêmaco, região, aí os motoras, Ubers, particulares, enfim, todos se sintam abraçados por nós aí, tá bom? Abraço, Marcelo, os abençoe. Como é que fica o tempo, Marcelo? Tamo por aqui.
1: Já, já eu vou contar sobre o tempo, meu amigo Paulinho. Continue batendo martelo na sua autoelétrica, né? Continue batendo martelo que já, já a gente vai falar aí do tempo e da temperatura, Paulinho.
7: Bom dia, Marcelo.
1: Bom dia.
7: Confirmar a audiência. Beleza?
1: Beleza.
7: Bom programa. Um bom final de semana pra todos nós. Valeu.
1: Aquele abraço, meu amigo Ney, tá aí um dos ótimos profissionais que temos em Telêmaco Borba, né? O Ney, que trabalha aí no conserto de motocicletas, mecânico de motocicletas. Grande Ney, esse aí domina a área, esse entende aí do assunto, hein? Aquele abraço pra você, Ney, bom dia, bom trabalho, obrigado pela companhia, meu amigo, tamo junto. 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Bom dia.
8: Bom dia, Marcela. Tudo bem? Ô, Marcela, aí sim, vamos começar a falar de futebol. Um classificado e outro eliminado. Marcelo, goleirão mesmo é o Hugo, viu? Já jogou lá no Mingau, mas agora é do Coringão, viu? É do Timão. O Hugo é um goleirão.
1: É, o Corinthians não vai muito longe também. Não se anime muito, não, que o Corinthians não vai muito longe aí na Copa do Brasil. Só pegar um adversário mais difícil um pouquinho aí que vocês já vão dizer adios, bye bye, so long, yeah yeah.
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1: 9:30. Vamos para a previsão do tempo para todo o Brasil.
12: Previsão do tempo para sexta-feira, 15 de maio de 2026. Região Centro-Oeste. Brasília amanhece com céu acumulando nuvens que se dissipam ao longo do dia. Os termômetros marcam mínima de 16 e máxima de 27 graus. A umidade relativa do ar na capital federal gira em torno de 95 a 50%. Várzea Grande, Mato Grosso. Canta parabéns com céu cheio de nuvens e possibilidade de chuva isolada. A temperatura mínima é de 24 e a máxima de 34 graus. A umidade relativa do ar vai de 80 a 40%. Região Nordeste, em Teresina, Piauí, previsão de céu repleto de nuvens com pancadas de chuva isoladas. Temperatura mínima de 25 e a máxima de 31 graus. A umidade do ar é de 95 a 50%. Congo, na Paraíba, comemora aniversário com céu de muitas nuvens. A temperatura mínima é de 18 e a máxima 33 graus. Umidade do ar varia de 90% a 30%. Região Norte, em Palmas, Tocantins, muitas nuvens no céu, com chuva isolada. A temperatura mínima é de 24 e a máxima de 32 graus, na hora mais quente do dia. A umidade do ar é de 90 a 45%. Humaitá, no Amazonas, canta parabéns com tempo encoberto e pancadas de chuva e trovoadas isoladas. Temperatura mínima é de 23 e a máxima de 30 graus. A umidade relativa do ar é de 100 a 70%. Região Sudeste, em São Paulo, capital, previsão de muitas nuvens com pancadas de chuva e trovoadas isoladas nesta sexta-feira. Os termômetros registram mínima de 13 e a máxima de 20 graus. Umidade relativa do ar vai de 100 a 70%. Marilândia, no Espírito Santo, sopra velhinhas com céu acumulando nuvens ao longo do dia, sem previsão de chover. A temperatura mínima é de 19 e a máxima de 30 graus. A umidade relativa do ar é de 90 a 50%. Região Sul, em Florianópolis, cheio de nuvens, com possibilidade de chuva isolada à noite. Os termômetros registram mínima de 14 e máxima de 19 graus. A umidade relativa do ar na capital de Santa Catarina oscila entre 90 e 60%. Porto Xavier, no Rio Grande do Sul, comemora aniversário com poucas nuvens no céu pela manhã. À tarde, previsão de céu claro. Os termômetros registram mínima de 12 e máxima de 23 graus. A umidade relativa do ar fica entre 90 e 40%. Você ouviu a previsão do tempo para esta sexta-feira, 15 de maio de 2026, com informações do INMET, do Instituto Nacional de Meteorologia, da agência Rádio Gov em Brasília, Vladimir Filipim.
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1: Vamos lá agora com a previsão local, falando de Telêmaco Borba para hoje, sexta, 15 de maio de 2026. Vamos aqui com as informações do Cimepar Paraná, o sistema meteorológico do nosso estado. Telêmaco Borba hoje deve ter a máxima na casa dos 18 graus, a mínima 14 graus. Umidade relativa do ar entre 93 e 99%. A probabilidade de ocorrência de chuva para hoje é de 98% e a precipitação acumulada, que é a quantidade de chuva prevista, é de 30,2 milímetros. Céu encoberto com muitas nuvens nesse momento, temperatura às 9h35 da manhã, na casa dos 15 graus. Amanhã, sábado, nós deveremos ter céu parcialmente nublado, com pancadas de chuva. Amanhã está previsto 7,7 milímetros de chuva para Telêmaco Borba. No domingo...

0: Domingo, somente chuva sem sol. Na segunda, céu parcialmente nublado com chuva. E aí, a partir de terça, o tempo volta a ficar bom com o sol predominando. Essa é a previsão do tempo, segundo o Cimepar Paraná, para Telêmaco Borba nesses próximos dias.
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1: 9:36, 9:36. Um bom dia lá pro meu amigo Everton Lodonho, lá da área 3. Só no aguardo hoje, na escuta, tomando aquele café com a dona patroa, Mireide. Tá lá o Lodonho, ao lado da esposa dele, a Mireide, tomando um café, né? Aguardando aí, porque com essa chuva aí não dá pra fazer muita coisa não, né? Com esse tempo aí, né, Lodonho? Tem que aguardar pra ver o que, que vai acontecer na sequência.
2: A paz do Senhor, Marcelo.
1: Tudo bem?
2: Graças
1: bom
2: a
1: dia.
2: Deus, estamos aqui, à escuta desse programa, que Deus venha abençoar toda a direção. E todos os ouvintes que estão ouvindo esse programa... Coloca o meu nome aí no sorteio. Que Deus abençoe. Deixar. Um abraço, Marcelão. Fala comigo, Marcelo.
1: Aquele abraço, Irineu do Vale, lá no São Francisco. Família do Vale, Maria do Vale, a Késia, né? Pietra e toda a família. Nadir e Sebastião, no bairro Sem Casas. Estamos ouvindo aqui, Marcelo. Um abração para você, para todos os ouvintes, para todos da minha família. Quero participar do sorteio. Muito obrigado, Nadir. Muito obrigado, Sebastião. Bom dia.
3: Bom dia, Marcelo Corrêa. Bom dia a todo o programa. Manhã total dessa sexta-feira chuvosa, né?
1: Chuva!
3: E Deus abençoe você, tua família, família do Jefferson Abreu, todo. Mandar o programa pro Fernandinho das Torres, missionário da Semidiaco Leandro, a Jandira, pessoal da Pedreira de Baú, nosso irmão Coati. Eu e aqui minha esposa, tive a sorteio pro nosso nome no meio, Fernandinho das Torres, guarda patrimonial, todos guardas, Douglas, todo, Baldinho, construtor. E a todos os ouvintes, no meu vizinho Florisvaldo, sua família, e outro meu vizinho que diz seu e tudo sua família. Tamo junto.
1: Um abraço, meu amigo Vanadir Andrade, popular de mamãe. Tá aí ligado com a gente, hein? Daqui a pouquinho a gente vai trazer uma informação aqui dentro do nosso giro de notícias. Paraná está entre os 3 estados com mais hantavírus. E a pergunta é: isso preocupa? Agora mais essa, né? Essa tal de hantavírus aí que surgiu nesse navio. Já tem casos surgindo aí em vários estados. E o Paraná, está entre os 3 estados que tem mais casos de hantavírus. Esse hantavírus é transmitido pelo roedor, né? É um rato aí, mas é um rato que não é esse rato doméstico aí, né? Esse rato que vive na cidade. É um outro tipo de roedor. Mas essa, né? Cada coisa, né? Hantavírus. Que barbaridade, hein? 9:39, vamos falando aqui do Armarinhos Paraná, porque na sequência tem informação. Já já você vai ouvir essa e muitas outras informações. 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Tá aqui o Ozias, a Williane e a Nilzane para falar hoje. Bom dia!
4: Bom dia, Marcelo Correia! Uou, sextou, né, Williane?
5: Sextamos!
4: Viu? Sem duplo sentido, ô diabão hoje, né? Deus do céu!
5: É bom pra quem tá debaixo das cobertas!
4: Ô, louco!
5: Né, Nilzane?
4: Nossa, oxi. Ontem, Marcelo, eu fiz uma viagem ontem, rapaz, ô, coisa boa, né? Não tão bom, né? De carona pra Williane, meu Deus, ela mora lá na curva, chegando em Tibagi. Meu Deus do céu.
5: É porque a curva onde ele mora, lá onde o Judas perdeu a meia, né? Porque a cueca é um pouquinho mais pra frente, né? Ele acha que ele mora longe, ele se esconde.
4: Viu, agora entendi por que ela chega aqui, ela sai de casa com um cobertor enliado nas costas, mas depois vai tirando o cobertor, tira a blusa, que vai esquentando. Senhor. Distância que mora também, pelo amor de Deus. Viu, mas bom dia pra toda a Telemaco Borba região, né? Eu tô preocupado demais com a Williane mesmo, demais, mas não sai da porta da loja, mas ontem eu descobri por quê. Era giroflex pra tudo quanto é lado, onde é tarde, daí eu entendi por que ela não saía da porta da loja, querendo vender blusa, corta-vento pros...

0: misericórdia.
1: Então, para não ficar constipado e pegar antivírus, tem que comprar a blusa. Vai lá, William.
0: Bom dia, Marcelo. 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
0: 9h53, vamos lá então com o primeiro bloco de informações, notícias na sua manhã de sexta-feira, dia 15 de maio, aqui no Manhã Total. E começamos com o cronograma de hoje da Feira do Bem. Atenção, você que vai trocar o seu material reciclável por frutas e legumes. Feira do Bem, na Vila Rural Brilho do Sol, às 7 horas da manhã. Triângulo, às 8 horas da manhã. Jardim Bandeirantes, às 9h30 da manhã. Área 6, às 13h30. E na Área 3, às 15 horas, no pátio da Nova Rodoviária. Esse, portanto, é o cronograma do programa Feira do Bem para esta sexta-feira, fechando, né, o cronograma desta semana. No Diário dos Campos de Ponta Grossa, essa informação sobre o hantavírus, né? A distribuição histórica da hantavirose no Brasil revela uma forte concentração de casos na região sul, seguida por áreas do centro-oeste e sudeste. Dados oficiais do Ministério da Saúde, compilados entre 2013 e 2026, parciais, indicam que 5 estados lideram o ranking nacional em número de registros da doença do hantavírus, com destaque para Santa Catarina, Paraná e Mato Grosso. Segundo a série histórica, Santa Catarina aparece isoladamente na liderança, com 176 casos acumulados no período analisado. Em seguida, na incidência de hantavírus, vem o Paraná, com 108 casos, Mato Grosso, 104 casos, Minas Gerais, 102 casos. O quinto lugar é ocupado pelo Rio Grande do Sul, com 73 registros. Esses números evidenciam a predominância da doença em áreas específicas do território nacional, especialmente no sul, onde 3 estados aparecem entre os 5 com maior incidência histórica. A concentração de casos na região sul acompanha uma tendência já conhecida pela vigilância epidemiológica. A hantavirose, ela tem maior ocorrência em regiões com atividades rurais intensivas, presença de roedores silvestres e também ambientes propícios à transmissão do vírus. No período analisado, a região sul acumulou consistentemente altos números anuais, superando com frequência outras regiões do país. Já o centro-oeste, impulsionado principalmente por Mato Grosso, também figura com relevância no cenário nacional. Minas Gerais, único estado do sudeste entre os 5 primeiros, demonstra que a doença não se restringe ao sul, embora apresente distribuição maior e regular nessa região. Por outro lado, diversas unidades federativas registraram poucos ou nenhum caso ao longo da série histórica, especialmente nas regiões norte e nordeste, onde a ocorrência é bastante

0: bastante limitada. O Brasil apresentou variações significativas no número de casos anuais de hantavirose ao longo da última década. Em 2013, por exemplo, foram registrados 135 casos no país, o número que caiu gradualmente até atingir 27 em 2021. Posteriormente, houve uma leve retomada com 66 casos em 2023, seguida novamente por uma redução nos anos mais recentes. Essa oscilação pode estar relacionada a fatores ambientais, mudanças no uso do solo, condições climáticas e intensificação de atividades agrícolas, além de melhorias na vigilância e notificação dos casos. Então, pessoal, os dados de 2025 e 2026 ainda são preliminares, o que significa que os números podem sofrer alterações conforme novas notificações forem confirmadas pelas autoridades de saúde. Apesar de relativamente rara e considerada uma doença, ela é considerada uma doença grave. De acordo com o Ministério da Saúde, desde 1993, o Brasil registrou 2.419 casos confirmados, com 927 óbitos, o que evidencia uma elevada taxa de letalidade, transmitida principalmente pela inalação de partículas contaminadas por fezes, urina ou saliva de roedores infectados. A doença pode evoluir rapidamente para quadros respiratórios severos, exigindo atenção médica imediata. Então, essa doença aí, a hantavirose, né? O hantavírus é transmitida por um roedor silvestre, né? E o Paraná está entre os estados com um maior número de casos. 9h58, abono salarial. Olha aí, o Ministério do Trabalho e Emprego inicia hoje, sexta-feira, dia 15 de maio, o pagamento do quarto lote do abono salarial para trabalhadores nascidos nos meses de maio e junho. De acordo com a pasta, serão liberados 5,7 bilhões para um total de 4.555.924 milhões de trabalhadores. Desse montante, 3.970 trabalhadores de empresas privadas vão receber via Caixa Econômica Federal e 548.939 servidores públicos via Banco do Brasil. No calendário atual, o benefício varia de R$ 136 a R$ 1.621, conforme a quantidade de meses trabalhados no ano da data base de 2024. Em 2026, o calendário de pagamento do abono salarial referente ao ano base de 2024 iniciou os pagamentos no dia 16 de fevereiro. Os valores, segundo o Ministério, ficarão disponíveis aos trabalhadores até o dia 30 de dezembro de 2026. Então, hoje, o pessoal já começou a receber aí o abono salarial, o PIS/PASEP, né? Então, pessoal aí que é funcionário público ou pessoal que trabalha em empresa privada, você aí que nasceu no mês de maio e junho, a partir de hoje, o pessoal começa a receber aí o abono salarial, que varia de R$ 136 a R$ 1.621. Todo dia!
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12: A palavra do Senhor para a sua vida hoje está em 2 Samuel, capítulo 12, do verso 1 ao verso 4, que diz assim: O Senhor enviou Natã a Davi. Quando Natã chegou a ele, disse: Havia dois homens numa cidade, um rico e o outro pobre. O rico tinha muitíssimas ovelhas e vacas. O pobre não tinha nada, exceto uma pequena ovelha que havia comprado. Ele a criou e ela cresceu com ele e com seus filhos. Comia do seu pão, bebia do seu corpo e dormia em seu colo. Era para ele como uma filha. Um dia chegou um viajante à casa do homem rico e este, não querendo tirar nenhum dos seus próprios animais para preparar para o viajante que tinha vindo visitar, tomou a ovelha do homem pobre e a preparou para o seu hóspede. Davi olhou para aquilo e ficou com raiva. Uma raiva genuína, daquelas que a gente sente quando vê uma injustiça absurda sendo cometida contra quem não podia se defender. E declarou que aquele homem merecia morrer, porque havia feito isso sem misericórdia. Ele estava indignado, certo da sua posição, pronto para emitir o julgamento. E foi exatamente nesse momento que Natã olhou nos olhos do rei e disse: Tu és esse homem. Irmãos, para a gente entender o peso dessas palavras, primeiro você precisa saber quem era Davi. Ele não era um homem qualquer. Era o homem que o próprio Deus havia chamado de homem segundo o seu coração. Ele havia vencido batalhas impossíveis. Havia escrito salmos que atravessaram gerações. Havia esperado pacientemente o cumprimento da promessa de Deus, sem tomar o reino pela força, mesmo quando teve oportunidade. E foi exatamente esse homem que caiu. Não de repente, mas numa sequência de decisões que começaram pequenas e foram crescendo até chegar num lugar que o próprio Davi jamais imaginou que seria capaz de chegar. Tudo começou numa tarde em que ele estava no terraço.

espaço do palácio enquanto seus soldados estavam em guerra. Davi viu uma mulher se banhando. Ele soube que ela era casada e mesmo assim mandou buscá-la. O adultério gerou uma gravidez. E para esconder o que havia feito, Davi orquestrou a morte do marido dela, mandando ele para a linha de frente da batalha, sabendo que ele não voltaria. Um pecado levou a outro, e a Bíblia diz que o que Davi fez desagradou ao Senhor. E então Davi passou um tempo vivendo como se nada tivesse acontecido. Ele seguia com suas obrigações de rei, a vida continuava. Por fora, tudo parecia normal, mas o Salmo 32 nos dá uma janela para o que estava acontecendo por dentro nesse período. Davi escreveu assim: quando eu me calava, os meus olhos se consumiam, nos meus gemidos de todo o dia, porque a tua mão pesava sobre mim de dia e de noite, e o meu vigor se tornou em sequidão. Presta atenção, o pecado que você esconde, ele não desaparece, ele fica, e ele vai cobrando um preço que aparece aos poucos, na seca espiritual, na distância da oração, naquela sensação de que algo entre você e Deus não está bem, mesmo que você não consiga nomear exatamente o que é. Você continua fazendo as coisas certas por fora, continua indo à igreja, continua orando, mas por dentro sabe que tem algo que não foi resolvido, algo que você tem evitado trazer para a luz, porque tem medo do que vai acontecer quando trouxer. E foi nesse estado que Natã chegou. E ele não chegou com uma acusação direta, ele chegou com uma história. Porque Deus conhece o coração humano melhor do que ninguém. Ele sabe que Davi estava num ponto em que uma acusação direta levantaria defesas, justificativas, racionalizações e argumentos. Então, Deus usou a própria indignação de Davi para que ele mesmo pronunciasse o julgamento que se aplicava a si mesmo. Tu és esse homem. A parábola funcionou porque é muito mais fácil enxergar o pecado no outro do que em nós mesmos. E Davi estava com a visão perfeita para o erro alheio e completamente cego para o próprio erro. Meu querido irmão, minha querida irmã, isso aqui não é só uma história do passado. É um espelho. A gente consegue se indignar com facilidade diante da maldade alheia. Consegue julgar com clareza o erro do outro e ao mesmo tempo viver com uma cegueira surpreendente diante das próprias escolhas, diante dos próprios pecados que a gente foi aprendendo a justificar, a minimizar, a chamar por outros nomes para ficarem mais fáceis de carregar. A gente constrói narrativas internas que reorganizam o que fizemos de um jeito que parece até razoável, que torna o inaceitável aceitável. Davi era o homem segundo o coração de Deus, e mesmo assim chegou num ponto onde conseguia viver com o que havia feito sem se confrontar. Se aconteceu com ele, nenhum de nós está livre disso. E tem algo muito importante que precisa ser dito sobre o momento em que Natã chegou até Davi. Deus poderia ter deixado tudo como estava. Poderia ter permitido que as consequências chegassem sem aviso, sem oportunidade de arrependimento. Mas ele enviou Natã, uma pessoa, para falar uma verdade difícil que o rei precisava ouvir. E Natã foi, mesmo sabendo que estava diante do homem mais poderoso da nação, mesmo sabendo o risco que ele estava correndo, Natã entendeu que era mais importante que Davi fosse restaurado do que Natã ficasse seguro. O confronto de Deus não é punição, sabe, meu irmão? Nunca foi. É intervenção de amor. É o pai que não consegue ver o filho se destruindo sem ir atrás dele, que não descansa enquanto houver algo entre a sua presença e a vida daquele que ele ama. Quando Natã disse: tu és esse homem, Davi poderia ter negado, poderia ter mandado matar o profeta,
ou construído uma defesa elaborada.

orada sobre o que havia acontecido. Os reis faziam isso com frequência, mas Davi disse simplesmente: pequei contra o Senhor. Sem justificativa, sem explicação, sem negociação. Quatro palavras. E o Salmo 51, que nasceu desse momento, expande essa confissão em toda a sua profundidade. Cria em mim, ó Deus, um coração puro e renova em mim um espírito reto. Não me lances fora da tua presença e não retires de mim o teu Santo Espírito. Davi não pediu para escapar das consequências. Ele pediu por misericórdia, por limpeza. Ele pediu por restauração. E a resposta de Deus, pela boca do profeta Natã, foi imediata. O Senhor tirou o seu pecado. O perdão foi instantâneo. No momento em que o arrependimento genuíno chegou, a resposta de Deus já estava lá. Não porque o que Davi havia feito era pequeno, porque não era. Não porque não haveria consequências. Certamente haveria, mas porque Deus não retém o perdão de quem chega diante dele sem defesa, com o coração partido, sem mais nada para oferecer, além da verdade do que fez. Meu querido irmão, minha querida irmã, o que Davi viveu naquele dia é o que Jesus veio oferecer a toda a humanidade. Ele não veio condenar, veio restaurar. Não veio apontar o pecado e deixar a pessoa esmagada pelo peso da culpa. Veio trazer à luz o que estava nas trevas, para que a pessoa pudesse ser livre. No Evangelho de João, capítulo 8, conta sobre uma mulher que foi apanhada em adultério e foi trazida diante de Jesus por quem queria condená-la. Jesus disse para as pessoas presentes: quem não tiver cometido pecado pode atirar a primeira pedra. As pessoas deixaram ali as suas pedras e saíram. Então Jesus olhou para ela e disse assim: ninguém te condenou? Ela disse: ninguém, Senhor. E Jesus então respondeu: nem eu te condeno. Vá e não peques mais. Esse é o coração de Deus. Ver o que você fez, conhecer tudo e mesmo assim oferecer o perdão, antes de exigir qualquer coisa de você. Em 1 João capítulo 1, verso 9, isso é colocado em palavras simples e absolutas. Se confessarmos os nossos pecados, Ele é fiel e justo para nos perdoar e nos purificar de toda injustiça. Toda injustiça. Não a maioria, não os pecados menores, não aqueles que você acha que não tem solução, mas toda injustiça. O mesmo perdão que Davi recebeu naquele dia está disponível para você agora. No mesmo instante em que você chegar diante de Deus, com a mesma simplicidade que Davi chegou: pequei contra o Senhor. Se você está ouvindo essa palavra hoje e reconhece que há algo que você tem carregado em segredo, um pecado que você tem tentado ignorar, uma área da sua vida que você deliberadamente não traz diante de Deus porque tem medo do que vai acontecer quando trouxer, saiba que esse medo não é de Deus. Deus não permitiu que essa palavra chegasse até você para te destruir. Ele a enviou para te restaurar, da mesma forma que ele enviou Natã a Davi. A resposta que ele espera é a mesma que Davi deu, simples, sem adorno, sem negociação: pequei contra o Senhor. E a resposta que você vai receber é a mesma que Davi recebeu: o Senhor tirou o seu pecado. Nesse momento eu quero orar pela sua vida, eu quero orar pela sua família. Se você tem um pedido específico de oração, escreva ele aqui nos comentários, ou escreva pelo menos a área da sua vida que está relacionada com esse pedido. E junto com o seu pedido de oração, escreva a seguinte frase: eu reconheço que sou pecador. Apenas isso. Não precisa dizer qual foi o seu pecado, não precisa se expor aqui na internet. Eu reconheço que sou pecador, ou que sou pecadora. Amém? Vamos falar com Deus nesse momento. Senhor nosso Deus e nosso Pai, nosso amigo,
Nosso Senhor, nós chegamos diante de Ti agora com o coração aberto. Obrigado porque o Senhor não nos deixa viver no alto engano, sem intervir. Obrigado porque o Senhor é fiel demais para deixar os seus filhos se destruindo sem ir atrás deles. Obrigado porque o perdão que o Senhor oferece não depende do tamanho do que a gente fez, mas da fidelidade de quem perdoa. Ó Deus, nós reconhecemos diante de Ti que muitas vezes temos feito o que Davi fez, carregando coisas em segredo, construindo justificativas para o que fizemos, vivido por fora como se estivesse tudo bem, enquanto por dentro o peso vai se acumulando. Perdoa os nossos pecados. Perdoa, Senhor, tudo aquilo que cometemos sabendo o que estávamos fazendo e também aquilo que cometemos sem perceber o tamanho do que estava em jogo. Cria em nós um coração puro, renova em nós um espírito reto e não nos lance fora da Tua presença. Ó Deus, que essa palavra seja um momento de virada para cada um de nós, um momento em que paramos de carregar o que deveríamos ter entregado há muito tempo. Senhor, eu oro por cada pessoa que está ouvindo essa palavra agora e que se reconheceu em algum ponto dessa história. Por quem está vivendo com um pecado escondido, achando que o tempo vai apagar. Por quem está sentindo a seca espiritual, mas não está conseguindo nomear de onde ela vem. Por quem tem buscado o Senhor, mas sabe que há algo entre ele ou entre ela e Deus que não está resolvido ainda. Que essa palavra chegue para cada um de nós, assim como Natã chegou a Davi, não para condenar, mas para restaurar. E que essa pessoa que for alcançada por essa palavra tenha a coragem que Davi teve, de simplesmente dizer sim, pequei contra o Senhor. E que ela receba imediatamente a mesma resposta que Davi recebeu. O Senhor tirou o teu pecado. Nós reconhecemos que somos pecadores. Eu quero interceder por cada pedido de oração que está sendo escrito aqui nos comentários desse vídeo. O Senhor já conhece cada nome, cada família, cada situação, cada lágrima derramada antes de escrever aquele pedido. Age nos corpos enfermos, Pai. Abençoa essa pessoa que está lutando contra uma enfermidade, Pai. E faz aquilo que somente o Senhor pode fazer. Cuida dos lares que estão passando por necessidade. Abre portas que precisam ser abertas. Alcança os familiares que estão afastados da Tua presença. Restaura os casamentos que estão abalados. Sustenta aqueles que estão passando por uma crise difícil, por uma crise pesada em seus relacionamentos. E que cada pessoa que ouvir essa palavra possa partir daqui, possa sair desse vídeo um pouco mais leve do que chegou, porque o Senhor tirou o peso do que ela estava carregando. Nós Te entregamos os nossos corações, Pai, com tudo o que há neles, tudo aquilo que é bonito e também tudo aquilo que precisa ser transformado ainda. É no nome de Jesus que eu oro e por isso desde já Te agradeço.

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5: 10 horas e 24 minutos nesta sexta-feira chuvosa, tempo fechado aqui em Telêmaco Borba. E nós ouvimos essa mensagem maravilhosa aí do momento de fé e reflexão, a oração e o louvor aí, né? Mudou o meu viver, né? Que Jesus Cristo possa mudar o seu viver também nesta sexta-feira, que você possa ter um encontro verdadeiro com Cristo e que a sua vida seja totalmente transformada, mudada por completo, né? Momento de fé e reflexão volta amanhã, sábado. Amanhã é um pouco mais cedo, né? Às 9 da manhã a gente tem também esse momento maravilhoso, uma mensagem que vem do coração de Deus para o nosso coração. 10 horas e 25 minutos.
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0: 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Um abençoado finalzão de semana a todos vocês e também quero mandar um abraço a todos os irmãos aí do Ministério Cristo para Nações, um ministério abençoado também. Hoje teremos culto lá, né? Já tendo agora de manhã, às 14 horas e também à noite, às 19 horas, lá com o pastor Alexandre Maciel hoje, pessoal. Então, muito bom mesmo. 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
1: 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Deixa eu dar uma acelerada aqui nos recadinhos, porque tem gente aqui, olha, que eu vou te contar, viu? O WhatsApp tá bombando aqui de mensagens. Marcos Mesquita tá lá no São Francisco, só de orelha grudada no radinho, curtindo a nossa programação. Muito obrigado, boa sexta-feira. Claudineia tá no bairro Macopa. A dona Edith do Bom Jesus também está ouvindo a gente. Muito obrigado, dona Edith. Uma ótima sexta para a senhora e família. Marcelo, bom dia. Estou ouvindo a nova mensagem, estou ligado aí na programação. É o Ayrton Anselmo de Lima. Muito obrigado, Ayrton.
4: Bom dia, Marcelo. Estou ouvindo a programação. Ofereço para todos que estiverem ouvindo aí, para vocês aí da rádio. E agradecer a Deus, chegou o final de semana, que Deus vai abençoar e guardar a vida de cada um de nós. E eu desejo um ótimo final de semana a todos. E se tiver sorteio, eu quero participar. Bom dia, Marcelo. Deus te abençoe você e um feliz final de semana.
1: Muito obrigado, Glaci. Feliz final de semana para você, para Ana Clara e toda a família. Bom dia, Marcelo. Quero participar do sorteio Altamir, do bairro Bom Jesus. Muito obrigado, Altamir. Um abraço. Isonete Bueno tá no Jardim Itália. Obrigado, Isonete. Bom dia. A dona Arlete e o seu paizinho, seu Zé Mineiro. Bom dia aí. Deus abençoe. Obrigado pela companhia. Bom dia, Marcelo e ouvintes. Coloque meu nome no sorteio. Um abraço. É o Andinho. Grande Andinho. Como é que tá animado, Andinho? Obrigado pela participação. O Marcelo aqui, a Rosângela Leal, da Vila Isabel. Estou ouvindo o programa. Obrigado, Rosângela. A Lígia também está com a gente aqui no Manhã Total. Aquele abraço.
5: Fala, Marcelo Corrêa.
1: Bom dia.
5: Bom dia, meu amigo.
1: Tudo aqui beleza?
5: É o
1: como é que estamos?
5: Conselhos do São João. E estou ouvindo a rádio. Beleza? Quero participar do sorteio do saco de batata e os demais que tiver aí, beleza? Quero mandar a programação pro meu irmão João Maria Vasconcelos, lá no Leonardo, município de Reserva. Para ele e para minha cunhada Carmelinda de Vasconcelos, beleza?
1: Beleza.
5: Um grande abraço, Deus abençoe.
1: Muito obrigado, meu amigo Arivaldo Vasconcelos, pessoal do Caldo de Cana Vasconcelos. Maria Eugênia, bom dia, obrigado pela participação, Maria Eugênia.
6: Tá na curta, eu não devia olhar, ó. Quer participar do sorteio, quer ver esse problema, senhor? Hoje eu tô de folga.
1: Tá de folga hoje? Aí sim com chuva, hein?
6: Ele não deveria usar. Você também é uma cota.
1: Muito obrigado.

0: Eliane, da Vila Rural, Brilho do Sol e toda a família, tá de folga. Hoje a Eliane tá lá com a mamãe, Dona Arlete, com o seu Zé e toda a família. Marcelo, quero participar do sorteio do saco de batata, sou a Helena do bairro Olhar 2, obrigado Helena. Nilda Lagos, tá lá na Vila Cristina, só ligadinha com a gente, muito obrigado. Rose também, bom dia Marcelo, na paz do Senhor Jesus Cristo, tenha um abençoado dia, quero participar do sorteio. Marilda Oliveira, no Jardim Monte Carlo, obrigado Marilda, tenha um bom dia. O Paulo Paucci, Marcelo, coloque meu nome aí no sorteio desse saco de batatas. A Nilce do Jardim Kroll, que tenhamos um final de semana cheio das bênçãos e do amor de Deus. É a Nilce que está desejando aí para nós. Obrigado, Nilce. Que assim seja o final de semana de todos nós, né? Mila Costa, no bairro Socomim. Marcelo, aqui na escuta de todos os dias. Deus abençoe a todos. Obrigado, Mila. Fabrício e também Gislaine está nos ouvindo. Muito obrigado. Devanzira Rosa, no bairro Socomim, querendo concorrer ao sacão de batatas. Obrigado.
1: Bom dia, Marcelo, e bom a todos dia. Da Nova Mensagem. Aqui é o Elias Cardoso, campinho do Juca Pedro, estamos aqui na vida, né? E ofereço o programa para todos que estão ouvindo. E ótimo dia, tudo de bom.
0: Muito obrigado, tudo que há de bom, Elias Cardoso, pessoal da Campina do Juca Pedro. Ô Marcelo, aqui na escuta do programa, coloque meu nome nesse sorteio, Jair Carneiro. Obrigado, Jair, bom dia para você, meu amigo. Um grande abraço aí para todo mundo, bom dia.
2: Bom dia, Marcelo. Gostaria hoje de pedir uma música, Amigos para Sempre.
0: Amigos para Sempre.
2: Oferecer para todos os ouvintes.
0: Amigos para Sempre.
2: E é que estou feliz, onde meu time foi classificado na Copa do Brasil.
0: Que barbaridade.
2: Derrotou o outro time lá por
0: Atlético
2: 4
0: Goianiense.
2: A 1 nos pênaltis. Participar do sorteio. Aqui é a Adriana Santos, do Bela Vista.
0: Muito obrigado, Adriana Santos, do Bela Vista. Viu, Adriana Santos? Final de semana vamos nos encontrar aí, né? O teu time aí, que é o Furacão, o Atlético Paranaense, vai receber aqui em Curitiba, né? Na Arena da Baixada, o Flamengo. Flamengo e Atlético Paranaense. Jogo difícil, hein? Jogo complicado. E o Flamengo não leva muita sorte com o Atlético aqui em Curitiba, não. No sintético, né? Alô, Dona Astrogilda, está nos ouvindo lá em Leonardos, município de Reserva. Muita chuva por aí, Dona Astrogilda. Conte pra mim como é que tá aí a cidade de Reserva, região aí de Leonardos, Barreiro dos Crentes. Pessoal lá que sempre nos ouve, né? Lá em Reserva. Arô!
3: Bom dia, Marcelo.
0: Bom dia.
3: Tudo bem contigo?
0: Tudo na beleza?
3: Paz? Vamos aí na escuta da sua programação. Ouvindo aí o povo bastante participativo, como sempre, na sua programação, né? Que tem uma audiência em massa, hein? E nós estamos aí trabalhando, acompanhando, ouvindo o rádio, né? 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
3: 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Tá certo? E possamos continuar aí nesse trabalho, você trabalhando aí, o povo trabalhando, Telemco Borba, o povo trabalhador, né? E que tenhamos um dia abençoado, hein? Um dia com muita bênção de Deus, com muita paz, tá certo? Meu amigo Jamil Ferreira, né? Estender meu abraço pra ele, que ele sempre tá falando de nós aí. Enfim, todos quantos estão ouvindo, muitos nossos irmãos, amigos, que sempre estão aí ligadinho no rádio. Um grande abraço do irmão Luiz Carlos Viana, a todos os ouvintes, companheiros, já trabalhamos aí.

também no caminhão, né? Muitos estão indo no caminhão ouvindo o rádio, estão na profissão hoje em dia de chuva, muitas vezes em aguardamento e outros na estrada. Um grande abraço para os nossos irmãos caminhoneiros, nossos amigos, enfim, todos que estão na escuta aí, os operadores, aonde estiver alguém com o radinho ligado aí. Um abraço aqui do seu amigo, do seu irmão

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1: Bom dia, Marcelo. Bom dia. Todos os ouvintes. A Nirlei de Ortigueira, tô ouvindo Manhã Total. Deus abençoe.
0: Muito obrigado, minha amiga Nirlei. Alô, cidade de Ortigueira. Tá em peso com a gente aqui também.
2: Ô, Marcelo,
0: olha aí, ó, falando de Ortigueira, olha aí, ele aí, ó.
2: Qual que é a previsão do tempo
0: outra
2: aqui
0: vez?
2: Pra Ortigueira também.
0: Mas que barbaridade.
2: Ortigueira e região aqui, tá bom? Marcelo Correia, Marcelo Filipinho.
0: E... A previsão do tempo é chuva, Pastor Antônio, igual em Telêmaco. Assim como Telêmaco Borba, chuva aqui para toda a nossa região. Alô, seu Marcílio Alves Machado, no bairro Olha 2, bom dia. A Ivonete e o Cláudio, no bairro Macopa, um bom dia, um abraço pro casal. Ana Paula Ferreira, lá no Jardim União, muito obrigado. Bom dia, Marcelo, aqui é o Valdivino, quero participar do sorteio. Obrigado, Valdivino, um bom dia.
3: Bom dia, filho.
0: Bom dia.
3: Tudo bem com você?
0: Oi, mãe.
3: Graças a Deus.
0: Benção, mãe.
3: Deus abençoe, filho. Deus proteja muito você.
0: Amém.
3: Você e a Thelma, o Jonas, que Deus proteja todos os passos de tua vida, filho.
0: Obrigado, mãe.
3: Eu te amo,
0: mãe.
3: Muito.
0: Você também te amo, mãe.
3: No coração, filho. Te amo, filho. Abraços.
0: Um abraço, mãe. Olha aí, minha mãe tá ouvindo lá no bairro Sem Casas, minha mãe Zoraide. Deus abençoe, mãe. Obrigado aí pela mensagem, pelo carinho, pelo amor, pela dedicação de sempre. Fica com Deus, mãe. Alô, dona Terezinha Lima, do Alto das Oliveiras, bom dia, obrigado pela sintonia. Silma, no bairro Olha 2, Marcelo, um ótimo final de semana para você e sua família, coloque meu nome no sorteio. Manda um abraço para eles aí, tá mandando um abraço para a equipe do Armarinhos Paraná também. Alô, Dirceu Silva, ali no Alto Socomim, próximo ao Tensim, grande Dirceu, tá lá ligado com a gente. Bom dia, Marcelo, estou na escuta aqui no Jardim Itália, é o Iranei. Alô, seu Iranei, um abraço pro senhor, obrigado pela companhia, pessoal do Jardim Itália.
4: Oi, Marcelo, bom dia.
0: Bom dia. Uma
4: escuta do programa que desde 7 horas. Quero participar do sorteio do saco de batata aí, tá bom? Obrigado.
0: Eu que agradeço. Um abraço, Luizão. Deus abençoe, Luizão. 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
5: Bom dia, Marcelo.
0: Bom dia.
5: Aqui é a Joana da área 2. Foi meu nome no sorteio, o saco de batata. Tenha um bom dia.
0: Bom dia, dona Joana Sobral, da área 2. Obrigado pela sintonia, dona Joana.

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6: Tá.

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0: Você é o bichão mesmo, hein, doido?
1: A gente tem que aguentar cada uma.
2: Outra vez isso?
3: Tem que treinar mais. Pegar outra música, então.
2: Vocês gostam, né? Vocês gostam de me colocar no ar aí quando eu tô cantando, né?
4: Fica brincando. Fica brincando pra você ver, rapaz.
2: É, uma hora esse negócio aí não vai dar bom, não, hein?
5: Essa é boa, meu.
2: Qualquer hora dessas vai eu, vai toda a produção junto, hein? Aí vocês vão ver o que vai acontecer.
6: Isso aí já é uma farta de absurdo, uma coisa dessa. Onde que já se viu isso, né?
2: Fique brincando aí, que você conhece o patrão. O patrão é seco na paçoca, hein?
3: Tem que treinar mais. Pegar outra música, então.
2: É, a culpa não é minha, patrão. É a produção que abre o microfone aí antes de me avisar. Eles não avisam que tá voltando do intervalo e daí eu tô cantando aqui no estúdio. E aí já viu, né? Eu sou o que menos tenho culpa nesse negócio aí, viu? É, mandar um abraço pro meu amigo William. É, o amigo William lá da Isso em Casas. Alô, William. Amigo de infância, né? Nos criamos juntos ali na Isso em Casas, estudamos juntos. Aquele abraço pra você, William. Deus abençoe você, a sua mamãe, toda a família aí na Isso em Casas. É, e a dona Aurora da Área 2 viajando aí no túnel do tempo com essas canções que a gente rodou aí, né? Diz que lá, ouvindo essas canções com essa chuvinha aí, diz que dá umas lembranças nela, né?
7: Previsão do tempo. Tava chovendo.

0: chovendo, tá chovendo, vai continuar chovendo, quem for de açúcar não sai de casa.
1: É verdade, é desse jeito aí mais ou menos, Cristiano.
2: É, Marcelão, você caprichou aí com essa chuva, esse turno de tempo aí.
1: Que
2: Marcelão,
1: cachorro?
2: Você tá disputando com a Tida Pedreira aí, né? Depois do almoço com o programa do Daniel. É, como locutor, você é meia boca, Marcelão. Mas como cantor, acho que devia gravar um CD aí.
1: Será?
2: CD, um LP. O LP não, é mais antigo, né? Gravar umas modas que você vai pra frente.
1: Opa, olha aí, o Paulinho tá me incentivando, hein?
3: E aí, Marcelo, bom dia.
1: Bom dia.
3: Deus abençoe sexta-feira aí.
1: Amém.
3: Mandar um abraço aí pra minha digníssima esposa que acabou de acordar aí com esse tempinho aí.
1: Ai, lá, mundo, velho.
3: Mandar um abraço
1: já
3: também
1: tá
3: pro meu pai,
1: pra dormir,
3: minha mãe,
1: né?
3: Que estão lá no Jardim São Rafael ouvindo a programação aí. Positiva?
1: Positiva.
3: E tamo por cá. Muito H2O na sequência e o chicote tá estralando aqui.
1: Eita.
3: Positiva?
1: Positiva, meu
3: e
1: filho.
3: E o couro tá comendo.
1: E louco.
3: Bora, bora.
1: Que barbaridade.
3: Esse é o programa mais top da rádio.
1: Tamo junto. Grande abraço aí pro nosso amigo Alessandro Baldo aí na sintonia do programa. Valeu, Alessandro. Um abraço, uma ótima sexta-feira.
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1: É, vamos derrubar a frequência da rádio aí. Imagina eu, o Coati, nós estamos no mesmo nível do Manuel Gomes, lá do Caneta Azul.
4: Marcelo Correia, o cantor das multidões.
1: É.
4: Ei lá, Marcelo, véio.
1: Não é fácil
4: canta muito.
1: Não, né, Gilmar? Imagine só eu cantando aí para um público, né?
5: Estamos aqui preparando e ouvindo programação. E desde chuva aqui em Londrina.
1: Ele chuva, é isso, Eli.
5: Deus,
1: chuva,
5: em
1: chuva em Londrina, chuva em todo lugar, né?
6: Alô, Marcelo, bom dia,
1: bom dia.
6: Bom dia.
1: Como é que tá, Genésio?
6: Genésio na Tingui.
1: Bom
6: limpando
1: dia.
6: Limpando dois frangos. Eu vi no programa.
1: Limpando dois frangos.
6: Bom dia pra todos. Chuva por aqui.
1: Ah, Genésio.
6: Vamos participar do sorteio aí, Marcelo.
1: Um abraço lá pro Genésio. Tá limpando dois frangos caipira agora, hein? Coitado dos franguinhos, pagaram o pato aí com essa chuva, né?
7: Bom dia, Marcelo, tudo bem?
1: Tudo bem.
7: Bom final de semana, boa sexta-feira. E quero participar aí dos sorteios aí, tá? Obrigada.
1: Obrigado, Sandra, tá participando. Deixa eu mandar um abraço lá pra minha cunhada, Ari Jesse, e a prima Jaque, que estão ouvindo ali na 744. Um abraço aí pras meninas da 744, minha esposa Thelma, que tá lá também trabalhando. Com essa chuvinha aí, né? O pessoal tá indo lá comprar blusa de montão, roupa de frio na 744. Pessoal, quando vocês forem na 744, chegue lá e chame pela Thelma Correia, tá bom? Eu peço essa... me ajudem a pagar os boletos lá de casa. Então vocês me ajudem. Vocês comprando lá com a minha esposa Thelma Correia, vocês estão me ajudando a pagar os boletos no final do mês.
8: Dá pra você fazer a segunda voz pro meu marido? O que, que você acha, Marcelo?
1: Fazer...
8: Marcelo Correia e Denilson.
1: Fazer a segunda voz pro Denilson? O que você acha, Denilson? Será que dá pra nós formar uma dupla, eu e você, você e eu? Você faz a primeira voz, eu faço a segunda. O problema é que eu faço a segunda, mas daí eu engato uma terceira e já vou pra quarta. E depois que engata a quarta, eu saio atropelando o que faz a primeira. Mandar um bom dia lá pra Graça Nagy, que tá ouvindo a gente. Bom dia, Marcelo. Sou a Graça Nagy aqui da Band. Sou ouvinte de sempre, viu, Marcelo? Até me emocionei de ouvir aí a tua mãe, a Dona Zoraide, mandando mensagem pra você. Como é bom ter uma mãe tão dedicada e carinhosa. Assim, eu não tenho a minha há muitos anos, mas tenho ela no meu coração. Estou mandando um abração para você e para toda a sua família. Obrigado, Graça. Um bom dia para você e para toda a sua família. Que Deus abençoe. Obrigado aí pelo carinho, pela participação. Graça Nagy, lá da Band, toda a família. Vamos que vamos!
9: Boa

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Quem ouve, não esquece. 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Forte abraço lá pro meu amigo Juliano Padilha, passando aqui para confirmar a audiência. Cleide Mendes de Lima, Marcelo com essa chuvinha e esse friozinho e curtindo a nova mensagem, que Deus abençoe. Maria Cristina, Eduarda, Zilda, Elaine, Carla também nos ouvindo. Obrigado. Ô Marcelo, ô chuvinha, aqui é a Sabrina do bairro Área 6, gostaria de participar do sorteio do saco de batatas. A Eliane também, a dona Arlete, o seu Zé na Vila Rural. A Cida Brito, Cida Palmeirense, lá no São Francisco, muito bom dia. O Marcelo aqui, a Sônia Soares, do bairro Monte Belo, bom dia, quero participar do sorteio. O meu amigo Jair, lá da Charqueada de Baixo, município de Imbaú, aquele abraço. A Elisete, do Macopa, também está participando, muito obrigado. Cidinha, Mulher Maravilha, no Socomim, está aniversariando hoje. Ô Cidinha, então hoje é seu aniversário,
Parabéns, felicidades, muita paz, muita saúde, muitos anos de vida. Que Deus abençoe grandemente, Cidinha. Que você seja sempre essa pessoa extrovertida, feliz, de bem com a vida. Que Deus abençoe grandemente, Cidinha. Tudo que há de bom. Alô, Aparecida Antunes, bom dia, está querendo participar.

0: Aqui do sorteio. Ô, Marcelo, bom dia. Estou na escuta. Café hoje não é na mãe, Marcelo, é na minha casa. Então a Milene hoje não foi filar café na casa da Rosa, tá tomando café na casa dela com mandioca frita. Aí sim, Milene, mandioca frita é tudo de bom, né?
1: A paz do Senhor, meu querido irmão Marcelo Correia. Estou ouvindo a programação. Acabei de sair da igreja agora, uma chuvinha abençoada por Deus, né? Estamos a caminho de casa, beleza? E oferecer para minha esposa Serlene, para meus filhos, para todos os irmãos Telêmaco Barbense e para os nossos e meus amigos católicos, abençoados por Deus, meus colegas de trabalho. Meus colegas de trabalho ali da Vale do Tibagi Florestal, também para os meus colegas de trabalho ali da Vale do Tibagi Logística, lá em cima, do transporte. Enfim, para os meus patrões, para o meu líder, gestor Daniel. E, enfim, para todos, para minha mãe Leonilda, aqui do Bonavila, minha irmã Luísa, enfim, e família, para todos. Para minha cunhada Silma, lá na área 2. E o meu cunhado Hermínio ali, que Deus abençoe poderosamente. Enfim, para todos. Irmãos ali da Vila Esperança, irmã Lídia Trindade, né? A família Trindade, que a gente aprendeu a amar muito. Enfim, para todos. E que Deus abençoe e fique aí na paz do nosso Senhor e Salvador Jesus Cristo.
0: Um abraço, Luiz Fernando. Deus abençoe você e família. Obrigado pela sintonia, pela mensagem. Fica com Deus. Uma ótima sexta-feira. A Ruth Domingues, do bairro Área 2, a Neiva Ostopira, a Cirlê Araújo, na Área 2, ela e família sempre ligadinhos com a gente, muito obrigado. O Ademir está ouvindo a gente lá no Jardim Bandeirantes, Leoni Gomes, da Vila Osório, seu José Ferreira Pedroso, também na Vila Osório, a Josiane, Marcelo, um abraço aí para os pais Jamil, Júlia, para as minhas amigas Maria, Vilce e todos os ouvintes. Muito obrigado aí pela sintonia de vocês, aquele abraço.
2: Bom dia, meu amigo, aqui é o Cristian da Constituição. Estou aqui para deixar um bom dia para todos os seus ouvintes. Também quero lembrar que sábado teremos a feira do produtor. Meu avô vai estar lá no Box 7 vendendo meu fresquinho, alho selecionado, batata, massa de couve, farinha de mingolo, feijão crioulo e banha de porco.
3: Ô Marcelo, bom dia!
0: Bom dia!
3: Tudo tranquilo?
0: Tudo
3: só
0: bem!
3: Só glória, meu irmão!
0: Como é que tamo?
3: Tamo aqui, rapaz, tamo aqui na luta!
0: Aí sim!
3: Tamo com capa de chuva e tamo enfrentando a pegada aqui,
0: enfrentando,
3: ó!
0: Enfrentando
3: o eito! Dando com a tropa!
0: Com chuva e tudo!
3: Tratando das éguas, vacas no jeito, tudo certinho aí, ó! Maravilha,
0: aí.
3: Meu irmão!
0: Olha aí que maravilha!
3: Um abraço pro pessoal aí, um bom dia a todos! Tamo ligadinho na programação, como sempre, radinho ligado, beleza? E chovendo por aqui, viu? Escanhada pra baixo aqui, tá caindo água, homem.
0: Rapaz,
3: maravilha, benção de Deus, né?
0: Benção
3: glória a Deus.
0: De Deus, é verdade.
3: Quero mandar um abraço pro Juba. Ô, Juba, amigo nosso aí, ó, companheirão. Quero mandar um abraço pra ele aí, pra família toda aí. Todos os que estão na sintonia aí. Beleza, meu irmão?
0: Beleza. Estamos
3: aqui no Rancho Sítio São Sebastião, Imbaú, Paraná. Um abraço a todos.
0: Um abraço, meu amigo Pedro Eliezer, Rancho São Sebastião, lá no Imbaú. Trabalhando com a bicharada, lá cuidando da égua, do cavalo, do boi, da vaca, né? Com chuva e tudo, né? Pessoal lá não para. Um abraço pra vocês aí, Pedro Eliezer. Muito obrigado pela audiência. 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

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Não tem para ninguém, é Pré-Molcom. 11:27, já já tem informação, hein? Já já tem informação, mas agora tem boa música. Para todos vocês que estão ouvindo, você tem um escudo aí na sua vida, hein? E esse escudo é o nosso Deus. Bom dia! Bom dia!

11 horas e 31 minutos, após ouvirmos aí o Jonas Vilar com o louvor O Escudo, né? Escudo, a gente vai com algumas informações aí no seu rádio nesta manhã.

Ian, e olha só essa informação que foi divulgada agora há pouquinho pela comunicação social do 26º Batalhão da Polícia Militar. Informação que chega para nós da cidade de Tibagi. Uma equipe da Polícia Militar do 26º Batalhão foi acionada na madrugada de sexta-feira. Então, portanto, na madrugada de hoje, dia 15, após informações sobre um homicídio ocorrido em uma residência no bairro São José, na cidade de Tibagi. No local, os policiais encontraram a vítima caída no interior da residência, apresentando ferimentos provocados por disparos de arma de fogo. Equipes do SAMU estiveram no endereço e constataram o óbito. Segundo relatos de testemunhas, dois indivíduos encapuzados e armados invadiram a residência após arrombarem a porta de entrada. Os suspeitos teriam procurado por uma mulher e, em seguida, um dos autores foi até um dos quartos da casa, onde efetuou disparos contra a vítima. Ainda conforme os relatos, após os disparos, os autores fugiram em direção a uma área de mata que fica próxima à rodovia. A área foi isolada pela equipe policial até a chegada da Polícia Científica e da Polícia Civil, que realizaram os procedimentos periciais e a coleta de vestígios no local. Foram apreendidos estojos e um projétil de arma de fogo, aparentemente calibre 40. Então, homicídio registrado na madrugada de hoje ali na cidade de Tibagi. Indivíduos encapuzados, dois indivíduos, arrombaram a porta da residência, estavam em busca de uma mulher. Então tá aí, né? Infelizmente, é a violência aqui também na nossa região. 11h33, o Paraná recebe alertas de chuvas intensas e tempestades com ventos de até 100 km por hora em mais de 300 cidades. Olha aí, então, atenção, pessoal. É um alerta que está sendo emitido aí para mais de 300 cidades aqui do Paraná. Matéria do G1 Paraná. O Paraná recebeu dois alertas do Instituto Nacional de Meteorologia, o INMET. Um deles é sobre o perigo potencial de chuvas intensas nesta sexta-feira, dia 15, com a possibilidade de ventos de até 60 km por hora e chuvas de até 30 milímetros por hora ou até 50 milímetros no dia em 314 cidades da região central, Campos Gerais, leste, norte e noroeste do estado. O outro é sobre o perigo de tempestades no final de semana, válido para sábado, dia 16, e domingo, dia 17. Ele avisa sobre a possibilidade do dobro de chuvas e ventos de até 100 km por hora em 310 cidades da faixa central e na faixa norte do nosso estado. Segundo o Sistema de Tecnologia e Monitoramento Ambiental do Paraná, o CIMEPAR, na faixa norte, as pancadas de chuva, acompanhadas de trovoadas, podem ocorrer a qualquer hora do dia, com volumes de precipitação que podem ser expressivos em algumas cidades. Nas demais regiões paranaenses, o tempo também fica instável, com muitas nuvens e chuvas ocasionais. Então, ficar atento aí, né, sobre esse alerta que está sendo emitido aí, né, através do CIMEPAR para regiões aqui do estado do Paraná. 11h35, olha só que ponto que chegam as coisas nos dias atuais, né? E são situações que nós estamos convivendo aí diariamente. Homem, ele viaja 2 mil quilômetros da Bahia até aqui ao Paraná para matar a ex após descobrir que ela estava namorando. Veja como que pode e a que ponto que chegam as coisas. O cidadão mora lá na Bahia. A ex-esposa veio embora para o Paraná. Ele descobriu que a ex-esposa estava namorando aqui no Paraná. Ele viajou da Bahia até o Paraná para tirar a vida da ex-esposa. Tainara Cavalcante, de 28 anos de idade, foi morta a facadas dentro de casa em Terra Roxa, no oeste do Paraná, após o ex-companheiro viajar quase 2 mil quilômetros para cometer o crime, segundo a Polícia Civil do Paraná. Natan de Souza Brito, de 28 anos, confessou que viajou de Luiz Eduardo Magalhães, na Bahia, até o Paraná para matar Tainara. Ele foi preso em flagrante horas após o crime, na madrugada de quinta-feira, dia 14. O caso é tratado como feminicídio. Até a última atualização desta reportagem, Natan não tinha advogado constituído. Segundo as investigações, o casal havia terminado há cerca de 5 meses, porém, o homem não aceitava o fim do relacionamento.
Em depoimento, ele afirmou que hackeou as redes sociais de Tainá.

0: Nara e descobriu que ela estava em um novo relacionamento. Após a descoberta, ele decidiu viajar até Terra Roxa para matar a vítima. Então veja que ponto que chega aí, né? Segundo a Polícia Civil do Paraná, o homem pulou o muro da casa durante a madrugada, usou uma cópia da chave que ele tinha desde a época que namoravam para entrar no imóvel e atacou Tainara com vários golpes de faca. Ela morreu no local. A Polícia Civil informou que depois do crime, o suspeito saiu da residência com tranquilidade e foi até a cidade de Toledo, também no oeste do Paraná. Na cidade, ele tomou banho, trocou de roupa e depois procurou uma delegacia para se entregar. O homem foi autuado em flagrante pelo crime de feminicídio e permanece preso à disposição da justiça. A Polícia Civil segue investigando o caso. Que frieza, né? Que frieza aí do cidadão. Viajou mais de 2.000 quilômetros, veio matar aqui a ex-esposa, aí foi para Toledo, tomou banho, trocou de roupa e foi se apresentar à polícia. Lamentável e muito triste essas notícias de feminicídio, violência contra a mulher que acontecem em todo o país aí quase que todos os dias. 11:38 e a CBF renovou o contrato de Carlo Ancelotti até 2030. A Confederação Brasileira de Futebol, a CBF, anunciou nesta quinta-feira, dia 14, a renovação do contrato do técnico Carlo Ancelotti. Desta forma, o italiano permanecerá no comando da seleção brasileira até a Copa do Mundo de 2030. Há um ano cheguei ao Brasil. Desde o primeiro minuto, entendi que o futebol significa para este país. Há um ano, estamos trabalhando para levar a seleção brasileira de volta ao topo do mundo. Mas a CBF e eu queremos mais vitórias, mais tempo, mais trabalho. Estamos muito felizes em anunciar que continuaremos juntos por mais 4 anos. Vamos juntos até a Copa do Mundo de 2030. Quero agradecer à CBF pela confiança. Obrigado, Brasil, pela calorosa recepção e por todo o carinho, declarou o treinador que conduzirá o Brasil no Mundial de 2026, que será disputado no Canadá, no México e nos Estados Unidos entre os dias 11 de junho e 19 de julho. E por falar em seleção, segunda-feira, o Carlo Ancelotti deve anunciar aí a lista com os convocados que irão fazer parte da seleção neste Mundial de 2026. Vamos aguardar aí para ver, né, quem será convocado.
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0: Correia.
1: 11 horas e 40 minutos. Bom dia lá para Lúcia, lá no Casabella, fazendo pão caseiro. Quero ganhar o saco de batatas. Marcelo, me divirto muito com você aí. Dou risada sozinha aqui em casa. Aí sim, Lúcia. Esse é o objetivo do programa, fazer as pessoas sorrirem, fazer as pessoas ficarem de bem com a vida, se alegrarem, né? Esse é o objetivo aí da nossa programação, transmitir alegria todos os dias.
2: Marcelo, fiz um bolo pro café da tarde. Que olha aí, ó. Tomar um café. Que já bárbaro. Te mando foto, fiz bolo pro café da tarde.
1: Bolo pro café da tarde.
2: Já se come, Marcelo, no verão de Marquinho? É simples o bolo.
1: É, bolo, viu, Luane? Eu não sou enjoado, não, viu? Eu sou um rapazão simples de tudo. É simples igual o painel de jipe.
3: E Marcelo, bom dia.
1: Bom dia.
3: E o Marcelo, já saiu o sorteio do saco de batata? Quem ganhou?
1: Ainda não.
3: É que eu cheguei agora em casa.
1: Ainda não, Sônia.
3: Obrigada, Marcelo. Deus abençoe.
1: Amém.
4: Ô, Marcelo, bom dia, tudo
1: bom
4: bem
1: dia.
4: Com você?
1: Eu tô bem.
4: Família, tudo bem?
1: Como é que vai, seu Irlen?
4: Bem, graças a Deus.
1: Que bom.
4: Só escutando chuva, escutando rádio. Viu? Coloca o meu nome nesse sorteio, desse saco de batata aí, rapaz. Tá bom?
1: Um abraço, Deus abençoe. Obrigado, seu Irlen. Um bom final de semana ao senhor e a toda a família.
5: Bom dia, Marcelo.
1: Bom dia.
5: Um abraço, mulher Basta, mulher maravilha, a todos os ouvintes. Todos vocês do rádio, que tenham um final de semana abençoado por Deus e muita chuva. Uma chuvinha abençoada dessa. Tá bom pra dormir, né, Marcelo?
1: Tá bom pra dormir. Nem fale, viu? Nem fale em dormir.
6: Enquanto isso, na sala de justiça.
1: Olha aí, ó.
7: Dia, Hulk Magrelo, tudo bem? Hoje é meu aniversário, vai me dar um orquídeo de presente?
1: Não vou.
7: Eu aceito, eu busco, vou na Feira do Bem mesmo hoje?
1: Não.
7: Vai perto da tua casa.
1: Não, largue mão.
7: Eita, glória a Deus, que faxina ontem. Hoje vou na Feira do Bem.

0: mandar um orquídeo pra mim, eu aceito, Hulk Magrelo.
1: Não, deixa assim.
0: Que Deus nos ajude. Manda um abraço, todo mundo tá ouvindo, pra quem gosta de mim. Pra quem não gosta, que vá se lascar.
1: Ih, tá nervosa, viu, Cidinha? É, minhas orquídeas, agora no momento, a hora que tiver uma mudinha lá, vou fazer uma muda lá de uma orquídea, daí eu vou te presentear com uma, tá bom? Agora estão começando a florir lá, tem várias lá que estão florindo. Phalaenopsis, Dendrobium...

0: todos os ouvintes. Também quero participar do sorteio. Estou aqui ligadinha na programação desde manhã. Sou a Adriane, aqui do bairro São Francisco.
1: Muito obrigado, Adriane.
2: Marcelo, bom
1: Bom
2: dia.
1: dia.
2: Marcelo,
1: tudo
2: vamos
1: bem?
2: virar sapinho. Tanta chuvinha gostosa que
1: Chuva
2: tá.
1: boa, né?
2: Marcelo, eu quero participar do sorteio. Não sei o que tem aí. Tô assistindo teu programa, mas tô limpando a casa, fazendo comida
1: Olha aí.
2: e o almoço, né? E quero que você coloque no sorteio. Tá bom, Marcelo? Bom final de semana para você.
1: Muito obrigado para a senhora também, dona Helenice. Um abraço para a senhora, tá lá limpando a casa, ouvindo o programa. Deus abençoe.
3: Bom dia, Marcelo.
1: Bom
3: Marcelo,
1: dia.
3: vai lá, pega a dona Zoraide, a Thelma, a Lisa e vem aqui em casa comer um caldo de mandioca
1: Olha aí.
3: com frango.
1: Meu
3: Pensa
1: Jesus
3: na
1: da
3: delícia que
1: glória.
3: tá.
1: Meu
3: Tá
1: pai amado.
3: maravilhoso o caldo de mandioca.
4: Ui, delícia!
1: E agora com esse tempinho aí, né, Sônia Rocha, com esse friozinho aí, essa chuvinha aí, um caldo de mandioca, eu vou te contar, viu? Nem cachorro come, né? Porque não sobra pros cachorros, a gente come tudo, né? Chega a limpar as panelas.
5: Bom dia, Marcelo. Deus abençoe nossa sexta-feira. Viu, Marcelo? Eu tô mandando essa mensagem para agradecer a Deus e você e a pessoa que veio arrumar a máquina que tava estragada, tá bom?
1: Olha aí, ó.
5: Graças a Deus eu tô de máquina nova.
1: Que
5: Deus
1: benção.
5: abençoe todos os ouvintes e chuva para nós.
1: Chuva.
5: Com Deus.
1: Fica com Deus, linda Ira. É o Adilson Nogueira, o homem que conserta a máquina em Telêmaco Borba. É a pessoa que mais conserta a máquina de lavar em Telêmaco Borba, Adilson Nogueira. Rapaz, cobra preço justo, é honesto, é coerente nos orçamentos. Pensa num piabão.
6: Bom dia, Marcelo Correia,
1: Bom
6: tudo
1: dia,
6: bem?
1: tudo bem?
6: Quero participar do sorteio, a Marli do Bandeirantes. Aparecer para minha irmã que está aqui no Telêmaco, lá de Curitiba.
1: Um abraço, Marli, um abraço para sua irmã. Bem-vinda a Telêmaco Borba, vindo lá da capital do estado, Curitiba.
7: Bom dia, Marcelo, tudo bem?
1: Eu tô
7: Ô,
1: bem,
7: Marcelo,
1: Isabel.
7: coloca meu nome aí no sorteio. Quero participar do sorteio de saco de batata. Viu, Marcelo? Agora, escutando aí a Cidinha pedindo uma orquídea para você, eu também, esse dia, quase que eu mandei mensagem para você pedindo uma orquídea para você.
1: Olha aí. A turma tão querendo levar minhas orquídeas lá de casa, Deus o livre. Minhas orquídeas são o meu xodó. Melhor coisa na vida, pessoal. Quem tá estressado, quem anda de cabeça quente, chateado, arrume umas flores aí pra você cuidar. Arrume umas plantas aí que você vai ver o quanto é bom, viu? O quanto é bom você trabalhar aí com as plantas, com as flores, uma horta, umas frutíferas. Isso aí é bom demais, hein? Recomendo, é um remédio natural.
8: Ê, Marcelo, arrumou pra cabeça com o negócio de orquídea.
1: É,
8: O
1: aí, ó.
8: povo tá bem louco. Passa uma breganha, Marcelo. É uma muda de orquídea, por um almoço, um café, uma janta, um churrascão aí, ó. E um frango caipira. Dá bom, hein?
1: Que barbaridade, né, Alessandro?
9: Bom dia, Marcelo. No final do teu programação, não sei se vai dar tempo de você atender, mas um abraço pra Thelma e pra você aí, pra tudo que a gente estiver ouvindo, tá bom?
1: Tá bom, muito obrigado, Margarida, lá do Jardim União. 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
1: Oi, Marcelo. Bom dia. Deus que te abençoe. Deus que abençoe sua família. Deus que abençoe seus ouvintes. Marcelo, dá um alôzinho aí para mim, fazendo um favor. Eu estou aqui localizada aqui na Rua Antiga Argentina. É a antiga Argentina, né? Um pedacinho Araucária, próximo à Igreja Deus e Amor. Eu estou aqui com um bazar de roupas seminovas, muitas blusas quentinhas para inverno agora.

0: a partir de R$ 5 a 25. São esses os valores das peças de roupas aqui. Dá uma forcinha aí, Marcelo, fazendo um favor para que o pessoal não venha passar frio e venha se agasalhar com pouco, né, com economia, né? Venha ficar quentinho aí, passar o inverno quentinho com boas economias, né? Que esse precinho é ótimo, de 5 a 25, né? Um abraço, Marcelo. Deus que te abençoe. Deus abençoe seus ouvintes, sua família e todos os ouvintes que te ouvem.
1: Muito obrigado, um abraço. Essa é minha tia, né? A tia Arlete, um abraço para a senhora. Tá lá ligadinha com a gente na programação, convidando todos aí para esse bazar aí, né? O pessoal que quiser participar. Dona Maria Pereira também está nos ouvindo no Jardim Alegre. Bom dia. Quero mandar aqui um bom dia também para quem mais? Deixa eu ver.
2: Bom dia, Marcelo. Gostaria de participar do sorteio do saco de batata? É Maria aqui do São João.
1: Essa é a Maria do São João, a Terezinha Oliveira Lima do Bela Vista, Sueli Rodrigues no Jardim Bonavila. Quem mais aqui? Bom dia, Marcelo. O papo que rola na internet é que o Marcelo entra no carro de desconhecido. Será? Quero participar do sorteio. É a Fran Miranda do São Roque. Pior que é verdade, Fran. Você me faz me lembrar dessa vergonha que eu passei, né? Que barbaridade, né? Esses dias, falando nessa situação aí que aconteceu comigo, faz tempo, eu encontrei o rapaz, eu não sei se ele lembra de mim ainda, eu encontrei o rapaz que eu peguei carona no carro dele sem ele me oferecer carona, né? Oh, meu pai do céu. Alô, Vânia, no Alto Socomim, próxima delegacia. Janice, do CMEI Cândido Portinari, lá no São João. Marcelo, bom dia. Quero mandar um abraço pro meu amigão Paulinho da Elétrica e para vocês aí. Um abençoado trabalho. É o Pedro. Obrigado, Pedro. Pastor Roberto e a irmã Irene lá em Ventania, os pais do Gilberto Carlos, irmã Francisca no São Roque, a dona Tereza de Souza Almeida no bairro Área 7, Marilza Bicudo no bairro Área 2, Mara Santos, Márcia Vidal Cardoso no Socomim, a Fran do bairro São João, Marcelo, bom dia, Esmair Pinheiro também nos ouvindo, a Daiane do bairro Área 7, bom dia, Saulo Proença, bom dia, meu amigo. Quem mais aqui? Bom dia para a dona Arlete da Vila Rural Brilho do Sol, Nadir e Sebastião no bairro Sem Casas, Adilson no bairro BNH. Bom dia, Marcelo. Jocélia também ligadinha com a gente. A Edileuza Mainardes, hoje estou debaixo das cobertas ainda. Essa tua tia Arlete passa uma paz pra gente, tá dizendo aqui Edileuza. Obrigado, Edileuza. Um abraço para você, Deus abençoe. E rapidinho aqui, vamos ouvir a
3: Bom
1: Florinda.
3: senhor Marcelo, tudo bem? Viu? Você avisa aí no rádio que a Leona, sobrinha da Ica, sobrinha do marido da Ica, morreu, vai ser enterrada agora 3 horas. A menina ligou para mim avisar, mas eu não tenho como ir debaixo de chuva lá embaixo na Marinha. Se eu for lá embaixo na Marinha, quando eu contar para ela, não dá tempo dela pegar o carro e chegar lá antes de enterrar. É muito longe e tá chovendo. Então, se faz favor
1: Barbaridade.
3: de avisar que a Leona, sobrinha da Ica e do seu. Ai, como é que é o nome do homem? E aí, eu esqueci o nome do homem, Leopoldo, não sei como é que é o nome do homem. Não, é. Ai, ai, ai. Ah, eu esqueci o nome do homem. É só
1: Agora.
3: falar que é sobrinha do marido da Ica, a Leona, lá do Embaú, que morreu e vai ser enterrada agora 3 horas. Avise aí que se alguém conhecida dela, que conhece ela, quiser ir, ainda se for de carro, dá tempo.
1: Tá bom, então. Tá aí o aviso da Florinda, né? Tá aí o aviso da Florinda, lá do São Francisco.
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0: 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A Sônia do Baiano me passou aqui a nota de falecimento. Leoni de Fátima, 70 anos de idade, né? Então é com muito pesar que nós comunicamos o falecimento da senhora Leoni de Fátima, de 70 anos de idade. O velório está sendo na residência, na rua Jacobita, número 60, Vila Nicolau, no Imbaú. O sepultamento será no cemitério São José, hoje às 15 horas. Então é com muito pesar que nós comunicamos o falecimento da estimada senhora Leoni de Fátima, de 70 anos de idade, lá no Imbaú. O velório na residência, na rua Jacobita, número 60, na Vila Nicolau, e o sepultamento hoje às 15 horas no cemitério São José, em Imbaú, comunicado aí da Tamoio Prev. Vamos ao sorteio do sacão de batatas. Vamos ver aí quem vai levar o saco de batatas. Quero sempre avisar e lembrar que quem ganhar o saco de batatas tem que retirar hoje até às 18 horas. Se a pessoa não for hoje, infelizmente, perde o brinde, tá bom? É uma exigência lá da Daiane e do Adriano, para que as pessoas retirem o saco de batatas no dia. Não pode deixar aí para outro dia, tá bom? Porque senão perde o prêmio. Vamos lá então, rufem os tambores, porque o sacão de batatas está indo nessa. Muito bem, pessoal que está aí ouvindo a programação, já temos aqui o contato da ganhadora ou do ganhador. 91,56, final 88. 91,56, final 88. É Clarice, tá salvo aqui como Clarice. E se eu não me engano, é a Clarice que mora lá na Vila Rural Brilho do Sol. Alô, Clarice, câmbio, se estiver ouvindo aí. Você acabou de ganhar aí um saco de batatas do caminhão da Daiane e do Adriano. Você precisa retirar hoje até às 18 horas lá no caminhão. Se você não vier hoje, já fica o aviso que você perde o brinde, tá bom? Então, Clarice, 91,56, final 88. Pessoal, infelizmente não temos tempo para mais nada. Muito obrigado pela companhia de todos vocês. Obrigado a todos que tiraram um tempinho para interagir aqui com o programa. Fiquem com Deus. Um abraço. Que Deus abençoe a sexta-feira de todo mundo. E se Deus quiser, a gente volta amanhã, sabadão, às 8 horas da manhã. Na sequência, programa da Igreja Cristo para as Nações.
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Salvador, Jesus Cristo. Nesse momento eu quero convidar você que está me acompanhando a participar desse programa, sabendo que o Deus dos céus, ele tem milagre para você, para sua casa e para sua família. Nós vamos fazer o seguinte, nós vamos, neste momento, começar falando sobre o que acontece na Cristo para as Nações. Hoje é dia 15, eu já estou ao vivo. Você que está me acompanhando também pelo YouTube, você pode deixar o seu pedido de oração aí pelo YouTube, e eu tenho certeza que as bênçãos de Deus fluirão de forma poderosa na sua casa, no seu lar e na sua família. Ó, deixa eu falar uma coisa para você. Escreve o seu pedido de oração. Tem uma água aqui. Hoje é sexta-feira, e por ser sexta-feira, eu vou estar orando para que Deus quebre maldições. E eu vejo o mundo espiritual lutando de forma muito intensa para destruir a tua casa, para destruir a tua família. E hoje eu quero fazer uma oração do Salmo 140. Irmãos, o Salmo 140 é muito poderoso. E eu quero começar orando esses salmos, porque eu sinto que tem uma inveja muito grande contra a tua casa. Tem uma inveja muito grande

contra a tua família. E o Salmo 140 é o salmo da justiça de Deus, para que Deus faça justiça. Hoje eu estava acompanhando, conversando com uma pessoa, eu não vou citar nomes porque cada caso é cada caso, e ela me disse: Pastor, Deus nos deu um livramento muito grande de uma situação de justiça. De só para vocês terem uma ideia, o marido trabalhava com o pai na empresa e sofreu um acidente de caminhão e acabou falecendo. E a própria nora levou os familiares na justiça, pedindo uma indenização altíssima, porque o marido dela se acidentou e morreu num acidente. Levou os próprios pais, que eram donos da empresa, e o marido também fazia parte, pedindo uma indenização, não deixando nem ver os netos, não deixa os avós nem ver os netos, porque culpa o dono da empresa, que era o pai do marido dela, do filho se acidentar e morrer. Então a gente tem coisas que não dá para entender. A gente não tem. Claro que a gente precisa ouvir os dois lados, mas casos como esse, tem muitos. Eu vi uma situação de uma pessoa que, de uma causa na justiça, até orei por este homem que tinha uma causa na justiça, porque ele deu carona, só para vocês terem uma ideia. A esposa dele ia fazer um evento, a esposa desse irmão ia fazer um evento numa cidade no interior do Paraná, e a ela, o motorista, ela é cantora, ela, o motorista e o marido. E tinha uma vaga no carro. Um amigo dele falou: Será que a minha esposa não pode ir junto? Porque a minha esposa, a mãe dela, mora na cidade que a cantora, tua esposa, vai fazer o evento. Será que a minha esposa não poderia ir junto? Se daria uma carona para ela. O irmão falou: Claro, pode ir. E na volta, houve um acidente e capotou o carro. Bateu o carro, o cantor, a cantora não teve problema, o marido da cantora nem o motorista, mas a mulher morreu na volta. E tudo bem, eles deram apoio, fizeram o velório, tudo. Por fim, passou uns dias, o marido da mulher que morreu, talvez incentivado por pessoas maldosas, falou assim: Olha, mas eles têm que indenizar, isso foi imprudência do motorista, tal, e eu não quero entrar nesses méritos. E pediu uma indenização de R$ 1 milhão. E esse irmão tinha perdido na primeira instância, perdido na segunda e tido para a terceira instância. Ele falou: Eu só fui dar uma carona. Então existem laços que a gente se envolve, que a gente não sabe. Ele veio e pediu para eu orar, eu orei. Por fim, Deus acabou fazendo justiça e dando livramento. Mas eu vou dizer uma coisa: até uma carona que você dá para uma pessoa é perigoso. Você dá uma carona para uma pessoa que amanhã acontece qualquer coisa, ela está envolvida com o tráfico. Vou te dar um exemplo. Você dá uma carona para um amigo, coloca ele: Ah, você está indo para onde? Estou indo pro centro. Entra aí. Ele está com a mochila, entra. Tem uma blitz, parou, cheio de droga a mochila dele. Você não sabia. Mas como é que você vai explicar que focinho de porco não é tomada? Até lá, você já teve um problema. Eu lembro de uma amiga da minha esposa, um pessoal que é amigo da minha esposa, que ganharam uma carona para ir para Foz. Um lojista falou: Não, vamos lá, eu levo vocês, tal. Não, mas a gente não tem dinheiro, não, levo para vocês conhecer. Na verdade, ele só queria levar a família com uma criança, porque ele iria trazer droga. Iria trazer droga. E na volta denunciaram e prenderam. Prendeu a mãe, prendeu o pai e prendeu o rapaz. Só que a mãe e o pai não tinha nada a ver, era só o dono do carro que estava dando uma carona, e ele falou: Bom, vou levar uma família que na qualquer blitz que tiver, a família acaba despistando qualquer situação. E Deus teve que intervir para eles terem o livramento. Eu tenho um testemunho de um rapaz que foi preso pelo seguinte: olha que situação. Esse rapaz é filho de pastores de uma outra igreja. E eles moram, não sei se moram ainda em Cascavel, e o rapaz trabalhava numa empresa. E no meio do dia, um colega dele falou assim: Você não empresta o carregador de celular?

0: falou, empresto. Emprestou, só que esqueceu de devolver. Quando o menino chegou em casa, ligou para o amigo e falou, olha, você esqueceu de devolver, eu esqueci de te pedir. Você mora onde? Eu vou aí buscar. Ele falou, pode vir aqui na minha casa. Aí o filho da irmã foi na casa do colega de trabalho para buscar um carregador. Quando entrou na casa, o amigo falou, entra aqui no quarto pegar, tá aqui tal, entra aqui. Só que o pai do menino que tinha emprestado o carregador era traficante. E quando o filho da irmã entra, a polícia chega em uma batida. Ele era uma pessoa certa, mas estava no lugar errado, na hora errada. Pegou 14 anos de prisão, porque a polícia achou droga na casa, era um ponto de droga, mas ele não sabia. E a mãe falou: meu filho não tem culpa. Mas como que você vai provar isso diante da justiça dos homens? Ela, orando comigo, Deus deu uma revelação que ia libertar. E qualquer dia eu vou encontrar esse testemunho e passar para vocês ouvir a forma milagrosa que Deus inocentou o filho dela. O que eu estou dizendo é que tem gente que está me assistindo agora dentro da cadeia que é inocente. Ah, pastor, eu tô te assistindo na cadeia, mas eu não sou inocente, eu devo. Então Deus vai agir se você confessar. A Bíblia diz: aquele que confessa e deixa, alcança a misericórdia. Então, o que que você tem que fazer? Confessar e deixar. E eu quero estar orando agora para que Deus faça a justiça. E eu quero orar os Salmos 140. Então, tem gente maldosa armando laços contra você, armando correntes contra a sua vida. Mas tem um Deus que é poderoso para agir. Tem um Deus que é poderoso para mudar a sua vida. Vamos fazer o seguinte, vamos neste momento clamar ao Senhor, mas antes nós vamos à chamada das águas e eu já volto orando com todos vocês.
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0: Querido e eterno Deus, neste momento de oração, eu me coloco na tua presença, porque creio na tua bondade, porque creio no teu poder, porque creio na tua graça, porque creio na mão poderosa do Senhor que traz a existência de um milagre. Senhor, eu quero orar agora o Salmo 140, mas quero, junto com o Salmo 140, declarar o livramento para os teus filhos nesta hora. Você que está em casa, antes de orarmos o Salmo 140, como todos os dias, pegue a sua água e vamos orar os Salmos 91. Aquele que habita no esconderijo do Altíssimo, à sombra do Onipotente descansará. Direi do Senhor, Ele é o meu Deus, o meu refúgio, a minha fortaleza, e nele eu confiarei, porque Ele te livrará do laço do passarinheiro e da peste perniciosa. Ele te cobrirá com as suas penas e debaixo de suas asas estarás seguro. A sua verdade é escudo e broquel. Não temerás espanto noturno, nem seta que voe de dia, nem peste que ande na escuridão, nem mortandade que assole ao meio-dia. 1.000 cairão ao seu lado, 10.000 à sua direita, mas tu não serás atingido. Somente com os teus olhos olharás e verás a recompensa dos ímpios, porque fizestes do Senhor o teu refúgio e do Altíssimo a tua habitação. Nenhum mal te sucederá, praga alguma chegará à tua tenda, porque aos teus anjos dará ordem a teu respeito, para que te guardem em todos os teus caminhos. Eles te sustentarão nas suas mãos, para que não tropeces com o teu pé em pedra. Pisarás o leão e a áspide, calcarás aos pés o filho do leão e a serpente, porque tão encarecidamente me amou. Também eu o livrarei, pô-lo-ei em um alto retiro, porque conheceu o meu nome. Ele me invocará, eu lhe responderei, estarei com ele na angústia, livrá-lo-ei e o glorificarei, dar-lhe-ei a abundância de dias e lhe mostrarei a minha salvação. Pai, enquanto eu estou clamando, enquanto eu estou pedindo o teu milagre, enquanto eu estou pedindo a tua bênção, enquanto eu estou pedindo as tuas libertações, a mudança de vida, Senhor, eu peço que o Senhor mude a história deste homem e desta mulher. Tem alguém que está desenganado da medicina, tem alguém que está doente, tem alguém que está enfermo, tem alguém que está enfrentando crise no casamento, tem alguém que está enfrentando crise emocional e que precisa agora de uma resposta, tem alguém que está no hospital, tem alguém que está na prisão orando comigo agora, Senhor, manda um anjo nesta prisão agora e liberta esta pessoa, Senhor. Eu oro por aqueles que estão clamando comigo, visita, Senhor, o alto ótima, guarda, Senhor, a leiteria ótima. Tem gente orando, mas o Senhor agora está quebrando a vida e a família do irmão Oswaldo Hoffman. Mas agora eu vejo o Senhor trazendo um livramento para o Cauã. Enquanto eu oro, eu vejo o Senhor tocando o Joelson e o Senhor... Em nome de Jesus Cristo, José Francisco, a Maria da Conceição, a Neide, Senhor. Na autoridade do teu nome. Salmo 140. Ore comigo agora. 140. Deus vai fazer justiça, Deus vai te livrar do homem mau. Só quem tem fé de orar o Salmo 140, ora comigo agora, mas fale o Salmo 140. O salmista está expressando a vontade do Senhor através do Salmo 140, para que Deus o guarde. Então fale, se você está no YouTube, digite o Salmo 140 conforme você vai orando. Se está em casa, fale. Se está no carro, fale. Se está me assistindo pelo rádio, fale o Salmo 140. Diga, livra-me, ó Senhor, do homem mau. Declare isso, livra-me, ó Senhor, do homem mau, guarda-me do homem violento. Repita, livra-me, ó Senhor, do homem mau, guarda-me do homem violento, que pensa o mal no coração, continuamente se ajuntam para a guerra, aguçaram as suas línguas como serpente. O veneno das víboras está debaixo dos seus lábios. Guarda-me, ó Senhor, da mão dos ímpios. Guarda-me do homem violento, os quais propuseram transtornar os meus passos. Os soberbos armaram-me laços e cordas. Estenderam a rede ao lado do caminho. Armaram-me laços corrediços. Eu disse ao Senhor.

és o meu Deus. Ouve a voz da minha súplica, ó Senhor. Ó Deus, o Senhor, fortaleza da minha salvação. Tu cobriste a minha cabeça no dia da batalha. Foi Deus que guardou a tua mente, a tua cabeça no dia da batalha. Não concedas, diga isto, não concedas, ó Senhor, ao ímpio e seus desejos. Diga, o ímpio quer ver a sua derrota, o ímpio quer acabar com você. Diga, não concedas, ó Senhor, ao ímpio e seus desejos. Não promovas o mau propósito para que não se exalte. Quanto à cabeça dos que me cercam, cubras a maldade dos seus lábios. Caiam sobre eles brasas vivas. Sejam lançados no fogo, em covas profundas, para que não se tornem a levantar. Não terá firmeza na terra o homem de má língua. O mal perseguirá o homem violento, até que seja desterrado. Sei que o Senhor sustentará a causa do oprimido e o direito do necessitado. Assim os justos louvarão o teu nome e os retos habitarão na tua presença. Oh, meu Deus, livra, Senhor, livra. E com o Salmo 140 eu declaro a justiça de Deus. Faça justiça, Senhor, na casa destes que estão orando comigo, que estão sendo acusados de forma inocente. Que a tua bondade venha em nome de Jesus. Senhor, consagra esta água agora. E esta água consagrada seja como remédio para a cura das enfermidades, na autoridade do nome que é sobre todo nome, o nome de Jesus. Amém e amém. Ó, beba sua água e tome posse do seu milagre. Você vai acompanhar agora alguns milagres. Mas eu quero fazer um apelo antes de você sair do YouTube. Se está no YouTube, tem que trabalhar. Dá o joinha. E você que está me assistindo pela TV, continue até as 13 horas. Eu tenho revelações para vocês. Eu já vou passar algumas revelações. Olha aí, ó, quanta gente aqui. Eu vou até fixar alguém no YouTube aqui. Eu vou fixar. Agora, eu quero convidar 91 pessoas a fazer uma oferta de R$140 por livramento. 91. Se você sentir de fazer, pode mandar aí a sua oferta. Já tem gente fazendo pelo chat aqui, ó. Pelo chat tem gente fazendo. A irmã Raquel já fez a oferta pelo chat de 140. Deus vai fazer justiça, irmã Raquel. Irmã Raquel, é descomunal o que Deus vai fazer na sua vida. Eu ganhei um presente da irmã Raquel, ela escreveu na xícara, que eu estou em Telêmaco Borba hoje, minha xícara está lá em Curitiba. Ela escreveu, pastor, tem alguma coisa que você reconhece nessa xícara? Ela escreveu lá que é descomunal. E é descomunal, as coisas de Deus não são comuns mesmo. Deus abençoe, irmã Raquel. A Tatiane Ribeiro também. O Oswaldo Hoffman também mandou aqui. É descomunal o que Deus vai fazer na vida de todo mundo. O que é descomunal? É aquilo que não é comum. Eu tive num podcast essa semana, e no podcast que eu tive essa semana, o entrevistador me perguntou, pastor, por que os milagres estão escassos? E é aí que eu falei para ele que eu me assustei, porque, na verdade, eu não vejo os milagres escassos. O que que eu vejo? Eu vejo milagre todos os dias. E é literalmente descomunal o que Deus faz. E agora, daqui a pouco eu vou fixar alguns nomes. Pode colocar o número das contas, Gabriel? Você que pode estar ajudando, eu quero que você mande a sua oferta para uma dessas contas aí, ó. Para uma dessas contas. Se você é uma das pessoas que vai fazer a oferta de R$91, faça, porque Deus vai te honrar poderosamente. De 140 também, Salmo 140 é a oferta da justiça de Deus. E Deus vai fazer justiça por você. Quero agradecer.

0: ser o Pedro que mandou aqui o seu dízimo. Deus abençoe, irmão Pedro. Deus honre poderosamente. Quem tem o dízimo também para mandar, manda o seu dízimo. Maurício mandou também o seu dízimo aqui. A Vanilda mandou o dízimo, Deus abençoe. A Sandra mandou a sua oferta. A Elza mandou a oferta de 140. Eu profetizo, Elza. Justiça de Deus e os teus inimigos não terão poder. Aqueles que estão pleiteando contra a tua vida, aqueles que estão armando contra a tua vida, irmã Elza, Deus está jogando por terra toda a macumbaria, porque eu vejo macumbaria, eu vejo bruxaria. Tem gente armando macumba, bruxaria nas encruzilhadas e Deus está cortando laços, Deus falou para mim. Irmã Ruth Paulino, Deus está mandando anjo. Antônio Lopes da Silva, está vindo a justiça. Adélio da Silva Carvalho mandou o dízimo aqui. O Maurício Éder da Silva mandou a oferta de 140, Deus abençoe. Ângela Alves Capucho mandou a oferta. Ibamar José também mandou a oferta. Olha aí, tem o áudio aí do entrevistador. Lá no podcast, eu acredito, fazendo a pergunta para mim sobre milagre. Coloca essa parte do podcast, eu acredito. Depois vocês podem assistir lá a entrevista que ele fez comigo inteira. Tem 2 horas de entrevista. Você vai acompanhar um pedacinho aí, só para você entender. Acompanhe.
1: Porque está cada vez mais raro. Antigamente parecia mais comum milagres como esse.
2: É que na minha cabeça não tá mais raro. Tá raro na tua, que você não vê. Eu não. Vejo isso todo dia.
1: Aí tu me quebra, pastor. Eu
2: assim, ó.
1: Os meus inimigos agora já fizeram corte. Pastor, arrebenta apresentador ao vivo.
2: Mas é uma coisa, tem coisa que é particular das pessoas. Então não é porque para mim eu vivo isso continuamente. Quer ver, ó? Quem aqui me conhece já recebeu um milagre através da oração? É só isso que vai aparecer pelo menos uns 20 aqui. Eu duvido que não apareça uns 20. Quem já recebeu um milagre? Eu já fui curado. Pega aí, tenta ver se acha alguém escrevendo. Eu já fui curado. Então para mim isso é uma coisa natural.
0: Para mim é uma coisa natural ver milagres. É tão natural, você conseguir baixar aquele outro vídeo que o Daniel fez para passar aí, tá lá no meu canal também no TikTok. Por que que eu acho que é natural? E a gente vai assistir outro. Quem quiser assistir a entrevista inteira que eu fiz lá no podcast, eu acredito. Depois no final eu vou pôr o link aqui, você vai lá e assiste. No finalzinho eu ponho aqui no YouTube para você assistir. Falei sobre dons, falei sobre revelação, falei sobre tudo. Você pode ir lá e fazer um comentário até depois. Eu quero agradecer a irmã Débora Cardoso, que mandou a oferta de 140, e eu declaro a justiça de Deus na sua vida. Ó, a Cedinalva mandou a oferta, o Saulo mandou uma oferta aqui também, o Vanderlei mandou uma oferta, a Luísa mandou aqui uma oferta. Agora, quem mandou de 140? Miriam das Graças de Oliveira, Jailton Gomes, Isael Carlos também mandou aqui a sua oferta de 140. E o Móveis e Mudanças Pedrinho mandou também. Vejo justiça de Deus vindo em seu favor. Vamos a um testemunho primeiro, depois eu vou comentar sobre os milagres. Vamos a um testemunho e eu já volto comentando sobre os milagres. Acompanhe um testemunho para a glória de Deus. Já volto com vocês.
3: Vem cá, meu irmão, quero te dar um abraço aqui no altar, senhor de óculos. Vem cá.

0: seja uma junta médica. E quando eles vão chamar o anestesista para operar o senhor, o anestesista aplica a anestesia. Só que eu vejo a cirurgia acontecendo, o senhor não volta da anestesia. Não volta. E depois eles vão fazer um exame, deu uma parada cardíaca. Só que Deus falou para mim que está colocando um anjo do teu lado para te livrar da morte. Deus falou para mim que está colocando um anjo do teu lado para te livrar da morte. E eu vejo Deus cortando o laço de morte.
1: Glória a Deus.
0: Porque eu vi os médicos abrindo o pé da barriga dele e tirando uma hérnia. Mas ele não voltava. A hérnia saía, mas a vida dele era comprometida. Só que quando eu olhei para o Senhor, Deus me mostrou um anjo. E Deus falou que está colocando um anjo do teu lado para te dar o livramento. Eu vou fazer uma hora. Tem óleo, deixa eu pegar o óleo aqui. Isso, deixa eu ungir o Senhor. Ó Deus de livramento, eu profetizo livramento para este homem agora. Em nome de Jesus, livra ele, Senhor, da morte. Em nome de Jesus, o senhor crê?
2: Creio.
0: O senhor mora onde?
2: Moro em Santa Cruz da Serra.
0: Santa Cruz da Serra é Rio de Janeiro mesmo?
2: Perto.
0: É Petrópolis, o senhor vem de Petrópolis?
2: É perto.
0: É perto de Petrópolis?
2: É, perto de Petrópolis.
0: O senhor tem cirurgia para fazer? Hã?
2: Ou a hérnia.
0: Quando que é a cirurgia?
2: Não sei, eu sei que eu vou se apresentar agora dia 27.
0: E o médico vai operar do quê?
2: É a hérnia.
0: Hérnia?
2: É.
0: Me dá um abraço, o senhor vai ver o que Deus vai fazer. O senhor vai ver o que...
1: Eu acredito em
0: esposa. Ó, vem cá, esposa. Vem cá. Deus falou para mim, está cuidando da tua casa. Teu marido está sendo livre. Está sendo guardado. Deus está livrando ele. Você estava preocupada, né?
3: Preocupada.
0: Estava preocupada, né?
3: Preocupada.
0: Espírito de enfermidade na tua casa. Espírito... Irmãos, o espírito de enfermidade é tanta que Deus falou para mim, ó. Aquela menina, porque é uma menina... que está sangrando, também é um nódulo no útero dela. E Deus está falando para mim que está visitando aquela menina, porque eu vi o médico muito cedo tirando o útero dela. Mas Deus falou para mim que não vai precisar tirar o útero dela. Você crê ou não?
3: Eu creio, ela tem 14 anos.
0: Quantos anos?
3: 14.
0: O que está acontecendo?
3: Ela não está podendo estudar, nem fazer os cursos que ela faz, porque ela passa vergonha no meio dessa escola dos rapazes.
0: O que acontece com ela?
3: É hemorragia.
0: Está sangrando? Mas o Deus do céu falou para mim que vai ter milagre lá na tua casa. Me dá um abraço. Me dá um abraço.

O Deus que faz milagres. Está aí. Eu quero declarar vitória sobre você. Eu quero agradecer aqui, ó. Eu convidei 91 pessoas para fazer a oferta de 140. Vai ajudar a pagar o programa. Nós pagamos 220 mil por mês de programa e é com a sua oferta. Se você acha que o programa não é relevante para você, não precisa ajudar. Se você acha que as orações aqui têm te abençoado e quer participar, ajude. O Amós Souza de Oliveira mandou a semente de 140. A Marlene da Silva Rosal mandou também. Núbia Severino da Silva mandou a oferta também de R$ 140 para abençoar a obra do Senhor. E também aqui, ó, nós temos a irmã Eliane Francisco Batista, a Clarice Maria Herman e a Maria Carmen Lúcia Domingos, também que mandou a sua semente de R$ 140. Deus abençoe. Agora tem outros valores que os irmãos enviaram, o Carlos Henrique, o Luiz Vanderlei, o Marcelo Vinícius mandou oferta, o Adélio da Silva, a Maria Eloy e a Franciele de Fátima Marquil mandou também a sua oferta aqui. O Deus da Justiça vai fazer justiça para você. Falando aí de justiça, Deus está mandando eu passar aqui uma revelação para 12 pessoas que vocês têm causa na justiça e Deus vai fazer justiça por vocês. Ó, tem gente ajudando aqui também. Deus abençoe a Tatiane Ribeiro, Deus abençoe Oswaldo Hoffmann, Deus abençoe Graça Cardoso, Deus abençoe a nossa irmã Raquel Pinheiro, Deus abençoe Marta Zeferino, que mandou oferta. Deus abençoe a Débora Cardoso, que Deus prospere na vida de vocês. Vou fixar um nome no YouTube. Vou fixar aqui um nome no YouTube. Ó, fixei aqui o nome. Claudivan Souza. Claudivan Souza. Ele colocou aqui, estou assistindo. Estou assistindo e colocou o nome de mais alguém aqui. Deixa eu ver aqui. Peço oração pela minha família, Claudivan, Socorro, Júlio, Lohana, Tainá e Rael. Eu profetizo, Claudivan, a tua casa e a tua família abençoada em nome do Senhor Jesus. Vou fixar outro nome aqui agora. Vou fixar um outro nome.

0: nome e vou falar com outra pessoa aqui. Quer ver? Vou fixar outro homem aqui hoje. Vou fixar outro homem. Cláudio Aparecido apareceu aí já para vocês também, né? Olha o que que o Cláudio Aparecido colocou. Cláudio Aparecido Cruz. Irmão Cláudio, Deus está indo em sua direção. E eu vou deixar um versículo para você. Jó 22, 28. Determinando tu algum negócio, ser-te-á firme e a luz brilhará em teus caminhos. Eu vejo vendas travadas e vejo Deus destravando a sua vida financeira. Mas também vejo Deus dando um livramento e a maior bênção é para o Mateus. Deus vai visitar o Mateus. Tome posse em nome do Senhor Jesus. Vamos acompanhar mais um. Não, vamos fazer o seguinte. Vamos fazer o seguinte. Deixa eu só ler aqui o nome das pessoas que o Dilair M. Ferreira mandou aqui a sua oferta. Deus abençoe. Nós vamos fazer o seguinte. Eu tive no podcast e eles me perguntaram assim, ó, por que que não tem milagre? Por que que diminuiu os milagres? Eu estranhei. E por que que eu estranhei? Porque nós que estamos aqui vivemos um ambiente de milagre. Acompanhe.
1: Porque está cada vez mais raro. Antigamente parecia mais comum milagres como esse.
0: É que na minha cabeça não tá mais raro. Tá raro na tua, que você não vê.
2: Essa senhora, pastor Alexandre, chegou aqui hoje de cadeira de rodas e agora, para a glória de Deus, a cadeira de rodas está no alto!
0: Meu Deus do céu!
3: O meu milagre chegou hoje!
0: Chegou hoje!
3: Jesus!
0: Chegou hoje!
3: Em nome de Jesus!
0: Chegou hoje!
3: Em nome de Jesus!
0: Tava desenganado!
4: Desenganado do médico, tinha que andar de cadeira de rodas, 6 milímetros de falha na cartilagem.
0: 6 milímetros de falha.
4: 6 milímetros. Eu não podia subir escada, março do ano passado. Aí cheguei aqui, o senhor estava ungindo a igreja toda, e eu fiquei por último aqui, nesse lado. Aí você só um óleo no dedo, você só passou o óleo aqui no meu, eu ergui a calça, eu passei, acho que eu fiz só assim. Tá curado. No outro dia eu subi escada correndo, desci correndo. Na quarta-feira seguinte eu joguei bola para ver se tinha direito. Um ano e um mês sem sentir nada no joelho e só indicando pro povo: você também pode ser curado, só você também pode ser curado.
0: Para mim, eu vivo isso continuamente. Quem aqui me conhece já recebeu um milagre através da oração? É só isso que vai aparecer pelo menos uns 20 aqui. Duvido que não apareça uns 20. Quem já recebeu um milagre? Eu já fui curado. Pega aí, tenta ver se acha alguém escrevendo. Eu já fui curado. Então, para mim, isso é uma coisa natural. E não é para minha glória. Eu não me glorio nisso, porque quando Paulo diz que é me imposta essa obrigação, para mim pregar e curar os enfermos é uma obrigação. É uma coisa muito comum na minha cabeça. Me assusta quando as pessoas se assustam por não ter. Quando você vive um ambiente de milagre, você que está acompanhando aí, você passa a alcançar um milagre. A unção que você admira é a unção que você herda. Então, nós vivemos um ambiente de milagre. Nós vivemos um ambiente de bênção. Nós vivemos um ambiente onde o Senhor tem libertado. Agora, é claro, muitas pessoas não querem orar e jejuar. Aí não tem milagre. É preciso orar e jejuar. É preciso clamar a Deus para que as bênçãos do Senhor venham sobre sua vida. São 12 horas agora com 41, 40 minutos. 12 com 40 minutos. Eu vou convidar você que quer participar conosco de concentrações poderosas. Gente, amanhã vai começar uma explosão de milagres na cidade de São Paulo. A partir de amanhã, às 11 horas da manhã, vai estar comigo em São Paulo, Bispo Alex Cordeiro, amanhã, domingo, segunda, terça-feira. Vai ser uma festa muito grande. Ó, tem ainda 42 pessoas que o Espírito Santo está tocando agora. Problema de pressão alta e está regulando a sua pressão. Tome posse aí da tua cura. em nome do Senhor Jesus.

0: Décio Ângeles também mandou o dízimo aqui. Deus abençoe, Carlos. Deus abençoe. Joselice Rosa Barbosa também mandou o dízimo. Eliane mandou a oferta. O João Leite mandou a oferta. E temos aqui também a Jaqueline, que mandou aqui a sua oferta para abençoar a obra do Senhor. E o Deus dos céus não vai deixar faltar absolutamente nada. O Jonatas Henrique mandou a oferta de 140. Eu declaro a justiça de Deus sobre sua vida. Vamos ver o que vai acontecer em Brasília? 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
0: Aí está o apelo a você que é de Brasília. Você deve estar comigo aí nesse dia 24. Deixa eu falar mais algumas coisas aqui. A partir de amanhã, nós vamos começar grandiosas concentrações também. E você vai acompanhar a chamada, aonde eu vou estar com o Bispo Alex Cordeiro, para uma grande festa. Deus vai fazer um milagre. Deixa eu só agradecer aqui a Andressa, que mandou oferta, a Janete, deixa eu ver aqui, a Gabriela, e também Lias mandou aqui uma oferta, e Samir de Oliveira também mandou aqui a sua oferta. Então, que Deus traga mil vezes mais. Lias Rubik também mandou aqui a sua semente, a sua oferta de 140, e eu vi, a justiça de Deus está vindo em sua direção. Leliane, também Deus te abençoe em nome de Jesus. Nós vamos à chamada agora, aonde estará conosco o Bispo Alex Cordeiro, numa verdadeira explosão de milagres. Acompanhe em nome de Jesus. Acompanhe a chamada.
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1: Agora são pontualmente 12 horas com 47 minutos. 12 com 47. O que Deus vai fazer na sua vida é algo surreal, é algo extraordinário, é algo sobrenatural. Não tem explicação o que Deus vai fazer na sua vida. Amanhã, Santo Amaro, hein? Amanhã, Santo Amaro, todo mundo, às 11 horas da manhã, ninguém pode faltar. Deixa eu falar aqui com vocês. Você que está aí doente, você que está enfermo, creia. Jesus disse, em meu nome curarão os enfermos. A cura está vindo em sua direção. E eu não tenho dúvida que a bondade de Deus se manifestará sobre sua casa e sobre sua família. Agora são 12 com 48. Eu estou vendo 9 pessoas com uma dor no peito. E Deus está tirando crise de ansiedade, crise de ansiedade. Eu vou fixar aqui uma pessoa, eu vou fixar aqui, agora eu vou fixar uma mulher. Eu fixei 2 homens, vou fixar aqui uma mulher. Olha aqui, ó, fixei aqui o nome de uma mulher, que é a Fátima Norberto. Fátima, enquanto eu estou falando com você, Deus manda eu dizer que toda causa impossível sua está diante das mãos de Deus. E Deus está fechando a boca do leão. Eu vejo Deus quebrando maldição e trazendo libertação para sua casa e para sua família. Deus falou, eu vou trazer libertação. Eu vejo você orando e pedindo que Deus faça alguma coisa. E eu vi nome. Eu vi Lívia, eu vi Pamela, eu vi a Deus trabalhando e também vi Deus curando o seu estômago. Então tome posse aí e Deus falou que você tem orado, que você tem pedido, a justiça de Deus está vindo em sua direção. 12 com 49. Deixa eu ler o nome das pessoas que estão ainda contribuindo aqui com a sua oferta. E olha, a oferta do Salmo 140 é a oferta da justiça. O Vanderlei mandou aqui, deixa eu até ler o nome aqui do Vanderlei, ele mandou aqui a oferta da justiça, e quando eu vi o teu nome aqui, Vanderlei, Vanderlei Valente, Deus mandou dizer para você que toda injustiça contra a tua vida até agora está caindo por terra. E eu vi um versículo bíblico, o versículo bíblico de Joel 2,25, restituir-vos-ei os anos que foram roubados. Deus está trazendo restituição. A Maria Apar Rodrigues mandou também o seu dízimo, e Deus mandou deixar um versículo para você, que está ajudando aí, irmã Maria, dizendo no livro de Salmos 37,5, entrega teu caminho ao Senhor e confia nele, porque ele tudo fará. Está vindo uma vitória para vocês. Jussara Florinda mandou oferta, Januária Fátima, Deus abençoe a irmã Maria que mandou oferta do Salmo 91 e a Sara que mandou oferta de R$42. Vamos a mais um depoimento. Aliás, tem algum testemunho do Bispo Alex Cordeiro aí ou não? Porque ele vai estar conosco amanhã na cidade de São Paulo, em Santo Amaro. Se tiver alguma revelação, a gente vai encontrar. Se não tiver também, não tem problema. Ô Gabriel, consegue baixar aquele depoimento da libertação que está lá no shorts do Eu Acredito? Eu conto um pedacinho da libertação, não sei se consegue baixar, para depois quem quiser

0: acompanhar lá, tem a entrevista inteira no canal e você pode ir lá e fazer um comentário. Por que que é importante? Porque a partir dali, muitas pessoas vão conhecer a igreja. Só pesquisar, acho que nos shorts aí do YouTube, do Eu Acredito, tem lá, já está mais de 400 mil visualização, e você vai entender um pouquinho do mundo espiritual. A Deise Aparecida de Paula Paulus mandou oferta aqui de 140. Irmã Deise, Deus guarde você, Deus guarde o Diego, Deus guarde a tua família. Maria Belarmino Souza também está recebendo a vitória da parte do Senhor, nosso Deus, neste momento. Eu estou falando aqui e eu vou só mostrar para vocês aqui alguns nomes. Ó, tem pessoas me acompanhando aqui que ainda não deram o joinha, não se inscreveram no meu canal do YouTube. Inclusive, ó, Instagram, TikTok, Facebook e YouTube. Todas estas redes é Pastor Alexandre Maciel. Pastor Alexandre Maciel. Você vai acompanhar. E Deus vai falar poderosamente ao seu coração. Ó, tem uma mulher aqui, o nome dela é Letícia. Deus falou para mim que tá tocando a Letícia, mas eu não via só a Letícia. Eu vi um livramento pro Nicolas. E Deus falou para mim que tá guardando o Nicolas nas mãos dele e repreendendo espíritos de enfermidade. Tem 13 pessoas que estão me assistindo agora, e dentre as 13, uma está dentro da prisão, que Deus falou para mim que está repreendendo espírito de morte, laços de morte e também suicídio. Eu vejo assassinatos e suicídio, homicídio e suicídio. E Deus falou: estou guardando e estou livrando em nome de Jesus. O Reginaldo Moreira Silva mandou a oferta aqui de 140. Deus te abençoe. E a Neiva também mandou a sua oferta aqui. Que Deus prospere poderosamente a sua vida. Ó, acompanhe um pedacinho dessa matéria. Depois nós vamos colocar o link aqui no canal do YouTube da entrevista inteira lá no canal Eu Acredito. Você vai lá e faz um comentário, que muita gente não acredita. As pessoas que não conhecem, mas o teu comentário vai fortalecer. Acompanhe.
1: Eu estava trabalhando no fundo da igreja, fazendo uma escolinha para criança, e o telefone do escritório tocou. Quando o telefone do escritório tocou, eu ouvi um irmão que gritava assim, dizia assim: eu quero falar com o pastor Alexandre. Eu preciso que você venha aqui do lado de casa expulsar um demônio. Eu falei: por quê? Ele falou: já veio pastor A, pastor B, pastor C, já tentou expulsar, tá cheio de pastor, só que a moça faz 24 horas que tá possessa. Ela se urina no chão, tá horrível. Aí eu falei assim: mas irmão, se já foi o pastor fulano, já foi pastor ciclano, já foi irmão do circo de oração aí e não expulsou, não é demônio. Pode ser um problema psicológico. Porque eu também não me sinto que sou melhor que ninguém. Aí ele falou: não, pastor, é demônio, você precisa vir aqui. Dá pra ver nos olhos dela, no que o diabo fala, e eles estão aqui. Na hora bati o telefone e falei pro irmão assim: tô indo lá. Quando eu cheguei na rua, o irmão tava com um lençol e estendo: aqui, pastor, cheio de gente. Quando eu desci do carro, ele falou: agora sai, agora vocês vão ver. Eu falei: não faz isso não, meu irmão. A gente precisa analisar cada caso. Quando eu entrei na casa, um cheiro de enxofre, o ambiente tenebroso, eu ouvi o demônio urrava na boca da menina. Eu arrepiei todo, eu falei: não, realmente é demônio. E tinha um monte de gente segurando ela no chão e o diabo dizendo: eu vou matar. Eu coloquei a mão na cabeça dela, falei: demônio, sai em nome de Jesus. Aí, falei: diga amém. E tava lotada a casa: diga amém, moça. O diabo olhou, gritou e falou, deu uma gargalhada, falou: não vou sair, eu vou acabar com ela. Eu falei: sai, demônio, em nome de Jesus, não vou sair. Aí me deu vergonha, eu falei: agora nem eu e nem ele, porque se o diabo não sai, também não vou sair. Como é que eu vou levantar aqui no meio de todo mundo e deixar essa mulher oprimida? Haja visto que eu tinha identificado que era demônio. E aí eu fiquei uma meia hora suando, a massa endureceu lá na parede, lá. Eu falei: Jesus, agora já era o meu trabalho. E eu comecei a pingar: sai, capeta, sai, demônio, sai, sai, nada. Aí fui usando o nome de demônio, sai, espírito, não sei do que, sai, demônio tal, sai. E fui falando os nomes que eu sabia, até inventei alguns para ver se saía ali, porque eu falei que dá um jeito, tem que achar a raiz.
2: Tem que ter um.
1: Tem que ter um demônio aí. Aí o Espírito Santo falou comigo. Quando eu terminei, que eu tava suando, eu parei e falei: Senhor, fala comigo. Por que que esse demônio não quer sair? Eu ouvi como que se Deus desse um sorriso e falasse: agora você aprendeu. Eu falei: o quê? É que você chegou a meia hora só falando com o demônio nem falou comigo, você nem me consultou. Deus falou comigo assim: ó, você é o tipo de médico que cada um que chega é paracetamol. Você tem que ver se o que picou foi aranha, se o que picou foi
2: Meu
1: cobra.
2: Deus do céu, o que é
1: Aí o
2: isso?
1: Espírito Santo foi me dando orientação. Deus falou: você tá dando tiro a esmo, dando tiro errado. Eu falei: mas qual é o problema? Aí Deus falou comigo: ela convive em adultério com um homem que não é o marido dela. E o pastor batizou ela assim porque ela já caía endemoniada na igreja. E o pastor falou que pra ela se libertar do demônio, ela tinha que se batizar. E depois que ela batizou, piorou. Deus falou exatamente muito claro comigo. Quando Deus falou assim, eu olhei pra família e falei: gente, ela tá vivendo com um homem que não é o marido dela e tá tendo um relacionamento com um homem que é esposo de uma outra mulher e tá em adultério. O diabo gritou: não, não fala isso. Eu falei: te achei, Satanás. Nessa hora eu falei: em nome de Jesus, todos

0: possessões que entraram desde o batismo, que foram reforçados no batismo, que batizar uma pessoa possessa não vai libertar, batismo não é para libertação. Eu repreendo toda a maldição, todos os demônios. Quando eu expulsei, ela fez assim, começou a chorar. Nunca mais eu quero viver uma vida errada, pastor. Nunca mais ela caiu possessa. Então, existem momentos que se não tiver a revelação, você não vai conseguir ajudar as pessoas.
1: Quer acompanhar a entrevista inteira? Quer acompanhar? Porque isso aí foi acelerada a voz para poder compactar ali, para colocar dentro de um shorts no YouTube. Agora, quer acompanhar a entrevista inteira? Tem aí, ó. Tá vendo esse link aí, ó? Você pode ir lá, dar 2 horas de entrevista. Eu falo sobre dons, eu falo sobre revelação, eu falo sobre... Muitas pessoas... foi me questionado também sobre a Igreja Deus é Amor, sobre a minha saída. Eu falo sobre a minha chamada, eu falo de tudo um pouco. Depois você vai lá, vai assistir tudo e faz um comentário que você vai também ajudar a divulgar mais a Igreja Cristo para as Nações, tá bom? Bom, gente, eu quero encerrar agora com uma chamada... com a chamada de amanhã do Bispo Alex Cordeiro. Mas antes, está faltando ainda, para a gente completar aqui um valor de pagamento de TV do dia de hoje, 13 pessoas com a oferta de R$140. Se você sente que é uma delas, Dilma Ferreira dos Santos mandou aqui, ó, 13 pessoas. Se você sentir que você é uma delas, falta R$2.000 e poucos para a gente completar o valor de hoje. Mande a sua oferta agora, envie a sua oferta, porque Deus vai te abençoar, tá bom? Eu quero que você ajude, e quem é de Telêmaco Borba, eu estou agora em Telêmaco Borba às 14h19 no culto, Avenida Guatassara Borba Carneiro, número 68, Avenida Guatassara Borba Carneiro, número 68, eu quero te aguardar aqui. Tem alguém de Telêmaco Borba que está me assistindo aqui no YouTube? Escreva aí, pastor. Eu vou estar hoje à noite ou vou estar hoje à tarde em Telêmaco Borba. E Deus tem uma bênção para você. E amanhã eu estou em São Paulo com o Bispo Alex Cordeiro. Vamos encerrar com a chamada. O link está aí enquanto está rodando a chamada. Se você já assistiu a chamada, pode ir lá, acompanha a entrevista inteira, dá o joinha lá na entrevista e faça um comentário lá que você achou interessante. Qualquer comentário que você fizer dentro da entrevista, tá bom? Um grande abraço, fiquem na paz do Senhor Jesus.
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1: Isso aí, né? Estamos aí com vocês, né? Nesse dia maravilhoso com essa chuva maravilhosa também, né? Porque todos os dias, quando nós nos apresentamos para Deus, para que Deus venha abençoar nosso dia, com certeza vai ser bênção. Depende de você, do seu ponto de vista aí, né? Fazer sempre, né? Apresentar-se para Deus, para que Deus venha fazer o melhor para você, seja qual for aí. Você que precisa trabalhar, apresente seu trabalho igual nós, né? Levanta aí, já temos que ir nos preparando para o trabalho, né? Esse trabalho maravilhoso aqui na Rádio Nova Mensagem, né? Que esse trabalho é magnífico aí, que nós estamos e com vocês, né? Para levar sempre o melhor para vocês, o melhor de Deus, né? Melhor de Deus para vocês aí, que com certeza vocês serão grandemente abençoados. Gente, eu tô hoje aqui, tá meio que dando um arranhão na garganta aqui, mas vamos em frente com vocês aí para fazer esse musical, esse ping-pong. Vocês fazem a playlist e eu atendo a todos vocês aí, né? Hoje temos até as 16 horas para fazer essa programação, depois vai vir o programa Proclamai, né? Creio eu que... com certeza a pastora Cleusa vai trazer o apóstolo Martin Griff aqui no programa, né? Das 16 às 17 horas aí, ela estará aqui juntamente com o apóstolo Martin Griff, a apóstola Penelope Rivers também, né? E as tradutoras aí que irão estar aqui nos estúdios da Rádio Nova Mensagem, né? Para levar sempre o melhor de Deus. Gente, é imperdível vocês ouvirem esse apóstolo aí. Eu estava ouvindo a live na Gilberto lá, com o pastor Ivo lá, gente, que live maravilhosa, né? Tava a pastora, tava as intérpretes, tava a Penelope Rivers, tava o apóstolo Martin Griff lá, né? Naquela live maravilhosa lá, né? E com certeza que também não será diferente, que a pastora vai fazer a live dela também no Facebook dela aí. Com certeza vai ser bênção pura pra você aí, né? Esta programação Proclamar hoje... juntamente aí com o apóstolo Martin Griff, a pastora Cleusa. E só lembrando, né, que vai ter o culto também de ações e graça também, né, dias 16 e 17 de maio lá ali, né, na Igreja Nova Canaã, Ministério, equipando o Ministério para o Reino aí, na Rua de Lomborba, 351, Vila Osório, Tlemuco Borba aí, né, com a presença do apóstolo que eu já falei, da apóstola que eu já falei também, Penelope Rivers, e também aí, né, a pastora Cleusa e o pastor Lori, né, que estão à frente desse ministério aqui em Tlemuco Borba. Mas é o culto de ações e graças em de um ano aí, né, que é o apóstolo Martin Griff à frente desse ministério, né, Assembleia Nova Canaã, equipando o ministério para o reino aí, né, que com certeza já abençoou muitas vidas desse um ano aí que já está aí em Tlemuco Borba e no Embaú, né, e por que não dizer também, né, no Brasil e no mundo aí, né, que tem esse grande homem aí, esse apóstolo Martin Griff, a qual eu conheço ele pessoalmente, conheço ele, veio na rádio já, eu fui lá no culto e eu vou de novo no culto, sábado, domingo eu vou estar lá com eles lá, com toda certeza, né, que chova canivete aí, não tô nem aí, porque quem quer sua bênção vai atrás. Se você for olhar as circunstâncias aí, as circunstâncias do tempo, você não faz nada, então vai para ser abençoado, igual hoje na Cristo para as Nações, o pastor Alexandre Maciel está lá, com certeza agora às 14 horas vai ter o culto, vai atrás da sua bênção lá. Eu estava vendo flashes, spoiler lá do podcast lá, gente, que pastor abençoado mesmo, né, o pastor tinha resposta para todas as perguntas lá do apresentador, ele tinha respostas lá que com certeza foi pra arrebentar mesmo lá, né? Pra mostrar que, como diz o apresentador, não, nos dias de hoje não vejo mais milagre, não vejo. Ele falou, eu vejo milagre todo dia. Só você entrar lá na página dele, você vai ver, eu vejo milagre todo dia. Agora, se você não está vendo, não é um problema dos milagres, é um problema com você. O apresentador até ficou sem rebolado na hora lá, né, que ele respondeu assim, né, e com certeza foram 2 horas de podcast lá com, pastor Alexandre Maciel, que foi bênção pura mesmo, viu? Então, ele vai estar às 14 e às 19 horas na Cristo para as Nações, na Avenida Guataçara, Borba Carneiro, ali, número 68, ao lado da Vinça ali, ao lado da Vinça, ao lado do estacionamento da Princesa ali, bem de frente com a Tibagi Motos e com o Poço Jerusalém. É ali que vai estar esse grande também homem de Deus aí, né? Que olha, você viu só gente abençoada, né? Apóstolo Martin Griffith, Penelope Rivers, pastor Alexandre Maciel, grande pastor Ivo, que está aqui também, né, Ivo? Deus abençoe. Ele que fez ele que fez o podcast, né? Falar difícil aqui, né, pastor Ivo? Ele que fez o podcast com o grande apóstolo Martin Griffith aí e com a Penelope Rivers. Ô Ivo, se você quiser falar alguma coisa, pode mandar. Você mandou um áudio de 32 segundos, mas se quiser complementar aí com alguma coisa aí do apóstolo Martin Griffith lá, que você com certeza acompanhou, estava junto ali no podcast, né? Vamos falar podcast, que é mais bonito, essa palavra é bonita, né? Porque isso aqui o brasileiro tem mania de copiar inglês aí, né? Podcast. Mas de fato, né? Podcast é uma entrevista, né? É uma sala redonda, é uma sala de entrevistas, que você que tem um entrevistado, tem um apresentador, igual no caso o pastor Ivo, que estava lá na rádio do Gilberto lá. Ele era o entrevistador, e o apóstolo Martin Griffith, juntamente com a Penelope Rivers lá, a pastora Cleusa Queiroz e as intérpretes estavam lá, mas o entrevistado era o apóstolo Martin Griffith, né? Né, pastor Ivo? Se quiser complementar, vou soltar seu áudio, mas se quiser complementar com alguma coisa aí, qual você fez para ele lá, pode complementar, que com certeza vai ser bênção pura. E só lembrando, gente, hoje, como eu falei, provavelmente o apóstolo Martin Griffith irá estar aqui no programa Proclamai, da pastora Cleusa Queiroz aí, que está à frente, o apóstolo Martin Griffith aí, né? Aí nesse ministério aqui em Telemaco Borba, no Embaú e no Brasil para o mundo aí, né? Ah, Carlos Coati, ô Coati, pode largar a mão, rapaz! Pode largar a mão, cara, eu não vou deixar você cantar. Já pensou, gente? É pra acabar com as paias boas mesmo. Colocar o Marcelo e o Coati pra cantar, pra fazer dupla aqui. Jesus amado! Os caras já estavam falando assim, querem acabar com a

0: falar desse jeito aí. O Marcelo aí, o Marcelo como cantor, ele continua como apresentador do programa Manhã Total, que com certeza é total sucesso, mas apresentando, não cantando, viu, Marcelo? E se pôr o Coati pra cantar junto, então, daí lascou tudo, daí ferrou tudo, daí ferrou comigo, ferrou com a programação dele. Ô Marcelo, continua aí, tá como apresentador, você é top, tá? E o Coati continua como operador lá, de máquina lá, picoteando pedra lá, mas não me venha com a história de querer cantar aqui, ó, aqui só tá cantor, rapaz, aqui, ó, de manhã o Marcelo com o imitador é o de colinha já ensinando o sobrinho, ou neto deles, o sobrinho dele a imitar, rapaz do céu, é cada coisa que acontece nessa polêmica, nessa rádio, que é só por Deus mesmo, é só aqui mesmo que acontece, viu? O Coati querendo cantar, o pastor Antônio Correia cantando também. Olha, gente, o Paulinho colocando fogo, colocando lenha na fogueira, né, Paulinho? Você também, viu, Paulinho? Você é brincadeira, Paulinho. Olha, tem hora que dá licença, viu? Esse Paulinho também é brincadeira, colocando fogo aí pros homens cantar, Paulinho. Você larga a mão de colocar por lenha na fogueira, Paulinho. Pode parar. Deixa eles, deixa o Marcelo como apresentador da Manhã Total, que como apresentador é um total sucesso, mas como cantor, ele e o Coati aí já podem encerrar a carreira já sem gravar nada. Não precisa gravar nada, né? Ai, meu Deus, só na rádio uma mensagem, meu. Ó, o Pastor Ivo tá aqui, né, Pastor Ivo? Deixa eu soltar o áudio dele, que com certeza ele vai estar gravando outro áudio aí, também dando um resumo também do que foi lá também, a entrevista lá, juntamente dele, como o entrevistador e o apóstolo Martin Griffin sendo entrevistado lá também, né? Pode mandar, eu vou soltar seu áudio já aqui. Opa, já gravou, vamos soltar já o áudio dele aqui então.
1: Ô Daniel, Pastor Senhor, Pastor Ivo aqui, rapaz, live aí, meu Deus do céu, o que foi aquilo, né?
0: Deixa eu voltar aqui, tá acelerado aqui, deixa eu voltar aqui, pôr no tempo certo, nada de acelerar vídeo aqui. Áudio aqui, não tenho que acelerar nada aqui. Eita, viu? Fico só esses caras aí, ficam colocando coisa na cabeça da gente, e a gente erra aqui porque querem inventar os caras que os caras cantam aí, e depois a gente acaba errando aqui também. É, né? Será que os caras que erram, né? Vamos ouvir então o áudio aí.
1: Bom, Daniel, paz do Senhor, Pastor Ivo aqui. Rapaz, tava falando da live aí. Meu Deus do céu, o que foi aquilo, né? Deus é tão misericordioso e bondoso conosco, né? E no sábado estaremos juntos lá. Tô com ele numa barbearia aqui agora, Daniel.
0: Quer ficar bonito, né?
1: E o casal que atendeu a gente ali, o senhor pegou eles lá, cara.
0: Agora, que Deus, maravilha!
1: Deus é fiel e dá um novo tempo pra cidade de Telemaco Borba aí. Amém? Deus abençoe a todos aí que estão na escuta.
0: Isso aí, mais um áudio.
1: Então, Daniel, um pouco do que a gente possa compartilhar aqui é que Deus trouxe ele pra essa região. Um propósito, né? E os propósitos serão revelados aí pelo Senhor. E eu sei que eu tenho podido acompanhar com ele, não nada programado, e a gente se encontra e a gente vai desenrolando. O Senhor vai usando ele, vai descascando a gente, vai trazendo clareza para muitas coisas, para as nossas vidas. E a minha casa, aqueles que estão com ele, aqueles que sentam conversar com ele, estão sendo impactados e edificados pelo Espírito Santo na vida dele. E a Penélope trouxe palavras de discernimento sobre alguns pastores aqui da cidade, algumas pessoas que encontraram com a gente. E eu digo para você, Deus é bom o tempo todo, e Deus ama a nação do Brasil, Deus ama a cidade de Telemaco Borba, Deus ama os Campos Gerais aqui, o Vale do Tibagi, e ele está cuidando de tudo. E é preciso nós que estamos na região, nós que rendemos ao Jesus Cristo, o nosso Senhor e Salvador, precisamos entrar nesse lugar de uma igreja para a cidade, de entender que Cristo é o corpo, nós somos o corpo de Cristo e Cristo é o cabeça, né? Então o Senhor tem trazido para nós esse entendimento, e nós cremos que esse novo tempo não é por causa de uma pessoa, mas é por causa que é o tempo do Senhor, né? Não podemos banalizar as estações, né? Ele mesmo falou que muita gente usa a mudança de estação, mas nós cremos. Ele falou que Telemaco Borba vai viver uma nova estação em nome de Jesus, e assim a gente crê e a gente

0: confessa, né? E declara e concorda. Em nome de Jesus. Deus abençoe, Daniel.
1: Olha aí, gente, tá vendo aí, ó, o pastor Ivo aí, né? Ele esteve juntamente, né, com o apóstolo aí, o apóstolo Martin Griffith e a Penelope River lá, juntamente com a pastora Cleusa, as duas intérpretes lá na programação do Gilberto lá, que foi top, viu? Foi top, até compartilhei, assisti um pouco, mas depois tive que sair, né? Depois tive que sair da programação, eu tinha outros afazeres ali. Mas, gente, foi top, com certeza aqui também será top, porque... com certeza eles vão estar aqui na rádio, que é às 16 horas, que fazer esse programaço, proclamar aí, né? Proclamando o evangelho aí, como diz o pastor Ivo. Proclamando o evangelho, não importa a quem. E como ele falou, é um novo tempo para Telemaco Borba, e esse novo tempo, com certeza, nós temos que usufruir desse novo tempo e fazermos a nossa parte para que esse novo tempo se perpetue em Telemaco Borba, né? Vamos aqui, ó. Paz do Senhor, Daniel, ligado nas 91.5, coloca o louvor, Horácio, Wilson, e Horácio, qualquer um deles, ah, Serinaldo, deixa eu chamar o Wilson, Horácio, meu amigão, né? O Wilson, Horácio, Horácio, cadê você, Horácio? Ah, pelo que eu sei, o Horácio, eles irão estar abrilhantando também esse evento, creio que no domingo, lá na igreja, lá. Creio que seja no domingo, hein? Ou se o pastor Loril, ou o pastor Cândido estiver ouvindo, só me confirme se o Wilson, Horácio... se vai ser no domingo mesmo que ele Zilhão está lá aí. Vamos ver, não? Elenir de Campos aqui, né, Elenir? Vamos ouvir o áudio dela.
2: Ó, paz do Senhor, Deus abençoe vocês. Estou na escuta do seu programa. Peço aí no brilho de uma estrela comparada firme em Jesus. E que Deus abençoe cada um. Ofereço a todos os ouvintes que estiveram ouvindo. Elenir Palmital do Natingui.
1: Brilho de uma estrela, deixa eu localizar já o hino aqui, o brilho de uma estrela aí com parada firme aí, né? Com certeza, vamos tocar sim pra menina, pra minha amiga aí, né? Elenira aí, né? Já localizei o hino pra você, minha amiga aqui. Já localizei o brilho de uma estrela aí com a parada firme em Jesus. Com certeza vai brilhar. E essa estrela é Jesus que vai brilhar na sua vida aí, né? Com toda certeza, se você deixar Jesus brilhar em sua vida, jamais você... estará em trevas. Por quê? Porque você tem o brilho de Deus na sua vida, né? Então brilha, Jesus, aí, ó, ó com a tia aqui. Ah, meu Deus do céu, por que que eu fui provocar esse homem? Jesus amado, vamos ver o que tem a falar, que coisa, eu já corto o barato dele aqui já.
3: Oi, senhor, irmão Daniel, tamo na escuta que tá pendendo com chuva e tudo.
1: Bom, ah, vai vendo, trabalha mesmo, igual eu. Eu tô aqui com chuva e tudo também.
3: 6 horas da manhã, tá louco?
1: E continue aí, tá?
3: Todo mundo que tá na escuta, o Celso de Oliveira, grande cantor, pastor Antônio Correia, o Ad Brusque lá, o irmão, vai esquecer.
1: Sidney Barros.
3: Tem falar de mim lá. Sidney Barros, lembrei. Ad Brusque, um abraço. Gilberto Fernandes, grande cantor Gilberto Fernandes.
1: Se o Gilberto Fernandes, você não quer imitar, né?
3: Todo mundo aí que tá na escuta aí, mano, Daniel, o pastor William. Deve estar no mato aí, ó. Celso Oliveira, de Colinha, de mamãe. Todo mundo, Marcelo, mas todo mundo. Um abraço aí, Deus abençoe a vida de cada um. Abraço aí pro Wilson Horácio aí. Grande cantor Wilson Horácio. Gosto muito da música dele aí, irmão Daniel. Um abraço aí pro Wilson Horácio. Todo mundo que tá escutando. O primo aí, o primo. Pediu um hino com o primo aí hoje, irmão Daniel. Só com ele, com o primo aí, Jesus me deu vida. E Jesus deu vida mesmo pra nós. Tudo, né?
1: O quê, rapaz? Eu
3: Jesus
1: não vai...
3: deu vida pra nós. Se não desse vida, eu não tava aqui hoje, né, Mané? Eu não sei que nós estávamos.
1: Jesus rapaz, me deu essa
3: vida
1: que pergunta.
3: Nós temos hoje, vida de boa. Graças a Deus, né? É, meu irmão Daniel?
1: Aí!
3: Fica aí uma dica aí, irmão Daniel. Onde é que nós estávamos? Não fosse Jesus dar essa vida pra nós.
1: Já era, né, Coti?
3: Toda hora, todo dia, né, irmão Daniel? Deixar pra cantar mais tarde aí, mano.
1: Ah, vai, vai deixar um nada, rapaz.
3: Ó, agitar aí.
1: Coatinho, eu ia aplaudir você, Coatinho, por não cantar. Agora você vai me sair com essa, Coatinho, que vai cantar mais tarde. Eu não vou mais aplaudir, rapaz. Não vou mais aplaudir. Que coisa, rapaz do céu. Coatinho, para com isso, Coatinho. Eu já tava no efeito pra aplaudir ele porque ele não ia cantar. Agora ele me fala que vai cantar. Sai fora, Coatinho. Sai fora, homem de Deus. Ó, mais um áudio do pastor Ivo aqui.
0: Olha, quem puder escutar aí na rádio e na live, depois, horário que a pastora Cleusa vai levar eles aí, Gente, é convicção que eu vou falar para você. Você será impactado pela palavra de Deus. Deus abençoe.
1: Ah, isso aí, tá vendo? Eu também convido vocês a ouvir, porque vai ser top mesmo, viu? O Paulinho, o Cirinaldo, o Paulinho da Elétrica, o Paulinho da Eletricuta e o Apóstolo, tá bom, Paulinho? Vamos ver o que, que o Paulinho tá inventando aqui. Foi o Paulinho que começou a fomentar esse negócio de dupla aí. Ou eu tô equivocado, Paulinho? Será que eu tô equivocado? Será que eu tô acusando vocês justamente, Paulinho? Por favor, Paulinho, se eu estiver acusando vocês justamente, me perdoe, tá? Mas vamos ver, porque eu vi eles fomentando o negócio de dupla aí.
4: É, Daniel, meu irmão, camarada, Deus abençoe você aí, teus ouvintes da toda a região, que a audiência é grande, né? Ô, Daniel, tem uma notícia pra te dar, inclusive eu comentei no programa cedo do Marcelo.
1: Ah, não acredito.
4: O Marcelo tá querendo competir também com o Coati da Pedreira. Já pensou, rapaz? Que bacana que não fica?
1: Ah,
4: aí falei pra ele que como locutor, ele é meia boca, mas como cantor, deveria gravar um disco aí, né? O que você acha da ideia?
1: Nada,
4: não. Coati, Pastor Antônio Correia,
1: não acho nada.
4: Marcelo Correia, o trio. Eita, Glória, tamo por aqui, bom final de semana.
1: Não acho nada, amor.
4: Daniel, toca aí, Guerreiro Ferido, pra mim aí.
1: Não acho nada, ô Paulinho, eu não acho nada aí, pode parar, eu não acho nada. Deixa cada um com seus cada uns aí, porque essa história de Marcelo e Coati cantando aí, eu sou o primeiro a incentivar eles a nem começar. Sou o primeiro, é soldado ferido indo que você quer, tá, ô Paulinho? Cara, eu vou te dar uma chance porque eu gosto de você, que você é meu amigo, cara. Caso contrário, nem ia tocar teu hino por você ficar incentivando essas coisas aí. Pode parar, meu amigo, pode parar. Essa história de querem acabar com a gente, não querem acabar com o programa da gente aí, com esses dois aí. É, cantando, como já falei, o Marcelo que continue como um excelente apresentador no Manhã Total, que é total sucesso, mas como cantor, meu amigo, e o Coati também que continue como operador lá de máquina lá, porque como cantor também eu já sou o primeiro a incentivar, nem comecem, não vai dar certo.
5: Não gostei.
1: Ah, isso aí, vamos aqui então já começar a atender esse povão. E como eu falei, gente, vamos aí, de repente eu já volto aí com vocês, todos vocês, 13h35, e vamos com louvor aí, né? Os Herdeiros de Deus aí, Mistério, e também tem o Jesus Me Deu Vida, e também tem o Brilho de uma Estrela pra tocar. E tem vaga ainda, gente. Eu tenho vaga até as 16 horas pra hino ainda, depois não tem mais hino. Pelo menos até 16h30 dá tempo de atender, depois aí já nem pego mais pedido, porque eu sei que não vai dar tempo. 15h30, aliás. Vamos lá, então. O Mistério. Thank you.

0: Olha aí, gente, mais um pedido atendido aí, né? Eu já comecei a atender já aí. Esse eu acho que foi o pedido do Cirinaldo aí, né? Vamos ver aqui, o Carlos Tavares, a paz do Senhor Daniel, passando aqui para deixar um grande abraço aí e pedir uma canção do Quarteto Betel, Mãos Fortes. Aí, o Carlos, eu sei que canta. Agora o Quati não aprovei, não. O Carlos tá aprovado, mas eu inclusive vou até tocar o louvor dele ali, ó. Mãos Fortes, o Quarteto Betel, que ele pediu ali. Tá ali, ó, Quarteto Betel, Mãos Fortes. Esse eu sei que canta, agora o Quati não. É, que tipo, né? Vamos ver, o José Leodir Pinheiro, vamos ouvir o áudio dele.
1: Pode ser, irmão Daniel, aqui é o irmão José Pinheiro, da Vila Cristina.
0: Fala, meu amigo.
1: Dá um louvor pra mim.
0: Posso?
1: O Hélito Gomes, os reinos se rompem. Puder acelerar aí pra mim, por favor, eu vou pegar o circular das duas, tá bom?
0: O reino se rompe. Vamos vendo aqui.
1: Fazer isso pra mim, por favor.
0: O reino se rompe. Vamos achar já o hino pra você, meu amigo. O Wellington Gomes. Vamos lá, Wellington. Tô localizando o hino aqui pro meu amigo lá. Vamos vendo aqui se eu já localizo. Vamos lá. O Wellington Gomes tá com o reino se rompem. Vamos vendo aqui já a localizagem pro meu amigo aí, né? Vamos vendo aqui. Cadê o... Só estou aqui preparando já o hino pro meu amigo aí. Vamos vendo aqui que eu tenho mais pedido aqui. Vamos vendo que tem mais gente comigo aqui, né? José Leodir já tá ali, né? Vamos ver. Paz do Senhor, a paz do Senhor. Sou do Embaú, ela quer um contato de uma dentista aqui do Embaú. Olha, eu não tenho. Só esqueci o nome dela. Ela quer pedir o hino sem ovelhas. O hino eu vou poder atender você, né? Mas pedido de dentista do Embaú aí já não vou poder ter. Isso aí já. Daí já vai ficar difícil para mim. Sem ovelhas, vamos lá. Já está programado o hino para você também, tá bom? Ó, Pedro Marcolino da Silva, paz do Senhor Daniel. Hoje alguém muito especial está de aniversário. É... O seu esposo Pedro Marcolino, se for possível tocar o louvor. Grato a ti, CD com Clery Fernandes, tem salvo aí na rádio. Deus abençoe. A grande Clery Fernandes, olha só, aniversário do Pedro! Yeah!

Aí! Grande, já tá programado o seu hino aqui já, tá bom, Clery? Já está programado aqui, tá? O hino seu, o hino aí da Clery Fernandes já está programado ali. Tem uma ordem, mas já está, ó. Vamos vendo aqui, diarista. Olha, deixa eu ver aqui. Paz do Senhor, sou... Ah, sim, ela estava no contato de uma diarista, entendi, dentista. Ô, Daniel do céu. Troca a lente, Daniel. Troca a lente, cara do céu. Que coisa de doido. Eita, ela tá... Ó, gente, é o seguinte. Ó, a Neia aqui, ó. A paz do Senhor, sou do Embaú. Ela quer o contato de uma diarista daqui do Embaú, tá? Ela quer o contato aí. Só esqueci, ela esqueceu o nome. Eu escutei essa semana. Olha, você que é diarista do Embaú aí, eu não sei, porque na realidade... Eu não no período da manhã que sai esses anúncios, eu pego meio-dia, então eu não sei. Daí a questão dos anúncios que saem de manhã, alguns eu escuto, mas não fica salvo no celular da rádio. Então você que é diarista no Embaú aí, que a Neia que disse que esqueceu o nome e quer o seu contato, tá bom? Você que é diarista no Embaú aí, pode entrar em contato com a rádio ou com a Neia. Qualquer coisa, entre em contato com a rádio que eu passo o número da Neia pra você, tá bom? Você que é diarista aí, que anunciou aqui no rádio, tá? Segundo ela aqui, ela escutou essa...

semana aqui na rádio, tá bom? De uma pessoa diarista aí no Imbaú, tá ok? Beleza? Tá feito o contato. Deixa eu atender já o meu amigo aqui que me solicitou, José Leodir Pinheiro aqui, né? Ele solicitou aqui um hino. Deixa eu atender já, que ele já vai pegar circular. Então deixa eu atender ele primeiro, gente, aqui. Tá aqui, ó. O reino se rompe, o Wellington Gomes. Vamos lá, então.

Olha aí, gente, esse foi o pedido do meu amigo, né? Que pediu o José Leodir Pinheiro. Tá atendido, meu amigo, tá atendido. Que hino maravilhoso, hein? Gente, como eu falei aí, vocês querem esse tipo de hino? Podem pedir de cantores, se quiser pedir diversos hinos que vocês sabem que são hinos de cantores seculares também aí. Lógico, o Elton Gomes é gospel, né? Com toda certeza, né? Mas se vocês sabem de algum hino de cantor secular que canta hino falando de Jesus, pode mandar aqui que com certeza, se eu tiver no YouTube, que eu já localizo ele e toco pra vocês. E toco hino de padre também, que vocês pedirem, com certeza eu vou tocar aqui, tá bom? Com certeza eu vou tocar, desde que fale em adoração a Jesus, tá? Falou em adoração a Jesus, tamo junto, beleza? Vamos nessa aí, seguindo em frente aí com vocês aí. Ó, grande pastor Carlos Talev, que amanhã estará aqui com vocês, né, pastorzão? Amanhã, meio-dia, o pastor Carlos Talev estará aqui com o programa da Brasil para Cristo, da Vila Esperança aí, né? Que com certeza, levando uma esperança para você aí, a esperança da palavra de Deus, a esperança que você vai vencer, mas depende de você também, tá? Vamos aqui. E a Elenir aqui está oferecendo para a sua irmã Eva, né? Está oferecendo para a sua mãe Eva, a Elenir aqui. Então, vamos aqui a mais um pedido aqui desse povão lindo aqui. Vamos aqui, tem mais um pedido aqui, ó. O pedido do Coati, do homem que pensa que canta, mas enganaram ele. Ele não canta nada, enganaram ele, acreditou, coitado. Dó do Coati. Vamos lá, então. Viu? Jesus me deu vida.

0: Isso aí, gente, estamos aí. Olha aqui, gente, quem está aqui comigo? O pastor Regivaldo Santana, né? O pastor responsável por Telemaco Borba. Ele, juntamente com a sua esposa, a pastora Daisiane, né? São os pastores locais aqui de Telemaco Borba, né? Que tem o programa aqui no rádio de segunda a sexta aí, né? A programação Cristo Paz na sua história. Lembrando, na segunda é Noeli, na terça é o pastor Regivaldo, na quarta é a missionária Daniele com seu esposo, na quinta é o pastor Regivaldo, na sexta o pastor Regivaldo. Aí ele estava comunicando aqui, ó, culto abençoado, o pastor Alexandre Maciel aqui na Igreja Cristo para as Nações. Ele está mandando mensagem aqui, né? Vai começar, gente, dia 3h53, dá tempo de você chegar lá ainda, se você conseguir, dá tempo de você chegar lá na igreja. E também tem outro culto às 19 horas também, juntamente com o pastor Alexandre Maciel, né? E hoje também tem aqui, ó, o apóstolo Martin Griffith com a Penelope Rivers, juntamente com as intérpretes, a pastora Cleusa Queiroz aí estará aqui no programa do Rádio Proclamar com esse grande apóstolo de Deus aí, né? Esse homem aí que aprendi a conhecer, respeitar pela adoração, pelo que ele tem por esse Deus maravilhoso e fala de Deus mesmo e faz missões pelo mundo, né? Ó o Paulo aqui, deixa eu ouvir o áudio do Paulo. Opa, Daniel, é áudio aqui?
1: Rapaz, Daniel, estamos na sua.
0: Fala, programa. Meu amigo!
1: Agradeço para você da rádio e para todos os ouvintes. Daniel, se for possível, poderia rodar o louvor quando Jesus estendeu a sua mão para mim com Matos Nascimento. Tudo de bom, Daniel.
0: Quando Jesus estendeu a sua mão.

0: Eita, quando Jesus estendeu a sua mão, deixa eu localizar aqui pro meu amigo, né? Quando Jesus estendeu a sua mão aqui, deixa eu localizar já aqui com o Matos Nascimento aqui pro meu amigo aqui, ó. Já localizei já pra você, meu amigo. Já localizei, deixa eu atualizar ele aqui pra poder fazer aí, né? Eita, que maravilha, né? Que maravilha. Vamos ver aqui a paz. Ó, olha só aqui, rapaz. Olha quem tá aqui, o Batista, meu amigo. Rapaz do céu, que coisa, o Batistão aqui. O nome da dirigente do irmão é Claudete. Olha só, o Batista me ajudando aqui, rapaz. Ô, Batista, manda um áudio na rádio aí, Batista. Manda um áudio na rádio aí. Olha só quem tá aqui, o grande Batista. Ô, deixa eu ver aqui quem foi que pediu a diarista aqui. Deixa eu ver aqui. Foi a... Ô, você que agora, deixa eu ver aqui, são muitas mensagens aqui. Ah, foi a Neia. Ô, Neia, você que pediu a diarista. O Batista já me confirmou aqui, ó. É, o nome da diarista do Imbaú é Claudete. Deixa eu já mandar pra você. O... É... Tô até, gente, já tô até mandando aqui, tá? Pronto, tá aí já, ó. O Batista já me respondeu aqui. É, Batistão, ô Batistão, manda um áudio na rádio também, Batista. Manda um áudio aí na rádio aí, pra nós aí, faz favor, ô Batistão. Falando aí, do oferecendo ou cantando um... Bom, esse eu deixo cantar aqui no rádio, inclusive, quero até programar um hino dele, mas esse eu deixo cantar, esse eu sei que canta. Agora, ô Batista, agora, ô Coati, cara, ô Coati eu não deixo, mas você eu deixo cantar. Até programa o hino teu aqui. Mas ô Coati eu não dou chance pra ele. Nem que me peçam chance, eu não dou chance. Ah, você sim. É, meu amigo, vamos nessa, né? Grande Batista aí, né? Aí, ó, já programei aí no seu, Batista. Mas manda um áudio pra nós na rádio com seu vozeirão, nem que seja uma palhinha só de um hino aí só pra nós aí. Olha, Ana e Betim Proença. Pazou, senhor Daniel, se possível tocar tocar o hino com o cantor Júnior, Grande Vitória. Eu vou tocar, deixa eu achar que é Grande Vitória aqui, tá? Pra minha amiga lá. E eu tenho um pedido também do Júnior também aqui, ó. É, Soldado Ferido também, que vai tocar daqui a pouco também aí pro meu amigo Paulinho da Elétrica. Embora eles jogam... É bem o que vai agora, o Paulinho, do Paulinho da Elétrica. Eles jogam contra mim aí, mas é brincadeira, viu? Essa história de ficar aí querer que o Coati cante aqui, é só pra acabar mesmo, viu? Eu fico de cara com isso, mas não posso fazer nada, tenho que obedecer eles, né? Atender os pedidos deles. Olha o Dória aqui, né, o Dória? Fala tudo, minha amiga, fala tudo.
1: Pai do Senhor, irmão. Sou uma pessoa muito maravilhosa na rádio, e uma pessoa extrovertida que brinca com todo mundo, uma pessoa bacana, muito bacana. Eu moro no Lajado Bonito, irmão. Meu nome é Eudória de Almeida. Eu quero escutar um hino aqui do Mato Nascimento também. Aquele mãe, aquele que fala é mãe. É tão lindo. Faz tempo que eu peço, ninguém toca.
0: Chamo mãe.
1: Mas toque pra mim hoje.
0: Vai tocar, eu vou estar pro... Vou ver aqui, ó. Eu tô tenho uma hora.
1: Na rádio.
0: Ah. Tá, eu tenho uma hora pra atender Deus vocês aí.
1: Eu sou irmão. Amo todos vocês.
0: Maravilha, Eudória. Olha, Eudória, eu acho que hoje vai dar tempo de eu atender, tá? Que eu tenho aqui os pedidos aqui, né? Ainda hoje, às 16 horas, vai ter o programa ainda proclamar com a presença do apóstolo Martin Griffith, com a pastora Cleusa, com a Penelope Rivers, as intérpretes que. Quase intérpretes que não estão aqui. Olha só, grande pastor Regivaldo Santana, né? Ô, meu amigo, fala tudo, pastorzão!
2: Paz do Senhor Jesus, muito obrigado, meu querido Daniel. Uma satisfação imensa estar também dentro dessa programação. Estou ouvindo o programa, muito abençoado. Estamos aqui na igreja. Tivemos o primeiro culto na parte da manhã com o pastor Alexandre Maciel. E vamos ter agora... No horário da tarde vai ser iniciado daqui a pouco o segundo culto desse dia. Faço um convite a todos que estão ouvindo para que venham ser abençoados, assim como os da manhã vieram também. Não olhe para o tempo, eu sei que está chovendo, eu sei que está frio. É, o tempo, na verdade, é perfeito para quem vai lançar a sua semente. A sua semente de fé. Então, venha receber sua bênção, não fique em casa, sai debaixo dos cobertores...

0: venha tomar posse da sua vitória. O profeta já está na cidade. O pastor Alexandre Maciel já está nessa linda cidade de Telêmaco Borba e vai profetizar as bênçãos de Deus na sua vida. Se você não conseguir vir agora, venha à noite, mas venha. Não olhe para o tempo, não olhe para o frio, olhe para a sua vitória. Obrigado, meu querido Daniel, pelo espaço aberto dentro dessa programação. Deus abençoe o ouvinte e venha tomar posse da vitória na Igreja Cristo para as Nações, Avenida Guatassara Borba Carneiro, número 68, no centro de Telêmaco Borba.
1: Ouvirem o convite, né? Do pastor Regivaldo, pastor local aqui de Telêmaco Borba, ele juntamente com a pastora Daisiane, né? São os pastores responsáveis aqui pela igreja em Telêmaco Borba aí, né? Essa igreja tão abençoada, qual eu admiro também demais essa igreja aí. E, pastorzão, fica à vontade, pastorzão. Se quiser usar o espaço aí, pelo menos, dentro dos programas aos quais estou à frente, que pode mandar, que com certeza irei divulgar, sim, né? Com toda certeza. Ó, a Neia aqui, já programei o hino, tá bom? Toca o hino sem ovelhas, tá programado aqui, tá bom? Já está, ó, os hinos já estão todos programados aqui, tá, ó. Eu vou atender agora o meu amigo Paulinho, soldado ferido, tá? E depois aí eu tenho ainda aqui, o Quarteto Betel para atender, Oséias e Paula sem ovelha, Clery Fernandes tá aqui também para atender também, o Júnior Grande Vitória tá aqui, o Batista que já mandou mais um áudio tá ali também, e deixa eu ver qual os outros lindos aqui, ó, Brilho de uma Estrela tá aqui também para atender, e Quando Jesus Estendeu a Sua Mão, e Te Amo Mãe do Márcio Cimento, tá tudo para atender aqui esses louvores aqui, deixa eu ver aqui, ó, Grande Pastor Lori também está aqui, Paz do Senhor Daniel, estamos ligados. Você é uma bênção de Deus. Deus abençoe grandemente, grande pastor Lori. Só lembrando aí, ó, o pastor, se o pastor Lori, se a pastora Cleusa tiver oportunidade de mandar um áudiozinho, igual fez o pastor Regivaldo aqui, falando do programa hoje, falando do culto de amanhã, no culto de amanhã de domingo e de sábado e domingo aí, na igreja aí, com a presença do apóstolo Martin Griffith aí, da Penélope Rivers aí, pode, fique à vontade aí, pastor, para ela mandar o áudio dela e falando aí, que vai ser bênção pura com todos. O pastor Ivo já mandou aqui já o áudio dele, falando também do podcast que eles tiveram aí na rádio do Gilberto aí, né? Com o apóstolo aí, ele falou do podcast também aí deles aí. Agora aqui, agora sim! Ô, Coti, aprenda com quem sabe, Coti. Pelo menos se você inventar cantar. O Batista tá aqui, vou pôr um cantor de verdade aqui, tá bom, Coti? Pra você não ficar se abeiando cantar aí, isso é coisa que não era pensada. Continue com o operador de máquina aí, porque você só vai se lascar se você inventar cantar. Você não é um Batista aí.
2: Pai do Senhor, irmão Daniel.
1: Ô, meu tranquilo? Querido, saudades.
2: Só na chuva, né?
1: É, eu que não, benção. Tô aqui dentro do choque.
2: Estamos aí escutando aí a programação, então é uma benção, viu? Você animado como sempre, né?
1: É, meu amigo.
2: Um abração a todos aí. Pode pôr um hino aí do Valdir e Maico aí, né? Nós curtiu os nossos ouro da casa, né? Ouro
1: isso.
2: Da casa, né? O prata, né?
1: Fale prata pra ver o que acontece.
2: Feito, meu amigo. Um abração a todos aí, viu?
1: Ouviu, Coti, o áudio do que é cantor? Então, portanto, você não se meta com essa do que não é da tua praia. Ó, o Luiz Fernando, vamos lá.
3: Paz do Senhor, irmão Daniel, paz do Senhor, queridos irmãos ouvintes, paz do Senhor, nossos irmãos aqui da nossa cidade de Telêmaco Borba, uma boa tarde, naquela paz gloriosa do nosso Deus, aos nossos amigos católicos, colegas de trabalho, operadores de máquina, Deus abençoe a todos, viu Daniel?
1: Fala tudo.
3: Oferecendo essa programação para minha esposa Sirlene, para meus filhos, amém? Para vocês aí no rádio. E eu quero que toque aquele hino Ao Findar o Labor Desta Vida, beleza?
1: Maravilhoso, não vou poder prometer que vai dar tempo de tocar hino, tá gente? Estou ali com quase 10 hinos para atender, já não vou prometer.
3: Hino 248 da nossa harpa cristã.
1: Ó, como eu tô
3: paz
1: falando.
3: Do Senhor.
1: Paz do Senhor, querido. Ó, só vou tocar se der tempo, porque eu estou com 10 pedidos ali de louvor. E já é 14:03 aqui, tá bom? Eu vou um comercial aqui, já venho com o áudio do Carlos Floriano, um áudio do Paulinho, e já vou atender o Paulinho aqui.
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1: Estamos de volta aí, né? Deixa eu soltar o áudio aqui. Como eu falei, gente, os hinos que já me foram pedidos, igual... A Lininho, não, o seu hino vai ser atendido, tá bom, Lininho? O seu hino já foi pedido lá no começo, vai ser atendido. Inclusive está aqui, ó, depois do hino do Paulinho aqui, o soldado ferido, vai o teu, tá bom? O brilho de uma estrela, tá bom, Lininho? Pode ficar tranquila. Esses hinos que já estão programados, eu vou atender a todos, só os que estão chegando agora, que eu não sei se vai dar tempo de eu atender. Ah, olha o Quati aqui, né? É Quatizão, deixa eu ver aqui uma parte. O Quati, ouviu o que eu falei? Ouviu quem canta, Quati? Você ouviu quem canta de verdade? Quem é cantor mesmo?
7: Bom dia, eu não sei.
1: Vai buscar o caminhão de mudança, caiu.
7: Ele vem buscar o seu povo pra outra dimensão.
8: Não gostei.
7: Beleza, meu Deus?
1: Ah, dá, vai vendo. Vai vendo, vai buscar o caminhão de mudança, caiu, Cotinha. Eu solto um cantor aqui, o Batista aqui, você me vem, você querer cantar aqui, Batista. Deus o livre.
8: Tem que treinar mais. Pegar outra música, então.
1: Vai, sai fora, Cotinha. Vamos vendo aqui. Ó, Paulinho, agora tem o hino que vai vir agora, Paulinho.
9: É, Daniel, tem uma surpresa pra você. Prepara aí, viu? Jesus, depois do almoço, se estiver por aí, segunda-feira vai ter um novo cantor aí, tranquilo?
1: Sai fora, Paulinho do céu. Meu Deus do céu, eu tô lascado desse jeito aí. Eu não sei o que eu vou fazer aqui, viu? Não sei mesmo o que eu vou fazer com esses caras que só inventando moda aí. Ficam inventando moda, depois sobra pra mim, sobra pro Marcelo, é o de colinha e... ensinando o sobrinho dele a ser imitador, aquele imitador que tem que falar quem que é pra saber quem que é depois. Ah, é Jesus amado, é só nós mesmo aqui mesmo, só nós mesmo aqui pra suportar esse povo.
10: Meu glorioso!
1: Vamos lá então, começar a atender esse povão aí. Ó, eu vou tocar o teu Paulinho que vai vir agora, o soldado ferido, tá? Soldado lutador. E depois vai vir... O hino da Helenir Campos, que ela pediu o brilho de uma. Creio que foi ela que pediu o brilho de uma estrela aqui. Que eu vou atender já aqui. Tá bom? Vamos lá então. 14 e 8.

Olha aí, o Paulinho, tá atendido, meu amigo. A Maria Lúcia tá aqui, né, Maria Lúcia? Resolveu aparecer a menina aqui. Eita, com essa menina aí. Olha aí, estou ouvindo, tamo junto. Estão marcando presença, senão você corta o benefício. Isso mesmo, eu corto mesmo. Se não aparecer, eu meto ali o facão que... Não jogo o truco, mas que eu corto mesmo. Não atendo mais aí. É, eu fico até brabo aqui daí. Se não me defender, é prova de vida aqui, né? Com certeza, né, Maria Lúcia? Deus abençoe grandemente você e todos. Ó, Maria Lúcia, é o seguinte. Eu programei aqui, não sei se você quer esse, Ovelha Perdida. Eu programei a última que vai tocar hoje. Se der tempo, eu vou atender você. Se não der, fica pra próxima. E daí, como diz, chegou o retardatário aí, vamos ver. Se der tempo, eu toco a Ovelha Perdida, não sei o que você quer da outra. Daí você digita aí que eu deixo, mas se der tempo eu vou atender, tá bom? Porque tá programado ali já. O hino que o Ovelha Perdida. Se você não quiser esse, me digita outro aí que eu deixo programado ali, mas não vou prometer que vai tocar, tá bom? Vamos nessa aí, mais um pedido. Ela está digitando lá. Gente, 14h13 e às 16 horas estará aqui o apóstolo Martin Griffith, juntamente com a pastora Cleusa, a Penelope Rivers. Tudo bem, combinado assim, que bom, é isso mesmo. E o que é combinado não é caro, né, Maria Lúcia? O que é combinado é se

você casou, eu cumpri minha parte, ótimo. Se você, você já fez outra parte, fez prova de vida por eu não, pra mim não cortar você. Então, daí, só tô sentindo falta do Sidney Barros aqui. Mas, beleza, ele eu dou a chance que é de longe. Vamos aqui atender agora mais um pedido de hino aqui que me foi solicitado, né? É, deixa eu ver aqui qual foi o próximo hino aqui que me foi pedido aqui pra eu atender aqui a pessoa que me pediu aqui. Ah, sim, Brilho de uma Estrela. Você que me pediu o Brilho de uma Estrela aí.

0: Maravilha ouvir aí o Matos Nascimento quando Jesus estendeu a sua mão. E se ele não estende essa mão para nós, ai de nós, como ele estendeu para Pedro quando Pedro saiu, os discípulos estavam no barco lá, todos apavorados devido àquela tempestade, eles indo a pique lá, e de repente Jesus apareceu entre o nevoeiro lá, ele falou, é um fantasma, não sei o quê. Ele falou, não, sou eu. E Pedro falou, Senhor, se é tu mesmo, dize-me para ir até ti. E o que que Jesus falou? Vem, Pedro. E Pedro foi. Só que, no entanto, quando ele estava a caminho, ele estava andando sobre as águas. Ele estava andando sobre as águas, flutuando sobre as águas, ao caminho de ao encontro de Jesus. Mas, porém, ele começou a sentir a brisa, sentir a água ali batendo na sua canela ali, e ele perdeu o foco. E mesmo assim, se ele caindo na água, dizendo que está se afogando, Jesus estendeu a mão para Pedro. A mesma coisa que ele fez com Pedro, vai fazer com você, Maria Lúcia, com você, Lenir Campos, com você, Paulinho da Elétrica, Carlos Floriano, Luiz Fernando, Batista, Lori, Pastor Lori, Pastora Cleusa, Neia, Pastor Regivaldo, Eudória, Liane Betim Proença, Josuel, o Paulo, o Pastor Taleve, o Pedro Marcolino, o José Leodir Pinheiro, o Carlos Tavares do Pastor Ivo, o Sirinaldo, deixa, apareceu o Sidney, Sidney, ficou com medo, né, Pia? Só porque eu falei nele, ficou com medo, apareceu, que deu o ar da graça. É bom mesmo que apareça, fazer prova de vida.
1: Paz do Senhor Daniel. Não sentiu mais falta, porque eu tô ligado.
0: É bom mesmo.
1: Eu posso não participar do programa, mas sempre tô ligado. O rádio
0: é bom mesmo.
1: Na nova mensagem. O rádio é do celular, né?
0: É isso aí.
1: Daniel, se possível, rodar com Luiz de Carvalho mãos, tá? Te agradeço. Se for possível, se não for, tudo bem.
0: Meu amigo querido.
1: Quero oferecer para todo mundo aí. Para todos os nossos amigos aí que estão ligadinhos na nova mensagem.
0: Meu amigo Sidney, dessa vez não vai dar tempo de eu atender você, Sidney. Acho que vai sim, vai dar tempo ainda. 14h23, 14h24, vai dar tempo sim. Eu vou atender também a Maria Lúcia aqui também, que vai. O Maurício, o grande Maurício tá aqui também, né? Paz do Senhor, Maurício, Deus abençoe grandemente você, meu amigo Maurício. 14h24, gente, eu acho que vai dar tempo ainda de eu atender mais alguns aqui, vou fechar ainda com chave de ouro todos esses louvores ainda aqui que estão me pedindo aí, né? Com toda certeza. Ó, o Denilson aqui, deixa eu ver quem que é o Denilson. Ah, Denilson, maravilha, Denilson, vamos vendo aqui, a paz do Senhor, Daniel, estão na escuta, irmão, por aqui, que maravilha, meu amigo Denilson, você também, querido, Deus te abençoe demais, você, sua família, tudo aí, ó, Luiz aqui, estamos no Embaú, na sintonia, maravilha, meu amigo, maravilha mesmo aí, o meu amigo que está lá no Embaú, lá, né, o Luiz, né, Luiz, Deus abençoe grandemente você aí, em tudo, meu amigo. 14h24, vou dando uma acelerada aqui, eu não sou caminhoneiro, mas vou dando uma acelerada para poder atender esse povão, gente. Bom, então não dá tempo, porque eu gosto de atender na íntegra os hinos aí, então vou atendendo. Maria Lúcia, eu acho que vai dar tempo de eu atender o Sidney e a Maria Lúcia aqui. Vamos ver aqui, eu acho que vai dar tempo. Vamos lá, quarteto Betel, mãos fortes.

0: Olha aí, gente, mais um pedido atendido do meu amigo, né? Deixa eu ver aqui, do Carlos, né, Carlos? O Carlos aí, né, que pediu esse hino aí, né? Vamos vendo aqui, eu vou dando uma seca, como eu falei, né? 14h29 aí, e nós estamos aí com vocês aí nessa programação de louvores abençoados. Já programei o hino do Sidney também ali. Se der tempo, com certeza vou tocar esse hino pra você, meu amigo. Pode ficar na paz aí que com certeza vamos atender sim. Na medida do possível, eu atenderei a todos aí nessa programação. 14h30, essa chuvinha gostosa, maravilhosa que está aí, né? Bom pra dormir, pra um café, pra um chá, pra o que você preferir aí. Um chimarrão, até mesmo quem gosta aí. Um cafezinho da tarde aí, né? Às 15 horas, um cafezinho da tarde aí. Quer dizer, que não tem hora pra você tomar café, né? Aí, então. É só você tomar esse café gostoso aí, né? Com certeza vai ser bom demais. E nós estamos aí com vocês aí até às 16 horas. Depois vem o programa Proclamai aí com vocês. Só lembrando, gente, hoje aí tem o programa Proclamai aí com a presença do apóstolo Martin Griffith aí, tá? Da Penelope Rivers aí, estarão aqui na programação, com toda certeza. Eu estou já afirmando aqui, porque eu sei que eles estarão aqui com vocês aí nessa programação abençoada aí, né? Que vai ter o culto de ações de graças, né? Dia 16 e 17 de maio aí, na Igreja Nova Canaã, equipando o Ministério para o Reino aí, na Rua de Lomborba 351, na Vila Osório aí, né? Juntamente com a presença dos pastores locais, pastora Cleusa e pastor Lori aí, e também o Manoel Baú também, que com certeza vai ser bênção lá também, né? Essa programação de hoje aí, tá bom? Então, gente, vamos em frente de vocês, vocês são os nossos convidados para participar desses eventos. Agora às 19 horas também tem o pastor Alexandre Maciel ali na Cristo para as Nações, tem toda uma programação aí. E só lembrando, né? Toda segunda-feira tem o programa da Cristo para as Nações com a missionária Noeli, às 14, ao meio-dia. Depois vem o FAD TB da Assembleia de Deus e até as 14 horas. Depois vem o pastor Zaor Rodrigues aí, juntamente com o Leandro e convidados aí também, que às vezes não vem o pastor Brasil. Mas vem convidados aí para a programação de segunda-feira e depois vem a hora do café aí, né, com a missionária Clonice, Elisete, nós estamos aí com vocês até às 16 horas, né? Depois vem musical. E na terça-feira, pastor Regivaldo Santana, depois a Assembleia de Deus com o pastor Luiz Sobrinho aí, né? Até às 14 horas. Depois das 14 horas vem a irmã Marlene Rocha aí com o programa Unidos em Cristo. E depois das 15 horas vem o 15 às 17h30, vem o Gilberto Fernandes aí com vocês com o programaço de Bem com a Vida. Na quarta-feira tem a Cristo para as Nações novamente com a missionária Daniele e seu esposo. E na quinta-feira, e depois musical e a hora do café, né? Às 15 horas, com certeza, né? E depois na quinta-feira, mesma coisa aí. Tem a programação da Cristo para as Nações e tem a programação da Assembleia de Deus com o pastor Reginaldo aí, do programa de missões da Assembleia de Deus. E depois vem às 15 horas, tem a hora do café também aí, né, com vocês, né? E daí na sexta-feira é Cristo para as Nações. Hoje foi o pastor Alexandre Maciel, como já falei, ele está na cidade aí, levando a bênção para vocês aí. E depois vem, 16 horas, vem a pastora Cleusa, juntamente com o programa Proclamai. Às 16 horas, das 17 horas, vem o pastor Tacílio Salvador com o programa da Quadrangular aí, com vocês, a Hora da Salvação. E no sábado vem o pastor Carlos Taleve, do meio-dia às 13, das 13 às 14, pastor Luiz Sobrinho, das 14 às 16 horas, irmã Lídia Trindade com o programa Nas Ondas do Rádio aí, né, com vocês aí. Isso, lembrando, gente, então, esse é a programação da rádio aqui, tá? Essa é a programação da rádio aqui, da Rádio Nova Mensagem, que eu tenho. Lógico, tem outros horários também, tem o horário do Marcelo, do Jefferson, tem horário também do Dirceu à noite aí, que tem programações evangélicas abençoando vidas também, com toda certeza tem também. E vocês estão aí, né? Com vocês aí, essas programações abençoadas. E ó, Jamil, deixa eu ver o que o Jamil tá falando. Deixa eu ver qual hino que ele quer e na medida do possível, com certeza, iria atender sim, né, Jamil?
1: Fala, Daniel. Como é que você tá?
0: Fala, meu amigo.
1: Tá uma chuva aí hoje, não?
0: Aqui não chove.
1: Tá gostoso o tempo hoje, né?
0: Tá bom, fica em casa.
1: É, convidando todo esse povo que tá vindo aí, você vai ter que estar em todos esses horários, tem que estar aí também, né? Não venha. Não só convide, não vai lá. Atenda desse povão aí pra nós aí.
0: Tá. Opa! Bom?
1: E não brigue mais com a tia, rapaz.
0: Tá não, não, não vai cantar não.
1: A hora eu não sei. E o dia também não. Ele sabe cantar sim.
0: É, vai. Deixa ele cantar. Vai mesmo. Você eu deixo cantar, Jamil. Você, o Batista. Você, o Batista, o Paulinho. Não sei o que o Paulinho tá aprontando lá, que eu não sei nem se eu vou continuar atendendo ele, porque o Paulinho tá meio que querendo armar pra minha cabeça aí com essa história aí de querer inventar moda aí. O seu Paulinho que inventa moda pra ver só. Eu acho ele na esquina, ele vai ver só o que acontece com ele. Vamos vendo aí, né? Já atendendo esse povão aí. Olha aí, gente. Oséias de Paula aí, sem ovelhas. E tem mais louvores. Cleide Fernandes, Batista Júnior, Soldado Ferido, Matos Nascimento, Te Amo Mãe. É, Ovelha Perdida aqui. Também tem ainda um hino do meu amigo. É, deixa eu ver. Sidney Barros também aqui. Vamos vendo aí. Na medida do possível, atender a todos esses pedidos aí.

0: Olha aí, gente, estamos de volta. Grande Batista aí, né, Batista? Maravilha, Batistão aí. Olha só, Edneuza Mendes também está aqui, Daniel. Tem o programa do Edson Mendes das 9 às 12 aos domingos. Ei, que maravilha aí, né? Que maravilha, programa do Glorioso aí. Aos domingos aí também, né? Das 9 às 12 horas aí, né? Esse grande homem de Deus também.
1: Meu, né? Glorioso! Pense!
0: Isso aí, quem está mandando esse recado aqui é a Edneuza Mendes, né? A esposa do Glorioso, né? Que mandou aqui o recado, que também tem o programa dele aqui, né? Com certeza, né? Aí, a rádio, como diga, a rádio Nova Mensagem é programações evangélicas o tempo todo, exceto de manhã, né? Das 7 às 8 aí, que é das 7 às 9 é o Jefferson Abreu e das 9 às 12 é o Marcelo Corrêa com Manhã Total aí, né? Que é um programa líder também aí, né? Que com toda certeza é um programa decente, é um programa que toca músicas maravilhosas também, né? Eu fico lá também só na escuta dessa programação aí, né? Acordo de manhã, já ligo o rádio e vamos aí, já acompanhando, né? E vindo pro trabalho também, já ligo o rádio do carro também, já tô ouvindo também a Nova Mensagem ou a Capital do Papel que eu estou ouvindo aí de manhã. Em uma das duas rádios eu estou sempre ouvindo aí, né? Aí nesse meio. É como diz, a gente vive rádio, né? A gente vive rádio aí e vamos continuar vivendo esse rádio maravilhoso aí. Essas programações maravilhosas aí, de louvores maravilhosos. O cara falou aqui, ó. Hinos lindos que

Que nossa vida, né? Que enche nossa vida de alegria, né? Que maravilha, né, Edneuza Mendes? Que maravilha. Gente, pode continuar mandando aí. Porque ó, agora eu tenho mais um, dois, três, quatro indo para atender ainda. Eu acho que vai dar tempo de programar mais uns para esse povão maravilhoso. Eu já estou programando todos aqui. Então vamos aí com o Júnior Grande Vitória. Eu não me recordo quem pediu o Júnior Grande Vitória, mas está sendo atendido.

mãe. Talvez eu nunca tenha me expressado desta forma. Da forma que vou falar agora, uma frase que é a única que eu encontrei que encaixava bem nesta canção. Não precisava dizê-la, pois tu sabes que essa frase é verdadeira. E nesse seu dia eu quero que Deus cele essas palavras no meu coração para sempre. E no seu também, mãe. A frase é: eu te amo. Eu realmente te amo. Parabéns, mãe.

0: Obrigado, mãe. Que seu dia seja abençoado. Não só o seu, mas de todas as mães do mundo. Parabéns, mamães. Parabéns, filhos.
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0: Olha aí. Olha aí que maravilha, gente. Eu consegui atender a todos aí, ainda sobrou aí pra mim atender mais gente aí. Por isso que eu digo, gente, às vezes eu vou fazendo assim, eu tô conseguindo atender a todos na íntegra agora. Vou tocar um Cocoati vive cantando, hein? Bom, mas não é com o Cocoati, tá? Não é com o Cocoati, porque Cocoati não dá certo o hino aqui. Eu vou tocar com o Bezerra Neto, que é o verdadeiro titular do hino aqui, para eu poder atender se ele lá tá, já está pronto o hino aqui. Vamos vendo aqui, ver se não tem mais ninguém. Ah, Maria Lúcia agradecendo. Que isso, Maria Lúcia? Como eu falei, se desse tempo, com certeza eu ia atender. Ainda mais que você fez prova de vida aqui, ó. Tô aqui! Então passou na prova de vida, tá bom, Maria Lúcia? Passou na prova de vida, eu atendi, tá bom? A irmã Vilma Simão colocou aqui, nem sempre é possível mudar de caminho, mas dá pra mudar o jeito de caminhar. Boa tarde, essa é a irmã Vilma Simão, né? Essa é a irmã Vilma Simão, eu atendi até ela, deixa eu ver essa Leninha, eu acho que eu atendi ela, que foi ela que me pediu, acho que foi o caminho de luz, lá do Parada Firme, eu acho que foi ela que pediu.
1: Boa tarde, tô na escuta. Quero ouvir o hino, se for possível, com Daniel e Samuel Bate na Porta.
0: Vamos vendo aqui. Joaquim.
2: Oi, irmão Daniel, paz do Senhor Jesus. Estamos ouvindo aqui nas Ortigueiras. Se possível, toca com nós, José e Daniel. A vitória vai chegar.
0: Com certeza vai chegar sim, Diácono Joaquim. Com certeza vai chegar sim, né? Em nome desse Deus maravilhoso aí, que está mandando essa chuva maravilhosa, com certeza vai chegar sim. Só lembrando, gente, dentro de instantes aí, vai ter o programa Proclamai aí, com a presença do apóstolo Martin Griff e da apóstola Penélope Rivers aí, com vocês aí, dentro da programação Proclamai às 16 horas aí, né? Com vocês aí, para nós atendermos aí esse povão lindo aí que está sempre conosco aí, né? Vamos ver, já localizei o hino Bate na Porta, já localizei o hino aqui do Diácono Joaquim, a irmã Vilma aqui, né? A irmã Vilma mandou um áudio, deixa eu ouvir o áudio da irmã Vilma.
3: A paz do Senhor, pastor, irmão Daniel, crescer esse programa hoje inteirinho pro irmão ali José, o sapateiro, que tá fazendo aniversário hoje, é um amigão do meu filho, do Zé Gordinho, é um homem abençoado, um irmão abençoado. Oferecer esse programa inteirinho para ele ali na sapataria do Coelho, que Deus abençoe ele, família inteira, em nome de Jesus, que é a mãe do Zé Gordinho.
0: Opa, maravilha, olha, irmão. Parabéns pra ele, então. Parabéns pelo aniversário dele aí, né? Com toda certeza vai ser bênção por aí, né? Esse aniversário. E como eu estava falando aqui, gente, vai ter o evento, né? O culto de ações de graça aí do dia 16 e 17 de maio, sábado e domingo aí, às 19 horas, na Igreja Nova Canaã, equipando o Ministério para o Reino aí, né? O culto de ações de graça aí, com a presença do apóstolo Martin Griff e da Penélope Rivers aí, né, com a presença dos pastores locais, pastor Lori e pastora Cleusa, que estão aí no local aí, né, nessa programação. Só lembrando, tem uma igreja de proclamar também no Embaú. Os pastores locais são responsáveis por esse ministério, mas porém está à frente o apóstolo Martin Griff aí dessa programação, desse ministério tão abençoado, que já faz um ano abençoando vidas, né? Então vamos em frente aí!

Vamos vendo aqui, já localizei o hino, já localizei outro hino. Vamos tocar aqui, né? Bezerra, né? Tô aí, pro meu amigo Quatê. Ô, Quatê, deixa o Bezerra cantar, Quatê.

0: Olha aí, gente, mais aí, mais um pedido aí, né? Lógico, o Quati pediu aí, a gente brinca com ele aqui e tudo mais, mas é claro que a gente atende ele, né? Pediu, a gente atende mesmo, com toda certeza, né? Aí, né, Quatizão? Aí, vamos vendo aqui, mas tem mais gente aqui pra socar dentro do instante, vou soltar o áudio do Leandro aqui, pra nós seguirmos em frente aí com a programação que eu estou programando, indo aqui do Zé e Daniel também, a vitória vai chegar aí pro meu amigo Diácono Joaquim, né, Diácono Joaquim, já está programado seu hino aqui, ó, bate na porta também, Daniel Samuel tá aqui também, já programado para atender aí, né, deixa eu ouvir o áudio aqui do Leandro, né, Leandro, fala tudo, meu amigo!
1: Ah, paz do Senhor, evangelista Daniel, estamos aqui na escuta, agora que deu tempo de nós mandar um áudio, mas que Deus abençoe a todos, programação tá uma bênção, esses louvores ungidos, quero oferecer para o meu esposo, o Diácono Leandro, e para todos que estiver na escuta, foi.
0: Ué, acabou o hino? Acabou o hino? Ah, acabou o hino, acabou a fala. Irmã Vilma, mais um áudio dela aqui. Não é fala dela, ela só gravou o Bezerra Neto ali também, o dia, eu não sei, né? Vamos vendo aqui, deixei atendendo isso aqui, porque já estou quase nos momentos finais da programação aí, já vou deixar as últimas músicas aí, porque vai estar aqui presente aí o programa Proclamar aí às 16 horas, às 17 horas, pastor Tarcísio Salvador vai estar aqui, né? Vamos ouvir mais um hino aí, bate na porta, Daniel Samuel.

Isso aí, gente! Que maravilha de programação, né? Com esse tempinho maravilhoso aí, com esse tempo aí gostoso de ficar em casa, né? Que Deus abençoe grandemente a todos vocês que participaram dessa programação aí tão abençoada aí, né? Que vocês me ajudaram a fazer essa programação aí abençoada aí. Vamos agradecendo que primeiro foi o Serinaldo, o Pastor Ivo, o Carlos Tavares, o José Leodir Pinheiro, o Pedro Maria Marcolino, que foi deixa eu ver aqui, que foi a Cleri Fernandes, que mandou áudio aqui, né? Também o Pastor Carlos Taleve, o Paulo, o Josuel, a Liane Betim Proença, a Eudória, eu atendi você hoje, tá? Eu toquei o hino, te amo mãe, do Massa Cimento, o pastor Regivaldo, que participou da programação aqui, só lembrando, às 19 horas tem o culto com o pastor Alexandre Maciel hoje aí, né? Na Igreja Cristo para as Nações, ali na em frente ao Poço Jerusalém, ali a igreja ali, tá bom? É facinho de achar e de localizar, tá? A Neia, que também pediu o hino, também foi atendido. O pastor Lori, que participou aqui, o Batista, né? O Luiz Fernando, o Carlos Floriano, o Paulinho da Elétrica, o Sidney Barros, o Denilson, o Luiz, o Jamil, a Edneusa Mendes, a Maria de Lúcia, né? Também tá aqui. A Elenir Camargo, o Diácono Joaquim, o Leandro, que é missionária Iracema. A irmã Vilma Simão, que participou aqui. Eu só quero pedir que Deus abençoe grandemente a todos vocês que participaram dessa programação tão abençoada, né? Porque nós fazemos aí com carinho, com todo carinho e respeito para vocês aí, na medida do possível, claro que atendemos a todos vocês aí, esses com louvores, com algum pedido, com alguma informação a qual nós venhamos a ter acesso e com certeza nós informaremos a vocês aí, né? Dentro dessa programação no rádio aí. E só lembrando, gente, aí,

Hoje, aí, às 16 horas, estará aqui a pastora Cláudia Queiroz, juntamente com o apóstolo Martin Griffith, com a Penélope Rivers aí, estarão aqui no rádio aqui, com uma programação abençoada, o programa Proclamai aí, né? E só lembrando, dia 16 e 17, eles estarão aqui na igreja Assembleia Nova Canaã, equipando o ministério para o reino aí, num culto de ações de graça. Dia 16 e 17 aí, agora de maio aí, pastores locais, é pastor Lori, pastora Cláudia Queiroz aí, que estão à frente dessa programação abençoada. E nós estamos com vocês aí, né? Com toda certeza. Eu vou deixar uma seleção de louvores aqui. Só quero dizer, Senhor, abençoa todos que ouviram essa programação tão abençoada, Pai amado. Somente agradecer esse povo que participou, me ajudou a fazer essa programação abençoada aí para vocês aí, tá bom? Que Deus abençoe grandemente a todos vocês e fique tudo na paz, Senhor. Até uma próxima oportunidade, até segunda-feira aí que nós estaremos com vocês aí, com certeza. Nem né? Amanhã também segue toda a programação e a programação segue normal aí, com alguns louvores aí. Mas, dentro de instantes, estará a pastora Cleusa e depois a pastora Cleusa, o pastor Otacílio Salvador com o programa da Quadrangular, é a Hora da Salvação, né? Que Deus abençoe grandemente a todos vocês aí.

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Glória a Deus, que a graça e a paz do Senhor sejam com todos os nossos queridos que estão aí ligadinho com a nova mensagem FM 91.5 e você que está aí do outro lado também pelo Facebook, sejam muito bem-vindos ao programa Proclamai. Hoje o programa Proclamai vai estar recheado de vasos abençoados do Senhor, soldados de elite, aleluia, que estão conosco nesta tarde abençoada. Estamos aqui com o nosso apóstolo Marty Griffin, estamos aqui também com a apóstola Penelope River e também com a tradutora Maria, que vai estar traduzindo a palavra do Senhor dos nossos irmãos que vão estar transmitindo para você de uma maneira poderosa essa palavra. E já vai pedindo ao Senhor que fale com você de uma maneira especial nesta tarde, né? Programa Proclamai, aqui da Igreja Assembleia Nova Canaã, IMFI, equipando o Ministério Fellowship Internacional, hoje com o nosso apóstolo da cidade de Cleveland, Estados Unidos da América, está conosco nesses dias, a semana toda está conosco, e especialmente sábado, que é amanhã, né, e domingo, estará conosco no culto de ação de graças ali na Igreja Nova Canaã, que fica na Odilon Borba 351, entre a Vila Osório e a Área 1, ali bem do ladinho da Pizzaria Itália. Não tem erro, não tem como você errar, é do ladinho mesmo, encostadinho ali, a Igreja Nova Canaã. Você é o nosso convidado para estar conosco nesses dois dias de ação de graças, aonde nós estaremos louvando ao Senhor. Estaremos agradecendo a Deus, cujo tema é Até Aqui Nos Ajudou o Senhor e continuará nos ajudando no nome de Jesus. Glória a Deus. As lutas são grandes, mas o nosso Deus é maior. Nós somos frágeis, mas o nosso Deus é forte e poderoso para nos dar vitória em todos os momentos, em todas as tribulações. Nós somos mais que vencedores. Aleluia. E felizes pela presença do nosso apóstolo, da nossa apóstola, que está conosco nesses dias e vai estar ministrando a vida de cada um.

cada um, ministrando as nossas vidas também, em nome do Senhor Jesus, e vai ser bênção e vai ser vitória. Então você convida aí o seu amigo, convida aí a sua família e venha participar conosco desses dois dias de bênção, onde os céus irão se abrir e a glória de Deus irá descer sobre as nossas vidas. Então já venha naquela expectativa de receber a vitória, né? Já agradeço também ao nosso irmão Daniel Sonoplasta aqui, que tem nos ajudado aí, tem divulgado para nós também. Graças a Deus pelo nosso irmão abençoado, que sempre nos ajuda e ajuda todos os programas aqui, né? E nós estamos felizes com a vida deles também. Glória a Deus. Eu vou ler um versículo da palavra de Deus que está no livro de Salmo 119:41. Que diz assim, Salmo 119:41, que diz assim: venham sobre mim, Senhor, os dons do teu amor, tua salvação segundo a tua promessa. Então terei como responder àqueles que me afrontam, pois confio em tua palavra. Jamais tires da boca a palavra da verdade, pois espero em tuas ordenanças. Cumprirei sem cessar a tua lei para todo sempre. Andarei em verdade, liberdade, porquanto tenho buscado os teus preceitos. Diante dos reis falarei dos teus testemunhos sem ficar envergonhado. Encontro todo prazer em teus mandamentos, eu os amo sinceramente. Levanto as mãos para os teus mandamentos, que muito amo, e meditarei em teus decretos. Aleluia! Andarei em verdade, liberdade, porquanto tenho buscado os teus mandamentos, teus preceitos. Diante dos reis falarei e testemunharei sem ficar envergonhado. Olha que palavra tremenda na presença do Senhor, né? Andarei em liberdade. Se Cristo vos libertou, verdadeiramente seremos livres. Então o Senhor falando aqui conosco, para que nós venhamos andar em liberdade na presença dele. Na presença do Senhor você tem liberdade. Liberdade para adorar, liberdade para glorificar, liberdade para fazer aquilo que o Senhor tem te direcionado. Muitas vezes você fica preso e não se solta quando Deus quer te usar para falar algo para alguém. Mas o Senhor está dizendo que é para você andar em liberdade, né? É para você ter liberdade para falar e para fazer aquilo que Ele quer. E buscar a presença do Senhor, buscar os mandamentos dEle, buscar os preceitos dEle. Aleluia. E o Senhor fala mais com cada um de nós, que diante dos reis, nós não ficaremos envergonhados de testemunhar a respeito de Deus. Então Deus está dizendo para nós nesta tarde, que você não pode se envergonhar de testemunhar aquilo que Deus está fazendo na sua vida. Seja diante de reis, seja diante de autoridades, tanto eclesiásticas como também autoridades da nossa nação. O Senhor está dizendo que nós não podemos nos envergonhar em lugar nenhum de falar do Senhor. Não se envergonhe de falar de Deus na faculdade, não se envergonhe de falar de Deus no seu trabalho. Aonde o Senhor te der autoridade e te der oportunidade, você deve falar do amor de Deus. Deve falar de o quanto Deus é maravilhoso na sua vida. Como diz o livro de Ezequiel, quer ouçam, quer deixem de ouvir, fale. Aleluia. Porque talvez você possa encontrar alguma casa rebelde que não vai querer ouvir aquilo que você está falando. Mas a palavra do Senhor diz que importa que tu fale, em tempo ou fora de tempo. Porque nem sempre o Senhor vai nos dar uma palavra que vai massagear o teu ego. Muitas vezes o Senhor vem com uma palavra mesmo que é para nos chocar, para nos confrontar. E nós devemos aceitar.
tanto a

palavra que eleva o nosso ego como aquela palavra que vem nos confrontar. E o que vai nos fazer bem, muitas vezes, é aquele remédio amargo. Não é aquele remédio doce, docinho, não. Muitas vezes vai ter que tomar um boldo para sarar do fígado. Então, muitas vezes, a palavra ela vem nos confrontando. E nós vemos no passado como os profetas, eles eram perseguidos e eles não tinham muito amigo. E a maioria não gostava deles. Por quê? Porque ele vinha confrontando. Confrontando aquilo que Deus estava mostrando. Porque nós vemos o que está por fora, mas Deus vê o que está por dentro. Nós vemos as palavras mansas, mas Deus conhece por trás daquelas palavras mansas a intenção do coração. Oh, glória! E é tremendo isso. É tremendo isso. Por isso que é difícil enganar o Espírito Santo e enganar Deus. Porque para Deus nós temos que rasgar o coração. Para Deus nós temos que chegar e dizer: Senhor, eu não estou bem mesmo, eu estou ruim mesmo, eu estou com raiva mesmo, eu estou irado mesmo, eu preciso de ajuda, eu preciso que o Senhor entre com providência na minha vida, eu preciso que o Senhor me mude, eu preciso de mudança. Se nós tivermos essa coragem de chegar diante de Deus e falar isso, Deus tem habilidade, Deus tem como nos trabalhar em nossa vida de uma maneira mais fácil. Quando nós realmente chegamos diante de Deus e rasgamos o coração. Por isso que eu digo, Davi não era um homem perfeito. Nossa, Davi teve 3 pecados terríveis. Olha, todo mundo já sabe a história de Davi. E por que que ele era segundo o coração de Deus? Você sabe por quê? Ele não era perfeito. Mas ele tinha um coração quebrantado. E segundo Deus, Deus disse que o coração de Davi era segundo o seu coração. Por que que o coração de Davi era segundo o coração de Deus? Pela capacidade que ele tinha de se dobrar diante de Deus e reconhecer que ele precisava de ajuda. Porque cada vez que ele fazia algo, ele dizia: Ai de mim, Senhor. Pequei contra ti, perante ti. Não sou digno de ser teu servo. Mas não afasta de mim o teu espírito. Ele amava a Deus de uma forma extraordinária. E ele tinha um coração que ele se dobrava diante do Todo-Poderoso. E é isso que Deus quer de mim e de você. Nem sempre nós vamos ter uma palavra que vai massagear o teu ego, mas uma palavra que vai curar, que vai nos direcionar a sair, talvez, do atalho e voltar novamente para o caminho que o Senhor tem traçado para as nossas vidas. Oh, glória! Deus é tremendo, Deus é poderoso. E Ele está aí na sua vida nesta tarde. E ele quer falar contigo e já está falando. E vai falar mais ainda através do apóstolo. Porque talvez você esteja achando que não tem jeito para você. Mas Deus está dizendo: tem jeito para você. Não importa o teu pecado. Não importa a maneira com que você está neste momento. O que importa é o teu coração quebrantado diante de Deus. E você rasgando o teu coração diante dele, dizendo: Senhor, eu preciso do Senhor. Eu sim pequei contra ti. Mas eu rasgo meu coração diante de ti. E não afasta de mim o teu Santo Espírito. Então não existe nada que Deus não possa resolver. Apenas coloque na mão dele e não largue da mão dele. Lutas nós vamos ter a vida toda. Se nós não quisermos ter luta, simplesmente nós temos que pedir: Jesus, nos recolha. Porque lá no céu não vai ter luta. Mas enquanto nós estivermos aqui na terra, a luta vai ser constante, a guerra vai ser constante, a batalha vai ser constante. Nós vamos ser confrontados, sim, pelo nosso Deus. Nós vamos, sim, o Senhor vai sempre estar. Ele não vai querer nos perder, por isso ele nos confronta, por isso ele nos faz sair do atalho e voltar para a rota que ele traçou para as nossas vidas. Nós só temos que ser. Não podemos ser teimosos, temos que ser obedientes quando ele nos falar, seja algo que nós gostamos ou seja algo que nós não gostamos. Mas o importante é que ele fala e ele nos ama. E se ele fala e muitas vezes nos confronta,
é porque

Ele nos ama. Aleluia, glória a Deus. E você pode já estar ligando para nós aqui, 39 10 12 30, o WhatsApp da rádio. Você que está também aí na live, aí no message. Deus abençoe as vossas vidas. Que o Senhor esteja aí te dando bênçãos e mais bênçãos sem medida. E você, meu irmão, aí, manda aí pelo WhatsApp da rádio. 39 10 12 30. Manda o seu alô, manda a sua mensagem, faça o seu pedido de oração. Os apóstolos estão aqui para orar por você. E vai ser bênção, vai ser tremendo. Então aproveita agora, já pega o celular e já manda rapidinho aí. Talvez esteja tomando um chazinho na sua casa, um cafezinho. Mas larga o cafezinho aí, corre no celular e manda aí um WhatsApp rapidinho aí, uma mensagem. E eu creio que Deus está te abençoando de maneira poderosa em nome de Jesus. Irmã Tamires também, lá da Bandeirantes, está aí na live. Deus abençoe. A Tatiane, a Maria Cândida, Deus abençoe. E mais vidas aqui que estão aí também participando conosco. Que Deus esteja abençoando de uma forma muito especial em nome de Jesus. E nós vamos para um louvor abençoado aí que o nosso Daniel sempre prepara para nós. O primeiro louvor é dele, ele que escolhe segundo a palavra que está sendo falada. E enquanto você ouve esse louvor, você pode estar participando, mandando aí essa mensagem, mandando seu alô aí para nós, em nome do Senhor Jesus. Eu vejo esse louvor então abençoado aí.

0: Glória a Deus, aleluia. É, também queremos agradecer, né, a participação dos nossos irmãos aí pela live, né? Nossa irmã Tatiane também dizendo olá. Deus abençoe as vossas vidas. Pastor Lori também, glória a Deus, palavra abençoada. Deus abençoe a todos que estão assistindo. Logo estaremos na nossa igreja ali no Imbaú. Logo, logo estaremos ali no Imbaú, né? Graças a Deus. Com o nosso apóstolo que vai, e a apóstola Penélope, que vai estar trazendo a palavra ali no Imbaú. É, pastor Edir também, da Igreja Brasil para Cristo, lá de Paranaguá. Deus abençoe ricamente a vida de vocês, esse maravilhoso programa. Deus honre ainda mais. Abençoe, pastor Edir, ali da Brasil para Cristo, de Paranaguá. O Guaratuba, se não me engano, Guaratuba, é isso. É isso aí, Guaratuba, né? É, a Tatiane está dizendo, Deus abençoe o apóstolo, Deus abençoe pastora, Deus abençoe Penélope. E glória a Deus pelos nossos irmãos. Vão participando sim na live aí, vão mandando suas mensagens aí, vão participando com a gente, em nome do Senhor Jesus. Também vamos estar aqui também. O Miro e a Vera. Eles dizem assim, a paz do Senhor Jesus Cristo, pastora Cleusa, estou na escuta desse maravilhoso programa. Irmã Vera do bairro Bela Vista, Deus abençoe, irmã Vera, um abraço para você, minha irmã, em nome do Senhor Jesus, todos os irmãos aí do bairro Bela Vista, vai participando conosco aí, 3910-1230. Também a nossa irmã Emily participando conosco aqui também. A paz do Senhor, eu e a Thalita estamos na escuta. Um abraço para todos vocês. Deus abençoe esse programa abençoado. Deus abençoe. Um abraço especial para Emily, para Thalita, em nome de Jesus. Para todos os membros da nossa igreja, que o Senhor esteja abençoando de uma forma especial. Também lá para o Jardim União, os nossos irmãos que estão nos ouvindo lá. A irmã Leonilda, a irmã Sandra, Deus abençoe. Ali a irmã Rosana, seu esposo que estava enfermo, que Deus esteja aí abençoando a vida deles, em nome do Senhor Jesus. Vamos então para uma palavra aí com o nosso apóstolo. Depois cada um vai participar um pouco aqui, irmãos. O apóstolo ou a Penélope primeiro? O apóstolo? O apóstolo? Penélope?
1: Blessings, everyone. God bless you.
2: Deus abençoe a todos vocês.
1: Blessings, everyone. God bless you.
2: Deus abençoe a todos vocês.
1: I thank God for His presence in this room right now.
2: Eu agradeço a Deus pela presença dele aqui nessa sala agora mesmo.
1: I count it an honor and a privilege to come to you over the airways.
2: Eu tenho como honra e privilégio poder me entrar em contato com vocês através das ondas de rádio.
1: With the EMFI team. Equipping Ministries Fellowship International Missions Team here in Telemaco Barba, Brazil.
2: O time de missionários da Equipando Ministérios Fellowship Internacional aqui em Telemaco Barba, no Brasil.
1: I'm so glad and I'm excited about what God is going to do, even in the services that's coming even tonight. And Saturday night,
2: eu tô tão animada pelo que o Senhor ainda vai fazer, pelo que Ele tá preparando pro culto de hoje à noite, pra sábado, pra domingo.
1: And Sunday morning. Glory to God.
2: Pra tudo que a gente vai ver no domingo também.
1: This is my second time here in Brazil.
2: Essa é minha segunda vez aqui no Brasil.
1: And I tell you the truth, the Holy Spirit is here.
2: E deixa eu te contar uma verdade, o Espírito Santo está aqui.
1: Jesus' name is exalted.
2: O nome de Jesus é exaltado.
1: And I know the family of God that has received me, glory to God, and Apostle Griffin, glory to God, we are excited, and the rest of our team, Tiana, God bless you.
2: E nós estamos muito animados pela família de Cristo.

0: nos recebeu aqui, a minha, o apóstolo Griffin, e a também a Tiana, que veio com a gente no time.
1: And I also want to say greetings to the EMFI family in the United States, in Indonesia, glory to God, in Africa, and everywhere. God bless you all.
0: E eu quero também cumprimentar todo o nosso time da Equipando Ministérios Fellowship Internacional, que está nos Estados Unidos, na Indonésia, na África, e todos que estão acompanhando. Deus abençoe a todos vocês.
1: Amen.
0: Amém.
2: Before you get off, pray for anyone, not okay. Us, them.
1: Glory to God. Apostle asked me to pray.
0: Glory
1: to God, and I thank God for the honor.
0: E eu agradeço ao Senhor pela honra de orar.
1: So, Father, I thank you for those who are listening.
0: Então, Pai, eu te agradeço por aqueles que estão ouvindo.
1: And those who are listening live and will be listening to the repeat later on.
0: E aqueles que estão ouvindo agora ao vivo e que vão poder ver essa live depois e ouvir novamente.
1: Lord, you are so amazing.
0: Senhor, você é tão bom.
1: You are so wonderful.
0: Você é tão maravilhoso.
1: And I thank you, oh God.
0: E eu te agradeço, ó Deus.
1: That your voice is heard in the nations.
0: Que a sua voz é ouvida nas nações.
1: Father, I pray for anyone who is sick.
0: Pai, eu oro por todos que estão doentes.
1: Under the sound of my voice,
0: e que no som da minha voz.
1: And the unction of the Holy Spirit,
0: e no mover do Espírito Santo.
1: I decree that you are healed,
0: eu declaro que ei, você está curado.
1: Whole,
0: você é completo.
1: And you are set free.
0: E você é liberto.
1: Hallelujah, glory to God.
0: Glória a Deus.
1: I speak to the one who's having a heart condition even right now.
0: Eu faço uma declaração àqueles que estão tendo alguma condição no coração agora mesmo.
1: You've been having heart palpitation. It feels like sometimes your heart is about to bust out of your chest.
0: Você está tendo palpitações cardíacas, às vezes parece que seu coração vai estourar no seu peito.
1: I decree healing
0: right now in Jesus' name. Eu decreto cura agora no nome de Jesus.
1: Hallelujah. I decree the blind eyes are open.
0: Nós declaramos que os olhos cegos são abertos.
1: I'm seeing someone with cataracts.
0: Eu vejo alguém com catarata.
1: Glory to God in both eyes.
0: Nos dois olhos.
1: I decree that those cataracts disintegrate.
0: Nós decretamos que essa catarata se desintegra.
1: And when you go in for surgery,
0: e quando você entrar para cirurgia,
1: there will be no more.
0: Não vai haver mais.
1: And they'll tell you,
0: e eles vão te falar,
1: they don't know what happened.
0: Que eles não sabem o que aconteceu.
1: I decree the miracle working blood of Jesus Christ.
0: Eu declaro o sangue de Jesus Cristo que opera milagres.
1: Now.
0: Que flua agora.
1: And your eyes are healed.
0: E seus olhos são curados.
1: By the blood of Jesus.
0: Pelo sangue de Jesus.
1: Glory to God, I speak to diabetes.
0: Eu declaro a diabetes.
1: And I command.
0: E eu comando
1: that disease disintegrate.
0: Que essa doença se desintegre agora.
1: By the power.
0: Pelo poder
1: of the blood of Jesus,
0: do sangue de Jesus.
1: And in the name of Jesus, be healed.
0: No nome de Jesus, seja curado.
1: Glory to God.
0: Glória a Deus.
1: Hallelujah.
0: Hallelujah.
1: I speak to that right ear.
0: Nós declaramos a esse ouvido.
1: Hallelujah. You've been having a lot of drainage. I'm seeing drainage come from your ear.
0: Eu tô vendo infecções no ouvido.
1: Glory to God. I command the drainage to stop.
0: E eu comando que essas infecções parem.
1: And I'm speaking to the ossicle bones in the middle ear.
0: E falamos aos ossos no ouvido interno.
1: And because of an infection,
0: e por conta de uma infecção,
1: they're not working.
0: Eles não estão funcionando muito bem.
1: I command that those bones be repaired in the name of Jesus.
0: E agora eu comando que esses ossos sejam
1: glory
0: reparados
1: God,
0: no nome de
1: and
0: Jesus.
1: That your hearing
0: e que a sua audição
1: come back now.
0: Volte agora.
1: Hallelujah, glory to God. And I thank you.
0: E eu te agradeço, Senhor.
1: And I decree healing.
0: Nós declaramos
1: now,
0: cura agora.
1: In Jesus'
0: em
1: name.
0: Nome
1: Lord,
0: de Jesus.
1: I thank you.
0: Senhor, eu te agradeço.
1: And I bless you. And I praise you.
0: E nós te bendizemos
1: God,
0: e te agradecemos.
1: You,
0: nós chamamos,
1: and we
0: Senhor.
1: Say, it is well.
0: E nós declaramos que tudo vai bem.
1: It is well.
0: Tudo vai bem.
1: With your soul.
0: Com a sua alma.
1: In Jesus' mighty name.
0: Em nome de Jesus.
1: Amen.
0: Amém.
1: God bless.
0: Deus abençoe vocês.
1: Glory to God.
3: Glória a Deus, aleluia. Eita, Deus tremendo, né? Aleluia. Ah, o pastor Jason também está ligadinho na live.
0: Hi, Jason, you're here, hello.
2: Hi, Jason.
3: Hello. Glória a Deus. Deus abençoe, pastor Jason Rodel. Deus abençoe a vida dele, em nome de Jesus, que está nos ouvindo lá do Canadá.

0: Dos Estados Unidos.
1: Estados Unidos.
0: May the Lord bless you in the states where you are.
1: Isso, Deus abençoe, pastor, em nome de Jesus. E vamos estar também dando oportunidade para o pastor, né? Vamos deixar, é uma hora, passa rapidinho, né? Aqui o tempo corre muito, nossa. Quando você pensa que não, já foi uma hora, já passou a uma hora, porque é muito rápido aqui, né? Porque Deus trabalha aí em nosso meio e a gente sente desejo de cada dia mais, mais falar da presença do Senhor. A nossa irmã Norita Gonçalves também participando conosco. A paz do Senhor, irmã Cleusa, hoje estou te escutando. Ô, oh, glória! Deus abençoe, irmã Norita, ali do ladinho da nossa igreja. Um abraço para você, minha irmã. Em nome de Jesus, o Senhor te abençoe, que você venha ser abençoada e agraciada por essa programação. Um abraço para você, para o seu esposo, para toda a sua família. Amém, pastor Jason está dizendo amém. Hi, hi, pastor. God bless you. De vez em quando tem que sair um do you speak English, né? Glória a Deus. Viu que os nossos americanos influenciam, né, a falar o inglês, né? Graças a Deus, né? Então, agora o nosso apóstolo tem a liberdade aí de falar aquilo que Deus ministrar no coração dele, em nome de Jesus.
2: We want to greet everyone on this radio broadcast.
0: Nós queremos cumprimentar a todos nessa transmissão de rádio.
2: We give God praise, we thank him for his goodness.
0: Nós damos glória ao Senhor e agradecemos a ele pela bondade dele.
2: Amen. We thank God for Pastor Cleilson and Apostle Rivers, amen, who went forth to pray for many that are sick.
0: Agradecemos a Deus pela pastora Cleusa e pela apóstola Penelope Rivers que oraram por muitos que estão doentes, muitos que precisam.
2: And we believe that you have received the healing love of the Father.
0: E nós acreditamos que você sim recebeu o amor que cura do Pai.
2: Let me just speak maybe 10 or 15 minutes about something in John, the Gospel of John, chapter 4.
0: E eu quero falar durante uns 10 ou 15 minutos sobre algo que o Senhor tem falado comigo no Evangelho de João.
2: And also I wanted to say hello, Jason. I know you wanted to be here, but there'll be another time by God's grace.
0: E também falo oi pro Jason, sei que você queria estar aqui, mas vamos ter outras oportunidades.
2: Jason, they love you down here.
0: Jason, todo mundo te ama por aqui. We do, Jason.
2: It's almost like you're here anyway.
0: Parece que você tá aqui de qualquer jeito.
2: Pastor Cleusa just said, I like Jason.
0: Pastor Cleusa tá falando que como gosta dele.
2: So when we come back, Jason, you've got to come back. You've got to come back, Jason.
0: The radio guy is also telling how much he likes you, Jason. Everybody does.
2: And that's just the blessing of God upon your life, Jason. And Jason, I wanted to say to you from here in Brazil.
0: Jason, eu queria te dizer daqui do Brasil.
2: We know, amen, Nicholas is on his way.
0: Nós sabemos que o Nicholas está a caminho, o Nicholas está chegando.
2: Your new son.
0: O seu novo filho, o seu bebê.
2: And we pray for Temperance and Nicholas as he comes, as he arrives.
0: E nós oramos pela sua esposa e pelo nascimento do Nicholas.
2: You think, amen, Jason, you think you have a lot of joy in your life right now.
0: Hey, Jason, se você acha que você já tem muita alegria na sua vida agora?
2: Joy is going to be so full in your home, it's just going to overflow.
0: A alegria vai ser tão plena na sua casa que isso vai até sobrar.
2: So let me say something out of John chapter 4, but I first have to give a testimony.
0: Então deixa eu compartilhar alguma coisa, uma coisa de João 4, mas antes eu preciso dar um testemunho.
2: Because the testimony and the woman at the water at Sychar, Jesus reaching her are similar. The testimony and John 4 are similar.
0: Porque o testemunho que eu tenho para contar e o testemunho de João 4 de Jesus alcançando a mulher no poço de Sicar são parecidos.
2: So for those of you in the radio broadcast, I call it Radio Land. Listen to this.
0: Então vocês que estão me ouvindo no rádio, ouçam isso.
2: I woke up this morning with the thought on my mind to.
0: Eu acordei essa manhã com um pensamento na minha mente.
2: The thought on my mind to go get my beard trimmed.
0: Eu acordei hoje com um desejo de ir fazer minha barba.
2: for some unknown reason, amen, I didn't know it, amen, I wanted to find a barber to get my beard trimmed.
0: Eu queria encontrar um barbeiro para cortar minha barba, para parar.
2: And I researched to see how close the barber shop was
0: e
2: to the hotel.
0: Eu fui pesquisar para ver quão perto tinha um barbeiro do hotel que a gente tá ficando.
2: I came down the elevator when the elevator opened, Evo Monteiro was there with his son.
0: Eu desci no elevador e assim que a porta abriu, o pastor Ivo Monteiro tava lá paradinho com o filho dele.
2: And I said to Ivo, he wanted to know where I was going. I said, I'm going to the barbershop.
0: E aí o Ivo perguntou onde eu tava indo e eu falei para ele que eu tava indo no barbeiro.
2: It was in my mind, I was going to find the barbershop myself.
0: E na minha mente eu ia sair por aí procurando um barbeiro.
2: Ivo says, come with me, I'm taking my son to the barbershop.
0: E aí o Ivo me falou, não, vem comigo, porque eu tô levando meu filho no barbeiro.
2: We went across the street and around the corner, and there was the barbershop.
0: A gente atravessou a rua e virou uma esquina e pronto, chegamos no barbeiro.
2: There was a man in the seat getting his hair cut, then Evil's son got in the barber chair.
0: Tinha um homem na cadeira tendo o cabelo dele cortado, e aí o filho do Ivo foi e sentou para esperar a vez dele.
2: I started asking questions about the barber, didn't know that the lady was his wife.
0: Eu comecei a fazer perguntas pro barbeiro e tinha uma moça lá, eu não sabia que era a esposa dele.
2: So let me just get to the bottom line.
0: Então deixa eu chegar onde eu quero chegar.
2: They were praying for something all week.
0: Eles estavam toda essa semana orando por algo específico.
2: And when I came over there with the interpreter.
0: E quando eu voltei lá com o intérprete.
2: I said I didn't know what they were praying for, and I said God said that everything is okay, that this is the right thing.
0: E eu não sabia pelo que eles estavam orando, mas o Senhor me levou a falar para eles que, ei, tá tudo bem, porque isso que vocês estão fazendo é certo.
2: That you have done.
0: E vocês estão fazendo bem.
2: And they said to the interpreter, who was Maria.
0: Eles falaram para a tradutora, que era a Maria.
2: That they had been praying all week about this question.
0: Que eles estavam orando a semana inteira sobre essa pergunta específica.
2: And the answer came.
0: E a resposta veio.
2: Now I did not know them.
0: Agora eu não os conhecia.
2: But God just gave me the thought about getting my beard trimmed.
0: Mas quando eu acordei, o Senhor me deu esse pensamento de aparar minha barba.
2: Find a barbershop.
0: Encontrar um barbeiro.
2: And God answered prayer.
0: E Deus respondeu orações.
2: So in John chapter 4.
0: Então em João 4.
2: A lot of people don't talk about this, how this story starts.
0: Muitas pessoas não falam de como essa história começa.
2: A lot of people say that in John chapter 4.
0: Muitos falam que em João 4.
2: At verse 4, and please read that.
0: A partir do verso 4 fala: e era-lhe necessário passar por Samaria.
2: It says Jesus must needs go to Samaria.
0: E fala que para Jesus era necessário passar por Samaria.
2: And most people when they teach and preach this is where they start.
0: E muitas vezes quando as pessoas pregam e ensinam é aqui que elas começam.
2: But the story begins in the first three verses that I want you to read.
0: Mas a história começa a partir dos primeiros versículos, então João 4, do 1 ao 3. E quando o Senhor veio a saber que os fariseus tinham ouvido que Jesus fazia e batizava mais discípulos do que João, ainda que Jesus mesmo não batizava mais os seus discípulos, deixou a Judeia e foi outra vez para a Galileia.
2: And the reason why I'm talking about this is because I want people to be concerned about reaching people for Christ.
0: E o motivo pelo qual eu quero falar sobre isso é porque eu quero que as pessoas tenham em mente essa preocupação de alcançar outras pessoas para Cristo.
2: How when God leads you to one person.
0: Como quando o Senhor te leva a uma outra pessoa.
2: Many souls can be saved.
0: Muitas almas podem ser salvas através daquilo.
2: In verse 1.
0: No versículo 1.
2: It says this is how this story begins.
0: É como essa história começa.
2: Jesus knew in his spirit.
0: Jesus sabia em seu espírito.
2: That the Pharisees had heard that Jesus baptized more people than John the Baptist.
0: Jesus sabia em seu espírito que os fariseus sabiam que Jesus estava batizando mais do que João Batista.
2: Now Jesus is the God-man, he's God and man.
0: Agora Jesus é o homem Deus, ele é 100% homem, 100% Deus.
2: He was not functioning in his divinity.
0: Ele não estava atuando na sua divindade.
2: He was functioning as a man of God that was being led by the Holy Spirit.
0: Ele estava atuando como um homem de Deus que estava sendo liderado pelo Espírito Santo.
2: And when he realized that the Pharisees were talking about him baptizing more people than John.
0: E quando ele percebeu que os fariseus estavam falando dele batizando mais pessoas do que João.
2: He knew that he had to leave Judea.
0: Ele soube que ele precisava deixar a Judeia.
2: And go to Sychar.
0: E ir a Sicar.
2: To meet this

0: woman
1: para encontrar com essa mulher.
0: You all know the story because this is one of the most popular stories in the Gospels.
1: Acredito que todos vocês sabem a história porque essa é uma das histórias mais conhecidas dos evangelhos.
0: He comes there and the woman is at the well.
1: Ele vai lá e a mulher está no poço.
0: He has a conversation with her.
1: Ele tem uma conversa com ela.
0: And he says, for example, you know, the husband that you have is not your husband.
1: E ele fala, bom, o esposo que você tem agora não é seu esposo.
0: You've already had five.
1: Você já teve cinco.
0: I think this is your sixth one.
1: Eu acredito que esse seja seu sexto.
0: They have a conversation, amen, talking. And she says to him, well, Jews do not come here.
1: E aí ela vira para ele e fala, bom, mas judeus não vêm aqui.
0: Because in that time, Jews believed that the Samaritans were dogs. They were not worthy of... of the Messiah.
1: Porque naquele tempo os judeus acreditavam que os samaritanos eram como cachorros, eles não eram dignos de receber o Messias.
0: And so you all know how the conversation goes back and forth.
1: Então aí você sabe como a conversa vai e volta.
0: And while this conversation is going on,
1: e enquanto essa conversa tá rolando,
0: Jesus has to send away his disciples to go get some meat.
1: Jesus tinha mandado adiante os seus discípulos para ir buscar mantimentos.
0: So I know I've been down here in Brazil, I've been eating a lot of meat, a lot of beef.
1: Então aqui no Brasil eu tenho comido bastante carne boa.
0: So Jesus sends them away.
1: Então Jesus os manda para longe.
0: Thank you. And one of the reasons why he has to send them away.
1: E um dos motivos pelos quais ele precisa fazer isso.
0: Is because he's getting ready to witness to this woman.
1: É porque ele está se preparando para testemunhar a essa mulher.
0: She's getting ready to go into the city.
1: E ela está se preparando para entrar na cidade.
0: To primarily the men.
1: Onde primariamente os homens.
0: And this whole city is going to be saved.
1: E essa cidade inteira seria salva a partir dela.
0: And his disciples would not have received it because he's talking to a Samaritan woman.
1: Mas os discípulos dele mesmo não teriam recebido, pois ele estava falando com uma mulher samaritana.
0: They would have tried to stop him and say, "Why would you be talking to her? She's a dog."
1: Eles iam tentar interrompê-lo e falar, "Ei, por que você está falando com ela? Ela é como um cachorro."
0: She's not worthy of your conversation.
1: Ela não é digna da sua conversa.
0: And so I'm skip a lot here.
1: Então eu vou pular bastante aqui.
0: She says in verse 29.
1: Ela fala no versículo 29. Ela fala no versículo 29, vinde ver de um homem que me disse tudo quanto tenho feito. Porventura, não é este o Cristo?
0: Jesus, by the wisdom of the Father,
1: Jesus, pela sabedoria do Pai,
0: finds the specific person that the Father says, go see.
1: Encontra essa pessoa específica a qual o Pai fala, vá lá e veja.
0: And she has the influence.
1: E ela tem a influência.
0: To go into the city.
1: Para entrar na cidade.
0: And tell the men, come see a man.
1: E falar aos homens, venha e veja um homem.
0: Amen, I have met the Messiah, I've met the Christ.
1: Porque eu tenho conhecido o Messias, eu conheci o Cristo.
0: Now, it says in verse 34 and 35.
1: Fala no versículo 34 e 35. Jesus disse-lhes, a minha comida é fazer a vontade daquele que me enviou e realizar a sua obra. Não dizeis vós que ainda há 4 meses até que venha a ceifa? Eis que eu vos digo, levantai os vossos olhos e vede as terras que já estão brancas para a ceifa.
0: Now remember the disciples go into the city to buy some meat.
1: Agora lembre-se que os discípulos tinham entrado na cidade para comprar carne.
0: They bring the meat back and say, Jesus, you want to eat some of this meat?
1: Eles trazem de volta e falam, ei, Jesus, você quer comer um pouco dessa carne?
0: He says, my meat is to do the will of the Father.
1: Então ele declara, minha comida é fazer a vontade do meu Pai.
0: And then he begins to talk about the harvest.
1: E aí ele começa a falar sobre a colheita.
0: He says, my meat is to do the will of the Father. And what is the will of the Father? To one of the wills of the Father is to find souls.
1: E ele fala, minha comida é fazer a vontade do meu Pai. Qual é a vontade do meu Pai? Bom, uma delas é encontrar as almas.
0: To reach souls for Christ.
1: Para acolher almas para Cristo.
0: And Jesus lets us know.
1: E Jesus nos deixa saber.
0: That the harvest is great.
1: Que a colheita está pronta.
0: But the laborers are few.
1: Mas poucos são os ceifeiros.
0: Pray ye to the Lord of the harvest.
1: Ore para o Senhor da colheita.
0: That he might send laborers.
1: Para que ele envie ceifeiros.
0: Amen. I want to say to you.
1: E eu quero dizer para você.
0: I want you to be so sensitive.
1: Eu quero que você seja tão sensível.
0: To what the Holy Spirit is saying to you.
1: Ao que o Espírito Santo está falando para você.
0: Because many times he's prompting you.
1: Porque muitas vezes ele está te impulsionando.
0: to do something,
1: a fazer alguma coisa,
0: that's going to start,
1: alguma coisa que vai iniciar,
0: evangelism,
1: um evangelismo,
0: souls being saved,
1: almas sendo salvas.
0: When I went to the barbershop, prayers being answered,
1: quando eu fui ao barbeiro hoje de manhã, orações sendo respondidas,
0: just the prompting of the Holy Spirit, and sometimes we dismiss.

0: E é só um impulso do Espírito Santo e muitas vezes a gente ignora.
1: Sometimes the Holy Spirit says something to us and we don't think it's important enough.
0: Muitas vezes o Espírito Santo nos fala algo e a gente não acha que seja importante o suficiente.
1: And we ignore it.
0: E a gente ignora.
1: But the Holy Spirit has wisdom.
0: Mas o Espírito Santo tem sabedoria.
1: Amen. In this wisdom in John 4.
0: E essa sabedoria em João 4.
1: When he knew that the Pharisees were talking about how many people

0: conhecer aquela mulher.
1: The woman going into the city,
0: a mulher entrar na cidade.
1: And the city being saved.
0: E a cidade ser alcançada.
1: Amen. This is what you call witnessing.
0: É isso que você chama de testemunho.
1: This is what you call evangelism.
0: É isso que a gente chama de evangelismo.
1: The Lord wants souls saved.
0: O Senhor quer salvar almas.
1: He wants you to reach somebody. He wants you to, you as a Christian, he wants you to go to other people so that they can become Christians.
0: Ele quer que você, como um cristão, alcance outras pessoas para que esses também se tornem cristãos.
1: He told me this morning, go get your beard trimmed.
0: Ele me falou hoje de manhã, vai lá para a sua barba,
1: and
0: vai.
1: That led to somebody's prayer being answered.
0: E isso levou à oração de alguém ser respondida, ser atendida.
1: What is the Holy Spirit saying to you, people of God?
0: O que o Espírito Santo está falando para vocês hoje, povo de Deus?
1: Do not quench the Holy Spirit.
0: Não afaste o Espírito Santo.
1: Do not grieve the Holy Spirit.
0: Não extingais o Espírito Santo.
1: Listen to him.
0: Ou escute a ele.
1: Make decisions, promptings, follow what he's saying.
0: Tome decisões baseadas no impulso do que ele está te dizendo.
1: Because he wants to do greater works.
0: Porque ele quer fazer obras ainda maiores.
1: Through you.
0: Através de você.
1: Now for those of you, amen, that Apostle Rivers prayed for.
0: E agora vocês que receberam a oração da apóstola.
1: She talked about ears.
0: Ela falou dos ouvidos.
1: I believe she talked about heart conditions.
0: De condições nos corações.
1: You know, if you have faith to believe.
0: Se você tem fé para crer.
1: If you have faith to believe, what if you have something, a condition?
0: Se você tem alguma condição.
1: And you have faith to believe God.
0: Mas você tem fé para acreditar no Senhor.
1: Amen. The Lord can heal you right now.
0: O Senhor pode te curar agora.
1: In the name of Jesus.
0: No nome de Jesus.
1: She calls certain conditions out.
0: Ela nomeou algumas condições.
1: Amen.
0: Agora.
1: I'm calling all of you out.
0: E eu estou chamando todos vocês para fora.
1: If you have something.
0: Se você tem algo.
1: Amen. God wants to heal you of it.
0: Deus quer te curar disso.
1: If wherever you are right now.
0: Onde quer que você esteja agora.
1: I want you to take your hand and lay your hand on your condition. If you have any sickness or illness.
0: Eu quero que você mesmo imponha a mão sobre a sua doença, sobre a sua condição.
1: Take your hand and lay your hand upon wherever that condition is.
0: Imponha as mãos onde é que essa condição está.
1: Now by the power of the Holy Ghost.
0: E agora pelo poder do Espírito Santo.
1: By the blood of Jesus.
0: Pelo sangue de Jesus.
1: The power of the blood of Jesus.
0: O poder do sangue de Jesus.
1: Amen. I speak healing to you.
0: Eu declaro cura a você.
1: In the mighty name of Jesus.
0: No nome poderoso de Jesus.
1: Amen. I want you to receive your healing
0: Eu
1: now.
0: Quero que você receba a sua
1: in
0: cura agora,
1: Jesus' name.
0: No nome de Jesus.
1: If there are marital problems, if people are having marital problems, marriage problems.
0: Se existem pessoas tendo problemas matrimoniais.
1: I speak peace to your marriage.
0: Eu declaro paz.
1: I speak wisdom.
0: Sabedoria.
1: That you would have the wisdom to communicate, to talk to each other.
0: Que você tenha sabedoria
1: to know what,
0: pra falar com outro.
1: To know what to do.
0: Pra saber o que fazer.
1: I see some pastors listening.
0: Eu vejo alguns pastores ouvindo.
1: I think some pastors are listening
0: eu
1: right
0: acho
1: now.
0: Que tem alguns pastores presentes.
1: And I want to encourage you, pastors.
0: E eu quero te encorajar, pastores.
1: Amen, that you're doing a great work.
0: Que você está fazendo um bom trabalho.
1: Do not come down.
0: Não se decepcione.
1: Keep going forth in faith.
0: Continue indo adiante em fé.
1: In the mighty name of Jesus.
0: No nome poderoso de Jesus.
1: I thank you, amen, for those of you back there in Ohio. I see some of the people in Ohio.
0: Eu vejo alguns nomezinhos de uma galera de Ohio.
1: We greet you in Jesus' name.
0: Nós te cumprimentamos em nome de Jesus.
1: Amen. To Consuelo and Angelique.
0: A todos que estão presentes.
1: Amen. We greet you in Jesus' name.
0: Nós te cumprimentamos em nome de Jesus.
1: Amen. We thank you, amen, Pastor Dowdell.
0: Nós abençoamos vocês, pastores.
1: We thank you, Jason.
0: O Jason que or está presente.
1: Or as I say, Jason.
0: Ou como os brasileiros falam, o Jason.
1: Amen. Glory to God. We thank you. I believe Tamiris is on here.
0: Eu acredito que a Tamires está aqui ouvindo.
1: I believe Kleber's wife Tamiris is on here.
0: A esposa do Kleber, Tamiris.
1: I pray for you again in Jesus' name.
0: Eu oro por você novamente, Tamiris, em nome de Jesus.
1: That the Lord would encourage you.
0: Que o Senhor te encoraje.
1: Strengthen you.
0: Te fortaleça.
1: Comfort you.
0: Te conforte.
1: In Jesus' name.
0: No nome de Jesus.
1: The Lord has not left you, woman of God.
0: O Senhor não te deixou, mulher.
1: Amen.
0: De Deus.
1: Be strong in him.
0: Seja forte nele.
1: Continue in prayer.
0: Continue em oração.
1: Continue in the word.
0: Persevere na palavra.
1: Continue communicating.
0: Continue a se comunicar.
1: Amen. With your mother.
0: Com a sua mãe.
1: With Pastor Cleusa.
0: Com a pastora Cleusa.
1: The Lord bless your house.
0: O Senhor abençoa a sua casa.
1: In the name of Jesus.
0: No nome de Jesus.
1: Thank you, Jonathan.
0: Muito obrigada, Jonathan.
1: Amen. For bringing us, amen, from Londrina.
0: Por nos trazer de Londrina para cá.
1: Thank you, sir.
0: Muito obrigada.
1: Thank you for your service.
0: Muito obrigada pelo seu serviço.
1: And thank you for your wife, amen, giving you time.
0: E muito obrigada pela sua esposa, amen, te dar o tempo.
1: Because when men are married.
0: Porque os

0: os homens são casados?
1: Amen. We appreciate the wives, amen, just letting them serve.
0: Nós apreciamos pelas esposas so may, permitirem com que eles sirvam.
1: So may God bless your business.
0: Então que o Senhor abençoe o seu
1: negócio. May God bless this radio broadcast.
0: Que o Senhor abençoe essa transmissão de
1: rádio. Amen. Hallelujah. And the servant that I can't think of the name.
0: Daniel.
1: And may God bless Daniel and his family.
0: E que o Senhor te abençoe, Daniel, você
1: in
0: e
1: the
0: sua
1: mighty
0: família,
1: name of Jesus.
0: No nome poderoso de Jesus.
1: Amen. I just see the glory of God, the anointing of God, the power of God, the presence of God upon him.
0: Eu vejo a glória, a unção, o poder e o fogo de Deus sobre Jesus. Você no nome de Jesus.
1: He loves what he does.
0: Você ama o que você faz.
1: You're serving the community, sir.
0: Você está servindo a sua comunidade.
1: Continue forth.
0: Continue e vá adiante.
1: May God prosper you.
0: Que o Senhor te prospere.
1: Bless your household.
0: E abençoe a sua casa.
1: In the mighty name of Jesus.
0: No nome poderoso de Jesus.
1: And I thank God, amen, for my interpreter, amen, Maria.
0: E eu agradeço a Jesus pela minha intérprete, a Maria.
1: Mafé.
0: Mafé.
1: Amen. May she go far.
0: Que ela vá de longe.
1: In the kingdom.
0: No reino.
1: Amen. There's no limit.
0: Não há limites.
1: Over you.
0: Sobre mim.
1: Amen. The only limit over you, woman of God,
0: o único limite sobre
1: is
0: você
1: what you can't believe God for.
0: É o que você pode ou não acreditar
1: amen.
0: Em Deus.
1: With God, all things are possible.
0: Com Deus, tudo é possível.
1: And
0: amen.
1: You do believe him.
0: E você acredita
1: so
0: nele.
1: Go as far as you can.
0: Então vá o quanto longe você puder.
1: In the mighty name of Jesus.
0: No nome de Jesus.
1: Again, I want to say to you, people of God.
0: Mais uma vez, eu quero dizer a vocês, povo de Deus.
1: Many times the Holy Spirit is just telling you one little thing to do.
0: Muitas vezes o Espírito Santo está te falando uma coisinha pequena para fazer.
1: Make sure you understand it is important.
0: Garanta que você entenda que é importante.
1: You receive these thoughts.
0: Que você receba esses pensamentos.
1: And you're wondering, why am I thinking about that?
0: Mas às vezes você tá, por que eu tô pensando nisso?
1: The Holy Spirit is prompting you.
0: O Espírito Santo está te impulsionando.
1: He's trying to give you direction.
0: Ele está tentando te dar direcionamento.
1: Follow through on that thought.
0: Siga nesse pensamento.
1: You know the difference between the thoughts of God.
0: Você sabe a diferença entre
1: and
0: o pensamento
1: the
0: de Deus
1: Spirit,
0: e os pensamentos do Espírito Santo.
1: Follow through on his promptings.
0: Siga adiante no que ele te impulsiona.
1: And you will fulfill the greater works.
0: E você vai cumprir os trabalhos ainda maiores.
1: In the kingdom.
0: No reino.
1: This is John chapter 4. This is how.
0: Isso é a mensagem de João 4.
1: This is how, amen, the woman at the well.
0: É assim que a mulher no poço
1: went and got those men saved in the city.
0: Foi e alcançou aqueles homens na cidade.
1: And they didn't just believe her testimony.
0: E eles não creram apenas no testemunho dela.
1: They saw the Christ.
0: Eles viram o Cristo.
1: They saw the Messiah.
0: Eles viram o Messias.
1: And they believed him on their own testimony.
0: E eles acreditaram nele pelo seu próprio testemunho.
1: And it all began.
0: E tudo começou.
1: Because Jesus knew in his spirit.
0: Porque Jesus sabia em seu espírito.
1: That the Pharisees were talking about him.
0: Que os fariseus estavam falando sobre ele.
1: About how he baptized more than John.
0: Sobre como ele batizava mais do que João.
1: So a negative situation,
0: então, uma situação negativa,
1: turned into a city being saved.
0: Se transformou numa cidade sendo
1: a
0: salva,
1: city being evangelized.
0: Uma cidade sendo evangelizada.
1: Do not neglect the promptings of the Holy Spirit.
0: Não negligencie os impulsos do Espírito Santo.
1: God bless you.
0: Deus abençoe a todos vocês.
1: We thank God for you.
0: Nós agradecemos a Deus por vocês.
1: Thank you, Apostle Rivers.
0: Agradecemos a Apóstola Penelope Rivers.
1: Thank you, Apostle. Thank you, Pastor Cleusa.
0: Agradecemos a Pastora Cleusa.
1: Thank you, Daniel.
0: Muito obrigada, Daniel.
1: Thank you, Maria.
0: Muito obrigada, Maria.
1: And of course, thank you, Holy Spirit.
0: E muito obrigada, Espírito
1: Amen.
0: Santo.
1: God bless you all. Thank
0: Amém.
1: You.
0: Deus abençoe a todos vocês.
2: Amém. Glória a Deus. Palavra tremenda, né, irmãos? Vamos tomar posse. Muitas vezes o Senhor está direcionando, dando um pensamento e a gente acha que é da gente e não dá atenção, mas preste mais atenção e aquilo que Deus estiver tocando no teu coração, vindo no teu pensamento para fazer, faça conforme as suas forças. Né? Deus abençoe os nossos queridos lá nos Estados Unidos que estão aí. Né? Pastor Marte já agradeceu, Consuelo, Pastor Jason, Angeline, Deus abençoe. Irmão Márcio também, João Nilson, irmã Rubianita, Tamires, Tatiane, presbítero irmão Luiz lá do Imbaú, que daqui a pouquinho estaremos lá. Deus abençoe o nosso apóstolo que está aqui, Deus abençoe a Maria, Deus abençoe a apóstola Penélope também, com essas palavras abençoadas aí, em nome do Senhor Jesus, estamos gratos a Deus por tudo que Ele

fez e por tudo que Ele ainda vai fazer na nossa vida, né? Então, nós estamos gratos ao Senhor. Vamos para mais um louvor e já estaremos encerrando em nome de Jesus, porque a nossa hora corre aqui, né?

0: Glória a Deus, Deus abençoe a todos os nossos queridos. Sexta-feira que vem estaremos retornando com o programa Proclamar. Espero você aqui às 16 horas, a Igreja Nova Canaã, ali é próximo do ladinho da Pizzaria Itália. Te espero amanhã às 19 horas. Amanhã o culto vai começar mais cedo para que Deus possa operar. Deus abençoe em nome de Jesus. Amém.
1: Hi. Tchau, tchau, gente. Muito obrigada.
2: Tchau.
3: Tchau.

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Boa tarde, Telêmaco Borba. Boa tarde, Curiúva, Embaú, Ortigueira, Reserva, Tibagi. Boa tarde a toda a nossa linda região aí dos Campos Gerais. São tantas cidades. Boa tarde a você que nos ouve também nas chácaras, nos sítios e nas fazendas. 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Meu grande abraço a vocês e a toda a membresia da Primeira Igreja do Evangelho Quadrangular, ali de Curiúva, igreja sede, uma família para todos. 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

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E também a Terceira Igreja do Evangelho Quadrangular do Alecrim, na rodovia ali em Curiúva. Pastores Evaristo e Marilza, meu abraço a vocês e a todos os irmãos, os membros da Terceira Igreja do Evangelho Quadrangular do Alecrim, ali na rodovia em Curiúva, lugar de gente feliz. E a Igreja do Evangelho Quadrangular da Área 2, isso mesmo, aqui em Telêmaco Borba, na rua Andirá 214, esquina com a Piau Bonito, na Área 2, a Igreja do Evangelho Quadrangular que eu pastoreio. Pela graça e misericórdia de Deus, estamos ali conduzindo ovelhas do Senhor Jesus. Então, convido você, domingo agora, 19h30, nosso culto da família. Igreja do Evangelho Quadrangular, aqui da Área 2 de Telêmaco Borba, uma igreja de servos de Deus. Vamos ouvir Thales Roberto cantando para nós Meu Mundo, e eu volto com todos vocês em seguida.

É isso aí, meus queridos. Vocês ouviram Thales Roberto cantando Meu Mundo. É fácil demais viver em paz. É a gente, é isso mesmo. A gente é que complica tudo. Mostra-me, Senhor, o fim da minha vida e o número dos meus dias, para que eu saiba quão frágil sou. Deste aos meus dias o cumprimento de um palmo. A duração da minha vida é nada diante de ti. De fato, o homem não passa de um sopro. Salmo 39, versículos 4 e 5. A vida aqui na terra é uma atribuição temporária. Deus disse que somos peregrinos aqui na terra. Salmo 119, versículo 19. Sua vida aqui, meu querido, minha querida, é transitória, é breve, é temporária. Para que você viva a sua vida aqui na terra da melhor forma, duas coisas, pelo menos, precisam estar bem definidas em seu coração. A primeira delas é com relação à eternidade. A vida aqui é extremamente breve. A segunda delas é a nossa vida aqui. Ela é temporária e muito frágil. Diante disso, não fique apegado às coisas terrenas. Volte seus olhos e o seu coração para coisas espirituais. Peça a Deus para lhe ajudar nesse sentido. A Bíblia compara várias vezes a vida terrena a uma habitação temporária em um país estrangeiro. Aqui não é seu lar, pelo menos permanente, e nem o seu destino final. Você está aqui na terra só de passagem. E a Bíblia vai usar alguns termos como forasteiros, peregrinos, estrangeiros, estranhos, visitantes e viajante. Tudo isso para descrever a nossa breve estadia neste mundo. Davi disse: sou apenas um peregrino na terra. Salmo 119, versículo 19. Sendo assim, o nosso visto para viver aqui na terra não é permanente, ele é temporário. Por isso, nós precisamos ter em mente algumas verdades sobre a nossa vida aqui na terra. Primeira verdade que eu preciso entender é que minha vida na terra é um teste. Deus continuamente testa as pessoas quanto ao seu caráter, sua fé, sua obediência, seu amor, sua honestidade e lealdade. Grandes homens na Bíblia passaram por esses testes terrenos. Abraão, por exemplo, foi provado.

provado, sendo desafiado a sacrificar o próprio filho. Daniel também teve a sua fé provada quando foi lançado na cova dos leões. O rei Ezequias também foi provado através de uma enfermidade. E por aí vai, são tantos e tantos outros casos. O fato é que a Bíblia nos diz também: meus irmãos, considerem o motivo de grande alegria o fato de passarem por diversas provações, pois vocês sabem que a prova da sua fé produz perseverança, e a perseverança deve ter ação completa, a fim de que vocês sejam maduros e íntegros, sem lhes faltar coisa alguma. Tiago capítulo 1, versículos de 2 ao 4. A grande questão é que Deus sempre observa as nossas reações diante das adversidades. Como nós reagimos diante de tudo aquilo que acontece conosco. Sendo assim, o que as provações têm revelado acerca de você? Como você tem reagido diante dos testes da sua vida? Você tem sido aprovado ou reprovado por eles? Por favor, guarde isto. Os testes da vida terrena tanto desenvolvem quanto manifestam o caráter de uma pessoa. De tão importante que é, eu quero repetir. Os testes da vida, desta vida terrena, tanto desenvolvem quanto manifestam o caráter de uma pessoa. Quando você compreender que a vida é um teste, é uma preparação para o céu, você vai perceber que nada é insignificante em sua existência. Mesmo o menor incidente é relevante para o desenvolvimento do seu caráter. Cada dia é importante, cada segundo é uma crescente oportunidade para aperfeiçoar o caráter, para demonstrar amor ou depender de Deus. Alguns testes parecem pesados demais, enquanto outros não são sequer perceptíveis, mas todos têm implicações de nos preparar para a eternidade com Deus. Entretanto, a boa notícia é que Deus quer que nós sejamos aprovados em todos os testes. Por isso, jamais permitirá um teste que não possamos suportar. A Bíblia diz: Deus cumpre a sua promessa e não deixará que vocês sofram provações que vocês não têm forças para suportar. Quando uma provação vier, Deus dará forças a vocês para suportá-la, e assim vocês poderão sair dela. Na nova tradução, na linguagem de hoje, 1 Coríntios 10, 13. Toda vez que você é aprovado num teste, Deus toma conhecimento e faz planos para recompensá-lo na eternidade. Em cada teste que você é aprovado por Deus aqui, será uma recompensa que você receberá na eternidade. Tiago vai dizer: feliz é o homem que persevera na aprovação, porque depois de aprovado receberá a coroa da vida que Deus prometeu aos que o amam. Tiago capítulo 1, versículo 12. Segunda verdade que preciso entender: minha vida na terra é um cargo de confiança. Você já ocupou um cargo de confiança? Como você se sentiu? Feliz? Alegre? Recompensado? Promovido? Satisfeito? Responsável? Etc. É desta forma que Deus deseja que você se sinta com as coisas que Ele lhe confiou na terra. Nosso tempo sobre a terra, nossa energia, inteligência, oportunidades, relacionamento e recursos são dádivas que Deus nos confiou para cuidarmos e administrarmos. Nós somos apenas mordomos de tudo quanto Deus nos dá. Esse conceito começa com um reconhecimento de que Deus é o dono de tudo e de todos. A Bíblia nos lembra, Salmo 24, versículo 1. Do Senhor é a terra e a sua plenitude, o mundo e os que nele habitam. Nada do que possuímos é realmente nosso. Deus apenas nos empresta tudo o que está em nossas mãos enquanto estamos aqui. Desta forma, se tudo o que se encontra diante de nós não nos pertence,

Se precisamos então pensar como temos cuidado de tudo aquilo que se encontra em nossas mãos? Como você tem administrado seu tempo, seu corpo, que é templo do Espírito Santo? Como você tem administrado sua influência, suas oportunidades, seus bens e recursos, seus dons, talentos e habilidades? De fato, jamais possuímos realmente coisa alguma durante nosso breve período de vida. Deus apenas nos empresta a terra enquanto estamos aqui. Quando Deus criou Adão e Eva, confiou a eles o cuidado de sua criação e nomeou-os administradores de sua propriedade. A Bíblia diz: Deus os abençoou, dizendo: tenham muitos e muitos filhos, espalhem-se por toda a terra e a dominem, e tenham o poder sobre os peixes do mar, sobre as aves que voam no ar e sobre os animais que se arrastam pelo chão. Gênesis capítulo 1, versículo 28. A primeira tarefa que Deus deu aos humanos foi administrar e cuidar das coisas dele. Tudo que desfrutamos deve ser tratado como uma responsabilidade que Deus pôs em nossas mãos para ser administrado. A Bíblia vai confirmar essa verdade quando ela diz: vocês têm alguma coisa que não tenha sido dada por Deus? E se tudo que vocês têm vem de Deus, por que vocês se vangloriam como se tivessem realizado alguma coisa por si próprios? 1 Coríntios capítulo 4, versículo 7. Tudo que temos vem de Deus, apenas administramos aquilo que nos foi atribuído como um cargo de confiança. Jesus frequentemente se referia à vida como um cargo de confiança e contou muitas histórias para ilustrar essa responsabilidade perante Deus. Na parábola dos talentos, por exemplo, Mateus 25, versículos 14 ao 30, um homem de negócios confiou sua riqueza ao cuidado dos servos enquanto estava fora. Quando retornou, avaliou a responsabilidade de cada servo e recompensou a cada um adequadamente. O senhor daqueles servos disse o seguinte: muito bem, servo bom e fiel. Você foi fiel num pouco e eu o porei sobre o muito. Venha e participe da alegria do seu senhor. Mateus 25, 21. Meu amado, minha amada, ao final de sua vida, você vai ser avaliado. Isso mesmo. E recompensado conforme o seu desempenho ao lidar com o que Deus lhe confiou. Isso significa que tudo o que você faz, mesmo uma simples tarefa diária, tem implicações eternas. Sendo assim, administre bem as coisas que Deus lhe confiou aqui para ser recompensado lá na eternidade. E por último, a terceira verdade que preciso entender é que minha vida na terra não é meu lar definitivo. É possível que a vida esteja lhe trazendo algumas fadigas, dores, tristezas, decepções, angústias e dificuldades. Por conta desses acontecimentos, precisamos ter em mente que a terra não é o nosso lar definitivo. Ainda não chegamos em casa. A Bíblia nos dá algumas descrições de como a nossa vida é passageira. Jó capítulo 8, versículo 9: pois não nascemos ontem e não sabemos nada. Somos dias na terra. Nossos dias na terra não passam de uma sombra, pois nós nascemos ontem e não sabemos nada. Também, Tiago 4, 14: vocês nem sabem o que lhes acontecerá amanhã, que é a sua vida. Vocês são como a neblina, que aparece por um pouco de tempo e depois se dissipa. O fato de a terra não ser nosso lar definitivo explica por que, como seguidores de Jesus, experimentamos dificuldades, aflições e rejeições neste mundo. Isso também explica por que algumas promessas de Deus parecem não ter sido cumpridas. Algumas orações parecem não terem sido respondidas. Algumas situações parecem injustas e o mal parece que está vencendo. Não é assim que nós nos sentimos muitas vezes? Entenda uma coisa: para impedir que fiquemos muito apegados às coisas dessa terra,
Deus nos

permite enfrentar desgostos, fracassos, decepções, tristezas, angústias, dores e anseios que jamais serão satisfeitos aqui na Terra, para entendermos que a Terra não é nosso lar definitivo. Fomos criados para algo melhor que vai nos realizar plenamente. Pense comigo, um peixe nunca seria feliz na Terra porque ele foi feito para viver no mar, na água. Uma águia jamais seria feliz vivendo na Terra como com suas asas cortadas. Ela foi criada para voar nas alturas. Você nunca se sentirá plenamente satisfeito na Terra, simplesmente porque você não foi criado para viver eternamente aqui. Você terá momentos felizes aqui na Terra, mas nada comparado à sua reação ao que ainda está por vir. C.S. Lewis disse o seguinte: tudo que não é eterno é eternamente inútil. Paulo disse: pois os nossos sofrimentos leves e momentâneos estão produzindo para nós uma glória eterna que pesa mais do que todos eles. Assim, fixamos os olhos não naquilo que se vê, mas no que não se vê, pois o que se vê é transitório, mas o que não se vê é eterno. 1 Coríntios 4, versículos 17 e 18. Sendo assim, não fique arrasado se você ama a Deus e está sofrendo. Olhe para os homens da Bíblia. José foi sempre obediente e, mesmo assim, foi vendido pelos irmãos, foi escravo e foi prisioneiro. Paulo, mesmo sendo fiel, passou anos em uma prisão. João Batista, mesmo sendo mais justo na terra, como Jesus se declarou a ele, terminou sua vida decapitado. Pedro, mesmo sendo alguém especial para Jesus, terminou seus dias crucificado e de cabeça para baixo ainda. João, mesmo sendo autor de parte da Bíblia, foi preso e exilado em uma ilha. Os sofrimentos que você tem passado aqui na Terra não são provas de que Deus o abandonou. São fatos que revelam que seu lar não é aqui. Creia, Deus tem o melhor para você na eternidade. Vejam só esta palavra: mas se vocês suportam o sofrimento por terem feito bem, isso é louvável diante de Deus. Para isso vocês foram chamados, pois Cristo também sofreu no lugar de vocês, deixando-lhes exemplo para que vocês sigam os seus passos. 1 de Pedro 2, capítulo 2, versículos 20 e 21. Para concluir, por que você está dando tanta importância para coisas temporárias? Onde está o seu coração? Qual é a sua motivação de vida, meu querido e minha querida? Quem dirige a sua vida? Quando você sofrer aqui na Terra com Cristo, alegre-se. Você vai logo, logo para casa. O mundo não é o seu lar. Nós temos que guardar esta palavra no nosso coração, porque ela nos ensinou que a vida na Terra é um teste, a vida na Terra é um cargo de confiança e a vida na Terra não é meu lar definitivo. Eu sou o pastor Otacílio Salvador. Esse é o seu programa, A Hora da Salvação. Vamos ouvir Grupo Logos cantando para nós Situações, Situações do Grupo Logos. Reflita na letra desta canção e saiba, Deus é contigo. Ele tem coisas a realizar na sua vida. Você está aqui apenas de passagem. Você está caminhando para o lar eterno. E lá você vai, então, usufruir de todas as coisas maravilhosas que Deus tem para você. Grupo Logos, Situações. Eu volto em seguida com todos vocês. Ô, glória!

0: É isso aí, meus queridos. 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
0: 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Os cultos lá acontecem às terças, às quintas e aos domingos, sempre às 19h.

0: 19h30 horas. Você de Curiúva, que não está congregando, talvez está afastado, você que não é crente somente em Jesus Cristo ainda e gostaria de saber mais informações sobre a salvação, sobre como melhor servir a Deus e ser abençoado por Ele, Primeira Igreja do Evangelho Quadrangular, sede de Curiúva, na rua Três Lagoas, número 14, na Vila Bigon, bem no centro em Curiúva, uma família para todos. 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
0: 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Também a Terceira Igreja do Evangelho Quadrangular do Alecrim, em Curiúva, na rodovia. Meu abraço aos meus amigos pastores Evaristo e Marilza e a todos os irmãos, os membros da Terceira Igreja do Evangelho Quadrangular do Alecrim, bem na rodovia, ali em Curiúva. 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Se programe aí com a sua família, ali na rodovia, no Alecrim, em Curiúva, a Terceira Igreja do Evangelho Quadrangular estará realizando esse culto abençoado amanhã, 19h30 horas. 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Também, meus queridos, a Igreja do Evangelho Quadrangular da Área 2, a igreja que eu tenho a alegria de pastorear, domingão agora, 19h30 horas, culto da família, na rua Andirá, número 214, na Área 2, aqui em Telêmaco Borba. Igreja do Evangelho Quadrangular da Área 2, uma igreja de servos de Deus. Vem participar conosco no domingo, vai ser com certeza uma grande bênção. Tem uma canção bonita do Rebanhão. Rebanhão vai cantar para nós essa canção que fala assim: nele a gente pode confiar.

É isso aí, meus queridos. 1 Coríntios 13, versículo 3, vai dizer assim: assim não importa o que eu diga, no que eu creia ou o que eu faça, sem amor estou falido. 2 de João, capítulo 1, versículo 6, vai nos dizer o seguinte: amar significa viver da maneira que Deus nos mandou viver. Como vocês ouviram desde o início, o mandamento dele é este: viva uma vida de amor. Viver consiste em amar, uma vez que Deus é amor. A lição mais importante que ele quer que você aprenda nesse mundo é como amar. É quando amamos que nós somos mais parecidos com o Senhor Jesus. De modo que o amor é a base de todos os mandamentos que ele nos deu. Gálatas 5,14 nos diz: toda a lei se resume num só mandamento: ame o seu próximo como a si mesmo. Aprender a amar sem segundas intenções não é fácil. Vai contra a nossa natureza egoísta. É por isso que temos toda uma vida para aprender. Pedro aconselha: demonstrem amor especial pelo povo de Deus. 1 Pedro 2,17. Paulo também expressa o mesmo sentimento. Ele vai dizer: quando tivermos oportunidade de ajudar alguém, devemos fazê-lo, mas devemos dar atenção especial aos que pertencem à família da fé. Gálatas capítulo 6, versículo 10. Por que Deus insiste em que dediquemos amor e atenção especial aos outros cristãos? Porque eles devem ser prioridades nas nossas vidas? Por que Deus quer que sua família seja conhecida pelo amor mais que por qualquer outra coisa? Jesus disse que o nosso amor uns pelos outros é o maior testemunho que podemos dar neste mundo. Olha o que ele disse, esse profundo

segundo amor que vocês tiverem uns pelos outros, provará ao mundo que vocês são meus discípulos. João capítulo 13, versículo 35. No céu, desfrutaremos a convivência da família de Deus para sempre. Mas primeiro, temos um trabalho árduo a realizar neste planeta que nos servirá de preparação para

Amar não pode ser aprendido no isolamento. Você precisa de pessoas por perto. É mesmo, pessoas irritantes, imperfeitas e que nos decepcionam. Por meio dessa união, podemos aprender algumas verdades importantes. Vejamos. O amor é o que realmente importa, pois o melhor exercício da vida é amar. Vou repetir. O melhor exercício da vida é amar. Amar deve ser sua principal prioridade. E o objetivo tem que ser o objetivo primordial e tem que ser a sua maior ambição. Amar não é uma parte boa de sua vida. É a mais importante. A Bíblia diz que o amor seja o alvo, o maior alvo de vocês. 1 Coríntios 14, versículo 1. Não basta dizer uma coisa que quero na vida é ser amoroso, como se isso fosse apenas um item na sua lista dos 10 principais objetivos. Seus relacionamentos devem ter prioridade acima de tudo. Por quê? A vida sem amor não tem valor nenhum. Nós lemos no início, assim não importa o que eu diga, o que eu creia ou o que eu faça, sem amor eu estou falido. 1 Coríntios 13, 3. São palavras do apóstolo Paulo. Frequentemente nós agimos como se os relacionamentos devessem ser encaixados em nossa agenda. Falamos em encontrar tempo para nossos filhos, em reservar tempo para pessoas que fazem parte da nossa vida. Isso dá a impressão de que os relacionamentos são apenas parte de nossa vida, no contexto de muitas outras tarefas que nós temos. Mas Deus diz que a vida é feita de relacionamentos. Todos os mandamentos se referem a relacionamentos. 4 tratam do nosso relacionamento com Deus e 6 tratam do nosso relacionamento com as pessoas. Pode observar lá nos 10 mandamentos, no livro do Êxodo, no capítulo 20. Jesus resumiu todos os mandamentos da seguinte maneira: você deve amar ao Senhor, seu Deus, de todo o seu coração. Esse é o primeiro e maior mandamento. E o segundo é igualmente importante: ame o seu próximo como a você mesmo. Todos os outros mandamentos e todas as instruções dos profetas baseiam-se nesses dois mandamentos. Mateus capítulo 22, versículos 37 ao 40. O trabalho e os negócios são inimigos dos relacionamentos. Preocupamos-nos em ganhar a vida, concluir nossas tarefas, pagar as nossas contas, cumprir as nossas metas, como se isso fosse a razão da nossa vida. Mas não é. O objetivo da vida é aprender a amar a Deus e as pessoas. Vida menos amor é igual a zero. Vou repetir. Vida menos amor é igual a zero. O amor permanece para sempre. Esses três permanecem para sempre: a fé, a esperança e o amor. Porém, o texto bíblico diz que o maior deles é o amor. O amor deixa um legado, a forma de você tratar outras pessoas. Não sua riqueza ou suas façanhas é a influência mais duradoura que se pode deixar nesse mundo. O amor, ele marca a vida das pessoas. O amor é algo que deve ser praticado. Não é verbo para ser conjugado. É algo que deve ser praticado nas nossas vidas. Então, ame, porque o amor é algo que nós devemos doar para as pessoas de todo o nosso coração. Deus quer que você seja uma pessoa que expresse o verdadeiro amor no seu relacionamento com todas as pessoas. Como está sua família? Como está sua vida no trabalho? Como você se relaciona com as pessoas? Você é uma pessoa agradável? Eu sempre gosto de dizer o seguinte, que há dois tipos de crentes. Tem o crente atraente e tem o crente repelente. O crente atraente é aquele que todo mundo gosta dele, porque ele é uma pessoa gente boa, é uma pessoa lúcida, é uma pessoa tranquila, é uma pessoa educada, é uma pessoa prestativa, que sabe, que tem tato para lidar com as pessoas. O crente repelente é

0: aquele chato, é aquele que é egoísta, é aquele que vive equivocado nas suas ideias, mas briga para defendê-las. É aquele que faz inimizade facilmente. Então nós temos que ser crentes atraentes. Esta é a vontade de Deus para cada um de nós. Vamos falar com Deus, vamos orar, colocar a nossa vida diante dele, pedir que ele nos dê graça e nos ajude para que nós possamos cumprir a sua vontade nesta terra.
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0: Senhor nosso Deus e nosso Pai Celestial, Deus Todo-Poderoso, Deus Santo, Deus Maravilhoso, o Pai e o Filho e o Espírito Santo. Senhor, nós estamos felizes por estarmos na Tua presença. Nesta tarde de sexta-feira, final de semana chegando, quando as pessoas estão já pensando no descanso do domingo, muitas delas têm o descanso do sábado e do domingo, as pessoas estão pensando a respeito de suas vidas, nesse tempo frio, nesse tempo chuvoso, pessoas pensando em estar tranquilas em suas casas, com suas famílias, algo muito bom e muito maravilhoso. Mas que nós tenhamos a dedicação, que nós possamos agir com nosso esforço para nos dedicar ao estudo da sua palavra, a conhecer a sua vontade, a congregar, a estar adorando a ti. Que o Senhor abençoe toda a nossa audiência, todas as pessoas que estão na escuta, que o Senhor possa abençoar poderosamente. Eu oro pela vida da Renata Oliveira, pelas palavras que ela transmitiu, Senhor, nos motivando, nos animando a respeito das palavras que são declaradas nesta programação. Seja abençoando a vida dela. O Senhor conhece o segredo do seu coração, as suas necessidades. Que o teu Espírito Santo possa agir na vida dela e na vida de toda a nossa audiência, para que as pessoas sejam levantadas para serem verdadeiras servas do Senhor Jesus Cristo. Abençoa, Senhor, que haja cura, que haja restauração, que haja libertação, haja salvação. Que o Senhor possa abençoar toda a nossa audiência, solucionando os problemas, socorrendo as pessoas nas suas aflições e dificuldades. Em nome de Jesus, nós oramos agora que cada lar, cada família, cada ouvinte seja tocado agora pela sua mão poderosa e receba a tua bênção em nome do Senhor Jesus. Amém e graças a Deus. 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
3: É isso aí. Também, meus queridos, a primeira igreja do Evangelho Quadrangular, sede de Curiúva, Rua Três Lagoas, número 14, na Vila Bigon, dos meus amigos pastores Artson e Daniele. 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

0: 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Também Igreja do Evangelho Quadrangular, a terceira igreja do Evangelho Quadrangular do Alecrim, em Curiúva. Amanhã, 19h30, culto abençoado ali de louvor, de adoração, culto da família. Amanhã, sabadão, 19h30, na rodovia, no Alecrim, em Curiúva, na terceira igreja do Evangelho Quadrangular do Alecrim, lugar de gente feliz. Yeah! 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
1: Entendeu? Entendeu?
0: É isso aí. Domingo agora, 19h30, na Igreja do Evangelho Quadrangular da Área 2, Rua Andirá, 214, esquina Campeão Bonito, culto da família, culto de louvor e adoração a Deus. Venha participar conosco, venha estar conosco, vai ser uma bênção. Igreja do Evangelho Quadrangular da Área 2, em Telêmaco Borba, uma família de servos de Deus. Vamos embora então, meu irmão Daniel. Chegou nossa hora. Deus abençoe todos vocês. Um excelente final de semana, cheio da presença do Senhor Jesus. E até a próxima, se Deus quiser. Fui!
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2: Graça e paz, meus queridos, meus amigos, mais uma semana vencida. E hoje não começou com Kessy Yaros, o É Por Fé, e começa com ele, Mário Cordeiro. Para nós é uma honra, é um privilégio estar mais uma vez aqui nas ondas da 91.5, Rádio Nova Mensagem FM. O mais romântico do mundo. É, o meu amigo Dirceu me espera a semana inteira para chegar a sexta-feira. Ei, Glória! E nós temos esse momento, uma horinha, né? Tem dias que vai ser muito tempo e de repente acaba, o tempo é muito rápido. Um grande abraço para vocês, nossos colegas aí da Nova Forest. Vamos mandar um abraço lá para os nossos motoristas, operadores, que estão aí mesmo debaixo de chuva, fazendo aí o trajeto, né, meu querido Dirceu? Indo lá nas mais escuras bimbocas dos cantos de Trâmico Barba e região, né? Graças ao nosso bom Deus, firmes, fortes, lutando pela fé que uma vez foi dada aos santos, mais uma vez nesse programa maravilhoso, É Por Fé. E hoje eu trago para vocês algo muito especial. Hoje vai ser o dia de sorteio aqui na rádio, hein? Então você, meu irmão, você, minha irmã, você, meu amigo, olha só. É com grandes parcerias que a gente vai avante. A gente não cresce sozinho, isso é verdade. Além dos nossos patrocinadores, que nós somos muito, muito gratos para esse programa estar no ar, hoje também nós temos aí algo muito especial para nós, tá? Nós fizemos uma parceria com alguns parceiros nossos, né? Parceria tem que ser com parceiro, né, meu querido Dirceu? E nós vamos trazer hoje vários sorteios. Entre eles, eu vou dar aqui para você só um spoiler. Hoje nós vamos ter sorteio da Natura. Hoje nós vamos ter sorteio da Paranassul, nós vamos ter sorteio da Angefarma, a farmácia ali no Jardim Alegre do meu amigo Danilão. E friozinho, né, gente? Friozinho vai pedir um mega lanche. Uhum. Então a gente vai fazer um sorteio aqui de um lanche da Rota 7 Burger, do meu amigo Luiz Henrique, meu primo do coração. Depois vou passar mais algumas informações para vocês. Mas olha, hoje tá recheado de sorteio. E para me ajudar aí na questão dos sorteios, eu vou chamar ela, a grande, a parceira, a conselheira, a minha esposa, Kessy Yaros. Como que tá, meu amor?
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4: Cheguei, ah, Brasil! Cheguei, Telemaco Borba! É nossa sexta-feira abençoada aqui. Meu grande abraço para todos os nossos ouvintes. E vocês já sabem.
5: Aquele abraço.
4: Quer participar desse sorteio? Manda mensagem lá. 3910-1230.
2: Repita comigo.
4: 3910-1230.
2: E manda lá, eu quero.
4: Eu quero.
2: Quero participar do sorteio, isso eu quero. Aí. Mas nós estamos somente no WhatsApp?
4: Nós estamos também no Facebook, lá no Kessy Yaros.
2: Como que faz? Kessy Yaros no Facebook e no Instagram?
4: Isso. Não, no Instagram não estamos.
2: Não tá? Mas não dá pra seguir?
4: Dá.
2: Não quer seguidor? Ah, mas que coisa, tá todo mundo correndo atrás de seguidor nesse mundo brasilzão.
4: Ai, eu tô fugindo de mexer em rede social ultimamente.
2: Arroba Kessy Yaros no Instagram, arroba Mário Cordeiro no Instagram também, no Facebook é a mesma coisa.
4: Uhum. Né? 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
4: E eu já quero pedir, por gentileza, aos nossos ouvintes, se você mandou mensagem no meu WhatsApp particular... O celular tá rodando a live, então eu não consigo abrir o WhatsApp. Então manda no Exatamente. WhatsApp da rádio, que eu tô ligadinha aqui no WhatsApp da rádio. 3910-1230.
2: Que maravilha, olha só que alegria. Fazia tanto tempo que eu não conversava com o Danilão. 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
4: E hoje, a palavra de hoje, ela vai de encontro a isso que o Mário falou, e eu quero aqui dedicar a palavra de hoje a todos os nossos parceiros, a todos os nossos patrocinadores, porque esse programa só é possível porque tem gente que acredita no reino de Deus, na palavra, acredita nesse programa. Esse programa não é meu, não é do Mário, não é do Dirceu. Esse programa é de Deus e só somos administradores aqui do reino. Então, tem muitos parceiros nossos para a honra e glória do Senhor. Então, essa ministração hoje, essa palavra, né, vai direto aí para os nossos parceiros que sustentam os nossos braços.
2: Que maravilha!
4: Essa semana eu pude ter uma experiência real com isso. Né, num momento intercedendo, onde realmente eu tive pessoas que seguraram literalmente os meus braços.
2: Olha
4: e
2: só.
4: Eu quero falar um pouquinho sobre isso. Então, lá em Êxodo 17, 12, a palavra do Senhor fala assim: as mãos de Moisés, porém, ficaram cansadas. Então, tomaram uma pedra e a puseram debaixo dele, para assentar-se sobre ela. Arão e Ur sustentavam-lhe as mãos, um de um lado e o outro do outro. Assim ficaram as suas mãos firmes até ao pôr do sol. Pois bem, o tema de hoje é Ninguém Vence Sozinho. E esse texto, ele acontece durante uma batalha de Israel contra Amaleque. Enquanto Josué lutava no vale, Moisés, ele subia ao monte com o bordão de Deus nas mãos, né? E então ele estava lá, né, numa batalha, imagina só, querendo vencer, né? E quantas coisas estavam acontecendo ali naquele momento, quantas emoções estavam acontecendo. E então, nesse momento, algo poderoso acontecia.
2: É, realmente, o povo de Israel, ele havia saído do Egito e estava no deserto quando os amalequitas atacaram. Então Moisés, ele chama Josué para liderar os homens naquela batalha, enquanto ele subiu no monte com uma vara de Deus nas mãos. O texto ele é mais marcante do que é. Enquanto Moisés mantinha as mãos levantadas, né?
4: Sim.
2: Acontecia algo poderoso que você vai falar aí na sequência.
4: Uhum. Então, quando Moisés levantava as mãos, Israel prevalecia.
2: Verdade.
4: E quando ele se cansava e baixava as mãos, Amaleque avançava. Os amalequitas
2: avançavam.
4: Iam para cima. E daí surgiu uma das cenas mais marcantes e lindas da Bíblia. Arão e Ur percebem o cansaço de Moisés e decidem sustentá-lo. Veja bem. Quem está à nossa volta, a nossa liderança, os nossos amigos, o nosso cônjuge, as pessoas que nós amamos, nós temos que ter essa percepção sem que eles nos falem. que eles estão cansados. Para que nós tenhamos as atitudes de ir até eles e levantar suas mãos. Nem sempre as pessoas precisam falar. Nem sempre elas aguentam falar. Eu estou cansado. Mas nós, assim como, né, esses

0: grandes amigos e servos, eles tiveram esse discernimento e foram levantar as mãos dos braços de Moisés.
1: Aí você já me obriga a falar já de cara, né? Eu não sabia do texto, eu não sabia desse texto de hoje. E a pergunta que eu faço é: com que tipo de amizades você anda, meu querido? Em que tipo de pessoas você tem colocado a tua confiança? Aí muitas vezes que eu vejo, né? Ah, porque a pessoa tal me derrubou, puxou meu tapete, ou falou mal de mim. Meus queridos, com o tipo de pessoas que nós andamos, o tipo de pessoas que nós abrimos a nossa vida, o tipo de pessoas que nós abrimos a intimidade, quem escolhe somos nós. É nós que temos que definir que tipo de pessoas. Será que as pessoas que eu ando fariam a mesma coisa que eu faria por elas? Eu tinha certeza que Moisés faria isso por Ur, faria isso por Arão, faria isso por Josué, faria por qualquer um. Tanto até que ele fez muito mais que isso. Ele clamou a Deus várias vezes para não matar o povo, né? Para não executar. O povo virava as costas para Deus. Isso fala muito do tipo de caráter de pessoas que nós somos, o tipo de caráter das pessoas que estão ao nosso lado.
0: E esse texto e esses pontos, eles nos ensinam algumas coisas, né, sobre a nossa vida cristã, nossa vida com Deus. Esse texto eles nos ensina que até os mais fortes se cansam.
1: Sim.
0: Moisés era líder, escolhido por Deus, foi usado para abrir o mar, confrontar Faraó, conduzir o povo no deserto. Mas o texto, ele diz para nós algo muito humano. As mãos de Moisés ficaram cansadas. Aqui está falando sobre físico. Nosso físico se cansa. Por isso que temos que cuidar muito bem do nosso físico. E isso nos mostra que líderes se cansam, pais se cansam, mães se cansam, pastores se cansam, servos de Deus também se cansam. Há pessoas que estão cansadas emocionalmente, cansadas espiritualmente, cansadas de lutar, cansadas de esperar por respostas, cansadas de que as pessoas venham até elas ajudar. Estão cansadas. E o cansaço, ele não significa falta de fé. Significa que somos humanos de carne e osso. Até Elias pediu para morrer um dia, se cansou. Davi chorou. Paulo diz que enfrentou lutas acima das suas forças. E Deus não se assusta com o nosso cansaço. Pelo contrário, Deus sempre levanta pessoas para nos ajudar diante do nosso cansaço. Talvez hoje você esteja sorrindo, mas por dentro as suas mãos já estão abaixando. E Deus conhece o seu limite. Deus usa pessoas para nos sustentar. Arão e Ur não criticaram Moisés. Não disseram: ele é líder, aguente sozinho. Se Deus chamou, então não pode cansar. O que ele está pensando da vida? Isso é frescura. Enfim, né? Tantos e tantos pensamentos que poderiam ter passado e saído os pensamentos pela boca. Mas eles perceberam o cansaço, eles aproximaram-se dele e, sem que ele pedisse, eles sustentaram as mãos dele. Isso é comunhão. Isso é igreja.
1: Unidade.
0: Isso é ser igreja fora da igreja. Há batalhas que nós vencemos orando, mas há batalhas em que precisamos alguém do nosso lado nos sustentando. E tem gente que só continua firme porque alguém ligou, alguém mandou mensagem, deu uma palavra, né, segurou sua mão.

0: orou junto. O reino de Deus, ele não é constituído por heróis solitários, mas por pessoas que carregam umas das outras. Nem Jesus foi um herói solitário?
1: Não. Precisou de todos os seus companheiros para estar com ele, para fazendo a obra, até mesmo no momento mais difícil.
0: Sim.
1: Era necessário.
0: Teve alguém que ajudou ele a carregar a cruz?
1: Sim. A gente viu esse texto aí alguns dias na célula, né? Falando como que foi essa passagem. E se até mesmo Cristo precisou de alguém, um Simão Cirineu, para estar junto com ele ali segurando a cruz, quanto mais nós. Uma coisa que você fala assim que é marcante e é forte isso. É forte. Líder, meu querido pastor, eu quero que você ouça essa palavra. Se você está ouvindo nesse momento, todos cansam. Tem uma pesquisa a nível mundial que fala que as pessoas que mais têm depressão a nível mundial, a gente olhando por liderança e cargos, são pastores. Então o fardo ele é pesado, sim, meu querido. Mas não é um fardo que é somente teu. Descansa o teu coração. Faz aquilo que está nas tuas mãos. Segue no teu ministério. Segue no teu propósito. Honra a aliança com Cristo. Honra a aliança que ele fez contigo, que você também fez os votos com ele. Há coisas que não estão no seu controle. Você é carne, meu irmão. É normal que um dia você vai cansar. É normal, somos carne. E nem por isso você não é merecedor. Não se julgue. Não deixe pesar o fardo sobre as tuas costas. A nossa mente é um campo de batalha terrível. E é o menor campo de batalha que existe. E é mental, muitas vezes. Por isso nós temos que estar atentos, deixando o tempo para a igreja, deixando o tempo para a família, deixando o tempo para lazer. E o tempo para cuidar de você também. Que texto maravilhoso. E outra coisa, o que queima no coração quando fala de Arão e Ur. Meu querido, você que tem um cargo, e eu não vou falar primeiramente de dentro de igrejas, eu estou falando de cargo até mesmo dentro de empresas. Meu querido, se você está vendo que tem uma torneira aberta, que você consegue cortar gastos ou apontar falhas dentro da empresa que vai levar a empresa a ter um colapso, seja financeiro, seja de outros meios, está nas tuas mãos também, você faz parte. A palavra fala que nós devemos honrar o nosso trabalho como se fosse para o Senhor. Tudo que aquilo a gente for fazer tem que ser como se fosse para o Senhor, honrando verdadeiramente, tendo aquela visão de dono. Não é porque você não é dono que você também não tem responsabilidade e compromisso. A palavra fala que se eu ver um assassinato e for cúmplice e não falar, eu também estou sendo cúmplice daquilo. E você, muitas vezes no teu dia a dia, eu falo de umas coisas tão simples. É um lixo do vizinho que caiu da lixeira? É alguma coisa que caiu fora do lugar, numa chuva dessa? Estava vendo ontem uma matéria de um menino lá em Santa Catarina, ele saiu do trabalho dele, não tinha nada a ver com o negócio. Foi a chuva, caiu um vasão de planta assim gigantesco, sujou de terra frente da loja. Ele estava indo embora no caminho dele, isso já era noite, ele parou, juntou tudo aquilo, limpou, deixou tudo organizadinho, Dirceu. Mas alguém viu. Sempre tem alguém vendo as tuas ações. Dentro da igreja, você que tem um ministério que seja mínimo, que você julgue ser mínimo, seja na limpeza, seja no louvor, seja que fica ali, igual nós temos o nosso querido Douglão lá no CBA, que cuida toda a parte do som, a parte de iluminação, fica a semana inteira ali atrás dos bastidores para organizar tudo, quando vai iniciar o culto para estar tudo maravilhoso, tudo fluindo. Você é importante. Você é coluna para o pastor. Você é coluna para o teu patrão. Você é coluna para o teu cônjuge. Você é coluna de família. Você é referência para os teus amigos. Por mais que muitas vezes eles não sejam cristãos ou não defendam e professem a mesma fé que você. Você é coluna. Você tem que ser direção. Por isso, muitas vezes, quando vem o fardo pesado, você precisa ser a pessoa que vai estar atento e entender o que está acontecendo. É você que tem que estar com os olhos, não só espirituais, mas os olhos reais no que está acontecendo à sua volta.

0: para que você dê direcionamento. Porque se está acontecendo alguma coisa, meu irmão e minha irmã, você está sendo chamado para aquele momento para marcar a história. Como não foi somente Moisés que marcou a história. Josué era a primeira guerra militar dele. Era a primeira. Ele marcou a história. Moisés marcou a história. Ur marcou a história. Arão marcou a história. E todo o povo em unidade marcou a história. Não é assim?
1: Sim. Então, essas mãos sustentadas, assim como o Mário falou, elas geram vitória. E o texto termina dizendo: as mãos ficaram firmes até o pôr do sol. A vitória veio porque houve perseverança. A batalha não acabou em 5 minutos. Eles precisaram permanecer até o fim. E existe uma palavra de Deus aqui. Não desista no meio da batalha. Não abaixe suas mãos antes do pôr do sol. E não pare perto da vitória. Porque muitas vezes a gente já tá vendo a vitória logo ali. E vai e relaxa a guerra. Relaxa na guerra porque a vitória já está nos nossos olhos, mas nós não passamos ainda pela vitória. Então só abaixe sua guarda quando você já passar pela vitória.
0: Meu Deus.
1: Somente aí. E o inimigo queria cansar Moisés, porque sabia que mãos abaixadas enfraquecem o povo. Porque Moisés era um líder. E a partir do momento que ele estava com suas mãos erguidas, ele estava demonstrando para o povo que estava forte. Mas a partir do momento que você está em posição de guerra, forte, valente, e você abaixa sua postura, você está demonstrando fraqueza. Você está demonstrando que você está cansado. E o inimigo começa a dar risada da sua cara. Então, e hoje o inimigo ainda tenta cansar a nossa fé, cansar a oração, cansar o ministério, cansar as famílias, cansar o meio que trabalhamos, cansar os nossos sonhos. Tudo o inimigo tenta cansar. Nos cansar. Cansar o casamento, cansar o relacionamento com os filhos, cansar o relacionamento entre famílias. Não baixe sua guarda. Se for necessário, peça ajuda para continuar com as mãos levantadas, mas não baixe sua guarda. Quando um homem de Deus cai, alguém precisa segurá-lo. Quando alguém é sustentado, todo o povo vence. E isso nós vemos de maneira muito clara nessa palavra. E essa passagem nos ensina: todos se cansam. Ninguém vence sozinho. E Deus levanta pessoas para sustentar pessoas. E existe um detalhe lindo em tudo isso. Moisés estava no alto do monte com as mãos erguidas, apontando para a dependência de Deus. Nossa força não vem de nós mesmos, vem do Senhor. E hoje, Deus está falando conosco com dois tipos de pessoas: os que estão com as mãos cansadas e os que foram chamados para sustentar alguém. Às vezes você está numa fase muito boa da sua vida, onde você tem força suficiente para sustentar alguém. Por isso que existem ciclos na nossa vida. Em alguns ciclos nós sustentamos, em outros ciclos somos sustentados.
0: Real, isso é real.
1: Né? E então, assim, de todo o meu coração, que nessa noite, né, Deus renove as forças dos que estão cansados, Deus cure os abatidos, e Deus levante os arões e os urs aonde precisar. Não só dentro da igreja, mas

0: de precisar. E que seja sempre para honra e glória do Senhor Jesus.
1: É isso aí, vamos começar a colocar isso em prática. Meu querido, que você está me ouvindo, minha querida, quando alguém chegar para você para fazer alguma reclamação, e nem, às vezes nem reclamação, é um desabafo, que está cansado, está oprimido. Muitas vezes tem pessoas que você já vai para a pessoa porque você quer um amparo, que você sente uma confiança nela. Aí quando você passa o teu problema para a pessoa, o que, que ela faz? Algumas. Ela começa a falar dos problemas dela. Ah, porque para mim tá assim, porque para mim... E esquece da outra. Uma dica para você, comece praticando o seu dia a dia. Quando chegar alguém reclamando ou pedindo, é ajuda que ela tá pedindo. Fale palavras boas. Entenda, escute. Sirva um cafezinho. Tira ela do foco que ela tá falando para aliviar as dores. Aí depois você dá uma palavra de ânimo. E assim, meus irmãos, são atitudes pequenas, pequenas, que fazem toda a diferença no reino. Amém?
0: E, por favor, quando alguém chegar para você e começar a falar das coisas ruins da vida, não fique falando para a pessoa: ah, mas comigo tá acontecendo isso. Vou te dar um exemplo.
1: Vai ficar pior.
0: Nossa, vou te dar um exemplo. Ah, alguém chega para você e fala assim: nossa, tô doente disso, disso, disso. Daqui a pouco outra pessoa que tava escutando, era só pra escutar. A outra pessoa fica assim: mas não é que eu também tô? E daí
1: vira... Uma vez eu vi um meme e falava assim: rapaz, eu tô com uma úlcera. Daí o outro fala assim: mas a tua sangra? Quer dizer, a minha é mais tragédia que a tua ainda? Não, corta esse laço, meu irmão. Corta isso. Exatamente. Corta isso. Tire lembranças ruins do teu passado. O que passou, passou. A palavra fala: não buscai as coisas antigas. Não buscai as coisas antigas. O que importa agora é a nova vida que o Senhor tem para nós. O novo. Aleluia. O agora. E lembrando do agora, olha só que subiu uma mensagem. Gilberto Carlos, grande Gilberto Carlos. Ô, pastor, o senhor mora no nosso coração. Uma grande inspiração para nós. E para nós termos o senhor nos assistindo e ainda enviando mensagem aí no Facebook, é um privilégio. E breve, breve temos que voltar lá, né? Nossa, passamos do prazo já de voltar no programa do pastor. Vamos voltar lá.
0: Chama nós que nós vamos.
1: Lembrando que hoje...
0: tem sorteio.
1: Sorteio. Deixa eu passar aqui, ó. 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
0: Uhum.
1: Outra coisa.
0: E quem quiser participar, 3910-1230.
1: Repita comigo.
0: 3910-1230.
1: Agora o meu recado é pra você, homem. Varão valoroso, meu amigo que está me ouvindo aí. Seja motorista, seja você que está nos ônibus, uhum, no carro, no comércio, que já tá fechando o comércio, né? Você que tá abrindo agora o lanche à noite, as lojas da noite aí que vão atender, né? A parte de... como é que fala? Restaurante, conveniências, posto de combustível. Posto de combustível. Nossos amigos aí que tem depósito de gás, que vão atender a população em noturna, uhum, né? Meus amigos, agora é pra homem. Papo de homem, que geralmente é homem, né? Que eu lá em casa falo assim: eu não gosto em oficina. Oficina é você que vai. Então eu já sei que oficina é comigo, até mesmo pra encher o pneu, né? Enfim. A Paranassu vai sortear hoje uma higienização de ar-condicionado.
0: Yes!
1: Oh, rapaz! Ô, louco, meu!
0: Ô, louco, bicho!
1: Paranassu, uns grandes parceiros nossos ali, o Wagner e o Claudinho. Eles têm aqui o Auto Center na rua debaixo da avenida.
2: Eu vou nessa Carnará.
1: Vai na Carnará depois ainda. Não chegou, uhum, aqui o sorteio da carne ainda. Vamos ver se ele vai chegar, que eu tô vendo também.

0: um negocinho aqui mais especial. Vamos ver se vai dar certo. Então ali, pessoal, tem toda a parte de revisão, parte de venda de pneu, amortecedor. Os caras, eles são fera. São fera. Então eles vão sortear pra nós aí uma higienização de ar-condicionado. A Angefarma, lá do nosso querido amigo Danilo, no Jardim Alegre, tem um prêmio especial também, que eu só vou falar no finalzinho, né? Vai enviando aí, ó.
1: Entendeu?
0: Tem gente
1: Entendeu?
0: Mandando aqui, ó. Tá vindo mensagem, tá vindo mensagem. Derrota 7 Burger do meu amigo Luiz Henrique. Nosso primo Luiz Henrique, ele tem essa burgueria aí. Não é só burgueria, é lanches, é tudo que você imagina. Porção de batata frita. E ele tem um x-calabresa bovino. Você já, meu irmão, você já provou uma calabresa bovina? Tenho certeza que nunca, nunca. E é algo especial, feito de forma artesanal para vocês nessa noite. E para participar, como é que nós vamos fazer?
2: 3, 9, 10, 12, 30, manda eu quero. 3, 9, 10, 12, 30. E eu vou ler algumas mensagens aqui. Bom, Amanda Beth, sonho de criança.
0: Grande Amanda.
2: Estou te ouvindo, me coloca no sorteio. Estou nas ruas fazendo decoração. E pense numa decoração bonita. Se você precisa de decoração para o seu aniversário, festa infantil, o que você precisar, a Amanda tem essa decoração.
0: Faz para casamento também?
2: Opa, com certeza. Você vai me pedir em casamento? De novo?
0: De novo, cara, todo ano. Vamos renovar esses votos. Vamos fazer uma mega festa aí. Dirceuzão, amém. Vai participar, Dirceu? Opa, deu joinha, vai. O senhor Dirceu vai, tá todo mundo convidado.
2: E o Iliel Moreira também está aqui mandando uma mensagem. Paz do Senhor, irmãos. Estamos na escuta. Se possível, tocar um louvor aí com Ronaldo e Eliel, mais que vencedor. Mais pro final do programa, com certeza a gente vai dar uma procurada aqui nesse louvor. O Jorge Moreira também está mandando uma paz aqui. A Maria Cristina, a paz do Senhor. Sinto... É muito bom esse programa. Sou filha da Dona Zilda. Quero participar do sorteio. Carla Eduarda, nós queremos. Oi, gente. Deus abençoe grandemente vocês. Dona Zilda, meu Deus, é uma pessoa fantástica, fantástica mesmo. Toda a família. Então, Deus abençoe grandemente vocês. E a Rubian Carla também. A paz do Senhor Jesus Cristo. Irmãos, tamo junto, aleluia.
0: Já falou da Cristiane Pinheiro? Tem um áudio da Cristiane aí, meu querido então Dirceuzão.
2: Vamos ouvir.
0: Cristiane Pinheiro, 18h31. Nosso querido Luiz também, quando vem o áudio da Cristiane, tá na audiência lá no Embaú, ele quer participar do sorteio. Com certeza, meu querido, estão colocando teu nome aqui.
3: Boa noite, irmão Dirceu, Manquésia, seu esposo. É, sou a Cristiane Pinheiro, que desce em casa. Quero participar do sorteio da Natura aí. Eu usava um perfume da Natura, que hoje acho que não existe mais. O hoje, da Natura, era muito bom. Nunca mais achei. E os sabonetes também, uso direto os sabonetes da Natura. Esse sorteio é muito bom. E do lanche também. Da Natura e do lanche.
2: Com certeza.
3: Deus abençoe. Ore por mim, por toda a minha família. E desejo um feliz aniversário pro meu genro Cleito e pro meu netinho Ravi Oscar. Tá fazendo. Meu netinho tá fazendo 4 anos hoje.
2: Viva!
3: E meu genro tá fazendo 33.
0: 33, cidade de Cristo.
3: Uma benção na minha vida.
0: Olha só. Maravilha, a gente vai cantar. Vamos colocar um parabéns, porque também tem outro pedido especial aqui, ó. Ei, Glória! E esse não podemos deixar passar em branco.
4: É teu aniversário.
0: Tem outro pedido aqui da netinha do nosso querido Gilberto Carlos. Tá lá na audiência, lá na outra rádio.
2: Grande, pastor!
0: E ela tá completando 7 aninhos também. Solta o parabéns pra todo esse povo, Dirceu.
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0: Bernardo, onde quer, que dia quer? Vou marcar agora na minha agenda aí.
1: Opa, dá pra passar lá no Gilberto na sequência. Mas ir pra essa carnarada lá.
2: Lá sempre tem um rango. Lá sempre tem.
1: Olha, a Vânia também. É, para o senhor, quero participar.

0: para o sorteio.
1: Quero ouvir um hino, sobrevivi se for possível. Com certeza vamos estar procurando aí os louvores que vocês estão nos mandando para o final do programa.
0: Não podemos esquecer aqui de um grande amigo nosso, grande Maurício Diógenes de Castro. Ele manda um recadinho. Paz do Senhor nosso, queridão, uhum. Maurício. Paz do Senhor, meus irmãos, voltando para casa e ouvindo essa palavra abençoada. Abraços.
1: Aleluia.
0: Ô, meu querido Mauricião, você tá no nosso coração, meu irmão. Você sabe que aqui você não paga aluguel. Esse cara aqui tem que tirar o chapéu. Gente boa. Muito gente
1: demais.
0: Boa. Gente boa demais.
1: E sabe, nós temos vários parceiros. Essa palavra de hoje foi em homenagem aos nossos parceiros que levantam os nossos braços aqui. E então, só gratidão pela vida de vocês. Além dos parceiros, né, que estão dando os brindes hoje aqui para os nossos sorteios, nós temos também aqueles apoiadores fiéis que todo mês contribuem para que esse programa aconteça, para a honra e glória do Senhor. Então eu quero mandar um grande abraço para todo mundo lá da corretora Elicar.
0: Exatamente.
1: Para a grande e amada pastora Benicleia, né, Marmoraria.
0: Moriá.
1: Glória a Deus pela vida de vocês. 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
1: É, uma galera fiel. 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
1: 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Que tem roupas maravilhosas para as mulheres. Doutor Renan também. Eu vou trazer nas próximas semanas, a gente vai combinar com o Dr. Renan para ele vir aqui, porque eu quero testemunhar um pouquinho também que o Dr. Renan tem me ajudado em relação a alguns pontos, em relação à saúde também. Então, sim, eu quero contar essa história para vocês, que Deus coloca as pessoas, nós, nos ambientes certos. E, então, essa história eu ainda quero contar para vocês, para a honra e glória do Senhor.
0: E um pedido especial meu também com o nosso querido Renan. A outra vez que ele teve, eu não estava aqui, mas meu irmão, olha, você tem sido fantástico em nossas vidas. Parabéns pelo seu trabalho. Assim, eu tô muito grato mesmo por tudo que está acontecendo e todo o apoio. Grande Renan Barreto, queremos você aqui de volta.
1: Então, vamos ouvir sobre os nossos patrocinadores.
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1: Eita, benção. E você já sabe, então hoje tem vários brindes aqui para sorteio. Vamos recapitular os brindes, por favor.
0: Vamos lá, temos os brindes da nossa querida Natura. Esse é um brinde que a gente vai passar depois, isso aí. Retirar lá na loja. Já aproveita e já faz várias compras. Opa, chegou mais um sorteio! Falei que tinha um negócio especial aqui, ó.
1: Viva!
0: Meu Deus do céu, que maravilha! Amanhã, deixa eu tirar aqui, porque eu não consigo ver o nome aqui da publicidade. É tanta emoção.
7: Meu Deus do céu!
1: Dá tempo!
0: Vocês conhecem o nosso querido amigo, o Rico, ali da Vila Gourmet?
1: Com certeza.
0: Lembra do Ricão?
1: Faz um feijão, feijão mexicano que, olha...
0: Ó, de verdade, hein? Eu não sei se é o único.
1: Sensacional.
0: Da região toda. Mas o melhor feijão... Gente, por isso que eu tava tentando aqui rapidão falar com o Rico, eu não tava conseguindo, agora deu certo. Que
8: nunca
0: feijão.
8: Nunca vi nem comi, eu só ouço falar.
0: É, Dirceuzão, nunca viu? Amanhã, então, voltou o nosso querido Vila Gourmet, o restaurante do Rico ali da Lu... Né, voltou a atender. Pessoal, olha, muito bom, top demais, hein? E amanhã, exclusivamente amanhã no sábado, vai ter feijoada e o famoso feijão mexicano. Rapaz, no tempo que eu trabalhava com publicidade, aí tinha uns outdoor na cidade e tal, tal. Naquela época, nós colocávamos toda vez que eu ia fazer uma publicidade, um espaço, era certeiro que era feijão mexicano do Rico. Porque era muito bom, muito bom. E, pessoal, então amanhã vai ter o sorteio da feijoada ali na Vila Gourmet, do nosso querido Rico, Calu Araújo. A Lu também é confeiteira, tá? Meu Deus, ó, docinho pra casamento, festa de aniversário, pra, nossa, pra todos os eventos festivos que precisar, tem bolo e confeitaria da Lu. E também tem o restaurante Vila Gourmet. Amanhã o sorteio vai ser uma feijoada e o feijão mexicano.
1: Glória a Deus! Então, já sabe, ó, manda mensagem, ó, correndo até o final do programa. Então, ó, já estamos quase caminhando pro final e vamos, né, sortear já. Então, manda sua mensagem para participar. Tem todos esses sorteios aí hoje, todos esses brindes hoje. 3, 9, 10, 12, 30. 3, 9, 10, 12, 30. Claudineia também tá mandando mensagem aqui, que quer participar do sorteio.
0: Coloca o nome da Claudineia no sorteio também. Isso aí. E ó, hoje aquele friozinho, né? Friozinho, meu Deus do céu. O que, que seria bom? Um lanche. Da onde? Rota 7 Burger. Meu Deus, é delicioso. Hoje ele vai sortear, o Luzinho que vai sortear pra nós um X calabresa bovino. Yeah! Como diria o nosso querido

0: Nossa, X tudo. Tem porção de batata. Tem, meu Deus do céu, tem muita coisa lá, sabia?
1: Coisa boa!
2: Também quero mandar aqui um grande abraço pra Dona Leni, lá do bairro Bela Vista. Te amo, mãe.
0: Presidente do bairro Bela Vista?
2: Ela
0: há
2: é.
0: Vários anos.
2: Anos.
0: Um abraço, Dona Leni. Queremos a senhora aqui, hein? Dona Leni, esses dias teve uma menção de um livro especial pra vocês. Você não contou isso aqui na rádio ainda?
2: Não, não contei.
0: Uma menção honrosa pra ela, contando toda a história dela, tua, também do seu avô, né? Uhum. Joaquim Batista Ribeiro, que esteve aí na primeira rodada, como que fala?
2: Foi, na primeira Câmara de Vereadores da cidade.
0: Quando formou a primeira Câmara de Vereadores da cidade, lá estava Joaquim Batista Ribeiro, que lutou muito por esse município, por esses funcionários e até por nós, né? Porque se lutou pelos uma geração antes de nós, se estendeu até nós pelos direitos que nós temos hoje, não é mesmo, nosso querido Dirceu? Tanto que levou até o nome de uma rua, aqui atrás do Hospital Feitosa, leva o nome Joaquim Batista Ribeiro, em homenagem a esse grande homem. E também, lembrando, né? Tem um sorteio da Paranassul, uma higienização de ar-condicionado. Esse geralmente é para os homens, mas também não impede as mulheres. Envie, fale se quer participar e ganha, né? 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
3: Uhum.
0: 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Esses são os sorteios de hoje.
2: Você tá demais, hein? E Deus é bom, tremendo. E se você também tem aquele pedido de oração, manda pra nós, que nós vamos estar orando aqui ao final do programa, né? E com certeza vamos colocar o seu pedido. Então manda sua mensagem pra participar, 3910-1230, 3910-1230. Ou se você está online através do Facebook e quer participar, também manda uma mensagem aí, eu quero, que vamos colocar o seu nome.
0: Um abraço para a Geis Oliveira também, tá lá assistindo a gente no Facebook. E pra, também dá para procurar a rádio também na internet. Vai no Google lá, coloca procurar no Google Rádio Nova Mensagem, Teremoco Borba. Já vai ter o link para você poder ouvir aonde quer que você esteja. Né? Então você pode nos ouvir aí toda sexta-feira. Maravilha?
2: Maravilha.
0: E as programações da semana?
2: Final de semana tem culto em várias igrejas e, claro, na nossa amada Batista Betel. Tem culto nas comunidades São Francisco, Jardim União. Tem aqui no centro, também nos domingos, lá no Jardim Alegre, no CBA, Vila Esperança, Ortigueira, Tibagi, então, né, em vários e vários lugares. Também queremos mandar um grande abraço para todos os pastores, as pastoras, amamos muito vocês.
4: Aquele abraço.
2: Que Deus abençoe infinitamente o ministério e a vida de todos os pastores da nossa cidade.
0: E amanhã, sabadão, nós estaremos em Ortigueira. Nossos queridos irmãos, Daniel, Luciano, toda a galera de Ortigueira, amanhã nós estaremos lá, sabe onde? Na Água das Pedras. Vamos fazer uma visitinha especial lá, né? Amanhã tem um encontro especial e não podemos esquecer da nossa célula. Nossos guerreiros de Yeshua, né? Nós temos dois grupos no WhatsApp. Então, esse aqui vai para os homens e também depois as mulheres enviam lá para as mulheres. Um abraço a todos vocês, meus queridos. Pastor Elinho, grande pastora Fran, o pai está ouvindo lá no Monte Sinai 2. Um abraço, meu querido.
2: E vamos agora, então, para o primeiro sorteio?
0: Bora lá, que rujam os tambores.
2: O que nós vamos sortear por primeiro?
0: Vamos sortear um grande brinde ali da Natura. Aí você que enviou o seu nome, nós colocamos aqui, tem uma lista, né? E aqui esta aqui do lado, colocando no sorteador.
2: Sorteador.
0: Vamos ver quem será o grande ou a grande felizarda de um brinde aí da Natura. Natura que marca gerações.
2: Vou te dar 30 segundinhos se você ainda quiser mandar o seu nome pro sorteio. 3910-1230. 3910-1230.
0: Coloca aí o nome do pastor Gilberto também. Vamos colocar ele na lista aí.
2: Pastor Gilberto.
0: Coloca aí o Gilbertão.

0: Não, porque o Gilbertão é especial, ele tá mandando mensagem ali, não podemos deixar ele fora de sorteio. Aproveitando, né, um recadinho aí, um abraço especial ao pastor Renato Benevenuti, a pastora Josiane também, nosso querido pastor Rodrigo Labiac, um grande amigo lá da ICP de Ponta Grossa, amigão aí, um abraço, meu querido pastor Alaedes, a Giane também, pastor Júlio, com a esposa também, nosso querido André Lima, nosso pastor Vanderli Betinho, pastor Eliseu ali da Quadrangular, o pastor Gilberto Carlos, já mandei, né? O pastor Bruno, grande pastor Bruno da Assembleia ali da Monte Sinai 2, o grande pastor Gilberto Arcanjo, que será com nós aqui uns dias, pastor Márcio da Área 6, pastor João Maria Rodrigues, pastora Zezé, meu Deus, pastor Elifas, pastora Benicleia, pastor César Lúcio, pastor Adriano, nosso querido, também um abraço pro nosso querido pastor Aparecido, ele tem um programa aqui na rádio também, né? Meu querido, que gostaríamos muito de conhecer o senhor presencialmente. Temos um carinho especial para o senhor, né? Sempre ouvimos o senhor aqui nas ondas da rádio. Então, ouça esse recado e é nosso convidado especial.
1: Então, o prêmio da Natura vai para...
0: Vai para...
1: Atenção, atenção... Luiz! Só o Luiz. É o que tava sozinho lá falando no WhatsApp.
0: Foi para o Luiz.
1: Esse daqui, ó.
0: Luiz do Embaú. Do Embaú. Grande Luiz. Final do telefone 7651.
1: Maravilha. Qual o próximo?
0: Próximo sorteio, nós vamos sortear uma higienização de ar condicionado ali da Paranassul Pneus.

0: Deixa eu ver aqui, que tem que ver no nome e daí no número.
1: Ao vivo é assim mesmo.
0: O Jorge Moreira.
1: Grande Jorge Moreira ganhou aí uma higienização de ar-condicionado ali na Paranaçu. É só chegar lá, fala o seu nome, eu já vou deixar o teu telefone aqui também. Aí você chega e apresenta o teu nome com o telefone.
0: Deixa eu marcar aqui, peraí. Jorge Moreira, higienização. Higienização.
1: Ah, você tá marcando? Tá bom, vou marcar o telefone.
0: Beleza, próximo. O que, que nós vamos sortear?
1: Nós vamos sortear um presente ali pras mulheres na Ange Farma, do nosso querido Danilo, ali no Jardim Alegre.
0: Atenção... Cristiane Pinheiro! Yeah!
1: Parabéns, Cristiane Pinheiro! Vai ter um brinde ali na Ange Farma. É só chegar lá no Jardim Alegre e falar: Danilão, tem um presente aí, um sorteio lá da rádio, do Mário da Cassi, tá aqui meu telefone e eu vou passar teu telefone lá pro Danilo, tá bom, minha querida?
0: Próximo brinde...
1: Próximo brinde é um lanche da Rota 7 Burger, do nosso querido Luiz Henrique. O melhor lanche de toda a região.
0: Eduarda!
1: Yeah! Parabéns, Eduarda! Já aproveita, ó. O lanchinho tá garantido. Ó, coloca lá o nome da Mirella também no próximo sorteio aí.
0: Eu já tinha colocado.
1: Já colocou? Já. Ah, é que tá o nome do Gilberto. Beleza. Uhum. Você pede lá teu lanchinho, já aproveita e já vê. 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
0: E o próximo?
1: Próximo sorteio vai ser aquela feijoada com feijão mexicano.
0: Que delícia!
1: Ali do nosso querido Rico, da Vila Gourmet.
0: Atenção! Atenção!
1: Que rujam os tambores!
0: Amanda Beth!
1: Oh, parabéns! Grande Amanda, nossa ouvinte assídua. Esses dias ela falou que, nós citamos o nome dela aqui na rádio, ela tava com as crianças no carro, disse que a criançada fez um fervo. Ah, mãe, tô falando o teu nome. Só foi alegria no carro.
0: Tem mais brinde ou ainda acabou?
1: Por hoje é só.
0: Então, a Ana mandou mensagem aqui que se ainda dava tempo. Ana, fica pro próximo, pra próxima sexta-feira, estaremos com mais brindes aqui.
1: Pessoal, sexta-feira... 18 horas, nesse mesmo bate-local, nesse mesmo bate-horário, esperamos vocês, ouça o programa, participe, que com certeza a gente vai trazer mais brindes para vocês.
0: E agora vamos para o final do programa.

0: né? Obrigada por você que participou conosco, obrigada a todos os nossos ouvintes. E eu quero aqui colocar esse momento em oração. Se você é aquela pessoa que você precisa dos braços para levantar, né? Do apoio para levantar seus braços, seja você quem for, eu peço nesse momento que Deus realmente esteja contigo. Doce amado Espírito Santo, eu coloco aqui cada vida que esteve conosco, Pai, ouvindo esse programa no dia de hoje, Pai. Esteja aonde estiver, Senhor. Acampa os seus anjos em nome de Jesus, Pai, para levantar o braço dessas pessoas, Pai, que estão cansadas, aflitas. Pai, tenha misericórdia daquelas pessoas que precisam, Senhor Jesus, de uma cura, da saúde, Senhor. Ministra, Pai, e leva essa cura, Pai, em nome de Jesus, no poderoso e santo nome de Jesus Cristo. Cura quem precisar, Senhor. Leva, Senhor, o descanso aos aflitos, Pai. E aquelas pessoas que precisam de um milagre, Senhor Jesus, da Tua provisão do céu, libera sobre elas, Paizinho. Cuida da nossa cidade, cuida dos trabalhadores, Pai. Cuida de todas as cidades da região, Senhor Jesus. Ah, Paizinho, cuida, Senhor Jesus, com Teu braço forte e poderoso, Senhor Jesus. Com todo o Seu amor, Pai. Seu amor de Pai, o Seu amor que cura, Pai. E nós Te louvamos e Te damos graças, Pai, por mais esse programa e por todos os nossos ouvintes. Toda a honra e toda a glória ao Senhor Jesus. Amém. Aleluia.
1: Glória a Deus. Meus queridos, estamos chegando ao final do programa. Fique na presença do Senhor. Desejamos para vocês aí toda sorte de bênçãos, toda prosperidade que há no nome do Senhor Jesus. Que esse seja um final de semana especial, extraordinário nas suas vidas. Aguardamos vocês na próxima sexta. Fique com Deus, até mais e tchau!

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1: Está no ar a Voz do Brasil. As notícias do governo federal que movimentaram o país no dia de hoje.
2: Boa noite.
0: Boa noite para você que nos acompanha em todo o país.
2: Sexta-feira, 15 de maio de 2026.
0: E vamos ao destaque do dia. Atendimento contra o câncer ganha reforço.
2: 2 bilhões e 200 milhões de reais serão investidos para aumentar o acesso a tratamentos de ponta e medicamentos pelo SUS.
0: Serão financiadas também cirurgias robóticas e ampliação de reconstrução mamária.
2: O presidente Lula destaca que o governo tem a função de fazer justiça e garantir igualdade a todas as pessoas.
3: É garantir que todo mundo, sem distinção, tem que ser tratado com dignidade, com respeito em qualquer lugar desse país.
0: E ainda desenrola Fies.
2: Em um

0: dia. Estudantes já renegociaram mais de R$1,3 bilhão. Graziela Mendonça.
1: Mais de 22 mil beneficiários do Fundo de Financiamento Estudantil já negociaram as dívidas nesta nova etapa do Desenrola Fies.
2: Você vai ouvir também sobre o acolhimento às mães que estudam e não tem com quem deixar os filhos pequenos.
0: Crianças podem ficar nas cuidotecas instaladas em instituições de ensino.
2: O governo do Brasil investe para aumentar o número de espaços em todo o país. Érica Brás.
3: E até 2028, 295 cuidotecas vão ser implementadas em todo o território nacional.
0: Hoje, na apresentação da Voz do Brasil, eu, Mariana Jung, Mainazzi Brum.
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0: Investimentos para o tratamento contra o câncer pelo Sistema Único de Saúde.
2: São mais de R$2 bilhões que serão destinados a 23 novos medicamentos de alto custo, além de tratamentos de ponta.
0: O SUS vai contar com cirurgias robóticas e ampliar a cobertura de implantes mamários.
2: As novidades foram anunciadas em evento no Hospital de Amor, em Barreto, São Paulo, com a presença do presidente Lula.
4: O Hospital de Amor, em Barretos, no interior de São Paulo, é o maior centro de tratamento oncológico gratuito da América Latina. O hospital atende mais de 2 milhões de pacientes do Sistema Único de Saúde por ano. Nesta sexta-feira, o presidente Lula e o ministro da Saúde, Alexandre Padilha, visitaram a unidade e anunciaram a construção do novo Centro de Pesquisa Clínica e Cirurgia Robótica do hospital e do Instituto de Treinamento em Cirurgias Minimamente Invasivas. O Ministério da Saúde vai repassar R$129 milhões em parcela suplementar para o Hospital de Amor. O vice-presidente Geraldo Alckmin falou sobre a importância da instituição.
5: A gente vê no Brasil inteiro o Hospital do Amor fazendo prevenção, diagnóstico, tratamento e pesquisa, treinamento de robótica, você poder atender à distância, telecirurgia.
4: Também foram anunciadas medidas para fortalecer o tratamento contra o câncer. O investimento total é de R$2,2 bilhões. Recursos que serão empregados em novas tecnologias, equipamentos e medicamentos. De acordo com o ministro da Saúde, Alexandre Padilha, a medida beneficia 112 mil pacientes no tratamento de 18 tipos de câncer, como mama, pulmão, leucemia, ovário e estômago.
6: 23 novos medicamentos que o povo não tinha acesso pelo SUS. Tem medicamento que custa 25 mil por mês. Agora é de graça, pelo SUS, como direito às pessoas.
4: Também foi garantido o financiamento para a cirurgia de reconstrução mamária na rede pública, o que amplia o custeio do setor, com um investimento estimado em mais de R$27 milhões por ano. Além disso, foi implantada uma tabela específica para o financiamento da cirurgia robótica oncológica na rede pública. O presidente Lula destacou que os investimentos elevam a qualidade dos serviços públicos de saúde.
7: O SUS está provando que aquilo que é público, quando é feito com respeito, quando é feito com dignidade e quando é feito com justiça, aquilo que é público é muito melhor. É garantir que todo mundo, sem distinção, de ser tratado com dignidade, com respeito em qualquer lugar desse país.
4: No evento também foi anunciada a compra de 80 novos aceleradores lineares para ampliar em 25% a oferta de radioterapia em um ano e a entrega de veículos para o transporte de pacientes por meio do programa Agora Tem Especialistas Caminhos da Saúde. São 15 veículos do programa, além de 22 ambulâncias do SAMU e uma unidade móvel odontológica. De Barretos, em São Paulo, Luciana Colares de Holanda.
0: E uma esperança para pacientes que enfrentam a batalha contra o câncer.
2: O governo do Brasil investe também em tecnologia para a produção de medicamentos para a rede pública de saúde.
0: A medida vai ampliar o acesso e proporcionar mais sobrevida aos pacientes.
8: A descoberta de um câncer avançado mudou completamente a vida da comerciante Tereza Ferreira. O diagnóstico de câncer de pulmão veio em 2018, acompanhado de medo e incertezas. Depois da quimioterapia, surgiu uma nova alternativa, a imunoterapia com um medicamento moderno, capaz de estimular o próprio organismo a combater a doença.
9: Eu fiz um ciclo de quimioterapia, deu muito resultado, e aí fiquei só com a imunoterapia. E aí foi dando certo, e com isso já ganhei 7 anos, né?
8: O tratamento teve uma resposta satisfatória. Hoje, Tereza está sem evidências do tumor e leva uma vida normal. A experiência mostra o impacto da imunoterapia, considerada uma das estratégias mais avançadas no combate ao câncer. Conhecido comercialmente como Keytruda, o medicamento age de forma diferente da quimioterapia tradicional. Em vez de atacar diretamente o tumor, ele estimula o sistema imunológico do paciente a reconhecer e combater as células cancerígenas. Isso pode aumentar a eficácia do tratamento e, em alguns casos, reduzir efeitos colaterais, como explica Clarice Baldotto, presidente da Sociedade Brasileira de Oncologia Clínica.
10: Ele mudou a história da oncologia, eu diria assim, essa classe de medicamentos, principalmente para alguns tumores, como o melanoma, que é um tumor de pele bem agressivo, que a gente tinha pouco tratamento, câncer de pulmão, e mais recentemente para vários outros tipos de tumores, como câncer de mama, câncer de esôfago, câncer de cabeça e pescoço. Então, hoje, muitos tipos de tumores, o paciente se beneficia em utilizar essa classe de medicamentos isolada ou, às vezes, até combinada com outros tratamentos, como a própria quimioterapia.
8: Agora, essa tecnologia de ponta pode chegar a mais pacientes da rede pública. O governo do Brasil firmou uma parceria para a produção 100% nacional do medicamento, indicado para até 18 tipos de câncer. O acordo prevê a transferência de tecnologia para o Instituto Butantan, que passará a produzir o medicamento no país para distribuição pelo Sistema Único de Saúde. Um avanço para o tratamento universal, disse Fernanda Denigri, secretária de Ciência, Tecnologia e Inovação do Ministério da Saúde.
11: A expectativa é que haja uma transferência de tecnologia da empresa detentora da tecnologia para o Instituto Butantan, e neste tempo o Instituto Butantan vai começar a aprender a fazer essa molécula e começando a produzir no Brasil.
8: Na rede privada, o custo do Keytruda pode chegar a cerca de R$ 27 mil por dose, o que limita o acesso. Com a produção nacional e a oferta pelo SUS, a expectativa é ampliar o tratamento e baratear o custo. Para pacientes como Tereza Ferreira, a chegada desse tratamento à rede pública representa mais do que inovação. É a possibilidade de ampliar o acesso a uma terapia que pode prolongar a vida e trazer esperança para quem enfrenta a batalha contra o câncer.
9: E acho maravilhoso todo mundo poder ter acesso a isso.
8: Hoje, a terapia já é usada no SUS para casos de melanoma, mas a expectativa é ampliar o acesso para outros tipos da doença. A ampliação depende da avaliação técnica da Comissão Nacional de Incorporação de Tecnologias no SUS, que já está em análise. Reportagem Pablo Mundim.
2: Quem está em débito com o FIES tem uma grande chance de sair do vermelho.
0: Até o fim do mês, o programa Desenrola FIES oferece descontos de até 99% nas dívidas.
2: E nos primeiros dias de adesão, muitos estudantes já aproveitaram as condições e foram negociados mais de R$ 1 bilhão em 24 horas.
1: Mais de 22 mil beneficiários do Fundo de Financiamento Estudantil já negociaram as dívidas nesta nova etapa do Desenrola FIES. Apenas nas primeiras 24 horas, foram mais de R$ 1 bilhão e 300 milhões negociados. A adesão começou na última quarta-feira. Mais de 1 milhão de alunos podem ser beneficiados com os descontos. O ministro da Educação, Leonardo Barchini, explica como participar.
12: E quem pode participar? Estudantes com contratos firmados até 2017 e que estavam em fase de pagamento em 4 de maio deste ano. A negociação pode ser feita até 31 de dezembro deste ano. Para fazer essa renegociação, você tem que entrar no site ou no aplicativo do seu banco, quer na Caixa Econômica Federal ou no Banco do Brasil. É uma nova oportunidade para você renegociar o seu débito, alívio no seu bolso, alívio no bolso dos brasileiros.
1: O FIES é uma das principais políticas públicas de acesso ao ensino superior privado no Brasil. O programa oferece financiamento para cursar graduação em instituições avaliadas positivamente pelo MEC. O Desenrola FIES visa ajudar milhares de estudantes a reorganizarem a vida financeira e seguirem com os projetos acadêmicos e profissionais. As condições variam conforme o perfil do estudante e o tempo de atraso no pagamento. Para quem está em dia, dia ou com atraso de até 90 dias, a opção é quitar integralmente o financiamento, com 12% de desconto.

0: também é necessário. Todas essas informações são públicas e devem estar nos sites das instituições de ensino. Os estudantes também podem realizar a consulta pelo EMEC. O sistema reúne informações sobre todas as graduações oficiais do país. Em caso de dúvidas ou problemas, procure a ouvidoria da faculdade ou a plataforma fala.br. Márcia Fernandes para a Voz do Brasil.
1: Garantir o cuidado das crianças para que as mães possam trabalhar e estudar.
2: Esse é o foco das cuidotecas, espaços públicos e gratuitos que oferecem lazer, alimentação e proteção para crianças de 3 a 12 anos, principalmente no período noturno.
1: O programa é uma alternativa segura para os horários em que as creches tradicionais já estão fechadas.
2: Até 2028 serão instaladas mais de 295 cuidotecas no país.
3: O Ministério do Desenvolvimento e Assistência Social, Família e Combate à Fome anunciou que até 2028, 295 cuidotecas vão ser implementadas em todo o território nacional, em 25 estados e o Distrito Federal, com presença em 204 municípios. As cuidotecas são espaços noturnos que recebem crianças com ou sem deficiência de 3 a 12 anos para que seus responsáveis, na maioria mulheres, possam trabalhar, estudar ou se qualificar profissionalmente. Ao todo, já foram implementadas 101 cuidotecas temporárias ou permanentes. O ministro Wellington Dias, do Desenvolvimento e Assistência Social, Família e Combate à Fome, destacou o papel deste novo instrumento social na vida dos cidadãos.
4: As cuidotecas nas universidades, nos institutos federais, no âmbito acadêmico, ela também, nos municípios e instância de participação social, representam uma inovação nas políticas públicas brasileiras. Elas criam condições reais para que muitas mulheres permaneçam e avancem em sua trajetória escolar, acadêmica e profissional.
3: Maria Lúcia Tavares, professora no Instituto Federal de Minas Gerais, em Belo Horizonte, enalteceu as cuidotecas como espaços que têm auxiliado suas alunas a continuarem os estudos.
5: E o que a gente tem percebido é que essa política é super importante, não só como acesso, mas como também permanência. O fato da gente dizer que a gente vai ter um recurso como esse, ele é mobilizador para que as mulheres se inscrevam nos programas, né? Eu, como mãe, digo isso, que assim, é muito difícil para a gente estar em determinados lugares que não tem recurso para atender as nossas filhas, né?
3: A secretária nacional de Cuidados e Família do MDS, Laís Abramo, apresentou dados que evidenciam a relevância de cuidotecas na busca pelo desenvolvimento acadêmico e profissional de adultos, sem deixar de lado o cuidado com as crianças.
6: Hoje, entre os jovens que não concluíram o ensino médio, 9,5% pararam de estudar ou nunca estudaram pela necessidade de cuidar da casa, dos filhos, filhas ou outros parentes. Essa também é a principal razão pela qual 34% das mulheres que estão fora do mercado de trabalho não conseguem nem sair para procurar um emprego ou nem poderiam aceitar um emprego caso lhes fosse oferecido, é pela mesma razão. Essa proporção é maior para as mulheres negras, 37,6%, em comparação com as brancas, 29,3%.
3: Ao todo, já foram implementadas 101 cuidotecas temporárias ou permanentes. Reportagem Érica Brás.
1: Empresas brasileiras exportadoras afetadas pela instabilidade internacional podem contar com o apoio do Plano Brasil Soberano.
2: São 21 bilhões de reais, sendo 15 bilhões do governo do Brasil e outros 6 bilhões do BNDES, o Banco Nacional de Desenvolvimento Econômico e Social.
7: O BNDES, Banco Nacional de Desenvolvimento Econômico e Social, abriu nesta sexta-feira o protocolo para que o setor produtivo do país possa solicitar crédito dentro do Plano Brasil Soberano. O objetivo da nova etapa do plano é apoiar empresas brasileiras de setores relevantes para a balança comercial nacional. O Brasil Soberano também visa apoiar as empresas exportadoras e seus fornecedores afetados pela instabilidade internacional, seja por causa dos conflitos no Oriente Médio, seja por causa das medidas tarifárias impostas pelo governo do dos Estados Unidos. Tem direito ao crédito empresas dos setores de siderurgia, fertilizantes, móveis, automotivo, têxtil, farmacêutico, equipamentos eletrônicos, informática e minerais críticos, entre outros. Ao todo, estão disponíveis

0: Disponíveis 21 bilhões de reais, sendo 15 bilhões do Fundo de Garantia à Exportação e mais 6 bilhões em recursos do BNDES, como explica o diretor de Desenvolvimento Produtivo, Inovação e Comércio Exterior do Banco, José Luiz Gordon.
1: O programa tem um foco muito estratégico de impulsionar os investimentos no Brasil, ajudar as empresas a ganharem novos mercados de exportação, e são 21 bilhões colocados para ajudar o setor industrial a investir no capital de giro e a enfrentar tanto as adversidades como criar uma base produtiva mais robusta para que o Brasil tenha mais soberania e possa gerar mais emprego e renda.
0: Para saber como solicitar o crédito e todas as informações sobre o plano, inclusive as condições de financiamento, você pode acessar o site bnds.gov.br/Brasil Soberano. Reportagem André de Barros Lima.
2: Um gigante de mais de 2 mil quilômetros, o Rio São Francisco banha 5 estados e cerca de 30 milhões de pessoas dependem diretamente das suas águas.
3: Para assegurar o futuro do Velho Chico e garantir água a quem mais precisa, foram anunciados novos investimentos para revitalização ambiental, segurança hídrica e recuperação de bacias nas regiões do São Francisco e Parnaíba.
4: Na nascente histórica do Rio São Francisco, o ministro Valtês Góes conheceu de perto o berço do Velho Chico no Parque Nacional da Serra da Canastra, em Minas Gerais. O rio tem um papel fundamental para a segurança hídrica do semiárido brasileiro. As águas que nascem lá percorrem mais de 2 mil quilômetros e levam desenvolvimento para o coração do sertão nordestino. Hoje, mais de 30 milhões de pessoas são beneficiadas com as águas do Velho Chico. As obras de recuperação da estrada de acesso à nascente do Rio São Francisco, na cidade de São Roque, Minas Gerais, estão sendo realizadas para melhorar a trafegabilidade e fortalecer o turismo sustentável na região, como garante o ministro da Integração e do Desenvolvimento Regional, Valdez Góes.
5: Uma obra desafiadora, porque quem conheceu a estrada da Serra da Canastra antes de iniciar essa obra, sabe que a caixa dela era bem estreita. Nós temos ali de 6 a 7 metros de extensão, uma obra com toda a segurança de proteção de encostas, com drenagem, com preparação do solo, para ter uma vida útil realmente longa.
4: Valdez Góes também ressaltou o papel estratégico do Rio São Francisco para a segurança hídrica do país e defendeu a continuidade das políticas públicas voltadas à revitalização das bacias hidrográficas e o acesso à água.
5: Nós temos em torno de 2,6 bilhões de reais da conta Furnas e da conta São Francisco Parnaíba destinada a projetos de revitalização de bacias em Minas Gerais. Um impacto positivo não só para Minas, mas para todo o Brasil.
4: O ministro Valdez Góes também assinou o contratos para ações de recuperação hidroambientais em Pilão Arcado, na Bahia, e Petrolândia, em Pernambuco. As iniciativas somam 9 milhões e meio de reais em investimentos voltados à recuperação de microbacias e ampliação da disponibilidade hídrica para comunidades locais. Reportagem Cleide Lopes.
2: A utilização do caça F-39 Gripen em um exercício conjunto da Força Aérea Brasileira com outras aeronaves marcou esta semana uma nova etapa na integração para a defesa aeroespacial do Brasil.
3: O caça Gripen é a aeronave mais moderna da frota brasileira e este ano teve a primeira unidade produzida totalmente em solo brasileiro, numa parceria com a empresa sueca criadora do modelo.
6: O principal destaque dessa edição é a participação inédita do caça F-39 Gripen, considerado atualmente a aeronave de combate mais moderna da FAB. Essa é a primeira vez que o modelo é empregado no exercício, marcando uma nova etapa no processo de integração do caça ao sistema de defesa aeroespacial brasileiro. O treinamento é conduzido de forma conjunta pela FAB, pela Marinha do Brasil e pelo Exército Brasileiro, com o objetivo de aprimorar a integração entre as Forças Armadas em cenários de alta complexidade cidade. O diretor do exercício conjunto, Brigadeiro do Ar Paulo César Fischer da Silva, traz mais detalhes.
7: A gente tem a oportunidade de um cenário mais complexo, conseguimos inserir a parte de antiaérea, além da parte de salto operacional.

0: operacional, que é muito interessante, porque cria um cenário tático totalmente diferenciado para os nossos pilotos poderem realizar essa capacitação das novas táticas, técnicas e procedimentos que são utilizados no âmbito da aviação.
1: Segundo os organizadores, o exercício busca fortalecer a capacidade de resposta em situações de crise, além de aperfeiçoar operações aéreas e terrestres coordenadas. As atividades incluem missões de defesa aérea, escolta, reconhecimento, evacuação aeromédica, defesa cibernética e transporte de tropas e cargas. A operação também serve para testar procedimentos, treinar militares e elevar o nível de prontidão operacional das unidades participantes. A base aérea de Anápolis é considerada uma das estruturas estratégicas mais importantes da Força Aérea Brasileira para operações de defesa aérea e emprego do poder de combate no país. Reportagem Gabriel Pinheiro.
2: Serviços no Brasil avançou 3% em março desse ano, em comparação com março de 2025, segundo pesquisa do IBGE.
3: O destaque foi o setor de informação e comunicação, com alta de 7,9%, impulsionado por telecomunicações, tecnologia da informação e serviços digitais.
2: Já em comparação com o mês anterior, fevereiro, o setor recuou 1,2%.
3: Ainda assim, opera 18,2% acima do nível pré-pandemia.
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3: E que agora para as notícias do Poder Judiciário e do Congresso Nacional. Uma boa noite e bom fim de semana.
2: A gente volta na segunda-feira. Boa noite para você e até lá.
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6: STF autoriza a operação contra esquema de fraude e sonegação fiscal no ramo de combustíveis no Rio de Janeiro.
7: STJ admite remissão pelo Enem para preso que já tinha diploma superior.
6: Neste fim de semana, quatro cidades realizam novas eleições.
7: Boa noite, eu sou Marcela Luiza.
6: E eu sou Walter Lima.
7: O Supremo Tribunal Federal autoriza a operação da Polícia Federal contra esquema de fraude e sonegação fiscal no ramo de combustíveis no Rio de Janeiro.
6: A decisão é do ministro Alexandre de Moraes. Repórter Fernanda Porto.
8: É investigar os negócios da Refit, a antiga refinaria de Manguinhos, diante de suspeita de fraudes fiscais. O grupo é considerado um dos maiores devedores de impostos do país. Entre os alvos está o ex-governador Cláudio Castro, acusado de proteger e favorecer os interesses do grupo Refit. Também é alvo da operação o empresário Ricardo Magro, dono da empresa. Diante da gravidade do caso, também foi solicitada a inclusão do nome dele na difusão vermelha da Interpol, a lista dos mais procurados do mundo. A operação dessa sexta-feira também estipulou o bloqueio de cerca de 52 bilhões em ativos financeiros e a suspensão das atividades econômicas das empresas investigadas.
7: O ministro do STF, Flávio Dino, determinou a abertura de uma nova frente de análise para apurar suspeitas de irregularidades na destinação de emendas parlamentares para projetos culturais.
6: As informações foram apresentadas pelos deputados Henrique Vieira e Tabata Amaral. Repórter Judite Aragão.
9: No despacho assinado nesta sexta-feira, o ministro Flávio Dino afirma que os fatos narrados pelos parlamentares podem indicar, em tese, o descumprimento de decisões anteriores do Supremo relacionadas à transparência e rastreabilidade das emendas parlamentares. O despacho cita que, se comprovadas, as irregularidades poderiam comprometer a efetiva entrega de bens e serviços à sociedade em afronta ao artigo 165 da Constituição Federal.
7: STJ admite redução do tempo de pena a preso aprovado no Enem, mesmo que já tenha diploma de curso superior.
6: Essa decisão uniformiza o posicionamento da corte sobre o tema. Fátima Uchoa.
10: A sexta turma negou o benefício a um preso, mas como a quinta turma tinha entendimento oposto, reconhecendo que a escolaridade anterior não impede o benefício, a defesa interpôs embargos de divergência. Ao resolver a divergência, a terceira sessão do STJ fixou a tese de que a escolaridade prévia do preso não impede a remissão.

0: Tal limitação não está prevista na Lei de Execução Penal. O ministro relator Ribeiro Dantas sustentou que é possível a interpretação extensiva do artigo 126 dessa lei para favorecer o apenado quando se trata de remissão por estudo, especialmente porque o objetivo da execução penal inclui a ressocialização.
1: Neste fim de semana, 4 cidades realizam novas eleições.
2: Elas ocorrem devido à perda dos mandatos dos eleitos em 2024. Fábio Ruas.
3: Eleitoras e eleitores de Brejo Alegre, em São Paulo, e das cidades de Itaú e Ouro Branco, no Rio Grande do Norte, voltam às urnas neste domingo para eleger novos prefeitos e vices. Em Melgaço, município no arquipélago do Marajó, no Pará, a renovação será em todas as 11 cadeiras da Câmara de Vereadores. Em todas as votações deste domingo, quem vencer vai cumprir mandato até o dia 31 de dezembro de 2028.
1: Justiça do Trabalho e CNJ levam serviços gratuitos ao arquipélago do Marajó.
2: Os atendimentos acontecem de 18 a 22 de maio. Larissa Batista.
4: Anota aí, você trabalhador, trabalhadora, pode fazer a carteira de trabalho, entrar com o pedido de abono salarial e de seguro-desemprego. E pode até entrar com ações para a garantia de direitos. Entre 18 e 22 de maio, o mutirão vai levar tudo isso, de graça, a moradores dos municípios de Breves e Portel, na ilha do Marajó, no Pará. E a população vizinha, em Melgaço, também será atendida.
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1: Uma boa noite.
2: Bom fim de semana e até segunda-feira.
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7: Eu sou Paula Groba.
8: E eu sou Ricardo Nakaoka.
7: E estes são os destaques de hoje do Jornal do Senado, que começa agora.
8: Senado vai analisar projeto que autoriza restituição do imposto de renda como garantia de empréstimo.
7: Avança projeto que destina parte da arrecadação das loterias a lares de idosos.
8: Comissão debate uso de imagens de flagrantes para combater crimes no comércio.
7: Boa noite.
8: Boa noite.
7: Quem tem dinheiro a receber da restituição do imposto de renda poderá usar esse valor para conseguir crédito antecipado nos bancos.
8: Um projeto que começa a ser analisado pelo Senado autoriza a restituição como garantia para empréstimos. A ideia é permitir que o contribuinte receba o dinheiro antes do calendário da Receita Federal e use os recursos da forma que considerar mais vantajosa. A reportagem é de Alexandre Campos.
9: A ideia do projeto é simples. A instituição financeira antecipa o dinheiro ao contribuinte deduzido os valores com encargos e juros que deverão constar claramente em contrato e passa a ter direito de receber a restituição no lugar dele na data do calendário divulgado pela Receita. Autor do projeto, o senador Plínio Valério, do PSDB do Amazonas, afirmou que em 2025 foram pagas quase 22 milhões de restituições que, somadas, correspondiam a cerca de 40 bilhões de reais. Ele explicou que ao anteciparem o recebimento desse dinheiro a que tem direito, por meio de contratos de empréstimo com os bancos, os contribuintes poderão usá-lo para quitar uma dívida mais cara ou comprar um bem em condição mais vantajosa.
10: A gente quer assim surgir uma nova possibilidade, uma nova opção para que as pessoas possam utilizar o seu imposto de renda de forma como queira, que ele beneficie e não apenas o Estado.
9: Pelo texto, o valor do empréstimo com a instituição financeira não poderá ser superior ao indicado na restituição pela Receita. Se eventualmente ultrapassar, o contribuinte continuará responsável pelo pagamento do saldo remanescente. Se for menor, o total que exceder será devolvido a ele na data da restituição.
7: E o dinheiro arrecadado com multas ambientais poderá ajudar no resgate e cuidado de animais abandonados. abandonados em todo o país.
8: A Comissão de Assuntos Econômicos aprovou um projeto que destina parte desses recursos a organizações sem fins lucrativos, responsáveis pela proteção animal. Repórter Lana Dias.
11: Quem comete infrações ambientais pode ser multado entre R$50 e R$50 milhões, com base no dano causado. A proposta aprovada na Comissão de Assuntos Econômicos quer direcionar parte desse valor a

0: programas de acolhimento e proteção de animais domésticos abandonados. Na leitura do relatório, a senadora Tereza Cristina, do PP de Mato Grosso do Sul, lembrou que as multas ambientais já subsidiam outras ações.
1: Esses recursos já são fonte para outras ações governamentais, de forma que caberá ao processo orçamentário decidir em que medida cada um dos objetivos concorrentes será contemplado com as receitas arrecadadas.
0: A proposta vai ser analisada pela Comissão de Meio Ambiente.
2: E parte do dinheiro arrecadado com loterias poderá ser usada para ajudar na manutenção de lares de idosos em todo o país.
3: A medida foi aprovada pela Comissão de Assuntos Econômicos. Repórter Marcela Cunha.
4: O projeto permite destinar parte da arrecadação das loterias esportivas a instituições sem fins lucrativos que cuidam de idosos em tempo integral. Segundo o autor, senador Jaime Campos, do União de Mato Grosso, muitas acolhem pessoas sem apoio familiar e sem recursos. Pela proposta, a receita líquida de 3 concursos por ano ajudará essas entidades na compra de medicamentos, higiene, segurança, prevenção de infecções e adaptação de espaços. A relatora, senadora Damares Alves, do Republicanos do Distrito Federal, lembrou que os abrigos para idosos atendem uma população especialmente vulnerável.
5: Os casos de idosos com pouco ou nenhum amparo familiar e com carência de recursos para viver um final de vida de forma digna tende a aumentar nas próximas décadas. Precisamos garantir recursos para essa finalidade tão nobre e meritória.
4: Damares também reforçou que o projeto cria uma fonte permanente de recursos sem aumentar despesas da União, já que apenas reorganiza a destinação de parte do dinheiro das loterias.
2: E com o aumento da população idosa no Brasil, um outro projeto em análise no Senado pode ampliar a presença de médicos geriatras no atendimento básico do SUS.
3: A proposta prevê apoio da União para a contratação e qualificação desses profissionais. Repórter Henrique Nascimento.
6: Com o aumento da expectativa de vida, cresce também a preocupação com a saúde e a autonomia da população idosa. O projeto apresentado no Senado pelos senadores Alci Lucas, do PL do Distrito Federal, prevê incentivo à atuação de médicos especialistas em geriatria nas unidades básicas de saúde e equipes de saúde da família. Para o parlamentar, o país precisa criar políticas públicas voltadas ao envelhecimento da população.
7: Será que o governo acha que de 60 até os 100 o cara vai ficar assistindo televisão o dia todo em casa? Não vai. Você tem que criar política pública para o idoso. Nós temos sérios problemas com os idosos hoje. Se a gente não criar política pública, a gente vai ter sérios problemas.
6: A preocupação com a qualidade de vida faz parte da rotina do aposentado Nelson Takayanagi, que pratica atividades físicas na Universidade de Brasília.
8: Com o passar da idade, né? A gente vai tendo uma série de dificuldades locomotoras, psicológicas, físicas. E aí, esse tipo de atividade tenta manter a gente ativa e tenta manter a gente sem necessidade de um apoio.
6: O projeto será analisado pelas comissões do Senado.
2: Já está em vigor a lei que garante que assassinos de agentes de segurança cumpram pena preferencialmente em estabelecimentos federais de segurança máxima.
3: A iniciativa tem o objetivo de oferecer uma resposta rigorosa a crimes cometidos contra policiais, membros da Força Nacional e militares das Forças Armadas. Repórter Douglas Castilho.
9: Além do encarceramento em unidades federais, a nova legislação promove mudanças nas regras do regime disciplinar diferenciado, o RDD. O intuito é agilizar o processo legal, permitindo a solicitação da inclusão do preso nesse sistema mais rigoroso logo no início de sua detenção, dando ao juiz um prazo máximo de 15 dias para a decisão final. O texto determinava que o cumprimento da pena nesse regime fosse obrigatório, mas com vetos do presidente da República, a saída para o RDD continuará dependendo de avaliação judicial caso a caso. O relator da proposta no Senado, senador Sérgio Moro, do PL do Paraná, falou sobre o objetivo da medida.
10: Manda um recado ao mundo do crime, ao crime organizado especialmente, que assassino de policiais vai cumprir a pena em penitenciária federal de segurança máxima. Regime de cárcere duro, sim, mas um regime de cárcere necessário.
9: Também foi vetado o trecho que proibia expressamente o preso submetido ao RDD de progredir de regime ou conseguir livramento condicional. A presidência justificou que o endurecimento das penas precisa caminhar junto com as garantias constitucionais.
2: E a Comissão de Constituição e Justiça pode aprovar na próxima reunião a divulgação de imagens e áudios de crimes em flagrante dentro de

0: estabelecimentos comerciais.
1: A ideia é que o compartilhamento dessas informações ajude na identificação e denúncia de criminosos. As informações com o repórter Bruno Lourenço.
2: O relator senador Esperidião Amin, do Progressistas de Santa Catarina, afirmou que o objetivo é auxiliar no combate à impunidade por meio da identificação e denúncia dos infratores. Ele ressaltou que a proposta traz mecanismos para impedir a simples divulgação de vídeos de furtos.
3: Ademais, a exigência do registro de boletim de ocorrência e a previsão de responsabilização por divulgação indevida funcionam como mecanismos de controle e desestímulo a abuso.
2: Depois da CCJ, o projeto de lei vai ao plenário do Senado.
1: Com trabalhos técnicos de João Lira, o Jornal do Senado fica por aqui. Acompanhe agora as notícias do Tribunal de Contas da União e da Câmara dos Deputados. Boa noite.
0: Boa noite e um bom fim de semana.
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5: O Tribunal de Contas da União fez auditoria para avaliar o uso dos recursos federais destinados à saúde. Em 2025, o setor representou mais de 240 bilhões de reais no orçamento da União. A fiscalização analisou se o dinheiro foi aplicado de forma eficiente e se os resultados planejados foram alcançados. O trabalho verificou o alinhamento entre planejamento e execução orçamentária, além do uso de dados para apoiar decisões. O TCU identificou avanços na gestão da política de saúde, mas também apontou problemas. Entre eles, redução de recursos em programas estratégicos e baixa execução de ações importantes, como a compra e distribuição de vacinas e insumos. Quase um terço das iniciativas analisadas tiveram execução física abaixo do esperado, o que pode comprometer a entrega de resultados à população. Saiba mais em tcu.gov.br.
4: 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Jornal Câmara dos Deputados. Deputados aprovam remarcação de concursos para gestantes e lactantes.
6: Plenário cria uma rota turística religiosa na região do Cariri, no Ceará.
4: Câmara regulamenta a aposentadoria compulsória de empregados públicos.
6: Boa noite. O plenário da Câmara aprovou proposta que permite que pesquisadores e cientistas de empresas públicas sejam recontratados, mesmo após a aposentadoria compulsória aos 75 anos. O repórter Antônio Vital acompanhou a votação.
7: A Câmara dos Deputados aprovou o projeto que autoriza pesquisadores e empregados de empresas públicas a permanecerem trabalhando mesmo depois da aposentadoria compulsória aos 75 anos. Isso será permitido para os funcionários em geral, caso não tenham completado o tempo mínimo de contribuição exigido para a aposentadoria. Esses funcionários poderão permanecer em serviço até que esse requisito seja atingido. Isso vai valer também para consórcios públicos e sociedades de economia mista. A proposta também permite que pesquisadores aposentados sejam recontratados para atuar em projetos de desenvolvimento científico, tecnológico ou de inovação. Eles poderão ser contratados, inclusive, pela instituição onde trabalharam até a aposentadoria. A condição para isso é que tenham um requisito de notória especialização, necessário para que sejam contratados diretamente sem licitação. Autor da proposta, o deputado Luiz Carlos Rauli, do Podemos, do Paraná, disse que apresentou o projeto a pedido de pesquisadores da Embrapa. Ele disse que qualquer país do mundo tem interesse em manter seus cientistas na ativa.
8: O ser humano do século XXI está vivendo até 100 anos, alguns até 105, até 110. Um pesquisador se leva no mínimo 30 anos para que ele tenha densidade total do conhecimento científico, tecnológico. Qualquer país do mundo iria olhar com carinho e atenção para não deixar os seus cientistas serem expulsos do trabalho de pesquisa.
7: O projeto recebeu parecer favorável da relatora, deputada Bia Kicis, do PL do Distrito Federal.
9: Realmente, nós não podemos abrir mão de cabeças brilhantes, de profissionais que, por décadas, desenvolvem projetos, cientistas renomados que trabalham pelo nosso país.
7: O projeto que autoriza pesquisadores e empregados de empresas públicas a permanecerem trabalhando mesmo depois da aposentadoria compulsória aos 75 anos, seguiu para análise do Senado. Da Rádio Câmara de Brasília, Antônio Vital.
4: Ciência e tecnologia.
10: Patrus Ananias, do PT Mineiro, propõe que a sociedade discuta o projeto que institui a Política Nacional de

0: Minerais Críticos, aprovado na Câmara e em análise no Senado. O congressista defende a industrialização nacional com o objetivo de processar minerais como lítio, nióbio e terras raras em solo brasileiro.
1: Patrus Ananias entende que é preciso garantir o uso de recursos estratégicos para fortalecer a soberania e evitar a entrega do patrimônio nacional a interesses estrangeiros. Ele vê a exploração dessas riquezas vinculada à criação de postos de trabalho e ao fortalecimento da economia interna.
0: Célia Chacriabá, do PSOL de Minas Gerais, critica o texto da Política Nacional de Minerais Críticos e Estratégicos aprovado na Câmara. Ela afirma que a proposta não define com precisão o que são esses minerais, nem separa interesses econômicos da proteção à soberania nacional.
1: Célia Chacriabá defende uma política nacional para a exploração mineral com consulta pública prévia e informada à população indígena. A deputada alerta que a extração sem critérios ambientais ameaça territórios, adoece comunidades e amplia os riscos para os povos originários.
0: Na opinião de Inácio Arruda, do PCdoB do Ceará, o Congresso deve priorizar o debate sobre minerais estratégicos e tecnologia, em vez de discutir pautas secundárias. Ele acredita que o desenvolvimento do país passa pela capacidade própria de extração, processamento e industrialização dos recursos naturais.
1: Inácio Arruda também teme a entrega de minerais estratégicos a interesses estrangeiros sem geração de valor agregado no país. Para o deputado, investimentos em ciência, tecnologia e inovação fortalecem a soberania nacional e ampliam a participação da indústria brasileira no setor.
0: José Nelto, do União de Goiás, destaca que o Brasil vive uma disputa internacional em torno das chamadas terras raras. Por isso, o parlamentar reitera que os recursos minerais estratégicos devem permanecer sob o controle nacional.
1: Além disso, José Nelto critica a exploração mineral sem tributação adequada de outros metais associados ao níquel. Para o deputado, o Congresso deve impedir qualquer forma de entrega dos recursos naturais brasileiros a interesses estrangeiros.
0: Turismo. A Câmara aprovou a criação de uma rota turística religiosa na região do Cariri, no Ceará. A repórter Daniela Lessa tem mais informações sobre o lugar.
2: A Câmara dos Deputados aprovou o projeto que cria a Rota Turística Religiosa do Cariri, reunindo municípios do Ceará conhecidos pelas tradições religiosas e pelo turismo de peregrinação. O projeto foi apresentado pelo deputado Yuri do Paredão, do MDB do Ceará, para fortalecer o turismo religioso, valorizar o patrimônio cultural da região e estimular a economia local. Entre os principais pontos da rota estão monumentos e espaços religiosos já conhecidos pelos visitantes, como a estátua de Padre Cícero, em Juazeiro do Norte, a estátua de Nossa Senhora de Fátima, no Crato, a estátua de Santo Antônio, em Barbalha, e a estátua da Menina Benigna, em Santana do Cariri. Relatora da proposta, a deputada Renilce Nicodemos, do MDB do Pará, argumentou que a criação da rota ajuda a divulgar os atrativos religiosos e culturais do Cariri e pode ampliar o número de turistas e a geração de empregos na região. Pontos que também foram defendidos pelo deputado Helder Salomão, do PT do Espírito Santo.
3: E conciliar o turismo religioso com o desenvolvimento econômico sustentável, isso é também muito fundamental, com a geração de emprego, renda e oportunidades, é, de fato, de se louvar uma iniciativa como essa.
2: O texto prevê que o governo federal poderá apoiar ações de melhoria da infraestrutura turística, da sinalização e da acessibilidade, além de iniciativas de qualificação profissional e atendimento aos visitantes. Ao defender a aprovação do texto, o deputado Chico Alencar, do PSOL do Rio de Janeiro, comentou a beleza da expressão religiosa do Cariri.
4: Nós somos sequiosos de explicação das nossas origens e desejosos de infinitude. E eu, como filho de piauiense, tive a honra já e o privilégio de conhecer Juazeiro do Norte, Crato, Barbalha, Santana do Cariri, com as suas santidades e devoções muito bonitas, muito piedosas e dignas de uma rota turística religiosa.
2: O projeto que cria a Rota Turística Religiosa do Cariri, no Ceará, seguiu para análise no Senado. Da Rádio Câmara de Brasília, Daniele Lessa.

0: Desenvolvimento Regional.
1: Átila Lins, do PSD, destaca a visita a municípios do interior do Amazonas, onde participou de inaugurações e anunciou obras nas áreas de saúde, assistência social, esporte e infraestrutura. Segundo o deputado, as ações contemplam cidades como Lábrea, Tefé e Jutaí.
2: Ele também participou da posse do novo governador do Amazonas, Roberto Cidade, e do vice-governador Serafim Correia, após a renúncia dos antigos ocupantes dos cargos. Átila Lins destaca que a eleição realizada pela Assembleia Legislativa representa um momento inédito na política estadual.
0: Educação.
1: Sônia Guajajara, do PSOL de São Paulo, celebra a aprovação no Senado de proposta que cria a primeira universidade federal indígena com sede em Brasília, mas com polos distribuídos em diversas regiões.
2: Sônia Guajajara registra que a Universidade Federal Indígena nasce de debates realizados nos territórios com a participação de professores, estudantes, educadores e do Congresso Nacional. Ela ressalta ainda a importância da instituição para valorizar os saberes dos povos originários.
1: Hildo Rocha, do MDB do Maranhão, lamenta ataque ocorrido no início do mês em uma instituição de ensino de Rio Branco, no Acre, onde um adolescente matou duas servidoras que tentavam desarmá-lo. Ele defende a aplicação efetiva da lei anti-bullying como forma de prevenção a episódios de violência.
2: Hildo Rocha também cobra do Ministério Público, das prefeituras e das comunidades escolares medidas contra o bullying no ambiente escolar. Ele afirma que diretores e profissionais da educação devem receber treinamento para identificar conflitos antes que a violência se agrave.
1: A Câmara analisa propostas que incluem os jogos eletrônicos como recursos pedagógicos no ensino básico. Confira os detalhes com a repórter Sofia Peçanha.
3: O uso de jogos eletrônicos como ferramenta de aprendizado pode ganhar mais espaço nas escolas brasileiras. Dois projetos que propõem desde atividades extracurriculares com games educativos até a utilização de técnicas de gamificação em sala de aula avançaram na Câmara dos Deputados. O primeiro projeto, apresentado pelo deputado Marcos Tavares, do PDT do Rio de Janeiro, institui os jogos eletrônicos como atividade extracurricular em escolas públicas e privadas de ensino básico. Na prática, as escolas poderão oferecer atividades com jogos educativos fora da grade obrigatória de disciplinas. O objetivo é estimular habilidades como raciocínio lógico, criatividade, a resolução de problemas, trabalho em equipe e inclusão digital. O texto também determina limites para o tempo de exposição às telas, critérios pedagógicos e adequação por faixa etária e a capacitação de professores e monitores. A proposta foi aprovada pela Comissão de Educação. No parecer, o relator, o deputado Dagoberto Nogueira, do PP do Mato Grosso do Sul, destacou os benefícios do uso pedagógico dos jogos eletrônicos no ambiente escolar.
4: A utilização de jogos eletrônicos como ferramenta pedagógica contribui significativamente para o desenvolvimento de competências essenciais como raciocínio lógico, pensamento crítico, criatividade e resolução de problemas.
3: Também foi aprovado pelas comissões de Finanças e Tributação e de Educação projeto do deputado Coronel Crisóstomo, do PL de Rondônia, que cria uma política nacional de estímulo ao uso de jogos eletrônicos na educação básica. A ideia é incorporar elementos de gamificação ao processo de aprendizagem. Isso inclui o uso de dinâmicas inspiradas em jogos, como desafios, fases e sistemas de pontuação, para aumentar o engajamento dos alunos nas atividades escolares. O texto prevê que o governo federal deverá definir os recursos para custear a nova política de educação e o momento de adotá-la de acordo com a disponibilidade financeira e sem aumento de despesas. Durante entrevista ao programa Painel Eletrônico da Rádio Câmara, o deputado Coronel Crisóstomo afirmou que o uso orientado de tecnologias digitais pode ter impacto direto na permanência dos alunos na escola.
5: Toda criança gosta de usar um aparelho eletrônico. Guiado, orientado, é muito melhor e com certeza nós vamos diminuir drasticamente a evasão escolar. Agora, se ela sabe que vai para a escola, mesmo tendo a orientação do professor, e ele vai usar uma máquina que possa aprender, a criança não vai faltar à sala de aula.
3: Agora, os dois projetos que incluem jogos eletrônicos como recursos pedagógicos no ensino básico no Brasil aguardam a análise da Comissão de Constituição e Justiça. Da Rádio Câmara de Brasília, Sofia Peçanha.
0: Segurança Pública. Rosângela Reis, do PL de Minas Gerais, celebra a aprovação do projeto que aumenta as penas para homicídio e lesão corporal
2: contra trabalhadores da segurança privada. Ela explica que a medida busca proteger vigilantes que atuam na defesa de vidas e patrimônios em locais de grande circulação.
1: Rosângela Reis defende a valorização salarial e institucional da categoria com melhores condições de trabalho. A parlamentar afirma que os vigilantes não pedem privilégio, mas reconhecimento pelo serviço prestado à população.
2: Coronel Ulisses, do União do Acre, reforça a importância do projeto que aumenta as penas para crimes contra vigilantes e profissionais de segurança. Ele observa que a categoria precisa ser valorizada, pois atua na linha de frente de bancos e escolas, estando exposta a riscos iminentes.
1: Para Coronel Ulisses, aumentar as punições contra homicídios e lesões corporais significa dar uma resposta firme aos criminosos. Ele ressalta que o texto também prevê o amparo a familiares dos agentes caso o crime seja cometido em razão da atividade profissional da vítima.
2: Silvio Antônio, do PL do Maranhão, afirma que casos recentes de estupro coletivo contra crianças evidenciam a necessidade de o Congresso Nacional retomar o debate sobre a redução da maioridade penal.
1: O deputado também defende punições mais severas para adolescentes envolvidos em crimes graves. De acordo com Silvio Antônio, a legislação atual é insuficiente para responder a casos de extrema violência contra crianças e adolescentes.
2: Jorge Sola, do PT da Bahia, acusa parte da oposição de alterar a legislação penal para beneficiar aliados políticos. O deputado alerta que a mudança na dosimetria das penas aplicadas aos envolvidos nos atos de 8 de janeiro pode abrir precedentes para reduzir punições para outros crimes graves.
1: Jorge Sola também relaciona a derrubada de vetos presidenciais a articulações políticas ligadas às investigações sobre o Banco Master. Ainda assim, o deputado afirma que a Polícia Federal deve conduzir as apurações de forma imparcial.
2: Paulo Marinho Júnior, do PL do Maranhão, acredita que mudanças na legislação penal podem reduzir a sensação de impunidade no país. Segundo o parlamentar, autores de delitos graves precisam ser responsabilizados com mais rapidez e rigor pela justiça.
1: Na visão de Paulo Marinho Júnior, a morosidade do judiciário e a falta de punição favorecem a reincidência criminal e estimulam fraudes eleitorais. O deputado defende a união de diferentes correntes políticas em torno de propostas voltadas ao fortalecimento da segurança pública.
0: Direitos Humanos.
2: A Câmara aprovou a remarcação de etapas de concursos para gestantes e lactantes. O repórter Antônio Vital acompanhou a votação.
6: A Câmara dos Deputados aprovou o projeto que garante a remarcação de etapas de concursos públicos para candidatas por motivo de saúde relacionado à gestação, ao parto ou ao período pós-parto. A proposta, já aprovada pelo Senado, estabelece que candidatas nessas condições poderão fazer qualquer etapa do concurso em segunda chamada, incluindo provas escritas, avaliações práticas e testes físicos. A candidata terá que cumprir os mesmos critérios e exigências dos demais concorrentes, preservando o caráter competitivo do processo. O projeto também define regras para a remarcação da prova. Ao ter o atestado médico aceito, a nova data deverá ocorrer entre 30 e 90 dias após o parto ou após a comprovação da condição de saúde. Em alguns casos, esse prazo poderá ser prorrogado. Outra medida prevista é a garantia de atendimento para candidatas lactantes, com direito à amamentação durante as avaliações, sem prejuízo do tempo de realização da prova. Relatora da proposta, a deputada Júlia Zanatta, do PL de Santa Catarina, argumentou que o projeto garante tratamento igualitário entre os candidatos, sem criar privilégios, pois apenas autoriza a realização das etapas em momento adequado. A relatora também destacou que a proposta, que inicialmente tratava apenas dos testes físicos para gestantes, protege não apenas a candidata, mas também a saúde do bebê.
7: Consegui, inclusive, ampliar, porque o projeto ele previa a questão das regras para concurso público, especialmente no TAF, no teste de aptidão física. O nosso texto, enquanto relatora, conseguimos ampliar para todas as etapas do concurso e incluir também a questão da amamentação.
6: O projeto foi aprovado de maneira simbólica pelo plenário, sem votos contrários. Para a deputada Érica Cocai, do PT do Distrito Federal, é uma maneira de garantir o direito das mulheres.
8: Asseguram que as mulheres possam ter condições de disputar qualquer tipo de certame e a partir do seu próprio conhecimento. A mulher que não tiver condições de disputar da mesma forma em função da gravidez ou em função de estar em um período pós-parto, vai ter o direito de, em outro momento, ter ali provado.

0: comprovada a sua capacidade.
1: O texto prevê ainda punições em caso de uso indevido do benefício, como eliminação do concurso e ressarcimento de despesas. Como o projeto que estabelece regras nacionais para permitir a remarcação de etapas de concursos públicos para gestantes e lactantes foi alterado pela Câmara, o texto retornará ao Senado para nova análise. Da Rádio Câmara de Brasília, com informações de Daniele Lessa, Antônio Vital.
2: Política.
3: Bongás, do Rio Grande do Sul, afirma que os correligionários do PT apoiam a criação da CPI do Banco Master e rebate acusações de que o partido seria contrário à investigação. Ele alega que deputados da legenda assinaram um requerimento para a criação da comissão no ano passado.
2: Bongás também cobra a instalação da CPI e defende o aprofundamento das investigações sobre irregularidades envolvendo o Banco Master. De acordo com o deputado, é necessário esclarecer possíveis conexões políticas e financeiras relacionadas ao caso.
3: Rodrigo Dazaeli, do PL de Mato Grosso, rebate críticas de parlamentares do PT sobre o uso de armas legalizadas pelo crime organizado. O deputado sustenta que a maior parte das armas apreendidas em ações criminosas não tem origem em registros legais.
2: Rodrigo Dazaeli também critica a atuação de parlamentares da esquerda nos debates sobre o Banco Master e a CPMI do INSS. De acordo com o deputado, integrantes do PT recorrem ao STF para tentar reverter derrotas políticas e usam informações distorcidas no debate público.
3: Termina aqui o jornal Câmara dos Deputados, com trabalhos técnicos de Everson Urani e apresentação de José Carlos Andrade e Luciana Vieira. Uma boa noite para você.
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1: 8:11.
2: Abra a Bíblia no primeiro livro de Samuel, capítulo 16, versículo 13. É uma passagem famosa que muitos de vocês já viram. Mas eu quero que você coloque atenção em algo que acontece aqui, porque isso já aconteceu, está acontecendo ou vai acontecer na sua vida. Lembre-se que cada personagem bíblico tem a ver com você, senão Deus não colocaria na Bíblia, porque a Bíblia foi escrita para você. Então tudo o que acontece ali, por mais que você não entenda agora, tem a ver com a sua vida. Porque Deus colocou a palavra de Deus, a Bíblia, como um manual para cada fase de vida que a gente está passando. E muitos de vocês já passaram, estão passando ou vão passar por isso aqui. A Bíblia diz assim: Samuel pegou o chifre de azeite. O que é o chifre de azeite? Só para você entender. Naquela época em Israel, quando alguém iria ser separado para algo especial, ou ungido, na linguagem mais evangélica, pegava-se um chifre de carneiro, colocava azeite de oliva dentro, misturado com algum cheiro, algum perfume, como a mirra, misturava-se aquilo, colocava dentro do chifre, e um profeta, ou seja, alguém que representasse a Deus, teria que ir até o local e ungir, ou seja, jogar o azeite na sua cabeça para dizer que você estava sendo separado para uma missão especial. É por isso que, por mais que muitas pessoas possam fazer coisas boas no mundo, ninguém terá uma missão divina na terra se não for ungido para isso. Você vem à igreja não é só para se aproximar de Deus ou para ter comunhão, é para ser

sua desculpa. Deus te trouxe até aqui, porque hoje começa uma fase de cumprimento de missão profética na tua vida, na tua família, no teu ministério, naquilo que Deus pediu ou vai pedir para você. Samuel pega o chifre de azeite e unge Davi no meio dos seus irmãos. Quando a Bíblia é muito detalhista. Quando a Bíblia menciona algo tão detalhado como ungiu Davi, mas não ali ou aqui, ungiu Davi no meio dos seus irmãos, você precisa entender então quem eram os irmãos de Davi, porque se isso não fosse importante, a Bíblia não citaria. E a partir daquele dia, o Espírito do Senhor veio sobre Davi. Eu gostaria que você prestasse muita atenção no que eu vou te falar a partir de agora. E se você puder anotar num papel, no celular, no iPad, onde você quiser, no tablet, no iPin, tem o iPad, o iPhone, o iPod, o iPin, tudo com i, anote. Porque Deus vai falar com você hoje. Quem já sente o Espírito de Deus aqui? Já está, né? E a partir daquele dia o Espírito do Senhor veio sobre Davi. A partir daquele, ele já tinha matado o urso, ele já tinha matado o leão, e Deus ainda não estava com ele. Existem muitas coisas boas que você pode fazer sem Deus, mas o que muda a vida das pessoas, o que transforma uma sociedade, você só vai fazer quando o Espírito do Senhor se apossar de você. O Espírito do Senhor se aposta de Davi. E aqui começa a história de Davi. Eu vou dividir a história de Davi em 4 estágios. Se eu pudesse colocar um título na mensagem de hoje, seria os 4 estágios de Davi. A pessoa sendo crente ou não, católica, budista ou espírita, qualquer um, já estou falando no rei Davi, o maior rei que Israel já teve até hoje. Eu já fui dezenas de vezes a Israel, e tudo que tem de bom Israel leva o nome de rei Davi. O melhor hospital, Davi. O melhor hotel, mais luxuoso, King David, rei Davi. Tudo que tem Davi é porque é bom. Porque até hoje é reconhecido como o maior político, o maior governante, o maior estadista, o maior rei que Israel já teve. Israel, como você sabe, não é qualquer nação. Espiritualmente é considerada a nação de Deus e naturalmente é a nação mais tecnológica, criadora do mundo. E Davi nos ensina 4 coisas com os estágios da vida dele. O primeiro estágio é o que a Bíblia começa falando. Ele foi ungido no meio dos seus irmãos. Nós vamos falar sobre o estágio emocional. Todos vocês foram crianças um dia. Ninguém nasceu pronto. Aliás, a vantagem de ser criança é que apesar das lutas e dificuldades desde a infância que a gente atravessa, a gente tem a oportunidade de amadurecer. Tudo que nasce pronto dá errado. Repare comigo. A Bíblia menciona 2 Adão na Bíblia. O primeiro Adão, nós conhecemos, o famoso esposo de Eva. E o segundo e último Adão, diz a Bíblia, o último Adão que se chama... Qual é o nome do último Adão? O primeiro Adão, pastor Felipe, nasceu pronto. Constrói-se um boneco de barro. Deus sopra o espírito nas narinas daquele boneco de barro e Adão nasce pronto, já adulto. Na primeira tentação, repete comigo, primeira. Mais alto, primeira. Na primeira tentação que o homem que nasceu pronto recebeu, caiu. Então Deus vai enviar agora o último Adão, mas dessa vez não vai mandar pronto não. Colocou uma semente na barriga de uma mulher. Vai começar microscópico, porque tudo que é de Deus começa pequeno. Ah, eu só tenho um pouco dinheiro, é de Deus. Eu só tenho um pouco talento, é de Deus. Eu só tenho um pouquinho, é de Deus. Porque tudo que é de Deus começa microscópico, para você ir crescendo na maturidade. Jesus sai da barriga de Maria, pequenininho, e começa a crescer. E começa a amadurecer, e começa a aprender. Ele é guiado pelo Espírito para o deserto, é tentado por 40 dias. Vem a primeira tentação, ele diz não. Vem a última tentação, ele diz não. Vem a do meio, diz não. E ele nunca caiu, apesar de 40 dias no deserto. Porque tudo que nasce pequeno e vai crescendo não pode ser destruído. Deus te trouxe até aqui, apesar da tua pequenez.

para que você não seja destruído em nada e em nenhuma área da sua vida. Mas a infância, começar pequeno, também traz problemas emocionais. Muitos de nós fomos rejeitados quando éramos crianças. Alguns não tiveram a oportunidade de crescer com o pai. Mas pior do que não crescer com a figura paterna é ser rejeitado pelo pai, ou seja, ele existir e fingir que você não existe. É muito doloroso. Outros foram abusados verbalmente, fisicamente ou sexualmente na infância. Outros tiveram graus comparativos horríveis, porque o pai e a mãe não davam nada, mas o vizinho tinha tudo. Então você cresceu vendo aquela comparação que foi destruindo as tuas emoções. Com Davi não foi diferente. Como eu disse, o que a Bíblia menciona dos heróis da fé tem a ver com a sua vida. E Davi era um menino, um adolescente desprezado. Na adolescência, as coisas são muito mais potencializadas. A gente não consegue ter filtro na adolescência. Agora, se você chegar para mim, eu tenho 38 anos de idade, apesar de parecer ter 45, porém, amém? Se você chegar para mim com 38 anos de idade e falar assim, seu feio, eu vou falar para você, seu invejoso. Por quê? Porque minha esposa me acha bonito, mamãe me acha bonito. Então, assim, eu já sou amado para saber que eu não preciso da sua aprovação estética para me sentir bem ou não. Mas um adolescente não tem filtro. Você fala assim, sua feia. Ela vai entrar em depressão. Ah, não presto, eu tô gorda, eu tô magra. Eu tenho espinha, eu tenho não sei o quê. Meu cabelo não cresce. E a gente começa a arranjar um monte de desculpa. Que nenhuma dessas desculpas vai atrapalhar o nosso futuro, mas porque a gente está acreditando nisso, o nosso interior vai ser travado, porque alguém lançou uma palavra que a gente não merece, que a gente não pode, que não é assim, que você é feio, que você é assado, na adolescência. A adolescência é muito complicada. É uma fase de descoberta, é uma fase que as suas emoções estão completamente expostas. Tanto que as suas maiores frustrações aconteceram na infância ou na adolescência. As frustrações que acontecem na fase adulta, você consegue suportar, mas as da infância estão até hoje aí te martelando, rebatendo na tua mente. E Davi, nesse período, período da adolescência, enquanto seus irmãos, os preparados, Eliabe, o mais velho, além de bonito, já era oficial do exército, eles comiam na casa do pai, sentado à mesa, Davi era mandado para o curral, era mandado para a lama, era mandado para o pasto, para ficar cuidando das ovelhas. Você imagina saber que está todo mundo comendo numa mesa e você tem que ficar do lado de fora da casa. O homem mais poderoso e mais especial de Israel da época, o profeta Samuel, era o embaixador do céu na terra, era o homem mais importante, porque Israel era regido por um sistema teocrático, ou seja, Deus governava a nação. E Deus governava a nação através de um homem chamado Samuel, ou seja, o homem mais importante da nação vai visitar a casa de Jessé, pai de Davi. E ninguém avisa para ele que essa visita ia acontecer. Imagina você se sentir desprezado, não pelo amiguinho da escola, mas pelo pai que te esqueceu. O pai que esqueceu de avisar que o melhor dia da sua vida estava chegando. O pai que esqueceu de te avisar que todo mundo ia comer filé mignon na mesa, junto, rindo, com um homem importante, você ia ficar no curral, limpando o bicho. Imagina os graus comparativos que surgiram dentro desse menino. Por que eles têm e eu não tenho? Por que eles são fortes e eu não sou? Por que papai gosta dele, mas não gosta de mim? Você imagina como estavam as emoções de Davi? Porque a gente costuma ver o final da história, o grande rei Davi, mas esquece de como ele começou. A gente sempre vê o resultado do empresário, mas não vê como ele começou. A gente vê o resultado de quem está vencendo, mas não vê como começou. A gente não valoriza os pequenos começos, mas a Bíblia diz, vocês precisam valorizar, não desprezeis os pequenos começos. E Davi estava ali, nessa situação. E Deus manda Samuel entrar dentro da casa de Davi, na casa de Jessé. Samuel entra e quando ele coloca os olhos no mais velho, fala, esse que é forte, já é do exército, já sabe lutar. E Deus fala algo para ele e fala, Samuel, eu não vejo como o homem vê. O homem vê o que está diante dos seus olhos, mas eu só vejo o coração.
E como crente extremista falar, como Deus só vê o coração, então quero nem saber o que as pessoas acham de mim. Não, não é assim não. Tem coisas que o homem abre porta para você na terra, como por exemplo o emprego. Se você estiver mal arrumado, o teu empregador não vai te contratar, porque o homem vê o que está diante dos seus olhos. Então você não pode deixar de cuidar do que você veste, do que você fala, do que você posta, porque várias portas na terra são abertas por homens. Não é descuidar, não é partir para o extremo, mas é saber que para ser aprovado pelo homem, você precisa de aparência. Para ser aprovado por Deus, não tem nada a ver com a roupa que você está usando, com a marca da bolsa, com o carro que você parou, tem a ver com o que você carrega aqui dentro, com a pureza, com a humildade, com o quebrantamento que você leva aqui no coração. O problema é que o coração de muitos está tão machucado, tão ferido já, que não consegue ter o coração que Deus precisa. Porque não aguenta mais as comparações, não aguenta mais a miséria, não aguenta mais o dedo na cara, não aguenta mais ser escravo do pecado, não aguenta mais ficar caindo no mesmo erro. Você está tão machucado. E Davi estava nessa situação, exatamente nessa situação, quando o profeta entra na casa. Olha para um, fala, esse é bonito, é forte, mas não é. Esse aqui é inteligente, mas não é esse. Esse aqui, mas também não é. Foi passando por todos os irmãos, até que Samuel falou, não é possível, não tem mais ninguém. Como é que pode um pai esquecer de um filho? Mas a Bíblia diz que ainda que teu pai e tua mãe te abandonem, o Senhor jamais te abandonará. Eu não sei quem te deixou pelo meio do caminho, mas Deus vai contigo até o final. E Jessé lembrou, tem Davi, manda chamar. E quando Davi sai, larga aquelas ovelhas, deixa com o cuidador e corre para a casa do seu pai, ele não vai com o coração sujo, fechado ou orgulhoso como a gente vai. Ué, não precisou de mim, agora está me chamando? Não. Porque quem tem um coração segundo o coração de Deus está sempre humilde. Está por cima, está humilde. Está por baixo, está humilde. Está no meio do caminho, está humilde. Porque a humildade faz parte da essência de quem tem um coração de Deus. Ele entra na casa e fala, oi pai. Samuel olha para ele, pega o chifre do carneiro. Seus irmãos começam a falar assim, o quê? Por isso que a Bíblia diz, e no meio dos seus irmãos, no meio de quem te desprezou, no meio de quem pisou em você, no meio de quem não acreditou que você podia ser escolhido também, no meio de quem andou contigo, mas não dividiu com você, no meio de quem falou mal pelas costas, no meio de quem não honrou o que Deus confiou na tua mão, no meio dos irmãos que desacreditaram, Deus ungiu Davi, no meio daqueles que duvidaram. Porque a Bíblia diz, prepara uma mesa na presença. Se não tiver inimigo, não tem a mesa preparada. Prepara uma mesa na presença dos meus inimigos. Unge a minha cabeça. E faz o meu cálice transbordar. Os seus irmãos viram aquilo. Porque Samuel entra numa casa de preparados e escolhe o improvável. Ele entra na casa de homens como Eliabe. Entra na casa de um empresário como Jessé e escolhe o improvável, o que estava todo machucado emocionalmente. Ele escolhe aquele que ninguém estava dando nada por ele. Eu vim aqui para te dizer que não importa a situação emocional que você está, a situação financeira que você se encontra, se você está se sentindo o pior ou a pior mulher do mundo, hoje é um novo começo. Mas as coisas começaram a dar certo porque o Espírito do Senhor se apoderou de Davi. Anos depois, já velho, quando tudo estava dando errado, ele se ajoelha e não fala, Senhor, não tire de mim essa riqueza toda que eu conquistei. Senhor, não tira todos esses reinos, Senhor, que eu já conquistei. Senhor, não tira minha coroa. Senhor, não tira minha glória, não tira meu dinheiro. Ele fala, Senhor, não aparte de mim o teu Santo Espírito. Porque ele sabe que o levou ele de ser um apacentador de poucas ovelhas ao maior rei que já existiu, não foi a riqueza, não foi a estratégia humana, não foi a glória dos homens, foi o Espírito que se apoderou dele. Se o Espírito se apoderar de você hoje, o que vai ser impossível para você? E Davi então passa por cima de todos aqueles conflitos emocionais. E eu quero que você saiba que Deus honrou
a situação de Davi, porque Deus fica do lado do mais fraco sempre. Por isso, não compre briga com gente mais fraca que você. Porque Deus sempre vai para o lado do necessitado, da viúva, do estrangeiro, de quem não tem como se defender. Cuidado com quem você arranja briga. Até porque você pode estar brigando com alguém que Deus quer levantar. E vai ficar feio para você. Deus não tem compromisso com as suas crises emocionais. Ele tem compromisso com a verdade. Se Davi estivesse se fazendo de coitado, Deus não ia fazer nada por ele. Se Davi estivesse se sentindo rejeitado, Deus não ia fazer. Mas ele não estava se sentindo rejeitado. Ele estava sendo rejeitado. Deus vai socorrer o rejeitado, não quem se sente rejeitado. Deus vai socorrer o enfermo, não quem está se fazendo de doentinho para ter atenção. Então seja verdadeiro com as suas emoções, porque Deus só compactua com a verdade. Deus não vai na tua mentira. Deus não vai lá. Ah, eu sou muito injustiçado, eu coitadismo, vitimado, sabe, vitimi. Ah, eu sou muito... Aqui ninguém me cumprimenta nessa igreja, mentira. Todo mundo olha, abraça, é você que quer mais atenção que os outros. Deus não tem compromisso com as tuas mentiras emocionais. Engane-se a si mesmo, mas a Deus ninguém pode enganar. Agora, se você realmente é um rejeitado, se você realmente foi colocado de lado como Davi foi, Deus tem compromisso com essa verdade. E ele vai para o lado do mais fraco e socorre. Ele vai para o lado de quem tem um coração quebrantado e contrito e levanta. Um Deus que tem compromisso com a verdade. Ainda que suas emoções tentem mentir para você, Deus tem compromisso com a verdade, com a realidade da tua vida. E não com essa mentira virtual que a gente cria. Ah, ninguém me ama, ninguém me quer. Aqui, não sei, ninguém me cumprimenta. Davi passou por cima de tudo isso, porque Deus tinha um compromisso com a verdade. Então avalie se aquilo que você está sentindo de ruim hoje é verdade. Avalie se essa injustiça que você acha que está sofrendo realmente é verdade. Avalie se essa perseguição, eu sou perseguido, todo mundo me persegue. Avalie se realmente todo mundo te persegue. Porque Deus não escuta a oração de quem não está comprometido com a verdade. Mas se for verdade o que você está passando, Deus tem um pacto contigo. O Espírito dele vai se apoderar de você hoje. E as coisas vão começar a acontecer numa velocidade que nunca aconteceram. Eu sou expert em matemática. Deus inventou a matemática. Ele vai fazer um dia o que não fez em 100 anos na tua vida. O segundo passo, depois do primeiro, que foi a vida emocional. Quando Davi então foi alcançado por Deus, o Espírito se apoderou dele. Ele sai da crise emocional verdadeira que ele estava passando e passa para o segundo estágio, que é o anúncio profético. Que é quando o óleo cai na cabeça dele. Quem aqui tem uma promessa de Deus? Uma promessa. Um profeta profetizou, você teve um sonho. Alguma coisa aconteceu que você entendeu que Deus tem uma promessa para a sua vida. Tem alguém aqui? Então, isso não quer dizer nada. Porque quantos receberam uma palavra profética e isso nunca se cumpriu na sua vida? Levanta a mão. Levanta a mão. Eu tenho algumas que nunca se cumpriram, como tem outras que se cumpriram. Porque a palavra profética não é cumprimento. É prenúncio. Deus só está te avisando o que pode acontecer. Davi foi ungido rei no meio dos seus irmãos. Sabe o que ele teve que voltar no outro dia para fazer? Cuidar de ovelha. Foi só um prenúncio, não aconteceu nada. Não mudou a realidade, ele não começou a ver anjo. Não recebeu um dinheiro na porta, agora que você vai ser rei, toma aqui uns trajes reais. Ele voltou a cuidar de ovelha que nem todo dia. Imagina você receber uma palavra tão forte de Deus e no outro dia a vida voltar normal. Assim é Deus. Ele faz o prenúncio para saber como você vai reagir agora, que você já sabe para onde está indo. Ele te dá uma ideia de futuro para saber como vai se comportar o teu coração entre o chamado e o cumprimento desse chamado. E esse prenúncio deixa muita gente abalada. Tem gente que recebeu a palavra: não, você vai ser um pregador do evangelho. Fala, agora, por favor, não fale mais comigo. Deus me chamou para pregar. Irmão, tem que lavar o banheiro. Não, você não está entendendo. Papai me chamou para anunciar as boas notícias. Eu não encosto nessa vassoura. Amém? Eu quebro essa vassoura na sua cabeça em nome de Jesus. Não se iluda com um prenúncio, porque é só uma figura do seu futuro. Não é o cumprimento. O cumprimento vai exigir processo. Repete comigo, processo. Então tem gente que se ilude com um prenúncio e se perde no processo.
se ilude com o que Deus falou e esquece que ainda tem muita coisa para acontecer pela frente. Sabe quantos anos Jesus ficou na carpintaria? Pelo menos 18. Aos 12 anos ele já sabia quem era, foi lá visto no templo de Jerusalém ensinando. Por volta dos 12, 13 anos, qualquer judeu começa a trabalhar depois do bar mitvá, que é quando o menino se torna homem. José morre muito cedo, então Jesus deve ter começado a trabalhar aí com seus 13 anos. E até os 30, ele era carpinteiro, sabendo que era o Filho de Deus. Ele sabia quem era, mas não manifestou quem era porque não era o tempo. Tem gente que já sabe o que Deus quer fazer e já está falando para todo mundo, botando no Facebook: preparem-se aí, vai ser forte o que Deus vai fazer. Quer ganhar inimigo mesmo. Quem está entendendo? Jesus já tinha um prenúncio que seria o Salvador. As crianças morriam na frente dele, os aleijados estavam aleijados na frente dele, os cegos pediam misericórdia na frente dele. Até os 30 anos ele não curou ninguém. Porque prenúncio não é cumprimento. Ele tinha que passar pelo processo como qualquer um. A Bíblia diz que ele foi exemplo em tudo, até no processo. E eu sou filho de Deus, mas tem que ficar aqui fazendo cadeira. Fazer o quê? É o processo. José, você é o libertador. É, mas tem que ficar preso aqui. Fazer o quê? É o processo. Estou preso. E se você não respeitar o processo, que é o número 3, para quem está acompanhando, você nunca vai ter maturidade. Fala comigo. 3. A maturidade só vem através dos processos. Só que o processo é muito difícil. Ele é emocional, ele te corrói por dentro, ele te deixa sem dormir. Você não entende as injustiças. Por que estão falando de mim? Por que não sei o quê? Por que está faltando dinheiro? Porque já era pra estar vivendo tudo que Deus me prometeu. Não, não era. Se fosse, Deus já tinha te levantado. Ou você sabe mais do que Deus? Hoje eu estou pregando para o pastor da igreja, hein? Não era. Tem tempo para as coisas acontecerem, porque você ainda não está maduro naquela área. Você pode estar maduro em um monte de área, mas nessa área que Deus quer te usar precisa de mais um tempo. Então você continua na carpintaria até chegar o momento. E muita gente vai acreditar em você, vai saber quem você é profeticamente, como Maria sabia quem era Jesus e falou: Jesus, acabou o vinho, faz um milagre aí. Ele falou: mulher, não é chegada a minha hora. Ou seja, Maria sabia que ele podia fazer, apesar de nunca ter feito. Sempre vai ter gente que anda com você que sabe que você pode fazer, sabe que Deus te chamou para fazer, sabe que você vai fazer, mas você ainda assim tem que segurar. Calma. Você é meu amigo, você é minha amiga, você é minha mãe, você é meu pai. Eu sei que você acredita em mim, mas Deus ainda não me deu sinal para fazer. Porque o tempo de maturidade vem com esse processo aí, e é difícil demais, porque é pelos desertos que você aprende a cumprir princípios. Cumprir princípio quando tudo está bom é mole. Falar a verdade quando não precisa mentir porque está tudo bem é mole. Não roubar porque você está cheio de dinheiro é mole. Mas você mostra que realmente cumpre os princípios milenares da palavra quando está no deserto, quando está tudo errado, tudo faltando, tudo destruído, e vem uma oportunidade de falar: não, o princípio é mais forte do que esse sentimento de fazer algo errado. O princípio é mais forte do que essa proposta que me fizeram. E o processo de Davi, como o teu processo, sempre tem a ver com o teu destino. Saul fica endemoniado, repare isso. Quando o Espírito do Senhor se apodera de Davi, ele automaticamente sai de Saul, está na palavra. E Saul começa a ficar com um espírito de perturbação, um espírito, um demônio, um perturbador. E ele fala: traga alguém que toque bem. Repare, se você tiver habilidades naturais, o teu processo vai ser mais rápido. Davi ia ser rei de qualquer jeito, tocando harpa ou não. Mas como ele tocava harpa, ele entrou no palácio mais rápido. Presta atenção, isso aqui é poderoso. Deus vai fazer contigo usando suas habilidades ou não, mas se você for inteligente o suficiente para desenvolver suas habilidades, que são coisas naturais, é mais rápido o processo. E um homem falou: eu conheço alguém que toca bem, tem boa aparência. Olha o currículo de Davi: toca bem,
tem boa aparência, é firme nas palavras.

palavras e o Senhor é com ele. Quem tem esse currículo aos 16 anos, gente? Davi. É por isso que com 30 ele já era rei de todo Israel. Quanto mais cedo seu currículo for crescendo diante de Deus, mais rápido o governo chega na tua mão. Chamam Davi para tocar harpa. Tocar harpa onde? No palácio que ele iria governar 14 anos depois. Deus sempre vai te colocar nos lugares para servir o lugar que você vai governar. Então ele começa a ver o seguinte, olha o processo de Davi. Foi perseguido pelos seus irmãos, justiçado pelo seu pai, perdoou isso. Ele podia falar, agora sou capitão do exército, hein? Venci Golias, duvidaram de mim. Aí bota no Instagram, hashtag tem gente que se acha, hashtag Deus é fiel. Davi cantando aquele louvor, quem me viu passar na prova, e não é. Nem sei se é assim, mas por aí. Mas isso não aconteceu, por quê? Porque o coração de Davi foi a chave para ele se tornar quem se tornou. Assim como o seu coração é a chave para você passar para o próximo nível hoje. Sobre todas as coisas que você deve guardar, guarda o teu coração. E aí Davi vai servir e conhecer a realidade dos empregados. Quem já trabalhou no McDonald's, nunca vai lá pedir um lanche anos depois de destratar o empregado, porque você já esteve lá do outro lado um dia. Você sabe como funciona. Você sabe o que é ser rejeitado, o que é alguém gritar contigo, o que é alguém ser mal educado. Então Deus bota Davi na posição de empregado do palácio, para o dia que ele fosse governar o palácio, ele fosse íntegro, justo, fiel. E se preocupasse com o que se importa e não com as coisas que só tiram a paz. Então os teus processos, por mais difíceis que sejam, são para apontar o teu destino e te preparar para o que está por vir. Não reclame do processo. Aceite e viva o processo. Porque é o que te vai levar para a próxima fase, para a próxima fase, para o próximo nível, para o seu destino profético. Ou seja, para aquilo que Deus prometeu para você. Até que nós entramos no quarto e último estágio. Que apesar de ser maravilhoso, é tão difícil quanto, porque no mundo teremos, nunca vai parar as aflições. Fiquei bilionário, pastor. Que pena, hein? Agora você vai ter problema de bilionário. Porque tem gente que acha que os problemas acabam, né? Me converti. Ih, caramba. Já lutou com Satanás? Satanás, não. Vai aparecer agora. Pastor, me casei, tô feliz demais. O irmãozinho chegou para mim e falou assim, pastor, aqui da Lagoinha. Eu vou dar nome, hein? Pastor, ora por mim, pelo amor de Deus. Eu falei, por quê, meu filho? Pastor, tô doido para casar, tô desesperado. Eu falei, é mesmo? Pastor, mas eu tô muito desesperado, ora por mim, faz um negócio aí, joga um sal grosso em mim. Sabe o que? Homem bonito não ora para casar, casa logo? Quem ora muito é o feio, né? O feio fica orando, Senhor, tem misericórdia. Me ajuda, Pai. Manda anjos, manda arcanjos. Faz ato profético. Vou selar uma palavra, vou dar uma oferta. Porque o bonito faz nada disso em casa. É impressionante. Mas vamos mudar de assunto, porque eu não vou mais. Amém? E aí ele chegou para mim e falou assim, pastor, eu estou precisando muito casar. Eu falei, mas quantos anos você tem ali? 19. 19 anos, está nesse desespero todo, pastor. A Bíblia diz que é melhor casar do que se abrasar. Eu falei, mas você quer casar tanto por quê? Ele falou, pastor, você sabe, pastor, fazer aquelas coisas. Eu falei, meu irmão, eu não sei o que falaram para você, mas se tem uma coisa que você não vai fazer quando casar. Eu tenho um amigo que está aqui, eu não vou dar nomes, que me manda assim no WhatsApp. Tiagão, falei, fala, pastor. Não vou dar o nome. Aí ele fala assim, a do ano já foi hoje. Eu falei, obrigado, vou contabilizar aqui. Só os casados entenderam, os solteiros apenas orem. Até que a gente passa. Pior que é verdade, eu tenho print, eu vou soltar qualquer dia no Instagram. É uma coisa tão especial que ele bota no grupo de amigos. Graças a Deus, a quarta desse ano eu já bati. Tô livre, até dezembro. Não tenho mais obrigações. E o quarto,
O quarto ponto...

A gente acha que as coisas vão melhorar quando ficar bilionário, quando casar, quando... Mas não. Sempre vai ter problema para resolver. Deus é especialista em resolver problemas, porque o ser humano sempre vai ter problemas. Como Deus está com o ser humano, ele precisa ser o mecânico que resolve problemas. Porque você sempre vai ter. E o quarto estágio é o estágio da dupla honra. Davi agora, que a honra foi quando ele foi ungido. A dupla honra é quando ele sentou no trono. Coisas diferentes. Tem gente que se conforma com a honra e perde a dupla honra. Tem gente que se conforma com o primeiro estágio da bênção. Ih, derrubei Golias, virei capitão do exército. Tá bom. Deus, não, mas eu quero que você seja rei. Mas tá bom, tô ganhando bem. Aqui as mulheres estão gritando meu nome, tá ótimo, tô famoso, tô rico, tá bom. Deus, não, mas eu quero que você seja rei. Tem gente, não é que caiu, é que se acostumou com a primeira fase da honra. Deus queria mais, o ser humano quer se conformar com o primeiro estágio. É por isso que tem que ter uma mudança de coração e de mentalidade para Deus continuar te usando. Porque às vezes você acha que está vivendo já está bom. Você mal sabe que ainda tem um trono te esperando daqui a algum tempo. A dupla honra chega para Davi quando aos 30 anos de idade ele é nomeado pelo povo. A Bíblia diz, e o povo se reuniu. Isso é lindo demais. E cada cabeça da tribo, das 12 tribos, se reuniram e clamaram pelo nome de Davi. Davi foi colocado no meio deles e foi ungido rei sobre todo o Israel. Porque quando Deus te unge, ou seja, te separa para alguma coisa, ele está te dando só o diploma, só o título. Mas a concretização daquilo vem quando o povo pede por você. Vou te explicar para você entender. Você descobre que está com uma pessoa, não daqui, mas uma pessoa descobre que está com um tumor no cérebro do tamanho de uma laranja. Quando faz o exame, o médico fala, olha, infelizmente, temos que operar amanhã, senão você vai morrer. E ele é colocado na maca de um dia para o outro, avisa a família toda, em 24 horas ele já está com aquela roupa azul do hospital, com a cabeça raspada, com tudo marcado para ser operado. O doutor entra, cumprimenta ele e fala assim, meu nome é doutor Geraldo, e até por ética eu preciso te avisar que essa é a primeira operação de crânio que eu vou fazer. Imagina a reação do cara que está todo marcado, esperando o bisturi, e fala, que... Não, mas fique tranquilo. Eu estudei 10 anos na faculdade. Eu tenho um diploma de médico. Mas também pode entrar um doutor que fala assim, meu nome é doutor fulano. Eu não tenho diploma nenhum, mas já operei 1000 crânios e sempre deu certo. Você prefere a experiência ou você prefere o diploma? Claro. Então não se iluda quando Deus te chama, porque é só o título. Não é porque você foi ungido pastor que as pessoas te reconhecem como pastor. Não é porque você pegou o título de médico que você vai ser um bom médico. Não é porque tem uma palavra que você vai ser um missionário que o pessoal do país que você vai ser enviado vai te aceitar. Porque o teu processo é que vai fazer as pessoas se apegarem a você. Por isso não fuja do processo. É o processo que te transforma em rei. Não é a unção. A unção só é o prenúncio que você será. O processo é o que te coloca lá. O povo se reúne, as cabeças de tribo se reúnem e dão a dupla honra para Davi. Isso é lindo. Só que a Bíblia tem uma exigência para alguém ser duplamente honrado. A Bíblia só tem um caminho para a dupla honra. A Bíblia diz assim, e no lugar da vergonha, eu darei dupla honra. O único caminho para ser duplamente honrado como Davi foi, é o caminho da vergonha. E vai levantando a mão, você que já passou uma vergonha financeira, uma vergonha familiar, uma vergonha emocional, uma vergonha profissional, você que foi rejeitado por alguém, você que já chorou por causa de alguém, você que foi rejeitado, você que ia casar e a pessoa foi embora um dia, se você já passou alguma vergonha na vida, levanta a mão, porque você é o próximo candidato a viver a dupla honra. Se você tem se sentido envergonhado esses dias, saiba que está chegando o tempo da honra dupla. Porque o caminho da dupla honra é o caminho da vergonha. Ou você acha que Deus permitiu a vergonha na tua vida para te ver sofrer?
Você acha que Deus permitiu você passar pelo que passou? Porque ele gosta de ver um filho caído. Gente, eu tenho 4 filhos. Ao contrário de alguns que só de vez em quando eu estou sempre no trabalho missionário. Quando um filho meu cai no parquinho, ele não precisa chamar papai. Quando ele, tá, ele cai e fala, pá, eu já estou pegando e chorando junto. Tem gente que fala, vou ficar aqui clamando para Deus me ajudar. Deus me ajuda, eu estou machucado, estou desesperado. Deus é teu pai. Quando você estava tropeçando, ele já estava tentando te agarrar. Esse é o Deus de Israel, esse é o Deus que nós servimos. E eu sei que muitos de vocês têm passado situações difíceis. Mas Deus nos disse hoje que o Espírito dele vai se apoderar da gente. As coisas vão ser muito mais leves a partir de hoje. Não vai ser tão difícil como parecia. Vencer os problemas, as tentações, vencer as propostas, vencer os desafios da vida, vencer a falta das coisas. Sabe quando você queria tanto fazer uma coisa, mas está em falta, não dá para você? Quando o Espírito de Deus se apodera de você, vem um nível de coragem, vem um nível de abundância, que começa a te fazer reagir diferente aos problemas da vida. Ao invés de você reclamar da situação e ver como um problema, você começa a ver como um treinamento. Fala, opa, mais um treinamento, Deus já está me passando para o próximo nível. Você nunca reparou que depois de uma pressão muito grande, vem uma vitória estarrecedora? Você nunca percebeu isso? Você fala, meu Deus, eu não estou aguentando, agora eu morro. Vem Deus e fala, que isso? Agora é que eu te levanto. É agora que eu te dou o que o homem não pode te dar. É agora que eu coloco na tua mão o que ninguém consegue colocar. É agora que eu faço o impossível acontecer aí. Naquilo que parecia impossível para você. Esse é o Deus que nós servimos. Eu não sei se você ainda conhece esse Deus, mas se você não conhece, que oportunidade você vai ter hoje? Um Deus que faz famílias voltarem a se reunir. Um Deus que faz a mulher estéril habitar em família. Um Deus que pega um cara quebrado, arrebentado, e transforma em uma referência. Um Deus que faz milagres que o homem nunca vai poder fazer por você. Com tudo isso, ele só quer uma coisa: que você tenha o coração de Davi. E o coração de Davi tem uma frase que define: um homem segundo o coração de... O coração de Deus ama? O coração de Deus perdoa? O coração de Deus é orgulhoso? O coração de Deus está sempre disposto a um novo começo. Sempre. Ah, não, mas eu já errei muito. Ele fala assim, tá bom. Eu estou disposto a começar de novo com você. Por milhares de vezes eu já falei para o José, meu filho, não abrir a porta da sala quando toca a campainha. A campainha toca, ele sai correndo feliz e abre a porta. Não quer saber se é bandido, se é ladrão. Não quer saber, ele abre feliz. E ele abre... E ele sabe que não pode abrir, então ele abre e fica atrás da porta. Ele abre e deixa a casa aberta para a pessoa e não mostra quem está abrindo. Eu já briguei, já bati na mão, já falei, a próxima vez você vai ficar de castigo 15 anos, já tomei o PlayStation, eu já fiz tudo. Nada deu certo. Toca a campainha e abre a porta. Toda vez que a campainha toca e ele sai correndo, eu começo a rir. Sabendo que vou ter que repreendê-lo depois. Mas um pai está sempre disposto a dar uma nova chance para o filho.